0: e eu vou ali me recompor o que eu desestruturei. Então, recompor é vigia, permanece, não te desestrutura, mesmo a casa caindo. Recompor as energias que já estão desestruturadas. Você acha que nós somos criaturas que emitem luz, amor, vibração? É? Não é. É necessário recompor as energias. Então é justamente esse processo diário. Alguém te trancou no trânsito, lembra? Recompor as energias, recompor as energias. Senhor, fazer... Entendeu? É a regra. O marido te encheu a paciência, tu diz, recompor as energias e reajustar as aspirações, reajustar as aspirações, o que, é que tu anda querendo? E santificar os desejos. Santificar. Titia, qual é o contrário? Porque tem desejo que não te santifica, não. Te transforma num capetinha. Também acho. Entendemos, né? Se santificar os desejos, né? Vamos lá.
1: Não basta crer na imortalidade da alma. Inadiável é a iluminação de nós mesmos, a fim de que sejamos claridade sublime.
0: Já deu a dica, porque ele está dando a palestra para quem? Encarnados e desencarnados, o quê? Então, meu amor, não adianta você acreditar na existência e sobrevivência da alma. É necessário o quê? Só a informação não te torna iluminado. O que te torna iluminado é o quê? Hã? As atitudes.
1: Agindo bem.
0: Agindo bem.
1: Não basta para o arrojado cometimento da redenção o simples reconhecimento da sobrevivência da alma e do intercâmbio entre os dois mundos.
0: Mexeu com os espíritas aqui.
1: Os levianos e os maus, os ignorantes e os estutos...
0: Que não tem bom senso, tá? Estutos é o que não tem bom senso.
1: Podem corresponder-se igualmente à distância de país a país.
0: Ele não falou de comunicabilidade dos espíritos? Não é isso que ele falou? Sobrevivência da alma e do intercâmbio? Ele diz, ó, os levianos e os maus, os ignorantes e os sem bom senso, né? Que não tem bom senso, podem corresponder-se igualmente à distância. Então, do jeito que tem tolo no mundo físico, tem tolo no mundo espiritual.
1: Antes de mais nada, importa elevar o coração, romper as muralhas que nos encerram na sombra, esquecer as ilusões da posse, dilacerar os véus espessos da vaidade, abster-se do letal licor do personalismo aviltante.
0: É desprezível. Olha o que ele chama do personalismo, o quê? Desprezível. O personalismo é o quê? É você se colocar acima. Eu faço isso, eu faço aquilo, eu sou dirigente, eu sou isso, eu sou aquilo. Não, eu gosto assim, tem que ser do meu jeito. Isso é personalismo. E ele chama de personalismo o quê? Desprezível.
1: Para que os clarões do monte refúgiam no fundo dos vales, a fim de que o sol eterno de Deus dissipe as transitórias trevas humanas.
0: Para que os clarões do monte refúgiam no fundo dos vales, a fim de que o sol eterno de Deus dissipe as transitórias trevas humanas. Esse fundo do vale é onde? Dentro de nós. Esse vale é profundo. E ele vem agora, vamos lá.
1: Vanguardeiros da fé viva, que o desejais ser doravante no mundo. Não obstante os percalços que se nos defrontam, exige-se de vós a cabal demonstração de estardes certos da espiritualidade divina.
0: Esse cabal aí é como deve ser. Exige de vós a demonstração, né, de como deve ser, de estar de certo da espiritualidade divina. Vem cá. Tu não é espírito? Uhum. Tu não acredita na existência e sobrevivência da alma? Uhum. Tu não acredita na reencarnação? Uhum. Tu acredita na lei da ação e reação? Uhum. Se tu sabe de tudo isso, por que tu ainda é tão perversa desse jeito? É isso que ele está dizendo aqui, trocando em miúdo. Vanguardeiros da fé viva, que eu desejar ser a partir de agora no mundo, né? Não obstante os percalços que se nos defrontam, exige-se de vós, como deve ser, a demonstração de estar de certo da espiritualidade divina. Então, se eu tenho essa informação, que eu demonstre isso no meu dia a dia. Perdi isso, tinha que ser assim, perdeu. Vou morrer por causa disso, vamos continuar. Então, a nossa conduta no dia a dia, realmente, não é, quase sempre, não é de pessoas que têm toda essa informação. Tem pavor da morte, tem pavor da enfermidade, tem pavor da desencarnação de um ente querido, tem pavor de perder as coisas, tem pavor de ficar só. Quem disse que a gente fica só? Nunca. Nem que a gente queira. Nem que seja um capeta ao lado, tem. E ainda tem o nosso Senhor Jesus a falar, é só por uma hora. Não é verdade? Vamos lá. Foi isso que ele quer dizer aqui. Vamos lá.
1: O plano superior não se interessa pela incorporação de devotos famintos de um paraíso beatífico. Admitirias?
0: Esse paraíso é... Porque o que acontece? É muito comum pedir... Pediu, está pedindo. Não pode ficar arrependido. É muito comum a criatura adentrar no movimento espírita ou em um centro religioso qualquer para barganhar com Deus. E faz o trabalho aparentemente caritativo com o intuito de barganhar com Deus. Olha, senhor, eu estou fazendo bem, ameniza aí, viu? Mas essa criatura ainda não parou para pensar que com Jesus ele avisa, ele diz, olha, meu fardo é leve e suave é meu jugo. Mas ele diz, todo aquele que quiser vir após mim, o que, que ele diz? Pega a sua rede e siga-me. O que, que ele diz? Pegue sua cruz e siga-me. Ele olha para Pedro e diz, Pedro, creio, te levarei aonde tu não queiras ir. Quando ele vai chamar os discípulos, ele avisa, olha, meu reino não é deste mundo. Vocês serão maltratados, apedrejados, chicoteados, perseguidos. Ele avisou tudo. Queres me seguir? E o outro discípulo, Allan Kardec, de verdade, repetiu. Você será perseguido, amaldiçoado. E foi dizendo tudo. E Kardec depois faz uma nota, 8, 10 anos depois. Tudo que o Espírito de verdade me falou aconteceu. Então, hashtag é a dica. Seguir ao Cristo aqui na Terra ainda exige de nós o quê? Sacrifício e renúncia. Não é fácil. Não é fácil. Então, diz, não, você não imagina que adentrar e se tornar um espiritualista ou um espírita, tu vais ter um trabalho, um ambiente de paraíso. Eu brinco, de quem foi que avisou que isso aqui era o paraíso? Isso aqui é luta, é o bom combate. Você sabe o que é o bom combate? É o combate interior. É a morte do homem velho, egoísta, egocêntrico, sexólatra, dependente químico, come de só, farofa com banana frita, dentro da matrixã, paca. Vamos lá, voltando. Vamos lá.
1: Admitiríeis, porventura, vossa permanência na crosta planetária sem finalidades específicas?
0: Tu acha que tu tá aqui de férias? Pra passear? Pra brincar de Romeu e Julieta? De casinha? Não, gente.
1: Se a erva tenra deve produzir consoante objetivos superiores, que dizer da magnífica inteligência do homem encarnado, que não há que esperar da razão iluminada pela fé? Receberíamos tão sagrados depósitos de conhecimento edificante para um sacrifício por nada? Teríamos o aljofa,
0: que é perdas, tá?
1: De tais bênçãos para fortalecer o propósito egoístico de alcançar o céu sem escalas preparatórias, sem atividades purificadoras?
0: Já começou, só perguntando. E aí nós devemos entender isso aqui para quando a dor bater na nossa porta, quando a dificuldade bater em nossa porta, e nós entendermos, é verdade, eu não vim para passear aqui, não. E por que, que quando a dor bate na minha porta, eu saio correndo desesperada, querendo que resolva, tira tudo, faz igual o Judas Tadeu com Jesus. Não dá para tirar logo esse povo todinho, não, e resolver logo isso? Admitireis, porventura, vossa permanência aqui na Terra, sem finalidade específica? Tu tá aqui para brincar? Vem mais pergunta. Se a erva tenra deve produzir consoante objetivos superiores, que dizer da magnífica inteligência do homem encarnado? A erva que não pensa está realizando o trabalho dela e tu que pensa vai fazer nada? Se balar na rede. É só esperar para pensar. Ou eu com toda essa inteligência de fazer o que aqui?
2: Ele é danado.

0: fortalecer o propósito egoístico de alcançar o céu sem escalas preparatórias, sem atividades purificadoras, e sempre entender assim, poxa, o mestre dos mestres, o nosso Senhor Jesus, o governador do planeta Terra, se revertiu de carne humana, o verbo se fez carne, andou no meio de cada um, sorriu no momento do testemunho, foi abandonado por todos os amigos, não, absolutamente não se revoltou com nenhum. A sentença dele foi carregar uma cruz, e essa sentença era para a pior espécie de ser humano. Ele carregou a cruz e ainda pediu ao Pai que perdoássemos, porque nós não sabíamos o que fazermos. Então, poxa, se ele, que era puro, que é puro, que é um Espírito Cristo, carregou em silêncio, sem reclamar, por que que nós nos achamos no direito de dizer, eu não mereço isso? Então, gente, a vida, às vezes o pessoal diz, gente, a vida é muito mais séria. A gente tem que parar de brincar de menino, de menina, sabe? Brincar, ficar brincando, perdendo tempo. Sabe quando você vai para a escola e fica perdendo tempo? É o que nós, terráqueos, estamos fazendo, a sério, perdendo tempo. Com lezeirinha. Tem coisa mais séria para fazer, muito mais séria. Um negócio de briguinha, de ninguém, de eu quero isso, eu quero aquilo, eu gosto disso, eu gosto daquilo. Isso é idiotice. Nós temos que começar a evoluir. Nós temos que começar a pensar de forma assim mais adulta, que é urgente. Vamos lá.
1: Nossa meta, meus amigos, não se compadece com o exclusivismo ególatra. A porta divina não se abre a espíritos que não divinizaram pelo trabalho incessante de cooperação com o Pai Altíssimo.
0: Olha só, nossa meta, meus amigos, não se compadece com exclusivismo ególatra, atender em particular cada um. Vocês lembram do livro Obreiros da Vida Eterna? Qual foi aquela irmã que foi prorrogada?
2: Albina.
0: Albina. Por que que foi prorrogado? Ela não. O Espírito queria nascer, iria trabalhar na evangelização, lembra? Então não era para atender o desejo particular da nossa irmã Albina, era um atendimento que coletivo. A pedido de Joãozinho, mas nós sabemos o porquê. Então ele diz, nossa meta, meus amigos, não se compadece com exclusivismo ególatra. A porta divina não se abre a espíritos que se não divinizaram. Divinizaram como? Ela vai dizer, tia, como é que é divinizar? É isso aqui, ó. Pelo trabalho. Trabalho o quê? Incessante. Porque eu não posso ser boa só dentro do centro espírita. Oi, amor. Oi, querida. Boa, tô ótima. Bateu, não tem problema. Te resolve isso. É incessante. É na casa espírita, é no trânsito, é no trabalho, é dentro de casa, é dentro de casa, é dentro de casa, é dentro de casa, é dentro de casa. Entendeu? Porque lá nós estamos trabalhando sem máscara. Quando a tua esposa olhar para ti e disser assim, tu és o melhor esposo do mundo. Aí você pode ter certeza que você cumpriu o seu dever. Enquanto ela está olhando para ti com o rabo do olho, tenha certeza que tu não precisa melhorar. Meninas, a dica também para vocês, tá? Então o outro dentro de casa, ele acaba sendo o meu indicador. O meu indicador, se o meu filho, a minha filha, meu esposo, minha esposa, as pessoas que convivem comigo me acham um saco, é porque eu sou. É insuportável viver contigo, porque é chato. Aí tu diz, eu devo ser mesmo. Quê? Entendeu? É simples. Eu não preciso fazer... uma reflexão de autodescobrimento lá com o doutor fulano de tal para me saber. Não, basta... ver o povo que está contigo, você te acha um chato, porque tu é chato. E que precisa mudar. Dentro do planeta Terra, não tem nada ideal. Só o que vem de ordem divina. As pessoas são. O que nós estamos aqui é divertido, a gente fala brincando, mas isso é sério. Se dentro do teu lar

0: tu é chato, as pessoas te consideram chato, e a tua esposa diz que tu é um chato, então teu esposo diz que tu é chata. Escuta! Escuta e começa a tomar um semancol, porque deve ser chato mesmo. Eu tenho que mudar, eu tenho que me tornar um ser melhor. Quando eu começar a ser legal dentro de casa, pronto, ganhei o mundo. Já, tá, já foi instalado, o chip já está. Esse chip é outro, eu gosto de chip, né? O chip já foi instalado. Já faz parte da tua alma. Entendeu? Quando sua mãe olhar para você e dizer, você é a melhor filha do mundo, você diz, opa, instalou o chip, ok. Você é a melhor filha do mundo. Não sei viver sem você. Diga, aí é para acabar, mãe, aí já é demais. Só desencarnar, ou eu, deixa tudo quieto. Bora lá.
1: E o solo do planeta, a que vos prendeis provisoriamente, representa o abençoado círculo de colaboração que o Senhor vos confia.
0: O solo do planeta, a que vos prendeis... Olha como é que ele fala. Então, ao qual tu está tirando férias temporariamente, ele usa o termo que? Prisão. Está preso. Provisoriamente representa o abençoado círculo de colaboração que o Senhor vos confia. Presta atenção, estou confiando em ti, vai lá e faz o trabalho. É um voto de confiança.
1: Recolhei o orvalho celeste no escrinho do coração sedento de paz. Contemplai as estrelas que nos acenam de longe, como sublimes ápices da divindade. Todavia, não olvideis o campo de lutas presentes.
0: Olha para o céu, vê a espiritualidade, mundo futuro. Ai, que lindo, maravilhoso. Sim, mas o trabalho é aqui. Não perca esse foco. Porque às vezes você tem esse negócio de espiritualidade, aí fica meio abestalhado, só mundo espiritual. Aí medita, aí não sei o quê. Aí vai lá para mim e fala, vai ter um sininho para aquele negócio, né, mano? E sai dali é um capeta só. Não, é trabalho mesmo. É meditando, lavando roupa de menino. Meditando quando o marido xinga e tu diz já... Entendeu? É assim. Então nós não podemos perder essa referência. O trabalho é realmente o quê? Todavia, não esqueça o campo. E novamente ele coloca uma palavrinha doce. Lutas. Presente. Porque, meus irmãos... A dica é, se eu tenho um lar muito conturbado, conturbado é um filho problemático, uma filha problemática, um marido capeta, uma esposa capeta, o cunhado que veio, a sogra que veio, essa confusão, essa desgraça toda, isso é resultado das nossas atitudes. Então, não arruma encrenca hoje, porque essa encrenca vai voltar dentro do teu lar. É aquela irmã que tu não suporta, é o irmão que tu não suporta, é a mãe que tu não te dá bem, é o pai que tu não te dá bem, e aí fica essa confusão. Entendeu? É simples. Quer um lar maravilhoso? Não vou arrumar encrenca com ninguém. Se arrumo, vem para dentro de casa.
1: O espiritualismo, nos tempos modernos, não pode restringir Deus entre as paredes de um templo da terra, porque a nossa missão essencial é a de converter toda a terra no templo augusto de Deus.
0: O que, que ele está querendo converter? O que, que vocês entenderam?
2: Transformar.
0: Quem?
2: A terra.
0: Como? Eu. A minha atitude. Entendeu? Porque o que, que acontece? Ele diz assim, o espiritualista, o espiritualismo nos tempos atuais, não pode restringir Deus entre as paredes de um templo. Porque a nossa missão essencial é a de converter toda a terra no templo. Por quê? Porque aqui dentro do templo eu tenho um comportamento, lá fora eu tenho um outro. Como se lá fora não estivesse na presença de Deus. Quantos de nós temos comportamento aqui? Aí é semana do carnaval. Ui! Já está lá gritando, berrando, tê, lá na casa espírita irmã. Porque acha que aqui está na presença de Deus e lá fora não está. Quem te disse? Então esse é o convite, é transformar o universo no templo de Deus. Então eu estou na presença de Deus em todos os lugares, inclusive dentro da minha casa. Senhor, vem me estender. Entendeu? Constantemente. É isso aqui que ele está falando. Mas não é, vocês não são assim, nós não somos um pouco assim? De centro espírita, dentro da igreja. Ai, estou dentro da igreja, que não pode, né? Sim. E lá fora? Não, lá fora pode, lá fora eu brigo contigo. Aqui eu não vou brigar, não, porque eu estou dentro da igreja. Dentro do centro espírita, assistindo a aula da Tia Conceição e começa a brigar com a esposa. Mas lá fora a gente se fala.
1: Te pego lá fora.
0: E vai. E lá fora, por um acaso, não está na presença de Deus, né? Esse é o convite. Então vamos lembrar sempre disso. Que em todos os lugares nós estamos na presença de Deus. Em todos. André Luiz, eu acho que André Luiz tem uma frase que é interessante, ou ele, Emmanuel, não lembro. Mas a frase é muito bonita. É, que tu possas fazer no escondido o que também tu faria em público sem se envergonhar. Doeu, não doeu?
1: Com silêncio,
0: ai meu Deus. Mas é isso. Quantas coisas nós fazemos em particular que teremos horror de fazer em público? Por quê? Porque é indecoroso.
2: E nós sabemos.
0: Por isso fazemos. Bora lá. Deixa lá.
1: Para a nossa vanguarda de obreiros decididos e valorosos, passou a fase de experimentação fútil, de investigações desordenadas, de raciocínios periféricos.
0: Olha, a vanguarda é quem? Hã? Para a nossa vanguarda de trabalhadores decididos e valorosos, passou a fase de experimentação fútil. Acabou isso. Mesinha, ver se tem espírito, se não tem. A prancheta. Acabou? Mexer a cadeirinha. De investigações desordenadas, de raciocínios que são o quê?
2: Periféricos.
1: Vivemos a estruturação de sentimentos novos, argamassando as colunas do mundo vindouro, com a luz acesa em nosso campo íntimo. Natural é que os aprendizes recém-chegados experimentem, examinem, operem sondagens e evoquem teorias brilhantes em que as hipóteses concorram ao lado da exibição personalista, compreensível e razoável.
0: Então, vivemos a estruturação de sentimentos novos, beleza. Argamassando as colunas do mundo vindouro, preparando o futuro, com a luz acesa em nosso campo
2: íntimo,
0: beleza. Natural é que os aprendizes recém-chegados experimentem, examinem, operem as sondagens e evoquem teorias brilhantes em que as hipóteses concorram ao lado da exibição personalista. Compreensível, e isso é irrazoável. Agora vem a chibatada.
1: Toda escola caracteriza-se pelos diversos cursos que lhe formam os quadros e as disciplinas. Não nos dirigimos aqui, porém, aos que ainda sonham na clausura do eu, enredados nos mil obstáculos da fantasia que lhes cristaliza as impressões.
0: Esses enredados aí é presos, tá?
1: Falamos a vós, outros, que sentis a sede de universalismo, anônimos companheiros da humanidade que se esforça por emergir das trevas para a luz. Como aceitardes a estagnação como princípio e a felicidade exclusivista como fim?
0: Então vamos lá. Ele vem e forma aqui... Olha, nós não estamos nos dirigindo aqui, porém, aos que ainda sonham na clausura do eu, a criatura que ainda está viajando na maionese aqui na Terra. É preso nos mil obstáculos da fantasia que ele cristaliza as impressões. Falamos a vós outros, espiritualistas, né? Que já tem essa sede de universalismo, anônimos companheiros da humanidade, que nós não somos nenhum popstar, absolutamente nada, trabalhos anônimos. Falamos a vós outros, anônimos companheiros da humanidade, que se esforça, né, companheiros da humanidade, companheiros que estão na humanidade, ok? Que se esforça por emergir das trevas para a luz. Então a palavra esforço até cabe naquilo que os Espíritos nos falam. Reconhece-se o verdadeiro Espírita pelo esforço, não é verdade? E ele coloca, para emergir das trevas para a luz. Como aceitar a estagnação? Parar. Como princípio e a felicidade exclusivista como fim? O que é a felicidade? É a felicidade que é para mim e para todos. O que é a desgraça? É a felicidade só para mim. A felicidade é só para mim, isso é a desgraça. Isso é egoísmo. Que é o bem. É o bem só para mim? Quando é só para mim, já não é bem. Se é o bem, é o bem para mim, é o bem para todos. Ele faz duas perguntas. Falamos a voz outra, diz, como aceitar a estagnação como princípio? Não evoluir, não crescer, ser a mesma pessoa, todo dia fazer a mesma coisa, a mesma coisa, a mesma coisa, tal qual um robô? E a felicidade exclusivista como fim? A felicidade só para mim? E os outros? Não, os outros podem morrer, não tem problema nenhum. Cada um tem o que merece, é karma. Vai pensando. Vamos lá.
1: Alimentemos a esperança renovadora. Não invoqueis Jesus para justificar anseios de repouso indébito. Ele não atingiu as culminâncias da ressurreição sem subir ao Calvário, e as suas lições referem-se à fé que transporta montanhas.
0: Não chama Jesus para justificar os teus desejos de repouso indébito. E quando ele fala aí nesse repouso, quando eu chamo Jesus para que ele traga uma cura, isso é um repouso indébito. Por quê? Porque a enfermidade é um ato de trabalho. Trabalho o quê? Interior. Se eu peço quase sempre a cura e quero que resolva tudo, eu estou pedindo o quê? O repouso indébito. Quero que Jesus tire todas as dificuldades do meu caminho. Repouso indébito. A nossa oração, verdadeiramente, ela tem que se transcorrer dessa forma. Senhor, seja feita a vontade do Pai, na terra e no céu. Que o Senhor possa nos ajudar, nos dando força, para que eu possa realizar a vontade do Pai e tirar as lições necessárias disso, e não pedir o repouso. Toda vez que eu peço para que Jesus resolva, que Jesus afaste, que Jesus isso, que Jesus aquilo, hoje eu estava até ouvindo uma palestra, o pastor falou uma coisa interessante, ele diz assim, quando você pede para Deus resolver, isso é magia negra. Isso é magia negra. Você está pedindo para Deus resolver, não tem que pedir para resolver nada. Nós temos que aprender a resolver ou conviver com. E mudando, na verdade, é esse movimento de nós entendermos que o nosso ato de pedir, por isso a oração do Pai Nosso. Se você vê a oração do Pai Nosso, preste atenção. Leia a oração do Pai Nosso e vamos aprender com a oração do Pai Nosso. Então, jamais, em nenhum momento, pedir que livre disso, livre daquilo. Mas solicitar que me dê força para passar pelas provações e poder tirar uma nota 10. Sem me revoltar, sem me rebelar. Apenas aceitar. E com fé. Toda provação que eu passo reclamando é nota zero. Vai repetir de novo. Eu só aprendo quando eu passo por uma provação sem reclamar, sem me maldizer e ainda com um sorriso nos lábios. Aprendi, não volta nunca mais. Não invoquei Jesus para justificar anseios de repouso que são o quê?
1: Débito.
0: Ele não atingiu as culminâncias da ressurreição sem subir o e as suas lições referem-se à fé que transporta. Gente, vocês têm aprendido alguma coisa com essas horas? Alguma pergunta, meus amigos? Foi bom o estudo? Vocês gostaram das chibatadas? Podemos orar? Vamos orar então?

a oração do Pai Nosso, Senhor, oração que o Senhor nos ensinou, a profundidade e a simplicidade, e o compromisso que assumimos quando falamos que iremos perdoar todos aqueles que nos ofenderam. E um pedido que não nos deixe cair em tentação. E hoje sabemos, Senhor, que essa tentação não é externa, é interna. Que à medida que nos moralizamos, a tentação deixa de existir. E realizamos mais um pedido. Livra-nos do mal. O mal que, de certa forma, também ainda nos comprazemos. O nosso propósito, Senhor da vida, de buscar essa casa, de buscar o estudo, de buscar as obras de André Luiz, as obras de Allan Kardec, isso tudo é um recurso que o Senhor nos dá. E o nosso propósito é porque já estamos cansados do homem velho, já estamos cansados dos prazeres ilusórios, já estamos cansados de sofrer. E já estamos com muita saudade, Senhor, com muita saudade de Ti. É o filho pródigo voltando à casa paterna. Muito obrigada, Senhor, por essa oportunidade que o Senhor nos dá de estudo e de reflexão. E que nós possamos, em breve, podermos sentar ao Teu lado, Te abraçar e Te falar muito obrigada por não ter desistido de cada um de nós.

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0: Olá, boa noite, meus irmãos, boa noite, minhas irmãs. Se você for assistir a reprodução desse vídeo em outro horário, boa tarde, bom dia, de acordo com o seu horário. Nós somos a Web Rádio Portal da Luz, transmitindo o estudo da obra Boa Nova, livro ditado por Humberto de Campos, psicografado por Francisco Cândido Xavier. E esse livro, com esse estudo desse livro, nós temos a oportunidade de sempre, às quartas-feiras, às 20 horas, hora de Brasília, nós dialogarmos e conversarmos com um irmão trabalhador da doutrina, trabalhador da divulgação da doutrina do Cristo. E hoje nós vamos tratar do capítulo 2, Jesus e o Precursor, e nós vamos tratar nesse capítulo 2. Na semana passada, nós tivemos Eliana Araújo falando sobre a Boa Nova. E na introdução do nosso programa, nós tivemos o nosso irmão Fábio Carvalho. Hoje é a terceira edição. E nós fizemos um convite ao nosso amigo Tiago Leite, trabalhador da doutrina, residente aqui na cidade de Imperatriz. Lembrando, eu sou Islândia Barros, sou aqui de Imperatriz do Maranhão, trabalhador no Centro Espírita José Grosso, trabalhamos no NEP, trabalhamos no Instituto da Mediunidade, trabalhamos no Instituto do Livro dos Espíritos. E esse estudo é um trabalho novo, esse estudo da Boa Nova. Nós convidamos o Tiago, nosso irmão Tiago Leite, que está aqui. Ei, Tiago, tua câmera está muito centralizada, faz com que.
1: É, foi só um probleminha aqui que deu.
0: Tiago está.
1: Agora sim. Boa
0: Agora.
1: noite, gente.
0: Boa noite, Thiago. Boa
1: Boa
0: noite,
1: noite,
0: meu irmão. Nós
1: Islândia.
0: combinamos até da camisa hoje, né?
1: Tá quase, tá quase.
0: Tá sem áudio aqui para mim. Deixa eu clicar aqui no teu microfone para ver se ele vai e volta. Oi, Thiago. Boa noite.
1: Tá me ouvindo agora? Me
0: Sem
1: ouvindo?
0: áudio.
1: Tranquilo?
0: Eu não estou te ouvindo. Tu me ouve bem, Thiago?
1: Tô ouvindo bem, eu
0: Você está
1: acho
0: me
1: que
0: ouvindo, Thiago?
1: tô ouvindo bem. As pessoas em casa estão ouvindo aí, tá tranquilo?
2: Sim, nós estamos ouvindo o
0: Agora,
2: Tiago,
0: Thiago, ouvi. Agora
2: positivo.
0: ouvi. Não estava ouvindo, não. Boa noite, seja bem-vindo.
1: Tá, obrigado, Isna, obrigado pelo convite, né? Nós que estamos convivendo aqui todo dia nesse projeto, ele já me chamou, disse, olha, seu dia está agendado já na hora, pode chamar. Nós estaremos presentes aqui.
0: Eu sempre digo, Tiago, que quem tem carteira assinada com Jesus não pode recusar convite de trabalho que o Senhor Jesus bota falta.
1: É um trabalho muito importante.
0: Tiago, esse estudo, ele é um estudo que a gente pode chamar de leve,
2: Oração nossa,
0: suave, tranquilo.
2: Emmanuel.
0: Sobre essa. Eu estava olhando aqui porque eu vi aqui uma mensagem que eu sei que tinha finalizado a transmissão, mas tá, a transmissão está em curso, normal. Tiago, esse é um trabalho que a gente faz e a gente procura dialogar com as pessoas que estão no chat, com os amigos que acompanham, e muita gente vem assistir, vem ouvir esse programa. E que seja agora, que seja depois, mas a gente vai sempre agradecendo aquelas pessoas que vêm, que estão aqui conosco. Nós temos aqui já acompanhando a Maria do Socorro.
1: É minha
0: Boa
1: mãe.
0: noite, Maria do Socorro. Nosso irmão Ricardo. Olha o Ricardo aí.
1: Ricardo
0: Abraço,
1: aí.
0: Ricardo. Ricardo Bela é o homem de Varginha. Já está escalado. No dia 16 de julho, Ricardo vai fazer uma participação aqui. E a Maria do Socorro, deixa eu ver quem mais, Valéria dos Santos, ela passou a seguir o canal aqui, olha, a seguidora do canal, Valéria dos Santos. Se você quiser fazer algum comentário, dizer de qual cidade você está nos brindando com essa audiência, ótimo. Mas vamos lá, Thiago. O capítulo 2 da Boa Nova tem o título de Jesus e o Precursor, né? Então, é a relação de Jesus com o Batista, né? E aí? O que você destaca desse capítulo?
1: Pois
0: não, por que, que esse capítulo foi colocado na Boa Nova? No primeiro dia, o Fábio fez uma reflexão muito interessante, que a Boa Nova são 30 capítulos. Mas por que 30 capítulos? Só tem 30 boas histórias no mundo espiritual sobre a passagem de Jesus? Aí a gente desperta e vê que não, que tem outras pessoas que escreveram mais coisas sobre a passagem de Jesus pela Terra. Tá? O que você destaca, Tiago, nesse capítulo?
1: Antes da gente começar, acho que seria interessante a gente fazer uma precezinha para harmonizar.
0: Sem áudio de novo, não estou ouvindo, não.
1: E nos agraciar, né?
0: Tem alguma
1: Eu acho que é tua internet.
0: Contrárias hoje aqui para nós, Luiz.
1: Tua internet.
0: Ainda bem que o Luiz não está nos bastidores nos auxiliando, né?
1: Acho que o Luiz está ouvindo. Eu estou te ouvindo, Thiago. Bem. Eu acho que ele também está te ouvindo.
2: Sim,
1: bem.
2: Sim, estamos ouvindo, Thiago. Deve ser com vocês, Nandi. Teus equipamentos.
0: Eu estou com o computador, estou com o notebook, estou com o celular, um ligado, um na reserva. Mas tem dia que parece que dá tudo errado. Ô, meu Deus, vamos lá. Thiago, fala aí, deixa eu ver se eu te ouço agora.
1: Está me ouvindo agora?
0: Não estou escutando, Thiago. Peraí, eu vou. Luiz, deixa só o Thiago na tela, eu vou sair e volto. Dá dois cliques aqui, tá bom?
1: Tá. Ali embaixo deve ser a configuração de áudio, Fernando. Aí você pode clicar ali e tentar ajeitar. Mas, enfim, eu acho que a gente podia fazer uma precezinha enquanto o Fernando está resolvendo as questões tecnológicas. Então, vamos fechar nossos olhos em casa, cada um no ambiente que se encontra, e mentalizar a figura do nosso Mestre Jesus. E agradecer por estarmos estudando seu caminho, suas obras, seus exemplos, seus ensinamentos. Agradecer por essa obra maravilhosa que é a Boa Nova, que nos agracia com tantos capítulos lindos e maravilhosos. Agradecer por cada reflexão que possamos fazer hoje e que saiamos hoje tocados pelos ensinos do Mestre em nossas vidas, em nossos corações, que saiamos um pouquinho melhores daqui dessa live, desse estudo, que assim seja. E aí, Isna, resolveu?
0: Oi, Thiago, boa noite. Boa noite de novo. Deu para...
1: Estou te ouvindo, você está me ouvindo aqui?
0: Agora eu me sinto muito bem.
1: Tá vendo? Era a prece que estava faltando. Agora, com a prece, as coisas deram certo.
0: Porque eu não tinha feito a prece ainda.
1: Exatamente.
0: Mas muito bom. Eu inclusive, ouvi a prece aqui pelo outro equipamento. Né? Muito bem feita a prece. Então, nós já temos a prece inicial, já nos apresentamos. E agora o Thiago vai destacar os pontos principais do capítulo 2 da obra Boa Nova, Jesus e o Precursor. É contigo, Thiago.
1: Tranquilo. Só antes da gente começar, eu queria fazer um destaque muito importante. É que essa obra que nós estamos estudando, que é fruto desse trabalho de Isnandi, ela recebeu uma premiação ontem. Acho que foi ontem ou foi antes de ontem? Acho que foi ontem. É um prêmio que tem, uma premiação que tem internacional, com livros de literatura cristã. E o livro Good News, né? A tradução de Boa Nova para o inglês, Good News, ele foi premiado. Até na hora que eu vi a premiação, eu disse, nossa, o livro já tem tantos anos e foi premiado agora, mas essa premiação, ela é nova, ela é de 2011, 2012, algo assim. Então, todo ano eles premiam os livros. E para vocês verem a importância dessa obra, como ela nos traz tantas reflexões boas. Então, quem não conhece ainda essa obra maravilhosa que é a Boa Nova, pode ler, pode baixar, ela é gratuita, o PDF dela está disponível, pode comprar o livro na Casa Espírita. São capítulos pequenos, curtos, muitas vezes densos, porque nos fazem refletir e vale a pena estudar essa obra, tá? E para a gente iniciar...
0: Tiago, inclusive, né, esse livro já tinha recebido, mais ou menos uns 10 anos atrás. Né? O Ricardo está dizendo que a versão em inglês do livro Boa Nova de autor do Nebrast Campos, que era para o Futica, pela FEC, recebeu a medalha de prata no prêmio do Minete, realmente. Ele já tinha recebido um prêmio, acho que uns 10 anos atrás, um prêmio internacional também. É bom, o evangelho está se espalhando, né?
1: E é uma obra assim que pessoas de qualquer religião podem acessar, podem ler tranquilo, podem sentir, meditar. Assim como as obras de Amélia Rodrigues também, que é uma poesia maravilhosa, né? E muito obrigado, Ricardo, pela a informação aí que você nos trouxe, completa, né? Então, vamos iniciar aqui o nosso capítulo 2, que é Jesus e o Precursor. Esse capítulo, ele traz um pouquinho de Jesus, né? Porque

0: a Maria, né, lá em Nazaré. E Isabel vai com seu filho João. E Maria estava lá com Jesus. E essa passagem, ela se passa logo depois, o livro já começa, o capítulo começa assim, após a famosa apresentação de Jesus aos doutores do templo de Jerusalém. Essa passagem está relatada lá em Lucas, capítulo 2, mais ou menos, lá no comecinho. E aqui, só esse começo já nos dá um norte de qual era o contexto histórico da época, né? Só um minutinho. Pronto, voltei. Qual era o contexto histórico? Qual era a idade deles, né? Que a gente vai pesquisar. Geralmente eles eram apresentados aos doutores do templo com a idade ali por volta dos 12 anos. Então, como Jesus e João eles tinham uma idade muito próximas, uma diferença de 6 meses,
1: Seis meses, né?
0: João é mais velho que Jesus, 6 meses, tanto que o São João é em junho agora, e o Natal é lá, e ambos são do dia 24, no dia 24, dia 25, por aí. E eles tinham essa mesma idade, basicamente, né? Ali por volta dos 12 anos. E esse capítulo, ele narra esse encontro deles dois, né? O encontro de primos, porque Maria era prima de Isabel. Assim, então, Jesus e João eram primos, primo segundo, mas eram primos. E eram primos muito próximos, né? Pelo contexto que a gente vê nos estudos, dá a entender de que eles tinham convívio, apesar de não ter muitos relatos, mas a gente entende, né, que eram primos próximos. E nesse contexto, Maria começa a conversar com Isabel sobre a diferença, né, desses meninos que elas percebiam o quão especial eram essas crianças. E tem um texto que Maria fala que eu acho muito interessante aqui, que ela comenta assim com Isabel: essas crianças, a meu ver, trazem para a humanidade a luz divina de um caminho novo. Olha só, né?
1: A luz
0: Será que não
1: divina de um
0: trazia?
1: caminho novo.
0: Exatamente. Traz para a humanidade a luz divina de um caminho novo. Tanto João, que trouxe, já foi um revolucionário, João foi o último profeta ali, às vésperas de Jesus. E ele trouxe ele revolucionou um pouco naquele contexto da época. Ele fez uma diferença grande. Então ele já trouxe uma claridade divina, né, para aquela época, para aquela região. Já foi um precursor, anunciador da chegada do Messias prometido. Tens algum destaque, né, dessa parte inicial?
1: Essa frase de Maria, a luz divina de um caminho novo,
0: Exato.
1: aí uma coisa assim tão profunda, né? Ou seja, foi identificado que ele é a luz divina, João, que Jesus é a luz divina. E os dois apresentam um caminho novo, porque quando a gente estuda João Batista é o último dos profetas.
0: Exato.
1: Então, a tese é Batista de Jesus e Mateus, né? O mundo se tomava pela dor, pela
0: Exatamente.
1: espada. Aí Jesus inaugura a nova fase. Aí eles dois, né, são os dois elementos constitutivos de uma nova fase para a humanidade. Essa frase é perfeita, né?
0: E ela continua aqui num contexto de outro. Já no finalzinho, né, ela inicia com essa frase e ela termina falando assim: fala de sua comunhão com Deus com uma eloquência que nunca encontrei nas observações dos nossos doutores e constantemente ando a cismar em relação ao seu destino. Então, Maria já percebia que Jesus era especial, claro, desde sempre, desde sua chegada.

0: dada, né? Mas ela ainda ficava ali um pouco em dúvida. Quando a gente estuda, ela tem aqueles receios. E aqui no próprio texto de Humberto de Campos, a gente vai ver um pouquinho do receio dela e Jesus dá uma puxada, tipo uma puxada de orelha, né? Jesus fala, calma.
1: Mas e ela é criança ainda, né?
0: E é criança, com
1: 12 anos. Criança ainda, mas ele diz para ela como é que é a missão dele, como deveria ser a missão dele. Porque ela não tinha compreensão, não apresentava essa compreensão detalhada, né?
0: Exatamente. E ela fala assim, um pouquinho mais adiante, que ela fala que sua ciência não pode ser deste mundo. Vem de Deus, que certamente se manifesta por seus lábios amigos da pureza.
1: Olha só.
0: É, não tem palavras para descrever,
1: é
0: né?
1: Profundo.
0: Maria, como mãe de Jesus, ela percebia, ela sentia, e a gente sabe que é. A mãe sente o filho quando ele é especial. Nós que temos filhos, a gente vai percebendo os nossos filhos. Imagine você ser mãe ou pai de Jesus. A percepção, a energia, o magnetismo
1: Magnetismo.
0: que tinha e que trazia aquela coisa boa no coração, né?
1: Exatamente. E, Tiago, é interessante que esse capítulo ele vai destacar essa condição, né, o próprio título que Humberto de Campos dá ao capítulo, de Jesus e o precursor, né, porque ele podia dizer Jesus e João Batista, Jesus e João o Batista, né? Mas ele diz Jesus e o precursor. Então, é muito importante que haja a figura do precursor do amor, na figura de Jesus, mas ele é o último profeta finalizando a conquista pela espada e pela dor. Né? Então, tem uma transição aí. E
0: Exato.
1: Maria tinha essa compreensão de que Jesus era diferente. De que Jesus trazia uma mensagem, ele era criança nesse momento em que Maria expressa essas características do batismo do menino Jesus. Ele era criança, né? Ele não exercia ainda o ministério, né? Mas ele já tinha dado a lição aos doutores do Santo Sinédrio. Então ele tinha ido ao templo e tinha dado lições que, segundo o Evangelho, os sábios, os doutores, os sacerdotes, os fariseus, os sábios, ficaram impressionados com um menino de 12 anos.
0: Exatamente. A própria Maria fala que ele deve haver nascido para a perdição de muitos poderosos em Israel.
1: Olha essa percepção, né? E Jesus nasceu para a perdição dos poderosos. Os poderosos estavam ligados aqui ao poder temporal e à materialidade. Aí
0: Exato.
1: chega um sujeito não, chega um menino dando lição em amor.
0: Exato. A gente vê muito. Eu gosto de fazer a reflexão, João, como sendo transição. A gente tem ali os doutores da lei, né? Um sectarismo muito forte. As aparências exteriores, né? Ainda hoje a gente percebe, tem gente que gosta de se mostrar, de estar aparecendo, de rezar em público, em voz alta, essas coisas. E acontecia muito. Eles seguiam muito a lei de forma exterior, para mostrar que estavam seguindo a lei, mas às escondidas eles faziam coisas que próprio Jesus contesta em algumas passagens. E João, ele já vem com essa percepção. Ambos eram judeus, é importante a gente salientar isso, mas João, ele já vem de uma percepção mais sutil do judaísmo. Há até algumas frentes de estudo que dizem que João, tanto João quanto Jesus, eles comeram, viveram com as comunidades essênias, né? E essas comunidades, elas já tinham essa comunhão com Deus de uma forma mais sutil. Eles eram uma seita judaica que viviam muitas vezes afastados das grandes cidades. E lá eles eram autossuficientes. Eles tinham um objetivo de aguardar a grande estrela, né? Eles sabiam da chegada do Messias e eles sabiam de que ele iria chegar por uma luz muito forte. E eles chamavam que eles falavam que aguardavam a grande estrela. Mas nesse contexto de sabedoria, João já veio com um diferencial. Ele já tinha muito essa questão da lei, muito bem definida, mas ele já trazia uma sutileza do amor. Porém, Jesus vem trazer todo o contexto de amor, né? Ele traz toda a significação do que é amor, de como vivenciar o amor. E a gente fala desse processo de transição, como sendo João, do intelecto, e Jesus, a moralidade. Existe muito uma comparação que nós podemos seguir dessa forma. Boa noite. Vamos dar boa noite, né? Tem um pessoal dando boa noite.
1: Tem gente que deu boa noite aí. Ricardo Melo, Valéria, Maria do Socorro.
0: Patrícia.
1: E para os outros que vão assistir depois, né? Tiago, com relação a... Deixa eu ver, botei ali para... O Luiz botou, Patrícia, ali do Rádio Portal da Luz. Boa noite. Nossa Rádio Portal da Luz, que é quem toca esses projetos interessantes através do nosso irmão Luiz, né?
0: Exatamente.
1: Diretamente de Dourados, Mato Grosso, né? E nós estamos pelo Brasil e pelo mundo divulgando o Evangelho e estamos todos integrados nesse projeto da Rádio Portal de Luz. Agora, Tiago, o interessante também é que, para nós, espíritas, o João Batista é a reencarnação de Elias, né? E a gente, entendendo João Batista como Elias reencarnado, ainda por isso, o João Batista trazia a luz, ele era uma visão diferenciada da sociedade. Mas ele ainda estava ligado à tradição, né? Mas ele tem um processo de ruptura muito grande com o poder temporal, né? Inclusive, ele entra em confronto com o poder imperial, né? Em função das desventuras do rei, do monarca, e João Batista se enfrenta, né? Ou seja, ele enfrenta o poder temporal, mas ele não enfrentou como Jesus. Ele enfrentou diferente. E aí está a essência da diferença entre a lei da justiça e a lei de amor, né? Então, Batista ainda era a lei da justiça, né? E Jesus trazia a lei do amor. Aí Jesus diz o quê? Perdoa o teu inimigo. Aí Jesus coloca mais lenha na fogueira e diz: ama o teu inimigo. E Jesus perdoa todo mundo. Inclusive, perdoa na cruz os seus algozes. A gente pode ver um contraponto entre o Batista e o Messias. A gente vê a contraposição da justiça e do amor. Por quê? Porque Jesus, antes de ir, ainda diz assim, ó, a caridade vem em seguida. Vou mandar o Consolador. E aí é o amor, a justiça, o amor e a caridade. Que é o amor em exercício. Que é a planificação para nós da vivência de Jesus. Que Jesus viveu o amor e a caridade. Ele externalizou nas suas ações esse amor que ele representava. Mas nós não conseguimos captar. Ele diz: vou mudar o Consolador. O Consolador vai fazer lembrar o que eu disse, vai dizer o que eu não disse e vai cobrar que vocês façam isso. E agora, 2000 anos depois, é que nós estamos recebendo essa mensagem na taça do nosso coração e na nossa tela mental. Demorou um pouquinho para nós, mas chegou.
0: Mais importante que receber a mensagem, né, é vivenciar, como você bem destacou, né? Quando a gente Exatamente. Consegue...
1: Lá na frente nós vamos conseguir viver. Tiago, eu só espero que não sejam necessários mais 2000 anos.
0: Exatamente.
1: Né? Para a gente poder para poder começar a viver. Nós já estamos sabendo da notícia do Evangelho, então vamos para...
0: Exatamente. Pelo menos começar, né? Vamos começar a mudança já agora, para ver se dá tempo. Daqui a dois mil anos a gente está um pouquinho melhor.
1: Um pouquinho melhor, exatamente.
0: Mas aí, né, voltando um pouquinho no texto, é interessante que Maria, na conversa com Isabel, ela se mostra preocupada com o futuro de Jesus. Né?
1: É, rapaz, esse menino vai ser o quê quando crescer?
0: Exatamente. Aí ela comenta que foi procurar Eliezer, que era um sumo sacerdote na época, para ele dar um caminho para ele, né? Dizer, olha, meu filho, você já conhece meu filho, então pô, encaminhe ele, por favor. Né? Tipo,
1: Saulo da vida. Sabe o que aconteceu aqui? Maria usou a influência que ela é azatinha lá no mundo do Santo Sinédrio, e ela pediu uma bolsa de estudo para ele. Tem como você me arrumar uma bolsa de estudo para esse meu menino? Esse meu menino é inteligente, esse menino é sabido, sabe? É aquele que foi lá e deu aula para os sacerdotes naquele dia. Você não tem como arrumar uma vaga para ele, não?
0: Exato. E aí, Jesus, percebendo isso, né, essa influência dela, ele vai lá e comenta com ela. Ele pergunta assim: mãe, o que queres tu de mim? Acaso não tenho testemunhado a minha comunhão com o Pai que está no céu?
1: Ele não está falando de José, né?
0: Exato. Primeiro aqui ele fala com o Pai que está no céu, né?
1: O Pai que está no céu.
0: Por acaso não percebestes ainda a minha comunhão com o alto?
1: Com o alto. E, Tiago, agora tu prestou atenção que Jesus não está presente na conversa.
0: É ela já relatando.
1: Isabel está conversando com Maria e os meninos estão conversando longe.
0: Isso.
1: Aí ela está externando aquela preocupação para a prima. É uma conversa privada.
0: Exatamente.
1: Mas aí Jesus ficou sabendo desse povo. O menino realmente era especial, né?
0: Exato. E a resposta que ele dá aqui, que eu achei fantástica, quando ele fala...
1: Porque, desculpa te interromper, Thiago, mas o que o Humberto Campos diz assim, ó: entretanto, no dia que se seguiu as nossas íntimas confabulações, Jesus se aproximou de mim pela manhã e me interpelou. Foi no dia seguinte, ele chegou lá e disse: que história é essa?
0: Sim. Exatamente. E ele comenta o seguinte: mãe, toda preparação útil e generosa no mundo é preciosa. Entretanto, eu já estou com Deus. Olha só como isso é forte. Uma criança de 12 anos chegar, eu já estou com Deus. Deixa comigo.
1: Eu sei o que estou fazendo.
0: Meu Pai, porém, deseja de nós toda a exemplificação que seja boa. E eu escolherei, desse modo, a escola melhor. E mais à frente ele fala: que escola é essa? Né? A escola para Deus é a do lar e a do esforço próprio.
1: Olha a escola. Do lar. O que é o lar, Tiago? Como disse o Chico, o lar é um cadinho, né? É ali que a gente purifica. Uhum. É ali que a gente se junta. Junta o pai, a mãe, os irmãos, e ali o fogo vai a eliminar todas as impurezas e vai purificar cada um daqueles espíritos. Ele está dizendo que essa lição é necessária, né?
0: Exatamente. E aqui a gente vê, né, a importância da família, da vivência, a importância de sabermos nossos papéis e executarmos junto ao Cristo, como ele nos ensinou, né? Como a gente guiar a nossa família nos ensinamentos do Cristo, independente de religião, mas que possamos deixar o legado de viver o bem, de vivenciar o bem, de fazer o bem e de sermos exemplos. Né? Porque muitas vezes a gente vê os lares muito desajustados e às vezes o pessoal não faz nenhum evangelhozinho no lar para dar uma purificada, para dar uma aliviada. E independente de religião, a importância do Evangelho do Lar, a gente sabe que ele é fundamental. É fundamental. Então, façam um Evangelho no Lar, assim como Jesus nos ensina. que a escola é a nossa escola maior. Então, aqui, no nosso lar, em cada lar representado aqui nessa live, nós devemos ser verdadeiros estudantes dessa escola que Jesus nos mostrou.
1: Tiago, olha o que Jesus lhe diz. Para Deus, a melhor escola para Deus é a do lar e a do esforço próprio. Ou seja, são duas escolas.
0: Sim.
1: Tem a escola que é a coletiva, eu e os meus, e tem a escola que é individual, eu e a minha missão, eu e o meu projeto de encarnação, eu e as minhas dificuldades, as minhas limitações estão acumuladas nas minhas vivências existenciais. Né? Eu Sim. tenho várias vivências, eu tenho várias existências, mas aqui, nesse momento, eu sofro com elas. E eu me beneficio com elas. Aí, eu comigo, eu com a minha dificuldade, eu com a minha limitação. E Jesus está dizendo que para Deus só tem duas escolas fundamentais. É a do lar, que é o cadinho, que se purifica como coletivo, pai, a mãe e os filhos, filhos diferentes, uns dos outros, às vezes inimigos, dentro do mesmo lar, às vezes adversários, às vezes mais evoluídos, às vezes mais atrasados, que veio experienciar, que veio melhorar. E a lei é importante. As duas escolas. É a escola do lar e a escola da individualidade.
0: Patrícia Muito trouxe lindo. Aqui ela falou o seguinte, que o lar, né, é o primeiro núcleo de desenvolvimento do amor. E, de fato, é aqui no lar que nós desenvolvemos essa capacidade de amar. Se eu não consigo desenvolver o amor pela minha esposa, pela minha filha, meu pai, pela minha mãe, pelos meus irmãos, que é a parte da premissa de amar o próximo, e quando a gente pensa em amar o próximo, a gente pensa na humanidade como um todo, mas a gente começa amando o próximo mais próximo. Primeiro somos nós, e depois, quando a gente consegue ter muito bem definida essa questão do auto-amor, é que nós conseguimos expandi-lo e amando as pessoas mais próximas. E por isso que é o núcleo para desenvolver o amor, né? É o lar. Porque aqui, se a gente não consegue desenvolver e estender ele

0: precisava do esforço próprio. Não, Jesus não precisava, não. Jesus é Espírito Cristo, Espírito puro. Ele não precisava desse desenvolvimento que eu preciso. Ele já tinha. Mas ele faz a opção pela escola do lago. Né? Aí
1: Exatamente.
0: as palavras dele, que ele diz, né? E concluiu a palavra materna com a singeleza. Ele aperfeiçoa. Desde então, como se nos quisessem ensinar que a melhor escola para Deus é a do lar e do esforço próprio, ele aperfeiçoa as madeiras da oficina, a oficina do lar, a escola do lar que ele escolheu. Empunha o martelo e a enxó, enchendo a casa de ânimo com sua doce alegria. Ou seja, ele disse assim: eu quero a escola do lar, de mamãe e de papai e da profissão de José. E ele, menino, foi aprender. Aí ela disse que ele alegrava o lar, desenvolvendo a profissão do pai que ele
1: Ofício.
0: adotou. Porque Jesus era o filho de José, o carpinteiro. Jesus, o carpinteiro de Nazaré. Né?
1: Exatamente.
0: Ele é da profissão do pai.
1: Exatamente. E nesse contexto, nessa conversa, né, elas percebem os meninos lá longe.
0: Sim.
1: Elas, eita, olha, os meninos estão ali. E ela relata, né, Maria relata que o Jesus estava apontando o dedo assim, do lado de João, mostrando as montanhas, né, as paisagens que eles. No livro ele relata os montes, os vales. E Humberto relata assim: seu pequeno indicador mostrava a João as paisagens que se multiplicavam à distância, como um grande general que desse a conhecer as minudências dos seus planos a um soldado de confiança.
0: Gente, é muito beleza um negócio desse. E Tiago, o Cibirito Celestino, ele diz que lá de Nazaré, essa pequena vila onde Maria morou, onde Jesus foi gerado, onde Jesus cresceu, ele diz que de lá, fica no, no, no, no, na montanha, dá para ver embaixo, você vê tudo. Você vê ao longe do Mar da Galileia, você vê a cadeia de montanhas do outro lado, e embaixo o vale e à frente você vê o deserto. Ali tem um mundo, né? Tem a montanha, tem o oásis, tem o deserto, tem o mar.
1: Água ou
0: Aí
1: mar, né?
0: Jesus contemplava aquilo, o Mar da Galileia, que é o lago de Genezaré. Jesus contemplava aquilo dali e ele via o grande projeto dele. E ele mostrava aquilo de João. Como se fosse um general mostrando para um soldado: olha, nós vamos conquistar isso aqui, ó. Entendeu? É muita poesia nesse topo.
1: E aqui eles com certeza eles sabem, ninguém sabe o que eles estavam conversando ali, né? Mas com certeza eles sabiam dos planos que tinham pela frente. Mas a vontade de saber o que eles estavam conversando ali é grande.
0: Não é, esse é um mosquitinho passeando por ali para estar ouvindo.
1: Mas aí, nessa conversa toda lá de Maria e Isabel, elas decidem, Isabel decide ir embora, né? Vai embora. E ela pergunta a Jesus. Ela pergunta a Jesus: não queres vir conosco, né? Isabel diz: vamos com a gente, vamos passear conosco.
0: Bora, Jesus!
1: E aí Jesus respondeu profeticamente, como diz Humberto de Campos, com inflexão de profunda bondade. Ele falou assim: João partirá primeiro. Olha
0: Ou
1: só
0: seja,
1: a
0: é
1: resposta que ele dá.
0: necessário que tu vá à frente.
1: Exatamente. Para um bom profeta, meia palavra basta. É necessário. João
0: Interessante.
1: partirá primeiro. E a gente sabe pela história, né, de que João ele acaba desencarnando primeiro que Jesus. Por isso que é uma fala profética.
0: E tem outra coisa, João inicia sua missão primeiro. Por quê? Porque, segundo as profecias, ele seria.

0: Seria aquele que abriria as veredas.
1: Exatamente.
0: Então, quando Jesus vai iniciar o seu projeto de disseminação da sua doutrina, não é? Uma doutrina do amor, que é a doutrina de Deus, da doutrina divina, o Batista já está estabelecido.
1: Isso.
0: O Batista já tem seguidores, né? E Jesus vai pedir a ele a bênção. Olha a grandeza do Cristo. Por quê? Porque Jesus disse: é necessário que você vá primeiro. Né? Ó, João partirá primeiro. Então, quando Jesus vai começar, João já estava. Por quê? Porque era necessário que João cumprisse a profecia de abrir caminhos para Jesus e encerrasse a fase da justiça para que Jesus começasse a fase do
1: Exato.
0: amor. Né? Que até, aí Jesus disse profeticamente que até João, o reino dos céus, se tomava pela violência. Até João, que é o último dos profetas.
1: Exatamente. E João sabia tanto disso, né, que ele fala que o próprio João fala que ele falando de Jesus, né, é necessário que ele cresça e que eu diminua. Então ele já sabendo da proposta do evangelho, do cumprimento da profecia, ele já fala isso de forma muito clara. É necessário que ele cresça para que eu diminua.
0: E eu diminuo, exatamente.
1: E voltando aqui para o
0: Humberto diz aqui, ó, João de fato partiu primeiro a fim de executar as operações iniciais para a grandiosa conquista, que é a transformação da humanidade a partir da lei de amor, né?
1: Exatamente. Que não é fácil, né? Essa conquista, tem 2.000 anos aí que nós estamos tentando, tentando, e às vezes a gente para assim, e diz, meu Deus, será que estamos no caminho? Será que nós melhoramos como humanidade? E aí a gente faz um retrospecto, olha para trás e faz sim, mudamos bastante. Tem muita coisa para melhorar? Tem. Mas quando a gente levanta o histórico de quem nós éramos, não precisa nem ir muito longe, só ir na época de Jesus.
0: Sim.
1: Até hoje, nós percebemos essa grande mudança que Jesus já trouxe para a humanidade como um todo. Porque tudo isso é fruto da evolução moral que nós passamos e nós estamos passando. Nós temos muito a melhorar, é um fato.
0: Sim.
1: Mas já melhoramos bastante.
0: O Humberto de Campos coloca um negócio aqui. Logo depois da descrição da relação dele com Salomé, né? E diz, João era a verdade, e a verdade, na sua tarefa de aperfeiçoamento, dilacera e magoa, deixando-se levar aos sacrifícios extremos. Né? Ou seja, João Batista enfrentou o poder imperial. Né?
1: Exatamente. Aqui nós temos, porque Humberto ele já pula aqui uma etapa, né? Tem a conversa lá
0: Sim.
1: deles criança,
0: Aí ele já
1: e
0: vai lá
1: ele
0: para
1: já vai
0: frente.
1: para a fase adulta, tanto que ele
0: A
1: coloca
0: fase
1: aqui
0: adulta.
1: transcorridos alguns anos.
0: Sim.
1: E ele traz a parte de que quando João já estava preso, né? E aí ele vai explicar um pouquinho das questões psicológicas tanto de Salomé, porque João foi preso porque ele foi bater de frente com os poderosos para cumprimento da lei, né? A gente tinha lá Herodes Antipas, que ele casado com Herodíades, que era ex-esposa de seu irmão Herodes Filipe,
0: Ele comprou a mulher do irmão,
1: exatamente.
0: né?
1: E João, pela lei, isso está descrito em alguma lei, não lembro se é em Deuteronômio, enfim, lá no Novo Testamento tem a lei que, de fato, corrobora com esse atestado de João, ele vai e bate de frente e ela acaba sendo presa. E Salomé, Herodíades, perdão, fica muito... Ela tem um certo rancor de João, né? Uma certa mágoa de João ali, uma raiva. A gente estudou agora há pouco no NEP, a gente percebeu a raiva que ela tinha era muito grande. Era gigante, assim, a ponto de depois dele morrer, ela ainda ficar ferindo o corpo dele.
0: E exigia, a Salomé, que era a filha dela, exige a cabeça do Batista, né?
1: Exato. E aí, nesse momento de comemoração, né, que Herodes Antipas está lá do seu aniversário, seu natalício, ele bêbado, a filha de Herodíades, Salomé, dança, faz uma dança bem sensual, ele bêbado, ele faz, nossa, pede o que você quiser que eu te darei. E aí ela sem saber nem quem o que pedir, ela vai para a mãe, aí a mãe fala, pede a cabeça de João, ela titubeia na hora, mas ela vai, e infelizmente, né, que a gente vê que, na verdade, essa morte de João, ela traz referências de Elias.
0: Causa e efeito, né?
1: Exatamente, que Elias, a gente sabe na história, que ele matou vários e vários...
0: Segundo a tradição, mandou passar no fio da espada os adoradores de Baal, né?
1: Os adoradores de Baal, mais de 400. Então, assim, é a lei de ação e reação posta em prática. Sendo que
0: E Tiago,
1: com a misericórdia divina, muito bem
0: foi a misericórdia divina, né?
1: E outro detalhe que a gente lembra aqui, João era primo de Jesus. E nem por ser primo de Jesus, ele escapou à lei de ação e reação.
0: Sim, não teve privilégios.
1: Não teve
0: E interessante que o Humberto Campos, ele coloca uma nota aqui em rodapé, quando fala de João o Batista, ele diz, nome dado a João, o precursor da Lua Nova, o precursor da Lua Nova do Cristo, filho de Zacarias e Isabela, sabe a história de Zacarias, Zacarias já não estava mais, ele e Isabel já não estavam mais esperando ter filho.
1: Eram idosos, né? Já eram idosos.
0: Aí ele acrescenta, João foi quem batizou Jesus Cristo e o designou como Messias. Evangelho de Mateus, capítulo 17, versículos de 11 a 13, Marcos 9, 13, Lucas 9, de 7 a 9. Ou seja, é ele que reconhece na figura de Jesus o Messias, o enviado, o ungido, e cumpre a profecia dele ter vindo à frente, abrindo as veredas para o Messias passar. E o Messias vem já com uma outra compreensão da realidade da humanidade, que já era fundada e fundamentada na lei de amor. Né? A lei da... É o seguinte, nós não compreendemos, mas Jesus determinou o marco inicial ali de que as relações agora deveriam se processar pela lei de amor. É, eu ainda, Deus me ama, depois ainda não consigo. Mas o Paulo conseguiu. Zaqueu conseguiu, Madalena conseguiu, Joana de Cusa conseguiu, né? Maria conseguiu, Maria, irmã de Lázaro, conseguiu, a Verônica do Poço, a mulher do Poço de Jacó, conseguiu. Essas pessoas conseguiram se apropriar desse magnetismo de Jesus e se transformar. Todos conseguiram se transformar. Né? E nós ainda estamos aqui, nos arrastando. Mas esse Batista que batizou Jesus e recebeu Jesus e que o próprio Jesus já conheceu que era grande, que quando ele diz, Jesus Batista diz, eu não sou digno de amarrar as correias das suas alpercadas.
1: Exato.
0: Aí Jesus responde para ele, diz o quê? Tu és o maior dentre os nascidos de mulher. Né? Ou seja, exato, de todos os que passaram por aqui, que estão sujeitos ao processo da reencarnação, da lei de causa e efeito, você é o maior. A gente vê tanta gente que passou por aqui e Jesus sentenciou que Batista é o maior. Aí a gente vê que nós estávamos como humanidade terrestre diante de um ser espiritual de alta envergadura.
1: Exatamente, Ismael. E tanto que Humberto de Campos ele coloca assim, aqui já no finalzinho do capítulo, ele destaca que João é o primeiro sinal do cristão ativo em guerra com as próprias imperfeições do seu mundo interior, a fim de estabelecer em si mesmo o santuário de sua realização com Cristo.
0: E, o Humberto Campos está colocando aí, Tiago, me permita acrescentar, que João estava sujeito à lei de causa e efeito ainda.
1: Sim.
0: Né? Ele era um trabalhador do Cristo.
1: Exato.
0: Mas ele tinha feito muita coisa com Melites, mas errou também. Aí ele podia chegar lá e Jesus dizia assim: não, tá bom, rapaz, tu é meu chegado. Não vai precisar, não. Não vai nem precisar mais reencarnar, não. Pode deixar, vou mandar apagar esse negócio aí, pode deixar. Aí Jesus chamou ele e disse: olha, meu filho, gostei do seu trabalho, parabéns. Mas esse negócio também que você vai ter que reparar, viu? Bora de novo? Aí reencarna, né? Encarna e vem como Batista com a missão de preceder Jesus, mas de ser submetido à lei de causa e efeito. Sem privilégios.
1: Exatamente. E aqui a gente tem uma clara definição do que é ser um cristão ativo. Né?
0: Sim,
1: é uma guerra com as próprias imperfeições do seu mundo interior. Que de fato, é isso. Nossa vida diária, nosso dia a dia, nosso cotidiano, a gente está sempre em guerra com nossas imperfeições, tentando nos burilar, tentando reconhecer nossos erros e tentar não errar novamente, não repetir aqueles erros que nós estamos vindo cometendo desde 2000 anos atrás ou mais.
0: E caindo e levantando, né, Tiago?
1: Exato.
0: Tiago, são 20h55, aqui tem uma mensagem da Teresa Secal. Boa noite, sejamos envolvidos em energia de paz, serenidade, boas reflexões e aprendizado. Abraço de Florianópolis, Santa Catarina, levando a doutrina espírita até você. Bom demais, meus irmãos de Santa Catarina, contar com todos vocês. Tiago, vamos fazer o seguinte agora, a gente vai ter a mensagem da nossa divulgação de um trabalho fantástico feito a partir do Mato Grosso para o Mundo. Né? Luiz vai colocar a chamadinha aí. E em seguida a gente faz a prece final. Você fez a prece inicial, faça a prece final. A gente pede a fluidificação da água para a gente encerrar o nosso estudo de hoje, onde a gente teve esse contato mais próximo com essa figura maravilhosa de João Batista. Eu, na hora que eu me aperreio, eu digo: meu, sou João Batista, me acuda. Muito tempo eu tenho essa... vem da tradição do catolicismo, a gente pedir um concurso do santo, né? Aí eu sempre, na hora que eu me aperreio, eu digo: meu, sou João Batista. É uma tradição. Luiz, por favor, coloque a chamada da Fraternidade Sem Fronteira, que é um trabalho lindo que a gente gosta de divulgar nos nossos canais.
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0: Já estamos de volta, Tiago. te agradecer, meu irmão, por essa oportunidade que nós tivemos de ouvi-lo com as suas, com o seu esclarecimento, com o seu estudo, é muito bom. E como o Thiago bem colocou no começo da nossa troca de ideias aqui, a gente não está aqui para ler o livro. A gente está aqui para fazer comentários sobre os capítulos do livro e provocar a leitura. Porque muita gente, Thiago, já leu esse livro. Mas pouca gente estudou esse livro. E esse livro é Evangelho. É Evangelho para ser lido, estudado, para depois a gente acreditar em ler o Evangelho. Então vamos para a nossa prece, embora pedir a fluidificação da nossa água. Eu já estou com a minha aqui, ó.
1: Tá
0: A
1: bem.
0: minha águazinha para fluidificar. Vamos elevar então, Thiago. Pensamento a Deus, Pai de infinita bondade, agradecer por mais um momento de estudo. A gente espera que os irmãos que tiveram acesso a esse estudo de hoje tenham sido tocados no seu coração com a mensagem de Jesus, com a mensagem do Batista, com a mensagem de Mãe Santíssima, e que nós nos tornemos seres melhores hoje do que fomos ontem. Que Jesus esteja conosco em nossos corações, a nos iluminar, a nos abençoar, hoje e sempre. Que assim seja, Senhor. Tchau, meu irmão. Vamos beber a água. A Patrícia
1: Vamos.
0: falou, compreensão da lei de amor, para encerrar, né? Compreensão da lei de amor. Ou seja, nós, quando estudamos e entendemos a lei de justiça, amor e caridade, nós entendemos que para Jesus o que comanda é a lei de amor e caridade a partir dele.
1: Exatamente. Muito obrigado,
0: Um
1: gente.
0: abraço, Tiago. Agradecer o Luiz, que está nos bastidores comandando, né? E me ensinando, porque ele já me disse: ó, na próxima tu vai tomar conta aí, te vira. Abraço, Luiz. Abraço,
1: Tchau,
0: Thiago.
1: gente.
0: Até a próxima. Quarta-feira a gente se encontra de novo às 20 horas.
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3: Uma horas e 58 minutos.

0: 22 horas e 29 minutos.
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Olá, boa tarde, queridos irmãos e irmãs de caminhada. Sejam muito bem-vindos ao programa Regeneração, uma realização do Grupo Espírita Paulo e Estevão de Naviraí, Mato Grosso do Sul, que também é mantenedor do albergue Diuturno Alvorecer do Labor. Na direção de hoje, nosso irmão Newton, a apresentação Fernanda. Nós estamos conectados com corações de todos os cantos do Brasil e do mundo. 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Hoje o nosso convite é para que você respire fundo, abra o seu coração. A doutrina espírita nos ensina o valor da luz no lar através do Evangelho no lar. Essa prece coletiva e familiar que atrai bons espíritos, eleva o padrão vibratório do ambiente e semeia paz e também harmonia. Para fazer é simples. Prepare uma jarra com água para ser fluidificada. Faça uma prece simples e espontânea. Leia um trecho do Evangelho segundo o Espiritismo ou da Bíblia Sagrada, ou até mesmo uma outra obra edificante. Comente com carinho, compartilhe as suas impressões com os demais que fazem com você o Evangelho no lar. Para o encerramento, faça outra prece de gratidão e distribua a água fluidificada a todos os membros. Você pode estar limpando a tua casa, dando esta mesma água fluidificada aos seus animais de estimação. Essa prática semanal, mesmo que breve, fortalece os lares, consola corações e conecta também a nossa fé à presença constante do Cristo. E no nosso programa de hoje, nós ouviremos uma palestra com o nosso irmão Newton, que está no capítulo 5 do Evangelho segundo o Espiritismo, o Cristo Consolador, item 3 e 4, Consolador Prometido. Mas antes, vamos ouvir uma canção.

0: Bom dia, meus amigos e irmãos que estão sintonizados conosco no nosso programa Regeneração, que vai ao ar todos os sábados às 16h30. Hoje nós vamos falar do Cristo Consolador. No capítulo 6 do Evangelho segundo o Espiritismo, nos traz uma lembrança, uma informação muito importante sobre o Consolador prometido por Jesus. Está lá no capítulo 14 de João, versículos 15, 16, 17 a 26. Se vós me amais, guardai os meus mandamentos, e eu rogarei a meu Pai, e ele vos enviará um outro Consolador, a fim de que permaneça eternamente convosco. O Espírito de verdade que o mundo não pode receber, porque não o vê e não o conhece. Mas vós os conhecereis, porque ele permanecerá convosco e estará em vós. E o Consolador, que é o Espírito Santo, que meu Pai enviará em meu nome, ensinar-vos-á todas as coisas e vos fará relembrar tudo que eu vos disse. Aqui, a doutrina espírita vem trazer luz ao nosso entendimento quando Jesus nos mostra a questão do esforço que nós precisamos fazer do amar ao nosso Mestre Jesus com entendimento e por que nós precisamos amá-lo, guardando seus ensinamentos, seus mandamentos, para que nós consigamos ter uma vida equilibrada. Por isso ele fala que nos enviará o Consolador, que é o Espírito Santo, que ele nos ensinará todas as coisas e nos fará relembrar, olha só. Portanto, nos fazendo relembrar aquilo que ele nos disse, relembrando e entendendo melhor, com linguagem simples. Por que entender melhor? Para que façamos melhor as nossas tarefas, vivamos melhor, melhoremos nossos sentimentos, melhoremos os nossos pensamentos para que nós consigamos ter uma vida mais plena de paz, de harmonia, sentindo que estamos realmente vivendo e não somente existindo. E a doutrina espírita vem a seu tempo despertando as consciências, os corações, para sair, das angústias. Quando despertamos, nós sabemos melhor para onde vamos, o porquê das dificuldades, das dores, das enfermidades. E isto nos ajuda muito a tomar decisões melhores. E assim, se mantendo de pé, entendendo as leis de Jesus, de Deus, de Jesus, nós vamos compreendendo como Jesus nos ensinou a observação dessa lei divina em nós, compreendendo as leis do Cristo, compreendendo os exemplos de Jesus, as suas parábolas, para que não nos percamos em labirintos de tristeza, de angústia, de desordem íntima. E Jesus sempre nos pede para estarmos atentos, para que quem tem ouvidos para ouvir, que ouça muito atentamente, abrindo nossos olhos, para que nós consigamos nos manter, equilibrados e manter constante no trabalho de renovação espiritual, porque isso vai nos trazer felicidade real, verdadeira, mesmo entre as tribulações aqui da Terra. E com o estudo atento, constante, estudo metódico, vai se levantando os véus de mistérios que nós carregávamos há tanto tempo, de preconceitos, por falta de entendimento, por falta de compreensão das leis divinas. nós vamos assim nos entendendo, sabendo dos nossos propósitos e nos harmonizando com as outras pessoas, principalmente da família e aqueles que estão fora do nosso lar. Assim, Jesus vem agora, através da doutrina espírita, trazer a suprema consolação aos deserdados da terra e a todos os que sofrem, dando assim uma causa justa e um objetivo útil a todas as dores. Jesus nos disse: bem-aventurados os aflitos, porque serão consolados. Mas como sentir-se feliz em sofrer, não sabendo por que se sofre? Aí entra o Espiritismo, que mostra para todos nós que a causa das dores, se nós não entendemos agora, no momento, estão em existências anteriores, que nós já tivemos outras vidas, somos espíritos imortais, e que se nós, nas vidas anteriores, tivemos erros, dificuldades, hoje nós temos nova oportunidade para nos reconciliarmos conosco mesmo, diante de Deus, e com aqueles que foram colocados em nosso caminho, como oportunidade, como bênção, como misericórdia. Como misericórdia de Deus para aquele que quer compreender e entender que nós precisamos nos reconciliar diante de Deus, diante da lei divina, diante da lei divina, para que tenhamos condições de sermos felizes. Assim, através dos estudos, o homem, todos nós, vamos compreender por que merecemos tal situação e não ficar revoltado diante daquela dificuldade, daquele sofrimento. E nós vamos ver que esse sofrimento foi justo. E não ficarmos nos culpando, lamentando, mas buscarmos nos recompor, corrigir, nos refazer, porque temos essa oportunidade, porque Deus não condena. Deus é amor, bondade e justiça. E se aproveitarmos esta oportunidade, haveremos de, corrigindo as falhas, sermos melhores, sermos felizes. E uma vez entendido o sofrimento, ele nos ajuda a avançar. Uma vez entendido que esse sofrimento, ele vem para nos trazer fortalecimento espiritual, nós vamos conseguindo entender tudo à nossa volta com o coração e com a razão. Assim, nós vamos avançando. Vamos avançando em todos os sentidos. Porque Deus quer que os seus filhos sejam melhores, sejam felizes e sejam atraídos para Ele. Assim, nos unamos num mesmo propósito, para que juntos possamos nos ajudar mutuamente, dentro da fraternidade e da solidariedade. E com a fé raciocinada, o Espiritismo nos dá uma fé inabalável no futuro. E a dúvida pungente já não tem mais lugar em nossa alma, porque nós vamos vendo de uma forma diferente. Vamos vendo de um ângulo maior, vamos vendo do alto todas as coisas. E assim o Espiritismo vai nos mostrando, descortinando perspectivas novas de felicidade que nos espera a todos nós. E nos fortalece na paciência, na resignação, nos dando coragem de ir até o fim do caminho. Assim, o Espiritismo realiza o que Jesus disse do Consolador Prometido: conhecimento das coisas, que faz com que o homem saiba de onde vem, para onde vai e por que está na Terra. Um chamamento aos verdadeiros princípios da lei de Deus. E consolação pela fé e pela esperança.
1: Muito obrigada, Nilton, pelos ensinamentos desta tarde. Dando continuidade ao nosso programa, nós vamos ouvir na sequência uma linda canção e uma mensagem na voz de Chico Xavier e o título Estejamos em Paz. E eu volto daqui a pouquinho com o encerramento do nosso programa de hoje.

0: Rujam tempestades em torno de teu caminho, tranquiliza o coração e segue em paz na direção do bem. Não carregues no pensamento o peso morto da aflição inútil. Refugia-te na cidadela interior do dever retamente cumprido e entrega à sabedoria divina a ansiedade que te procura, afeição de labareda invisível. Se alguém te acusa, aquieta-te e ora em favor dos irmãos desorientados e infelizes. Se alguma circunstância te contraria, acerena tua alma e espera que os acontecimentos te favoreçam. Lembra-te de que és chamado a viver um só dia de cada vez, sempre que o sol se levante, e por mais amplas se te façam as possibilidades, tomarás uma só refeição e vestirás um só traje de cada vez nas tarefas de cada dia. Embora te atormentes pela claridade diurna, a alvorada não brilhará antes da hora prevista, e embora te interesses pelo fruto de árvore determinada, não chegarás a colhê-lo antes do justo momento. A pretexto, porém, de garantir a própria serenidade, não te demores na inércia, mentaliza o bem e prossegue na construção do melhor, como quem sabe que a colheita farta pede terra abençoada pela charrua. Sejam quais forem as tuas dificuldades, lembra-te de que a paz é a segurança da vida. Não nos esqueçamos de que na hora da manjedoura, as vozes divinas, após o louvor aos céus, expressaram votos de paz à terra, e depois da ressurreição, voltando gloriosamente ao convívio das criaturas, antes de qualquer plano de trabalho, disse Jesus aos discípulos espantados: a paz seja convosco.
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Chegamos ao final de mais um programa Regeneração e deixamos a você o nosso abraço fraterno, a certeza de que Jesus caminha conosco hoje e sempre. E para você que quer conhecer um pouco mais da doutrina espírita, comece pelo Evangelho segundo o Espiritismo e o Livro dos Espíritos de Allan Kardec, que são verdadeiros farol para a nossa alma. Se você estiver por Naviraí, venha nos visitar. O Grupo Espírita Paulo e Estevão tem palestras às terças e quartas-feiras, às 19h30, na Rua Paulo Alves de Paula, número 100, bem em frente ao estacionamento do Só Frutas. Temos palestras públicas, tratamentos espirituais e o passe. Temos a evangelização infantil de 0 a 11 anos, momento jovem, a partir dos 12 anos, como espaço de alegria e aprendizado. E as transmissões são feitas também pelo nosso canal do YouTube, JEP_Naviraí, e é claro, todas as ações, os cursos estão nas nossas redes sociais, tanto o Instagram quanto o Facebook JEP_Naviraí. Para amanhã, domingo, dia 9 de novembro, o nosso convite especial é para você aqui de Naviraí e região para um mega bazar, que é uma realização do Grupo Espírita Paulo e Estevão em prol do albergue diuturno Alvorecer do Labor. Você vai encontrar roupas, calçados, utensílios de casa e bijuterias a preços acessíveis. Também na sede do Grupo Espírita Paulo e Estevão, na Rua Paulo Alves de Paula, número 100, nós esperamos todos vocês. Muito obrigada pelo carinho, pela atenção. Você quer mandar alguma sugestão? Alguma pergunta para nós? Ou precisa de uma palavra amiga? Fale com a gente pelas nossas redes sociais. Estamos aqui por vocês e com vocês. Que a paz de Jesus acompanhe a cada um, que fortaleça e que regenere, tá bom? Um final de semana de muita luz, de muita paz e muita bênção a todos. Nós nos vemos no próximo final de semana. Até lá!

0: 23h30.
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0: 23h30.

0: 23h31.
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0: 23h31.

0: 23:33.
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0: 23:33.

0: 23h34.
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0: 23h35.

0: 23:39.
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0: 23:39.

0: 23h40.
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0: 23h41.

0: 23 horas e 42 minutos.
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0: 23 horas e 42 minutos.

0: 23h43.
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0: 23h44.

0: 23h45.
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0: 23h45.

0: 23:47.
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0: 23:47.

0: 23 horas e 51 minutos.
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0: 23 horas e 51 minutos.

0: 23:53.
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0: 23:53.

0: 23 horas e 54 minutos.
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0: 23 horas e 54 minutos.

0: 23 horas e 56 minutos.
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0: 23 horas e 56 minutos.

0: 23:57.
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0: 23:57.

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1: Olá, prezados amigos e amigas da Web Rádio Portal da Luz de Dourados, Mato Grosso do Sul. Estamos iniciando mais uma vibração cósmica para o planeta. Nossas saudações a todos vocês que estão aí sintonizados do outro lado e também aos nossos amigos internautas da Web Rádio Sementes de Amor de Campo Grande, Mato Grosso do Sul. Vamos iniciar com a prece de Ismael, na voz de Renato Prieto.
2: Jesus, bom e amado Mestre, sustenta os teus humildes irmãos nas lutas deste mundo. Anjo bendito do Senhor, abre para nós os teus compassivos braços. Abriga-nos do mal. Levanta os nossos espíritos à majestade do teu reino. E infunde em todos os nossos sentidos a luz do teu imenso amor. Jesus, dá aos que se acham ligados ao pesado fardo da matéria orientação perfeita no caminho da virtude, o único pelo qual podemos te encontrar. Paz a eles, misericórdia aos nossos inimigos. E recebe em teu seio bendito a prece dos últimos dos teus servos. Bendita estrela, farol das imortais falanges, purifica-nos com teus raios divinos, lava-nos de todas as culpas, atrai-nos para junto do teu seio, santuário bendito de todos os amores. Se o mundo, com os seus erros, paixões e ódios, alastra o caminho de espinhos, escurecendo nosso horizonte com as trevas do pecado, rebrilha mais com a sua misericórdia, para que, seguros e apoiados no teu evangelho, possamos trilhar e vencer as escabrosidades do caminho e chegar às moradas do teu reino. Amiga estrela, farol dos pecadores e dos justos, abre o teu seio divino e recebe a nossa súplica pela humanidade inteira. Assim seja.
3: Queridos ouvintes da Rádio Portal da Luz, mais uma vez, juntos, neste tempo e espaço, que Jesus possa acalmar os nossos corações. E diante das energias amorosas que recebemos neste momento, do nosso amado Mestre, queremos agradecer a presença amorosa de vocês aí deste lado. E que juntos possamos fortalecer os nossos laços e elevar os nossos pensamentos ao alto, entrar em sintonia com a espiritualidade maior. São poucos minutos de encontro, mas de grandes sentimentos. Que os nossos lares possam ser iluminados pelas mãos do amado Mestre Jesus. Que cada um de nós, neste momento, possamos receber um passe espiritual. Vamos silenciar as nossas mentes neste momento e ouvir esta música. Neste momento, que a espiritualidade maior possa aplicar um passe espiritual em cada um de nós.

0: que possamos nos acalmar, ter uma noite de sono tranquilo, um dia cheio de paz. Que Jesus ilumine os nossos dias. Que esta água que aí está possa ser fluidificada, que ela sirva de remédio tanto para o corpo como para a alma, para todas as pessoas que irão utilizar. Que Jesus esteja conosco. A prece de hoje será proferida pelo nosso irmão Elias de Souza Neto, do Grupo Espírita Batuíra de São Paulo.
1: Amantíssimo Pai, Pai de infinita bondade e misericórdia, conforme nos ensinam os espíritos superiores que estiveram junto de Kardec na codificação do Espiritismo, que a natureza, desde o grão de areia, canta e vibra pelo poder, pela bondade do nosso Pai Celestial. Por isto, elevamos nosso pensamento a Ti nesse instante, Pai querido, para vos suplicar vossas bênçãos, assim como um grão de areia, louvando o teu nome e glorificando a tua bondade junto do nosso planeta Terra, num instante em que a loucura, a insanidade, a maldade da raça humana, dos teus filhos hoje, nas condições de espíritos encarnados neste planeta, promovem desequilíbrios tais que nos levam às pandemias como a que ocorre atualmente, em que mais de 11 milhões de seres em nosso orbe estiveram ou estão contaminados com o Covid-19, em que mais de 500 mil de seres já foram retornados ao plano espiritual por conta da pandemia, e os corações se encontram tão desarvorados, tão entristecidos, tão sem saber o caminho a tomar, nós elevamos nosso pensamento a Ti e vos suplicamos, dê-nos a Tua paz, aquela paz que Jesus disse que veio trazer ao mundo, que a humanidade possa receber nesses instantes indispensáveis de calma, nesses instantes indispensáveis de amor e de reflexão, a Tua paz, a fim de que ela transfira para bem longe de nossos corações o desespero, a desesperança, o desamor, que a Tua paz, Pai querido, se faça sobre todos os seres que nesse instante se encontram encarnados na Terra e que o nosso planeta possa caminhar para momentos mais felizes, mais tranquilos, superando esta fase tão provatória em que nós nos encontramos em nosso planeta. Que o teu amor infinito possa atingir a cada coração daquele que nos ouve nesse instante, a fim de que eles recebam em seus interiores a tua bênção espiritual, que há de dar-lhes a calma, a tranquilidade, a esperança e a fé indispensável para que possam vencer os momentos de dissabores que a pandemia nos trouxe nesses instantes no planeta Terra. Sê conosco e que teus filhos da luz, os espíritos superiores, possam, em cada país pelos quais são responsáveis, trazerem inspirações aos governantes desses países, a fim de que eles conduzam os seus negócios e suas nações a instantes mais equilibrados e mais felizes. Que assim seja.
0: Que assim seja. Queremos agradecer a presença de todos vocês nestes momentos em que estivemos juntos. E amanhã estaremos novamente juntos neste mesmo horário. Que Jesus ilumine os nossos corações. Fiquem na paz, fiquem na luz e até amanhã neste mesmo horário.
2: Continuando com a mensagem psicografada de Bezerra de Menezes, na voz de Oliveira Neto, e finalizando com Ave Maria de Cassini Virgilino.

mãos abnegadas que entretecestes os panos do alvorecer das existências recomeçantes nos berços da dificuldade e da penúria. E formastes agasalhos para os companheiros compelidos a passar as noites frias. E condimentastes de bondade e ternura humana o pão que distribuístes, enriquecendo de alegria e esperança os lares estreitos a que se acolheram tantos dos nossos semelhantes, tantas vezes esquecidos sob pontes abandonadas. Que vós lembrastes das crianças que despontam de novo para as tarefas do mundo, à maneira de flores orvalhadas pelo pranto materno. Que estendestes luminosidade às irmãs que nunca abandonam os próprios filhos, por vezes órfãos de pais vivos, sitiadas entre inquietação e sofrimento, soerguendo-lhes o ânimo para a fé viva em Deus que a nenhum de nós abandona. Que recordastes os companheiros marginalizados na invalidez do corpo físico, na certeza que todos eles poderiam ser nossos pais nas trilhas da vida. Que repartistes os vossos sorrisos de simpatia e fraternidade com todos aqueles irmãos nossos caídos na delinquência, reavivando-lhes no espírito a certeza que a vida é a escola de Deus, com as portas abertas a todas as criaturas que anseiam por reajuste e renovação. A vós que semeastes a felicidade verdadeira, plantando a felicidade de nossos semelhantes, ofertando indistintamente, em nome do Cristo nosso Senhor, a quantos se aproximam de nós, as bênçãos do mais alto, convertidos em alegria e paz, entendimento e esperança. O nosso muito obrigado. E o vosso e nosso lar do amor cristão se estenda sobre a terra e se eleve sobre a fronte das criaturas por estrela bendita, guiando-nos nos caminhos para um mundo melhor. São os nossos votos, desejando-vos o Natal das bênçãos, constantemente unidos em seu infinito amor, agora e sempre. Sempre o vosso servidor reconhecido, Bezerra.

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1: 0 hora e 23 minutos.

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Olá, queridos amigos, amigas, estamos aqui com mais uma reflexão, lembranças espirituais para a nossa vida. E hoje senti muita vontade de falar alguma coisa sobre nossa mãe espiritual, Maria de Nazaré, Nossa Senhora, que sentimos ser um espírito de tamanha elevação e grandiosidade que envolve a todos nós amorosamente, trazendo bênçãos, apoio. E a espiritualidade tem dito que Maria é uma das forças espirituais mais atuantes junto ao planeta Terra. E devemos nos aproximar deste coração amoroso e sábio que vai nos ajudar tanto em nossa caminhada. Uma caminhada na terra, em que passamos espinhos, dores, aflições, lutas. E, mais do que imprescindível e necessário, é termos um coração de mãe, nos auxiliando, nos levantando, nos ajudando a seguir adiante. O espírito milanês, através do médium João Nunes Maia, no livro Maria, afirmou que Maria de Nazaré, rainha de todos os espíritos que trabalham na atmosfera da Terra, derrama sobre nós o mesmo amor que nos dispensou há 2000 anos, chamando-nos de filhos e servindo sempre de instrumento para a nossa alegria. Ela foi o anjo que se revestiu na carne no planeta Terra para favorecer a descida mais arrojada que a divindade determinou em favor dos homens. Milanês está se referindo, portanto, a Maria na condição daquela que veio preparar a vinda de nosso Mestre e Senhor Jesus, e deu a Ele todas as condições, amor, carinho, cuidado, proteção, afeto, orientação, e o acompanhou até os derradeiros dias aqui na Terra. Foi por isso que no momento da crucificação, Maria estava ali, presente. Imaginamos o quanto seu coração sofrido naquele momento, vendo o filho inocente sendo martirizado, crucificado. Mas naquele momento Jesus ainda se dirige a Maria, que estava ao lado de João Evangelista, e Jesus diz a ela: mulher, eis aí o teu filho. Referindo-se a João. E olhando para João, disse: João, eis aí a tua mãe.
Esse momento significativo, Jesus quis dizer que a partir daquele momento, Maria se tornava mãe espiritual, não apenas de João. João ali simbolizava a humanidade. Então Maria é a nossa mãe espiritual, que, como disse Mirabez, se preocupa com a nossa felicidade e alegria, que continua devotando o seu amor de há 2000 anos, aquele amor que ela teve por Jesus, ela tem por cada um de nós, estendendo as suas mãos, seu manto de luz, a sua consolação para todos aqueles que estão aflitos, desesperados, caídos, se sentindo derrotados, desvalidos, desprotegidos. É Maria, a nossa mãe querida, que nos levanta, que enxuga as nossas lágrimas, que nos consola, que nos anima, que nos exorta a paciência, a perseverança, ao exercício da fé de que tudo passa, de que os momentos difíceis passarão, de que as dores se acalmarão, de que as nuvens escuras se afastarão, de que a tempestade cessará, e que o arco-íris brilhará em nossa caminhada. Estejamos de mãos dadas com Maria, pois ela nos levanta e nos leva ao nosso querido mestre, amigo, Jesus. Que suas bênçãos se derrame sobre nós neste instante, espargindo forças, bênçãos de cura, de libertação, de ânimo, de coragem, de fé e de certeza, de que aqueles que caminham na estrada do Evangelho encontrarão a paz e a vitória sobre todas as dores. Ave Maria, abençoa-nos, cura-nos, protege-nos, hoje e sempre.

0: Meia-noite e 37 minutos.
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0: Olá, minha amiga, meu amigo, eu sou Yasmin Madeira e nós estamos começando agora o nosso encontro com Jesus Diário. 5 minutos de prece, de reflexões, a fim de que as nossas energias se multipliquem, tenhamos mais alegria de viver, confiança na presença de Jesus em nossas vidas. Eu agradeço ao Clube de Arte e à nossa rádio Rio de Janeiro, que nos permite estar aqui nestes momentos de paz com você, junto ao seu coração. Você já pensou se vive situações de estresse com frequência em sua vida? O estresse é natural, ele não é uma doença, mas uma reação muitas vezes necessária do nosso organismo que nos impulsiona a agir e a responder às diversas demandas do nosso dia a dia. Mas muitas vezes, quando esse estresse atinge graus superlativos, ele passa a gerar doenças em nós. Precisamos equilibrar nossas mentes, acalmar o nosso coração. Jesus nos ensinou: a cada dia basta o seu mal. Ou seja, nós precisamos ativar a confiança em Deus, na certeza de que tudo se resolve, tudo passa. Cada dia temos o desafio próprio do nosso processo educativo, mas confiando em Deus, nós não levamos essas energias de preocupação para os outros dias. Precisamos terminar o dia neutralizando as energias que possam ter sido elaboradas, construídas com o nosso pensamento. Energias que sejam negativas, porque os pensamentos bons só nos trazem o bem. Sinta-se agora, eu convido você, diante de Jesus. Retire da sua memória a imagem mais bela e doce do Cristo. Veja-o então à sua frente, projete essa imagem à sua frente. Jesus, com seus cabelos sobre os ombros, com seu olhar profundo, suas vestes limpadas de luz. Sinta a luz do Cristo envolvendo você, neutralizando no seu campo áurico quaisquer energias negativas, e falemos juntos assim: Jesus, Mestre de nossos corações, que esta luz que exala do teu ser, da tua essência, envolva todos nós, que ela neutralize as nossas preocupações diárias. Pedimos, Senhor, que ilumines não apenas a nós, mas a toda a nossa irmã humanidade, que os homens se aquietem e te ouçam, e que o teu reino de paz ilumine todos os corações, agora e sempre.
1: Meia-noite e 44 minutos.
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0: Boa noite a todos.
1: Boa noite.
0: Hoje, 27 de julho de 2020, é com muita alegria que mais uma vez nós estamos reunidos para darmos continuidade à gravação do nosso estudo do livro Há 2000 anos. Nós estamos finalizando, acredito que devemos finalizar hoje, o capítulo 3, Em Casa de Pilatos. Vamos iniciar fazendo a nossa prece, que será feita pela nossa amiga Carla, e logo depois a nossa amiga Aramita irá recapitular o nosso último estudo.
2: Senhor Jesus, te agradecemos a oportunidade de novamente, com alegria, com disposição, nos reunirmos para estudarmos os teus ensinamentos nas figuras destes personagens incríveis que nos fascinam, que nos tocam. Abre o nosso entendimento, abre o nosso coração, nosso sentimento para essas lições e que possamos, a partir delas, sem ter que passarmos novamente por isso, aprendermos, recapitularmos e colocar em prática o que há tantos anos vimos protelando, seguir no teu caminho, seguir a tua palavra, seguir teus ensinamentos. Ajuda-nos a compreender e a agir como tal. Obrigada e pedimos tua inspiração e ajuda para esse entendimento. Que assim seja.
0: Muito bem. Então vamos lá com a nossa irmã Aramita fazer a recapitulação.
3: Estamos no ano de 32 d.C. Os nossos personagens já chegaram à Judéia, estão há uma semana na Judéia. E o governador da Judéia, Pôncio Pilatos, ao ver Lívia, foi tomado de paixão e resolve dar uma festa para receber os convidados ilustres que chegam na Palestina. Lívia sabe que das intenções escusas do governador, porque ele passa a visitar a casa onde eles estão hospedados todos os dias e leva a filha para ser um anteparo das intenções do governador. E eles estão nessa festa, estamos na parte onde terminou o jantar, e eles estão conversando sobre a Palestina, onde eles vão morar, e o próprio governador sugere que o Públio Lentius compre uma casa em Nazaré. E falando de Nazaré, o Tarquínios, que é o pretor, ele fala da figura de Jesus que ele viu e que foi tomado por essa figura e como essa figura o impressionou. Nós estamos justamente neste diálogo.
0: Muito bem, então agradecemos a nossa irmã Aramita, vamos dar continuidade à nossa leitura e aos nossos comentários. Temos aqui a presença do nosso amigo Augusto e do nosso querido amigo Sérgio Murilo, que também vai nos ajudar com a leitura. Então vamos lá, nós estamos na minha edição, página 47. Então, a voz de Sulpício estava saturada de tom emocional característico dos sentimentos de filhos da verdade, porque o que ele estava a falar nesse momento era a verdade. Ele estava falando do Cristo Jesus e tudo que ele estava falando estava verdadeiramente pautado na verdade, porque o que ele viu era a realidade. Porque eu, de repente, eu posso estar numa palestra e me encantar aparentemente com uma pessoa, com a forma, e até falar dessa pessoa, mas aquela aparência era apenas uma aparência. A pessoa verdadeiramente não é aquilo que aparentava ser. E quando o Sulpício está falando do Cristo, o que ele percebeu, porque ele não só percebeu, ele sentiu.
4: Ele disse que força incorrecível fez ele parar e sentar.
0: Sentar e ouvir. Então, quando o Sulpício aqui está falando, ele está falando com a alma. Porque o nosso Cristo Jesus, quando ele não fala para a personalidade, ele fala para o espírito que somos. A impressão que nos dá quando a gente lê Humberto de Campos, que vai retratar bastante os diálogos, é que o nosso Senhor Jesus, quando ele nos olha, ele conhece profundamente a cada um de nós.
4: Quando fala do Sermão da Montanha, que tinha muitas pessoas e que todo mundo ouvia bem os testemunhos, e é como se ele falasse com cada um.
0: Cada um. É comigo que ele está falando.
3: E como Tarquínios não foi embora, né? Que diz, uma força incoercível
0: que ele
3: fazia
0: não podia
3: sentar
0: controlar.
3: E calar. Que aí no Sermão do Monte diz, quando ele chega no monte, todo mundo cala.
0: É.
3: E
0: até as crianças. Aqui a gente vai retratar isso há 2000 anos. Até as crianças calam para ouvir o Cristo. Que magnetismo é esse, né? O amor. Então, e à medida que como ele estava falando com a alma, aquele magnetismo do Cristo estava naquele momento ali. Porque o que que acontece? Se eu falo de alguém, eu estou evocando esse alguém. Se eu agora começo a falar do Cristo, eu estou evocando o Cristo. Logo, aquelas pessoas que também estavam ali ouvindo Supício ficaram tomadas da mesma emoção. Também ficaram paralisadas. E aí é interessante isso aqui quando ele diz assim, olha, o auditório se contagiara da comoção de sua narrativa. E olha que Supício não era um homem moral, maravilhoso, absolutamente nada. Só que ele estava falando de alguém carregado da emoção de ter visto e do que ele sentiu. Logo, a fala dele ali era real.
3: E eram os sentimentos filhos da verdade.
0: Filhos da verdade, sentimento filhos da verdade. O auditório se contagiara da comoção de sua narrativa, escutando-lhe a palavra com maior interesse. Pilatos, todavia, sem perder o fio de suas vaidades de governador, interrompeu, exclamando:
5: todos irmãos, isso é um absurdo. A doutrina de um Deus único não é novidade para nós outros, nesta terra de ignorantes. Mas não podemos concordar com esse conceito de fraternidade restrita. E os escravos? E os vassalos do império? Onde ficam as prerrogativas do patriciado?
0: Que seriam de prerrogativa, que seriam os direitos. Então, olha aí a dificuldade do Pilatos para lidar com a palavra irmãos. Eu, irmão de um escravo, eu, irmão de um, como ele coloca aqui, de um vassalo. E onde que ficam os nossos direitos de patrícios romanos? Como é que eu posso ser igual? Não existe isso. Então parece uma fala dura, mas hoje não mudou. Não mudou.
5: O que mais me admira, porém,
0: exclamou com ênfase, dirigindo-se particularmente ao narrador,
5: é que, sendo tu um homem prático e decidido, te tenhas deixado levar pelas palavras loucas desse novo profeta, misturando-te com a turba para ouvi-lo. Não sabes que a anuência de um lictor pode significar enorme prestígio para as ideias desse homem?
0: Anuência é aprovação. Lictor, é interessante nós anotarmos, era um servidor público civil romano que servia de guarda-costas, vamos dizer assim, dos magistrados que detinham o poder do império, ok?
6: Senhor,
0: respondeu Supício desapontado,
6: eu próprio não saberia explicar a razão de minhas observações daquela tarde. Considerei igualmente de pronto que as doutrinas por ele pregadas são subversivas e perigosas por igualarem os servos aos senhores, mas observei também as suas penosas condições de pobreza, consideradas por seus discípulos e seguidores como um estado alegre e feliz, o que, de algum modo, não constitui motivo de receio para as autoridades provinciais.
0: Olha que interessante isso aqui. Mais uma vez, o nosso querido Emmanuel, utilizando a obra 2000 anos, vai retratando o Cristo. O que ele fala? Eu próprio não saberia explicar a razão de minhas observações daquela tarde. Nós vamos ver na obra do Humberto de Campos o encontro de Jesus com um doutor da lei, logo no início da obra, eu acho que no segundo, terceiro capítulo, não recordo, em que a figura do Cristo chamou a atenção. É Hanan, obrigada, Hanan. Chamou a atenção e ele chegou lá. Então a gente vê que a figura do Cristo, a vibração do Cristo, era algo que tomava, que chamava verdadeiramente a atenção.
6: Além disso, essas pregações não prejudicam os camponeses, porque são feitas geralmente nas horas de ócio e descanso, no intervalo dos trabalhos de cada dia, notando-se igualmente que os seus companheiros prediletos são os pescadores mais ignorantes e mais humildes do lago.
0: Então, só uma observação. Olha a preocupação. Ele disse aqui em cima, eu próprio não saberia explicar a razão de minhas observações daquela tarde. Considerei igualmente de pronto que as doutrinas por ele, Jesus, pregadas são subversivas e perigosas. Por o quê? Por nos igualarem os servos aos semelhantes. Mas, na verdade, esse igualar do nosso Senhor Jesus é igualar todos nós perante Deus. Para Deus não quer saber se você tem título ou se você não tem. Isso para Deus, todos nós somos iguais. Mas Jesus nunca desmereceu a posição de cada um. Somos irmãos? Somos. Mas existe um vassalo que tem que servir o seu Senhor. Ele nunca desrespeitou a hierarquia. Então, quando o nosso Senhor Jesus fala, é que todos nós somos iguais perante Deus. E cada um vai responder conforme aquilo que recebeu. Porque quando falou em igualar, ele está pensando que todo mundo tem o mesmo poder. Porque aqui a briga era por poder e dinheiro.
4: A pessoa só enxerga isso, né? Está igualando.
0: Exatamente. Então, de repente, Jesus está falando nesse igualar perante Deus. Todos somos filhos do mesmo Pai. Então, Deus nos ama de forma igual, igualitária. Mas não, a preocupação deles aqui é o quê? Não, a preocupação dele é o quê? Não, como nos igualar? Então, quer dizer que o vassalo vai ter poder sobre mim? Então, era essa a visão deles. E ele diz aqui, ó. Por igualar os servos aos senhores, mas observei também as suas penosas condições de pobreza. Ele pode até estar falando nesse igualar, ao qual vocês estão entendendo de forma horizontal, mas ele não, em nenhum momento, apresentava em busca do poder, em busca do dinheiro, porque ele vivia de forma muito simples. Consideradas por seus discípulos e seguidores como um estado alegre e feliz. Ele se sentiu, inclusive, a alegria de viver naquela condição. O que, de algum modo, não constitui motivo de receio, porque ele não estimula. Aí ele diz assim, além disso, essas pregações não prejudicam os camponeses. Por quê? São feitas, geralmente, nas horas do ócio e do descanso. Porque Jesus falava do Evangelho no finalzinho da tarde. Ele não tirava ninguém do seu meio de trabalho para falar, né?
5: Mas como te deixaste empolgar assim por esse homem?
0: Retornou então Pilatos com energia.
6: Enganai-vos quanto a isso.
0: Respondeu Nicto, mais senhor de si.
6: Não me sinto impressionado, como supondes, tanto assim que, notando-lhe a originalidade simples e formosa, não lhe reconheço os privilégios sobrenaturais. E acredito que a ciência do império elucidará o fato que vou narrar, respondendo à vossa arguição do momento. Não sei se conheceis Copônio, velho centurião destacado na cidade a que me referi, mas cumpre-me cientificar-vos do fato por mim observado. Depois que a voz do profeta de Nazaré havia deixado uma doce quietude na paisagem, o meu conhecido apresentou-lhe o filhinho moribundo, implorando caridade para a criança que agonizava. Vi-o elevar os olhos radiosos para o firmamento, como se suplicasse a bênção dos nossos deuses, e depois notei que as suas mãos tocavam o menino, que, por sua vez, parecia haver experimentado um fluxo de vida nova, levantando-se de

0: os dias. Este povo é muito diverso do nosso, é conhecendo-se-lhe visível deficiente de raciocínio e senso prático. Um governador aqui não pode deixar se empolgar pelas figuras e sim manter rígidos os princípios, no sentido de salvaguardar a soberania inviolável do Estado. É por esse motivo que, atendendo às sábias determinações da sede do governo, não me detenho nos casos isolados, para tão somente ponderar as razões dos sacerdotes do Sinédrio, que representam o órgão do poder legítimo, apto a harmonizar conosco a solução de todos os problemas de ordem política e social.
1: Então você vê aí a fala de Pilatos, muito dura, dizendo assim, como se envolver com esse povo? Poxa, é a posição de um governador, a posição de um senador, a posição de um, como é que coloca o termo aqui? De um líquido, de um centurião. Mas, poxa vida, se me movimentar e ficar pedindo desse povo, essa era a leitura do Pilatos. Públio dava-se por satisfeito com o argumento, mas as senhoras presentes, com exceção de Fúvia, pareciam profundamente impressionadas com a descrição de Sulpício, inclusive a pequenina Flávia, que lhe bebera as palavras com o máximo de curiosidade infantil. Um véu de preocupações obscurecera o gracejo de todos os presentes. Mas o governador não se resignou com a atitude geral, exclamando. Porque o que que acontece? Estava todo mundo feliz. Quando o Sulpício começou a falar, todo mundo ficou naquele silêncio, naquele movimento de introspecção. E ficou aquele clima meio assim pesado. Por quê? Porque cada um sabe onde o calo aperta. A única que não se tocou foi Fúvia, que o nome realmente é bem ela, que é uma futilidade só, uma pessoa extremamente interesseira, uma pessoa extremamente fisiológica, vou usar esse termo. Os demais, inclusive Flavinha, conseguiram se tocar bastante daquela fala do Sulpício.
0: Ora esta, um líquido que, em vez de fazer a justiça ao nosso bem, age contra nós próprios, obscurecendo o nosso ambiente alegre, merece severa punição por suas narrativas inoportunas.
1: Isso é um riso geral, porque o que aconteceu? Ficou aquele clima pesado, né? Pesado que eu digo assim, aquele movimento de introspecção, aquele silêncio. Acabou a piadinha, o gracejo ridículo que tem todas as festas até hoje. É, fica aquela conversa ridícula, aquelas piadas horrorosas, o pessoal começa a beber aqui, beber ali. Se alguém entrar com um tema sério, pronto, ficou aquele clima assim, hã? E a gente fica com aquela cara de leso, realmente. Aí ele como o governador, né, se sentindo, ele fez e deu um corte nesse clima. E aí o pessoal deu um riso geral, seguia-lhe a palavra ruidosa e leve, enquanto rematava Pilatos.
0: Desçamos ao jardim para ouvir nova música, desanuviando o coração desses aborrecimentos imprevistos.
1: A ideia foi aceita com geral agrado. A pequena Flávia foi instalada pela dona da casa em apartamento confortável e em poucos minutos os presentes se dividiam em três grupos distintos. Através das alamedas do jardim, aclarado de tochas brilhantes, ao som de músicas caprichosas e sensuais. Públio e Cláudia falavam da paisagem e da natureza. Pilatos multiplicava gentilezas junto de Lívia, enquanto Sulpício se colocava ao lado de Fúvia, tendo o pretor, magistrado que administrava a justiça na antiga Roma, tá? Tendo o pretor Sálvio Lentulus resolvido permanecer no arquivo, examinando algumas obras de arte. Distanciando-se propositadamente dos demais grupos, o governador notava a palidez da companheira que, naquela noite, se lhe figurava mais sedutora e mais bela. Lembra que Pilatos, o governador, está na companhia de Lívia. E nós sabemos que ele montou todo esse espetáculo, toda essa festa, com o único propósito, ter Lívia mais próxima. Lembrando que ele passou a visitar a casa do Sálvio, que é onde o casal estão instalados, tanto o Públio quanto a esposa e sua filha, momentaneamente, até conseguirem um espaço. E ele passou a visitar diariamente, porque ele realmente, o Pilatos, é um homem doente do sexo.

0: Ele é um homem que, além da esposa, ele tem um caso com a cunhada e agora está aparentemente apaixonado por Lívia. E ele é um homem tão adoecido que ele não administra as suas emoções. Ele vai para cima realmente da presa, sem respeitar absolutamente a posição de Lívia e a posição do senador que está dentro da casa dele. Então é aquilo que a gente chama de doente do sexo. Então vamos ver. Distanciando-se propositadamente dos demais grupos, o governador notava a palidez da companheira que naquela noite lhe afigurava ainda mais sedutora e mais bela. O respeito que a sua formosura discreta lhe infundia na alma parecia aumentar naquela hora o ardor do coração apaixonado. Porque o que ele imaginava? Que Lívia ia deixar o senador e ficar com ele? Óbvio que não, isso seria um escândalo. Ele queria apenas manter o quê? Um
1: caso. Uma fé.
0: Vamos ver aí o diálogo entre o Pilatos e a Lívia.
2: Nobre Lívia,
0: exclamou com emoção,
2: não posso guardar por mais tempo os sentimentos que as vossas virtudes cheias de beleza me inspiraram. Sei da natural repulsa de vossa alma digna em face de minhas palavras, mas lamento não me compreendais o coração tocado dessa admiração que me avassala.
1: Também eu,
0: revidou a pobre senhora com dignidade e energia espontânea,
1: lastimo haver inspirado ao vosso espírito semelhante paixão. Vossas palavras me surpreendem amargamente, não só porque partem de um patrício revestido das elevadas responsabilidades de procurador do Estado, como por considerar a amizade confiante e nobre que vos consagra o meu esposo.
0: Ela já deu o corte. Olha só, vossas palavras me surpreendem amargamente, não só porque parte de um patrício revestido das elevadas responsabilidades de procurador do Estado, como um homem sem a mínima moral, né?
2: Mas em assuntos do coração,
0: atalhou ele solícito,
2: não podem prevalecer as formalidades da convenção política, mesmo as mais elevadas. Tenho dos meus deveres a mais alta compreensão e sei encarar a solução de todos os problemas do meu cargo, mas não me recordo onde vos teria visto antes. A realidade é que há uma semana tenho um coração dilacerado e oprimido. Encontrando-vos, parecia deparar-se-me uma imagem adorada e inesquecida. Tudo fiz por evitar esta cena desagradável e penosa, mas confesso que uma força invencível me confunde o coração.
1: Enganai-vos, senhor. Entre nós não pode existir outro laço, além do inspirado pelo respeito à identidade de nossas condições sociais. Se tendes em tão alta conta as vossas obrigações de ordem política, não deveis olvidar que o homem público deve cultivar as virtudes da vida privada, incentivando em si mesmo a veneração e a incorruptibilidade da própria consciência.
0: Porque lembra que uma da missão, a missão de Roma era levar a justiça, né? Era o povo sério, era o povo íntegro. E por isso ela cobra essa posição dele aqui.
2: Mas a vossa personalidade me faz esquecer todos esses imperativos. Onde vos teria visto, afinal, para que me sentisse empolgado desta maneira?
1: Calai-vos pelos deuses,
0: murmurou Lívia, assustada e empalidecida.
1: Nunca vos vi antes de nossa chegada a Jerusalém. E apelo para o vosso cavalheirismo de homem, a fim de me poupar destas referências que me amarguram. Tenho razões para crer na vossa aventura conjugal, junto de uma mulher digna e pura, tal como a vejo, reputando uma loucura as propostas que vossas palavras me deixam entrever.
0: Pilatos ia prosseguir na sua argumentação, quando a pobre senhora, amargamente surpreendida, sentiu-se desfalecer. Em vão, mobilizou ela as suas energias vitais com o fim de evitar o desmaio. Presa de singular abatimento, encostou-se a uma árvore do jardim onde se desenrolava a palestra que acabamos de ouvir. Receando as consequências, O governador tomou-lhe a mão delicada e mimosa, torturado pelos seus inconfessáveis pensamentos. Mas, ao seu contato ligeiro, a natureza orgânica de Lívia parecia reagir com decisão, inquebrantável firmeza. Recobrando as forças, fez com a cabeça um leve sinal de agradecimento, enquanto Públio e Cláudia se acercavam de ambos, renovando-se a palestra geral com a satisfação de todos. Então a gente percebe, gente, aqui, graças a Deus, o outro casal chegou, e aí o rumo da conversa foi tomando vai tomar um novo rumo. E nós vamos parando para pensar, o que o Pilatos sente por ela não é amor, é desejo. É só desejo. E para ele, de certa forma, a primeira coisa é a mulher do senador. E o senador está acima dele. Então isso para ele já é um trunfo para o macho que ele é. Então não é amor, porque o amor, ele vem carregado de um sentimento, de uma proteção e de um respeito. Ele não tem absolutamente nenhum respeito por Lívia, porque nunca Lívia deu um motivo sequer para ele falar o que ele acabou de falar para ela. E eles têm pouquíssimo tempo.
3: Só se conhecem uma semana.
0: Uma semana. Porque é assim, Mita, às vezes você se viu uma vez, mas os olhares dizem tudo. Então, com uma vez você olhando, o seu olhar, você pode insinuar uma série de coisas. E a Lívia nunca se insinuou para ele. E isso chamou, de certa forma, isso mexeu com o brilho dele. A vaidade dele. Quantas mulheres... Aqui o nosso Emmanuel está retratando só a Cláudia, que é a esposa dele, e a amante, a Fúvia. E o desespero dele por Lívia. Mas quantas mulheres ele não tem aos seus pés? Recobrando as forças, fez com a cabeça um leve sinal e não queria que ele tocasse nela, nem na mão, nem nada. Todavia, a cena provocada pela indiscrição do governador não ficou circunscrita apenas aos dois atores que a viveram intensamente. Fúvia e Sulpício estavam lá para ver tudo. Fúvia e Sulpício acompanharam-na em seus mínimos detalhes, através dos claros abertos na ramagem sombria. Eles foram seguindo os dois.
4: Ora esta!
0: Exclamou o Lícto para a companheira, observando as minudências da palestra que acabamos de descrever, porque ele sabia do caso dos dois, não sabia?
3: Sim.
4: Então, já perdeste as boas graças do procurador da Judéia?
0: Olha aí, ó. Tirando um sarro da Fúvia. A essa pergunta, Fúvia, que por sua vez não tirava os olhos da cena, estremeceu convulsivamente, dando guarita aos mais largos sentimentos de ciúme e despeito. Ela não tem ciúme da irmã com o Pilatos. Mas ela tem. É porque a posição dela é de amante, então só ela pode estar lá. Outra amante não. Imagina, gente, olha que mente adoecida. Agora você consegue entender porque ela não conseguiu ouvir absolutamente nada do que Tarquini falou sobre Jesus? Porque esse coração é pedra. Como Pilatos também é outro coração de pedra. E tem uma mensagem de Emmanuel, eu sei que está no livro Caminho, Verdade e Vida, em que ele fala que para esse processo de evolução moral, a criatura só consegue fazer esse movimento quando ela já superou os transtornos sexuais. Quando a gente vê o apóstolo Paulo, ele ouviu Jesus, mas ele era um homem resolvido na área. Porque a criatura que ainda está dessa forma tão fisiológica, ela não consegue entender nada de ordem espiritual. Ela quer tocar, sentir, gozar. Ela não consegue. Então a gente vê aqui. Você vê que o Pilatos não ouviu, ainda deu uma cortada. Nós vimos que a Fúvia nem tchum. Mas em compensação, o senador conseguiu sensibilizar. A Lívia conseguiu sensibilizar. A Flavinha conseguiu se sensibilizar. A Cláudia conseguiu sensibilizar. Diz o Evangelho, a gente vai estudando, que a Cláudia, ela sonhou. Ela teve um sonho que não deveria crucificar Jesus. E falou para o marido. Então são essas almas que o terreno está pronto. Você pode jogar a semente, que a semente vai embora, vai dar. Mas joga uma semente num coração de pedra de Fulvia. Não vai resolver nada.
4: Não respondes?
0: Continuava Sulpício gozando o espetáculo.
4: Por que me recusas tantas vezes se tenho para oferecer-te um sentimento profundo de dedicação e lealdade?
0: Pronto. Aí ele já quer. A interpelada continuou em silêncio no seu posto de observação, rugindo de cólera íntima. Rugindo, um animal. Quando viu que o governador guardava entre as suas a mão exânime da companheira, pronunciando palavras que seus ouvidos não escutavam, mas os seus sentimentos inferiores presumiam adivinhar naquele colóquio inesperado. Tão logo, porém, Cláudia e Públio figuraram no cenário, Fúvia voltou-se para o companheiro, murmurando com voz cava.
5: Acederei a todos os teus desejos, se me auxiliares num cometimento.
0: Entendeu?
4: Qual?
5: O de levarmos ao senador, em tempo oportuno, o conhecimento da infidelidade de sua mulher.
0: Ela é tão vil que ela diz assim: acederei a todos os teus desejos, se me auxiliares no cometimento. Ou seja, eu sou capaz de ter uma vida sexual contigo só para você se aliar e atender os meus... Gente, olha o grau de promiscuidade dessa alma.
4: Mas como?
5: Primeiramente, evitarás a instalação de Públio em Nazaré para levá-lo mais distante, de modo a dificultar as relações entre Lívia e o governador por ocasião de sua ausência de Jerusalém, porque estou adivinhando que ela desejará transferir-se para Nazaré em breves dias. Em seguida, procurarei interferir pessoalmente, de maneira que sejas designado para proteger o senador na sua estação de repouso e, investido neste cargo, encaminharás os acontecimentos para a consecução dos nossos planos. Isso feito, saberei recompensar teus esforços e bons serviços de sempre com a minha dedicação absoluta.
0: Olha só que horror. Você está entendendo? Isso me fez lembrar aqui o livro, justamente 50 anos depois, onde nós vamos ver que figura lá que tem essa mente ardilosa.
1: Cláudia Sabina,
0: que volta no livro Renúncia como Suzana. E é exatamente. Gente, porque é assim. É nós utilizarmos a inteligência que Deus nos deu para ser desenvolvida, mas para tramar contra o outro. Todo o talento que me foi dado, ao qual eu não soube utilizar ele de forma bondosa, vamos dizer assim, de forma harmônica com a lei, esse talento me será tirado. Então eu posso nascer com problemas psíquicos que eu não consigo mais atinar o pensamento. Eu não consigo mais. E Jesus tira por quê? A lei da ação e reação. Porque se der novamente a inteligência, a pessoa vai se complicar mais ainda com a lei. Então é tirado o talento. Ela é sórdida. A palavra é essa, é sórdida realmente. Tudo por quê? Porque ela está com ciúmes. O Licto ouviu a proposta, silenciando, indeciso. No entanto, a interlocutora, como se estivesse ansiosa por selar a aliança sinistra, interrogou em voz firme.
5: Tudo combinado?
4: De pleno acordo.
0: Respondeu Sulpício já resoluto. E as duas personificações do despeito e da lasciva reuniram-se à caravana fraterna com a máscara, olha aí, das alegrias aparentes, depois de concluído o pacto tenebroso. As últimas horas foram consagradas despedidas com a afabilidade exterior do convencionalismo social. Lívia absteve-se de relatar ao esposo a cena penosa do jardim, considerando não somente a sua necessidade de repouso íntimo, como também a importância social das personalidades em jogo, prometendo a si mesma evitar a todo transe qualquer expressão menos digna no terreno dos escândalos pelas palavras. Olha só, então ela silenciou, reconhecendo a posição do senador, seu esposo, a posição do governador, porque isso ia dar uma confusão muito grande. Vamos orar, gente? Foi bom? Muita emoção, né?
4: É.
0: Muita emoção. Então, vamos agradecer a Jesus por mais esse momento de estudo. Agradecemos ao nosso rei, ao nosso Murilo, ao nosso Augusto, Letícia, Mônica, Graça, Mita. Então, vamos orar. Querido amigo Jesus, amigos espirituais aqui presentes, que também nos ajudam, principalmente no trabalho dessa obra, para a divulgação do Evangelho de Jesus. Mas ouvindo a história de Lívia, reconhecendo a deficiência de Pilatos, a deficiência de todos os demais personagens, de Fúvia, a posição de Lívia, a posição íntegra de Cláudia. E estamos acompanhando histórias de 2000 anos atrás, mas que se repetem hoje, no ano de 2020, talvez até com mais intensidade, mostrando que essa humanidade terrena ainda insiste em repetir erros primários, abrindo mão da sua condição de espírito e de filho de Deus. Que nós possamos, amor querido, despertar enquanto há tempo, reconhecermos a nossa essência e nos identificarmos como filho de Deus. Muito obrigada por esse momento de reflexão, de estudo, de convivência. Nos fortalece nesse trabalho que nos compete, que o Senhor nos confiou. E que nós possamos, divino amigo, no nosso dia a dia, entendermos que sinônimo de cristão é sacrifício íntimo. Obrigada, amor querido, e nós agradecemos aos amigos espirituais aqui presentes.

0: 1:38.
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0: Então vamos lá, boa noite. Bom, vamos iniciar o nosso estudo do livro Obreiros da Vida Eterna. Nós estamos no capítulo, finalizando o capítulo de número 3, o Sublime Visitante. Vamos finalizá-lo hoje. Então nós tivemos nesse capítulo a visita do nosso querido irmão Asclépio, que é um espírito que não tem mais nem a forma humana, se materializou na colônia espiritual que André Luiz se encontra para responder algumas indagações de futuros trabalhadores que estarão vindo à Terra para fazer trabalhos na condição de espírito, não vão reencarnar, na condição de espírito, auxiliar alguns outros irmãos que trabalham aqui na Terra também na condição de espírito. E para nossa surpresa, todos aguardavam respostas assim bastante longas. E para surpresa de todos, inclusive a nossa, ele apenas respondia pegando o pergaminho e deixando Jesus falar. Então, para cada pergunta, para cada indagação, ele tirava uma resposta do próprio Evangelho, da própria carta de Paulo. Foram várias cartas de Paulo que foram citadas. E que nós sabemos que nada mais é do que também o pensamento do nosso Senhor Jesus. Então, a advertência é: estude o Evangelho. Todas as nossas respostas estão lá dentro. O que nos falta é realmente estudar. E aí, agora nós estamos aqui em um diálogo entre André Luiz e Cornélio. Então, tornando a conversação livre... Voltei só um pouquinho. Uhum. Indagações enormes, porque nesse momento o Asclépio já retomou a sua colônia, o seu espaço, e eles estão aqui só fazendo indagações direcionadas ao Cornélio. Qual é a posição do Cornélio?
1: Ele é o diretor da casa.
0: Diretor
1: do Santuário da
0: Bênção. Do Santuário da Bênção. Então, tornando a conversação livre, indagações enormes oprimiam-me o cérebro. Uma das características de André é perguntar. Ele é muito indagador, né? Ele é muito curioso, ele quer saber. Não me contive, diz ele, com a permissão de Jerônimo e liderando. Porque Jerônimo, qual é a função de Jerônimo, só para a gente lembrar?
1: Ele é um dos dirigentes que vem para a Terra.
0: É, ele é um assistente.
1: Um assistente.
0: Né? É um assistente e vai ser o responsável pelo grupo que André Luiz faz parte.
1: Isso.
0: Então, com a permissão de Jerônimo e liderando companheiros tão curiosos e pesquisadores quanto eu, acerquei-me de Cornélio e despejei-lhe aos ouvidos, não foi nenhuma e nem duas perguntas, né? Grande cópia de interrogações. Acolheu-me benévolo e informou o Cornélio.
2: Pertence a Asclépios a comunidades redimidas do plano dos imortais, nas regiões mais elevadas da zona espiritual da Terra. Vive muito acima de nossas noções de forma, em condições inapreciáveis à nossa atual conceituação da vida. Já perdeu todo contato direto com a crosta terrestre e só poderia fazer-se sentir por lá por intermédio de enviados e missionários de grande poder. Apreciável é o sacrifício dele, vindo até nós, embora a melhoria de nossa posição em relação aos homens encarnados. Vem aqui raramente, não obstante, algumas vezes, outros mentores da mesma categoria visitam-nos por piedade fraternal.
3: Não poderíamos, por nossa vez, demandar o plano de Asclépios a fim de conhecer-lhe a grandeza e sublimidade?
0: Perguntei.
2: Muitos companheiros nossos,
0: assegurou-nos o instrutor,
2: por merecimentos naturais no trabalho, alcançam admiráveis prêmios de viagens, não só as esferas superiores do planeta que nos serve de moradia, mas também aos círculos de outros mundos.
0: Então aí ele diz o quê? Ele fala da hierarquia do irmão Asclépio, é verdade? Ele diz que ele, olha só, ele vive muito acima de nossas noções de forma, em condições que para nós é inapreciáveis a nossa atual conceituação do que a gente entende por vida. Ele diz também que Asclepio já perdeu todo o contato direto com a crosta terrestre e só poderia fazer-se sentir por lá por intermédio de enviados e missionários de grande poder. Apreciável o sacrifício dele. Mas embaixo ele diz: vem aqui raramente, não obstante, né, algumas vezes, outros mentores da mesma categoria. E aí o nosso querido André pergunta: não dá para a gente ir lá fazer uma visitinha, né? Não poderemos, por nossa vez, demandar o plano de Asclepio a fim de conhecê-lo? Ele diz assim: por merecimentos naturais do trabalho, alcançam admiráveis prêmios de viagens, não só as esferas superiores do planeta que nos serve de moradia, mas também aos círculos de outros mundos. Não só as esferas superiores do planeta que nos serve de moradia. Então, ou seja, alguns irmãos, na condição ainda de André Luiz, podem ir na condição de um turista. Visitar e volta para o teu ninho. Não és daqui, tua vibração não comporta. Sim, você pode, mas só pode se trabalhar, é por merecimento, não é por din-din, não. E nem o papai ou a mamãe comprar, é realmente conquistar. Sorriu e acrescentou:
2: não devemos esquecer, porém, que a maioria efetua semelhantes excursões somente na qualidade de viajores, em processo estimulante do esforço pessoal, à maneira de jovens estudantes de passagem rápida pelos institutos técnicos e administrativos das grandes nações. Raros são ainda os filhos do planeta em condições de representá-lo dignamente noutros orbes e círculos de vida do nosso sistema.
0: Raros são ainda os terráqueos que pode fazer alguma coisa e representar em outros planetas. Raros. Não me deixei impressionar e prossegui perguntando.
3: Asclepios, todavia, não mais reencarnará na crosta?
0: Vocês entenderam a pergunta dele?
4: Sim.
0: E aí, Asclepios, vai voltar para a Terra? O instrutor gesticulou significativamente e esclareceu:
2: poderá reencarnar em missão de grande benemerência, se quiser, mas a intervalos de 5 a 8 séculos entre as reencarnações.
1: Caramba!
0: Nossa! Porque ele não tem mais por que reencarnar.
1: Leva disso.
0: A reencarnação é uma escola primária que nós estamos aprendendo abecedário. Ele não tem mais por que estar na escola primária se ele já está no ensino superior.
4: Já fez o doutorado.
0: Já está para lá do doutorado. Você está entendendo? Então, nós ainda estamos engateando na lição de espiritualidade. Então, ele não tem por que vir aqui. Porque quando ele vem, vem na condição de um professor, de um pedagogo, para ensinar os perturbadinhos da Terra a serem humanos. E olha, Asclepio está muito longe de ser um Cristo. Para pensar agora no amor do Cristo por nós, intervindo a essa Terra. Em processo estimulante de esforço pessoal, à maneira de jovens estudantes. Ele diz assim: não me deixei impressionar e prosseguiu perguntando. Ele perguntou o quê? Asclepio terá que reencarnar, não vai mais reencarnar. Ele gesticulou e disse o quê? Que ele poderia reencarnar, mas em missão, em uma missão de grande benemerência. Se quiser. Mas a intervalo mais ou menos de 5 a 8 séculos entre as reencarnações. Caramba. Um século é quantos anos? De 500 a 800 anos.
1: Caramba.
0: Então, não é sempre que a gente está recebendo um missionário desse aqui, não. Dessa categoria. Tanto é que quando vem, quando reencarna, é notícia mundial. Se torna notícia mundial. Porque não tem como chamar atenção.
5: Isso tem um propósito, né? Porque é o tempo de processamento daquela, de toda uma geração, né?
0: É como se fosse assim, o professor vai para dentro da sala de aula, aí dá uma matéria. Se ele dá várias matérias, o que que vai acontecer? Não vai aprender. Então ele dá uma matéria e espera o menino o quê? Processar. Por exemplo, nós falarmos que a doutrina espírita, que a lição do espiritismo está ultrapassada, isso mostra o quanto nós somos adoecidos. Porque 150 anos não é absolutamente nada para as lições grandiosas da doutrina espírita. Nós não conhecemos o Espiritismo ainda. As 450 obras de Chico, está aqui. A gente acaba de ler Obreiros da Vida Eterna, pode voltar para o começo que você vai encontrar coisas que você não entendeu. Ou que passou batido. Você está entendendo? Então, nós temos material aí de estudo para séculos. Entendemos? Vamos lá.
3: Ó Deus!
0: Exclamei.
3: Como é grandioso semelhante estado de elevação.
2: Constitui sagrado estímulo para todos nós.
0: Ajuntou o mentor atenciosamente.
3: Devemos acreditar.
0: Interroguei admirado.
3: Seja esse o mais alto grau de desenvolvimento espiritual no universo?
0: Olha. Uhum. Bem, ele está lá, não vai mais reencarnar. Esse é o grau supremo. Vamos ver a resposta. O diretor da casa, Cornélio, sorriu compassivo em face da minha ingenuidade e considerou.
2: De modo algum. Asclepios relaciona-se entre abnegados mentores da humanidade terrestre. Partilha da soberana elevação da coletividade a que pertence. Mas, efetivamente, é ainda a entidade do nosso planeta, funcionando, embora, em círculos mais altos de vida. Compete-nos peregrinar...
0: Só um pouquinho. Entenderam até aí? Ele é um espírito elevado, não precisa mais reencarnar, mas está vinculado ao planeta Terra. Nenhum outro planeta vizinho.
2: Compete-nos peregrinar muito tempo no campo evolutivo para lhe atingirmos as pegadas.
6: Vai demorar muito.
2: No entanto, acreditamos que o nosso visitante sublime suspira por integrar-se no quadro de representantes do nosso orbe, junto a gloriosas comunidades que habitam, por exemplo, Júpiter e Saturno.
0: Então ele não está parado, ele está aspirando, desejando um novo cargo. Qual é o cargo?
6: Integrar-se
0: no quadro de representante do nosso orbe, junto aonde? As gloriosas comunidades que habitam, por exemplo, Júpiter e Saturno. Segura aí, vamos mais. Um representante da Terra junto a Júpiter e Saturno. Então, ou seja, tem alguém que representa, tem um representante que está acima dele. Entendeu? São posições mesmo. Agora, essas posições não é porque fizeram a faculdade, é porque aprenderam a lição do Cristo. Ele deseja, ele está ainda atuando, administrando, conversando e orientando espíritos apenas terráqueos. Terráqueos. Mas ainda ele não faz esse trabalho de migrar para outros planetas. Qual é a vontade dele? O que que ele está aspirando? O que que ele deseja? Poder ser um representante da Terra junto a esses planetas. Porque ele ainda não está nesse carro. Entendemos isso? Aí continua.
2: É. Os componentes dessas, por sua vez...
0: Desta o quê? Os representantes de o quê? Júpiter e Saturno. Olha aí.
2: Por sua vez, esperam ansiosos o instante de serem convocados às divinas assembleias que regem o nosso sistema solar.
0: Então ele já não... Quem está em Júpiter e Saturno já está olhando o cargo, né? Porque é um processo de evolução. De evolução. Ele já está vendo o que do sistema, o que? Solar. Continua.
2: Entre essas últimas...
0: Sistema solar?
2: Estão os que aguardam, cuidadosos e vigilantes, o minuto em que serão chamados a colaborar com os que sustentam a constelação de Hércules.
0: A constelação. Então quer dizer que tem um grupo responsável pelo planeta, coordenado pelo Cristo do planeta. No nosso caso aqui é o nosso Senhor Jesus. Cada planeta tem seu Cristo e sua legião de anjos que trabalham junto com eles. O sistema solar tem um grupo responsável. E dentro desse grupo deve ter hierarquia. As constelações têm o seu responsável com o seu grupo. E nós brigamos por um cargozinho dentro do...
1: Centro.
0: Aprendendo a puxar o tapete do outro. Vocês estão vendo? Você diz assim, puxa vida. Você acha que o espírito nessa hierarquia vai reencarnar no planeta Terra para estar brincando de casinha, de ser papai e mamãe e de ter um títulozinho? Por isso que esse povo quando reencarna aqui, a missão deles é maior. Então uma criatura olhar para mim e perguntar se Jesus foi apaixonado por Madalena é para acabar. Que casou e teve filho, não dá, gente. Não cabe mais na nossa cabeça. Um Cristo vai vir para cá para brincar de casinha? A humanidade são seus filhos, são seus irmãos, esposo e esposa, porque já os ama. Casinha, essa brincadeira que nós fazemos de casinha, isso aí é exercício para aprender a amar. Papai do céu está dando a oportunidade de nós aprendermos a amar, convivendo ali, comer gato pingado. Uma mãe parir, cuidar ali, cuidar, aquilo é exercício para aprender a amar. Um pai que sai de casa cedo para trabalhar, para trazer Didi para dentro de casa, para suprir a necessidade, isso é aprender a amar. É oportunidade, por isso que é a célula base do processo da evolução, é a família. Entendemos isso? Agora ele já vai o quê? Ele já, os que estão na situação de Saturno e Júpiter responsável, já está verificando o sistema solar. Quem já está na coordenação do sistema solar, já está de olho aonde?
1: Nas constelações.
0: Porque é da nossa natureza essa necessidade de evoluir.
1: Evoluir.
0: Progresso. Está ínsito.
5: É uma lei.
0: É uma lei. Lei do progresso. Sempre, sempre. Às vezes a criatura até por mérito se esforça, trabalha, tá, alcança o título. E normalmente o dinheiro que almejava. Porque ela vai em busca, normalmente, por exemplo, se você for perguntar deles aqui qual é o objetivo, não é uma questão de posição, é uma questão de querer servir mais. E nós aqui buscamos a faculdade, o título, com o único intuito normalmente. Ganhar dinheiro.
3: Se servir.
0: Normalmente, há exceções, mas normalmente escolhe inclusive a profissão pelo resultado financeiro que isso irá me dar, pela posição social. Então eu faço as escolhas sendo conduzida pelos dois irmãos chamados egoísmo e vaidade. Lá não, o intuito é servir. Existem irmãos nossos, existem, que escolhem uma profissão, que amam e se entregam para aquilo e que faz aquilo por puro precisa do dinheiro, precisa. Eu não estou dizendo que você está na terra, você vai ter que receber. Mas isso não foi o foco. O foco realmente era a alegria de ser um profissional. O dinheiro é uma consequência do bom profissional. Mas não deve ser o objetivo. Ele é meio, mas não é o fim. O objetivo é a criatura. E normalmente profissionais que amam o que faz, que gostam de seres humanos, gostam de pessoas, a probabilidade do sucesso financeiro é muito grande. Mas fazer o que não gosta te torna um péssimo profissional e o resultado financeiro é praticamente nenhum. Então vamos lá. O que sustenta a constelação de Hércules?
2: A cuja família pertencente.
0: Opa! Porque nós estamos inseridos nessa constelação, né? Constelação de Hércules.
2: Os que orientam o nosso grupo de estrelas aspiram naturalmente a formar um dia na coroa de gênios celestiais que amparam a vida e dirigem-na no sistema galáctico em que nos movimentamos.
0: Gente, eu tô de cabeça mesmo.
1: De olho na galáxia já.
0: Você acha que acabou? Tem mais.
7: Olha só, vamos processar. Os que orientam o nosso grupo de estrelas, né, são os sóis, aspiram, aí ele coloca uma palavrinha, o quê?
1: Naturalmente.
7: É natural isso. A formar um dia. Aonde eles vão? Olha lá. Na coroa de gênios celestiais. Esses aí já estão assim com o Papai do Céu. Ó. Que amparam a vida. A gente não consegue nem entender como é que é isso. E dirigem a vida. No sistema galáctico. Em que nos movimentamos.
1: Sim,
7: e aí vem mais.
1: Via
2: e sabe, meu amigo, que a nossa Via Láctea, viveiro e fonte de milhões de mundos, é somente um detalhe da criação divina. Uma nesga do universo?
0: A nossa Via Láctea, que a gente tem que reencarnar, desencarnar na velocidade da luz, e nós não conseguimos finalizar e fazer todo o percurso de uma Via Láctea. A quantidade de bilhões de anos que nós iríamos levar a nível de tempo para a gente fazer esse percurso. E não íamos conseguir chegar até lá. Você vê a imensidão de tudo isso. E ele diz assim, a nossa famosinha Via Láctea, ela nada mais é do que uma nesga. É somente um detalhe da criação divina, uma nesga do universo. Você sabia disso? As noções do infinito encerraram a reunião. As noções do
1: infinito.
0: Encerraram a reunião encantadora no Santuário da Bênção. Cornélio estendeu-nos a mão, almejando-nos felicidade e paz, e despedimos-nos sob enorme impressão entre a saudade e o reconhecimento. Qual é o intuito de André Luiz? É como se fosse assim, meu filho, tu tá te achando... É por isso, gente, que esses espíritos evoluídos, quando vêm à Terra, como já conhecem um pouquinho do que é o grandioso, não arrebita o narizinho para cima. E não se coloca jamais numa condição superior, porque eles têm consciência do quanto estão longe ainda desses trabalhos bem maiores. O quanto estão longe. Então, eu acho assim, quando a gente se depara com esse tipo de leitura, mostrando, é como se dissesse assim, minha filha, acelera, porque tem muito trabalho ainda para fazer. Não fique com quinquilharia. Tem gente que se mata porque perdeu o dinheiro. Tem gente que se mata porque o fofo ou a fofa foi embora. Tem gente que deixa de viver porque o filho casou, a filha casou e por aí se vai. Gente, isso tudo é transitório. Começar a olhar mais longe. Todos os sofrimentos que ocorrem na minha vida é material pedagógico para a minha evolução. E eu só estou aqui por 70, 80 anos. É tudo passageiro. Por mais que eu passe 70 anos sem ter perdido absolutamente nada, nada, vai chegar o momento que eu vou ter que perder a personalidade, aquela encarnação. Todos nós vamos passar por isso. Então, que nós possamos treinar realmente esse desapego, começarmos a nos identificarmos na condição de um espírito, e tudo é transitório. Olhar para o meu filho e dizer, é meu irmão no processo de evolução. Ele não é meu filho, ele não é propriedade minha. Eu forneci uma encarnação para ele. Os pais me forneceram a vida orgânica, mas eu, na condição de espírito, eu sou espírito eterno. Então, hoje ela é minha mãe, mas já foi minha irmã, minha esposa, meu esposo, sei lá. Nós somos espírito em processo de evolução.
7: Eu sou responsável por ele até um determinado momento. Depois, meu filho, é contigo. Vai aprender a administrar a tua vida. A responsabilidade é tua. O que eu tinha de ceder, eu já cedi. Nós vamos enxergar isso na própria natureza, que é o papai do céu conduzindo, porque não tem livre-arbítrio. Então, nós temos que começar a entender, sim, e começar a exercitar essa coisa rápida da vida. Nos prepararmos, inclusive, para a morte física. Como é que eu estou me preparando para a morte? Para o desenlace? Como é que eu estou vivendo no meu dia a dia para esse momento, que pode ser a qualquer momento? Como é que eu estou arrumando a minha bagagem para esse momento? Nós nos preocupamos tanto com a velhice, acumula dinheiro. O Divaldo conta a história de uma senhora que dizia assim, quando eu aposentar. Ela comprava até roupas, vestidos para dormir, não, isso aqui é para quando eu aposentar. Morreu antes de aposentar. Não viveu nada. É verdade? Então, gente, isso é verdade, mas é verdade. Então, eu vou viver o hoje, né? Me preparar para um futuro, mas não um futuro terra-terra. Vou me preparar para um futuro espiritual. A terra, eu vou seguir a orientação de Jesus. A cada dia basta o seu trabalho. A gente pega os mais inteligentes, esses mais sábios, eles jamais amontoavam tesouros na terra. Porque o meu excesso é a falta de outro. O meu acúmulo é a necessidade do outro. Gente, a quantidade de terra e de comida que tem nesse planeta não era para ter um irmão nosso passando necessidade. Não era para ter uma criança passando fome. É porque nós somos egoístas. Nós ainda somos aqueles animais que cuidam da sua prole e o resto que se dane. E se invadir a nossa gruta, vai levar peia. Aí está esse inferno que é o nosso planeta. Nós vamos adentrar no próximo capítulo, mas é necessário nós conhecermos alguém que vai ser citado várias vezes na casa transitória. Então, a partir desse capítulo, André Luiz, já com seu grupo, já iniciam todo o trabalho. E lembra que eles vão trabalhar direto com o quê? O grupo com as desencarnações. Então, nesse momento, o grupo que estava voltado para os manicômios, né? Esses aí já foram. Os que estavam direcionados às crianças também já foram. Então, nós vamos agora acompanhar aqui o nosso irmão André Luiz. Então, vamos agora. Ele vai falar. A nossa irmã Maria Luísa, muito amorosamente, trouxe cópias da biografia de Fabiano de Cristo, que será citado nesse capítulo que nós vamos estudar. Então, quem já conhece vai ouvir, quem não conhece vai conhecer agora, tá? Quem já conhecia a biografia de Fabiano de Cristo? Posso ler? O nome dele era João Barbosa. Ele era de Portugal, Zé Paulo. Nasceu em 8 de fevereiro de 1676. Veio para o Brasil. Desencarnou em Rio de Janeiro, 17 de outubro de 1747. Nasceu em 76 e desencarnou em 47. Popularmente conhecido pelo seu nome religioso, Fabiano de Cristo. Foi um frade da Ordem dos Frades Menores. Ainda jovem, migrou para o Brasil, onde desenvolveu um trabalho de dedicação e amor ao próximo. E aí vem uma parte que realmente tem que ser lido. Filho de Gervásio Barbosa e sua esposa, Senhorinha Gonçalves, foi um dos seis filhos do casal e o único homem. De suas irmãs, quatro se tornaram religiosas. João Barbosa, que é o nosso Fabiano, foi criado no campo, pastoreando ovelhas. A sua família havia sido abastada
0: mas à época sofria limitações financeiras e por essa razão o jovem não teve oportunidade de dedicar-se aos estudos. Buscando retomar a antiga fortuna da família, mudou-se para a cidade do Porto, onde veio a trabalhar como conferente de cargas em uma firma que se dedicava à exportação de especiarias. Era o início do ciclo do ouro no Brasil, e ouvindo dos marinheiros as notícias da riqueza e das oportunidades além do Atlântico, decidiu emigrar. Com mais dois sócios, meses depois, desembarca na cidade do Rio de Janeiro. Desta cidade, rumam a Paraty, ponto da partida do chamado Caminho Velho. Em suas buscas, conheceu as cidades de Ribeirão de Nossa Senhora do Carmo, atual Mariana, e Ouro Preto. Experimentou diversas atividades. De retorno a Paraty, decidiu abrir comércio, no qual, em pouco tempo, prosperou. Em 1704, já possuía imponente residência, não deixando de auxiliar os necessitados. Um dia, entretanto, um de seus antigos sócios e um companheiro foram assassinados, sem motivo aparente, na aldeia de Aparição. O que terá feito João repensar sua situação e questionar o que a fortuna amealhada realmente representava. Em meio a esse questionamento, certo dia, ao retornar à casa, após haver auxiliado financeiramente uma família necessitada, encontra uma pessoa abandonada no chão. Num impulso de solidariedade, abaixa-se e agasalha o estranho em seus braços, tentando acalmar o desconhecido. João fala:
3: "Vamos, amigo, não tenha medo, procurarei ajudá-lo."
0: Sentindo uma energia estranha, João prossegue e o homem lhe diz:
1: "Fui vítima de assalto."
0: João retruca:
3: "Não fale agora. Aqui perto há uma hospedaria. Lá será mais confortável e mais fácil tratá-lo."
0: Lembra da parábola do bom samaritano?
1: Uhum.
0: Uma vez na hospedaria, João passa a noite ao lado do enfermo. Em meio a delírios de febre, lhe diz:
1: "Finalmente vens de encontro ao meu regaço."
0: Então o cidadão ali com febre alta me sai com uma dessa: "Finalmente vens de encontro ao meu regaço." João assusta-se.
3: "Mas quem é o senhor que parece conhecê-lo?"
0: E para sua surpresa, o estranho lhe diz:
1: "Sou aquele que há muitos séculos serves. Voltastes a procurar-me porque cansastes de juntar bens materiais, mas vieste ao meu encontro por procurares atender os aflitos, aplacando a fome do corpo. Mas seu coração inundado de luz alcança muito mais. Para continuar a servir-me, vai onde a dor é imensa. Enxuga as lágrimas maternais, ensina o caminho do bem a quem desviar-se por arrastamentos e tentações inferiores. Vê que é chegada a hora para ti de encontrar o verdadeiro tesouro que está nas leis do nosso Pai."
0: João insiste:
3: "Mas quem é o Senhor, afinal?"
1: "Eu sou o Cristo, meu filho, e voltei para buscar-te e lembrar-te de tua verdadeira missão. A todos que servires, será a mim que estarás servindo. Portanto, dá tudo o que tens e terás a vida eterna. Terás-me por inteiro e, dessa forma, trabalharemos juntos a servir o nosso Pai."
0: Responde o desconhecido. Em prantos, João refletiu sobre as palavras do doente, entre aspas, que entretanto desaparece sem deixar esclarecimentos. Passa o dia sem poder esquecer aquele encontro. Na noite foi passada em claro. Quando o dia está para nascer, João conseguiu adormecer e teve um sonho estranho. Vê-se num lugar muito bonito e à sua frente um ser luminoso com um hábito marrom que ele estende a mão sorrindo, reconhecendo a figura. João cai de joelho e exclama:
3: Francisco de Assis?
2: Pois bem, meu irmão,
0: disse Francisco de Assis,
2: sincero.

0: para falar da paz e do amor de Cristo. Muitos irão procurar-te e irás orientá-los para que encontrem o reino de Deus. Para que trabalhes com tranquilidade, o teu trabalho será de cargo singelo. O teu coração nutrir-se-á de paciência e resignação. O teu corpo sofrerá para que liberto seja o teu espírito das tentações da carne.
1: Aos poucos, as palavras de Francisco de Assis foram tornando-se incompreensíveis e a figura desapareceu. João Barbosa acordou assustado, mas com uma paz indizível. Surgiu então em sua mente o convento de São Bernardino de Sena, não tendo dúvida de que era ali que deveria se entregar ao Cristo. Dividiu a sua fortuna em três partes. A primeira foi enviada a Portugal, para a família e outros aceitos. A segunda foi destinada a obras de caridade. E a terceira foi distribuída entre os pobres. A 8 de novembro de 1704, apresentou-se no convento. E em 11 de novembro do mesmo ano, vestiu o hábito marrom de São Francisco, trocando seu nome de João para Frei Fabiano de Cristo. Em 1705, Frei Fabiano de Cristo foi transferido para o convento de Santo Antônio, no Rio de Janeiro, onde veio a desempenhar a função de porteiro. Ali, por volta de 1708, 3 anos depois, assumiu o cargo de enfermeiro, muito embora não tivesse conhecimento sobre o assunto. Na enfermaria, como em todos os cargos que ocuparia, o seu amor seria exemplo de dedicação. Optou por dormir na própria enfermaria, a fim de ficar junto com os doentes, noite e dia, caso algum deles precisasse de seus cuidados. Olha o que é a evolução. Serviu nesse posto por quase 38 anos. Por que a gente trouxe isso aqui? Para nós entendermos o trabalho dele no mundo espiritual. Após anos de serviço, desenvolveu uma erisipela crônica nas pernas, que o impedia de maiores movimentos. Surgiu-lhe também um quisto num dos joelhos, que, de acordo com os médicos, era devido às horas que permanecia de joelho a orar. Embora tendo-lhe sido recomendado repouso, não reduziu as horas de trabalho em benefício do próximo. A gente diz, o médico diz assim: eu vou lhe dar um dia de atestado, só ele, com toda a enfermidade, nunca se queixou de dores, apenas de não poder trabalhar. Mas a única queixa que ele fazia era não poder trabalhar como ele gostaria, mas de dor nunca se queixou. Nós temos uma enxaquecazinha, a gente passou um todo dia falando da enxaqueca. Não reclamava de dor. O joelho doente foi submetido a 4 operações. Tinha anestesia? Sem anestesia. Que na época era inexistente. Prevendo a própria morte, anunciou-a com 3 dias de antecedência. Em 17 de outubro de 1747, por volta das 2 da tarde, rodeado pelos irmãos, faleceu. Uma multidão acorreu às portas do convento para se despedir do religioso. Afirma-se que se despediu do superior do convento e pediu-lhe para abraçar um por um todos os enfermos e companheiros da enfermaria um dia antes de sua morte. A sua ossada ainda se encontra no convento em que passou a maior parte de sua vida, e não são poucos os que ali vão para pedir a cura de enfermidades ou graças. Essa é a história do nosso Fabiano de Cristo. Tem até o Lar Fabiano de Cristo, né? Tem várias instituições aí do Lar Fabiano de Cristo. Gostaram? Fonte. Para anotar, hein? Almanaque Lourenço, de 1984. É Espiritismo e Luz, a biografia dele, e um livro também chamado Fabiano de Cristo. São pesquisadores que colheram material para publicar a obra. A Casa Transitória.

0: Depois de viagem normal, através dos caminhos comuns, alcançamos nevoento região. Então, aqui ele já disse, ninguém foi levitando, ninguém foi transportado. Foi um caminhar normal para essa instituição. Onde a asfixiante tristeza parecia imperar incessantemente, nesse local que ele estava inserido. De outras vezes, eu já atravessara sítios semelhantes, gastando apenas alguns minutos. Agora, porém, eu era compelido a longa marcha em um sentido horizontal, atendendo a imperativos da missão. O assistente Jerônimo procurava certa localidade sob a denominação expressiva de Casa Transitória de Fabiano. Tratava-se de grande instituição piedosa, no campo de sofrimentos mais duro em que se reúnem almas recém-desencarnadas. Então, lembra, são espíritos atendendo outros espíritos, tá? Essa casa não é uma casa física, material, é uma casa no espaço espiritual, tá bom? Vinculada à crosta terrestre, ok? Transitória, tá? Não é uma casa que o centro espírita fulano de tal, tá bom? A igreja fulano de tal. É uma casa transitória, por quê? Porque ela vai para vários espaços, tá? Ela não fica fixada no mesmo canto. Aonde é que está a confusão maior? Está tendo, vamos supor, passou um tsunami, 300, 400 desencarnados. Leva a casa para lá, porque ali vai estar uma necessidade maior para atender os desencarnados. Entendeu? Uhum. Por isso que a casa é transitória, né? Está em trânsito. Tratava-se de grande instituição, né, piedosa, no campo de sofrimentos mais duros em que se reúnem almas recém-desencarnadas nas cercanias da crosta, o quê?
1: Terrestre.
0: Próximo, no círculo, né? Era onde ela ficava. A qual, segundo nos informou o chefe da expedição, fora fundada por Fabiano de Cristo. Foi ele que fundou isso no mundo espiritual. Devotado servo da caridade entre antigos religiosos do Rio de Janeiro. Desencarnado há muitos anos. Esse deve ser daquele grupo que vem de a cada 5, 8 séculos. Vocês acharam interessante? Quando ele reencarnou, o seu processo da educação, a vida, foi o conduzindo para aquela vidinha comum, cotidiana. Mas ele não era só aquilo. Daí ele ter recebido o que eu chamava. Ei, não veio para cá para brincar de casinha. Volta para mim. Daí o encontro dele com Cristo. Uhum. Tal qual o chamado de Paulo de Tarso à porta de Damasco. Tal qual o chamado do nosso querido evangelista João na condição de Francisco de Assis. Foi o chamado. Porque reencarnar é um perigo. O esquecimento do passado. O esquecimento dos nossos propósitos. A gente tem aquela luzinha que fica aqui dentro dizendo, não faça.
2: Mas mesmo para esses espíritos mais elevados,
0: quando você lê o livro Renúncia, lembra de Alcino? O que, que eles falaram? O perigo que seria é mergulhar na carne. Nessa carne aqui. Nessa carne. Ainda extremamente grosseira. Uhum. Que nos impede. Nós aqui adentramos em uma prisão mesmo, pequena. Uma solitária. Está reencarnada é isso. Fora fundada por Fabiano de Cristo, devotado servo da caridade entre amigos religiosos do Rio de Janeiro, desencarnada há muitos anos. Organizada por ele, pelo Fabiano, era confiada periodicamente a outros benfeitores de o quê?
1: Elevada condição.
0: Em tarefa de assistência ao quê?
1: Evangelho.
0: Junto aos espíritos recém-desligados do plano que?
3: Carnal.
0: Por que esse trabalho? Ele vai explicar. Jerônimo.
4: Na casa transitória.
0: Prosseguiu Jerônimo, explicando-nos.
4: Prestaremos o auxílio que nos seja possível à organização e asilaremos. Em seguida, os irmãos que nos querem socorrer. Não fossem esses pousos de amor, tornar-se-ia muito difícil nosso trabalho. Raramente encontramos companheiros carnais em condições de atravessar semelhante zona, imediatamente após a morte física.
0: Olha, então, raramente criaturas que desencarnam têm a capacidade, olha, companheiros carnais em condições de atravessar semelhante zona imediatamente após a morte física. Que fica ali no estado de perturbação, que é o que ele vai falar. Vamos lá.
4: Quase todos permanecem estonteados nos primeiros dias.
0: Atordoados. Fica bem naquele processo de Deus, o que está acontecendo? Onde eu estou? É um sonho? É um pesadelo? Estou meio tonto? Porque não tem. Nós não nos preparamos para isso. Nós nos preparamos para viver na Terra. Às vezes se prepara, mas para uma morte e não para uma vida. Está entendendo? Às vezes a pessoa se prepara para uma morte. Aquela coisa, vai para o céu, vai esperar os anjos tocar, não sei o quê. De repente não se preparou para uma vida atuante. Entendeste? Poucos que se preparam. Até o espírita mesmo. Eu costumo... às vezes eu fico pensando, nós estudamos, mas não sabemos. Porque a nossa vida, nós espíritas, nós vivemos no dia a dia como qualquer um terrado que não conhece espiritismo. Quando nos coloca no dia a dia em relação com o outro, por que que a gente começa a perceber isso? Eu me lembro uma vez, nós estávamos numa conferência no Paraná e o cidadão que estava apresentando disse: nós somos aqui aproximadamente 8 mil pessoas. E eu de repente parei e ouvi aquilo de meu pai. Somos aqui no Paraná reunidos 8 mil espíritas e não fizemos um mundo melhor. Então isso quer dizer o quê? Que no nosso dia a dia, nós penduramos tudo o que nós aprendemos aqui, vamos lá para fora e vivemos no comum. Arrancando os cabelos de um lado para o outro, gritando no trânsito igual louco, empurrando na fila, furando fila, brigando por um espaço, arrancando os cabelos porque o fofo foi embora, porque a fofa foi embora, porque não sei quem desencarnou. Então nós temos a informação, mas não temos ainda a consciência da informação. E aí desencarnamos, chegamos do outro lado perturbadinho, também passamos por esse processo, porque nós tínhamos a informação, mas não tínhamos a consciência. E aí vem meio que o desespero, a gente olha para lá e diz: meu Deus, era verdade. E a gente fica surpreso, é. Não era brincadeira, não, era verdade realmente o que nós estudávamos lá com aquela mocinha no centro espírita. Estamos vivos. Bora lá.
4: Quase todos permanecem estonteados nos primeiros dias. Se entregues à própria sorte, seriam fatalmente agredidos pelas entidades perversas ou habilmente desviados por elas do bom caminho de restauração gradual das energias interiores.
0: Então, se essas queridas almas que desencarnam, que ficam meio naquele processo onde eu estou, o que eu estou fazendo? Se ficassem à sorte, poderiam ser envolvidas por espíritos perversos, entendeu? E induzir, conduzir principalmente essa alma a fazer também a perversidade. Então, eles estão ali na condição... Gente, o Pai do Céu está em todos os cantos, através dos seus filhos. Às vezes, quando a gente está num momento de loucura, que a gente diz assim: meu Deus, toca o teu telefone, é um amigo. Porque o Papai do Céu não vai se materializar. Ele usa os seus filhos para ajudar os filhos. Entendeu? É assim que a coisa acontece.
4: Esse perverso aqui não é mau, né? São doentes, né?
3: Perverso?
4: Por entidades perversas. Eles não são maus, estão doentes.
0: É, Júlio, nós sabemos disso. Nesse momento, eles são perversos. A essência deles é divina. Esse nós temos que entender. Vá lá que ele vai ser perverso com você. Se você for assaltado aqui por um espírito desse perverso, encarnado, ele te mata sem piedade. Então, naquele momento, é um espírito perverso, mas a essência dele é divina. Então, ele não foi criado perverso. Ele está perverso e precisa de tratamento. Precisa de tratamento, precisa ser recuperado, precisa ser isolado, inclusive, para não maltratar os seus outros irmãos, entendeu? Então, naquele momento, é sério isso. A gente não pode só filosofar sobre isso. A gente tem que ter bom senso. Então, naquele momento, naquela situação, está perverso. Está adoecido. Pode estar num processo de psicopatia mesmo. Mas tem um nomezinho, é o psicopata. Né? É aquela criatura que se desassocia, inclusive, da emoção e faz tudo muito friamente. Então, eles aqui estão numa condição de inimigos do Senhor, inimigos do bem. É mais ou menos assim. Eu não sou feliz, não vou deixar ninguém ser feliz. Eu não vou para a lua, não vou deixar ninguém ir. Tem pessoas que adquiriram o vírus HIV, tadinho, foi vítima, né? Adquire o vírus HIV, se revolta e diz, também vou contaminar todo mundo. Então é mais ou menos essa linha. A criatura não é feliz e não vou deixar ninguém ser. Não fui recolhido pela luz, vou arrebanhar o máximo possível. Porque é uma certa revolta. Entendeu? Então, se deixar essas criaturas aqui numa situação solta, vão ser envolvidas por esses espíritos, que naquele momento está perverso.
4: Daí, a necessidade desses abrigos fraternais, em que almas heróicas e dedicadas ao sumo bem se consagram às santificadas tarefas de amparo e vigilância.
0: Após breve pausa, concluiu.
4: Além disso, teremos aí todo o equipamento necessário aos trabalhos que nos cumpre realizar.
0: Curioso, para variar, guardei silêncio e esperei. Meus irmãos, deu para entender a nossa lição? Deu? Muito? Foi bom para a gente? Foi joia? Olha aí. Joinha, joinha. Casa transitória, Rosane, porque ela não fica no espaço só, ela é movimentada, entendeu? Colônia transitória é eu estou em trânsito lá. Ela não é uma, vamos dizer assim, não é uma colônia já para os espíritos celestes, que são as moradas celestes. A criatura está ali em trânsito, entendeu? Por isso chamado colônias transitórias. Muitas. Cada planeta com as suas colônias. Cada estado com as suas colônias. Cada cidade com as suas colônias. Por isso que a gente vai para lá e vai encontrar os manauaras. Aquelas pessoas, sabe, que a gente no dia a dia convive, né? Sim, a gente não conhece todo mundo de Manaus, né? Alguma colocação, gente?
4: Tem lá no livro dos Mensageiros, onde ele fala que quando os espíritos nessa situação, eles não são colocados para dormir?
0: Qual a situação?
4: De perturbação, né? Quando desencarna de perturbação.
0: Não, ali naquele caso ali, é estado de loucura mesmo. Eles estão em estado de perturbação por quê? Sabe quando tu acorda assustado à noite, de repente alguém te levanta, tu acorda, não sabe nem quem você é? Você já passou por isso alguma vez? Que você diz assim, meu Deus, que mundo é esse? Onde eu estou? E aí demora para você ir caindo a ficha e perceber que é a tua casa, que é teu quarto, que você é você, né? Então, é esse processo de perturbação, é o processo do desenlace, do sair do corpo e de entender a condição que se encontra, entendeu? Ele está confuso. Ele não imaginou, primeiro, que ele estaria vivo. O fato de olhar para o seu corpo, ele se vê. Ele diz, como que eu estou morto se eu estou me vendo? Estou falando, estou sentindo. Entendeu? Então, é perturbador essa situação de você não conseguir entender. Ajuda muito você ter pelo menos a informação de que o espírito não morre. Porque é muito mais fácil você conversar. Olha, é o seguinte, tu lembra do estudo? Obreiro da vida eterna? Lembrou? Ok. Aquilo é real. Aí a pessoa diz, é real. Puxa, dá para voltar de novo? Dá, minha filha. Daqui algumas décadas, mas não mais com esse corpo, outro corpo. E te falo que tu vai começar tudinho. preparar para reencarnar, entrar no ventre da mãe, passar 9 meses quietinho lá, só com o umbigozinho, nasce, aí amamentar no peito de mãe, aprender a comer, aprender a caminhar, engatear, aprender a falar, vai para a escolinha, aí chega na fase de adolescência, faz um monte de besteira, fase de adulto, continua fazendo, até a ficha cair, meu filho, já foram 40, 50 anos para te lembrar que tem um espírito que tu começa a pensar na morte, meu Deus, eu vou morrer, né? Chega de 50 anos, você começa a pensar, né, opa, quem eu sou, de onde eu vim, ninguém está me escutando, ninguém está me vendo, eu estou num pesadelo, e a pessoa fica nesse estado de perturbação. Não é o caso lá, que era loucura mesmo.
3: É loucura mesmo. Não tem condições.
0: Não tem, nem de conversar.
3: Nem de conversar.
4: São raros.
0: Tem uns que ficam dormindo, que não querem acordar. Cada, a gente vai estudar bem isso nesse livro, você vai gostar. Aqui ele vai dar N situações. E olha, ele vai dar uma puxada na orelha no horário do velório. O povo vai para velório para contar piada. É para acabar.
2: Nós que temos essa consciência de que podemos nos preparar, mesmo assim, já vamos esquecer do caminho desencarnado.
0: Aí depende, do que? Eu sei e eu vivo o que sei. Entendeu? Eu vivo o que sei. Até porque eu sou conduzida para o espaço que eu vibro. Tu tá entendendo? Então não é uma questão de dizer assim, eu vou para um lugar. Não, nós não vamos, nós já estamos. Eu estou aqui encarnada e eu vibro com uma colônia, eu vibro com um grupo. Os meus comportamentos, os meus pensamentos me fazem vibrar com um grupo. Quando eu saio do corpo, eu só vou ver com quem eu estava vibrando e continuar convivendo com eles.
5: Num livro Revista Espírita, a de 1858, que é que nós estamos estudando, o cidadão que desencarnou era espírita. E ele pediu, deixou uma carta que o evocasse depois do desenlace dele. E aí o corpo estava sendo, Kardec, está na Revista Espírita. O corpo estava numa sala sendo velado. Na sala ao lado estava um grupo evocando ele. O médium não conhecia o desencarnado. Não sabia o nome, de onde era, para não se autossugestionar. Ele veio, explicou, contou, falou detalhes, falou particularidade, e normalmente a gente esquece sempre de falar alguma coisa, ainda mandou o recado para a filha tal, para o filho tal, 2 horas depois. Entendeu? Então, gente, não existe regra quando se fala de seres humanos. Cada um com a sua... Né? Sim. Oi, Rô.
6: Porque o Espírito fala da questão da emancipação da alma, né? E a gente faz isso todas as noites, naturalmente, só que é inconsciente. Acredito eu que se a gente visse esse momento do sono como esse treinamento, né, para a gente poder estar em paz com a nossa consciência e também entrar em contato com esse mundo que é o nosso mundo, nossa vivência real, acredito que essa transição seria menos penosa, já que todos nós vamos morrer de qualquer jeito.
0: E a gente tem que entender que exercitar o desencarne não é esperar acontecer, é encarnar. Quem já leu Voltei, do irmão Jacó, ele era espírita, o Frederico Finig, né, que foi inclusive presidente da Federação Espírita, foi ele que fundou a editora. Quando ele desencarnou, ele processou, legal, estava no hospital, e ele já queria, o pessoal querendo dar a sopinha para ele, não precisa, não, estou vai devagar, porque não é assim não, né? E é interessante que quando ele depois se recupera, a estabilidade, né, a adaptação sem estar no corpo físico, eles saem para fazer um trabalho numa zona, é bem difícil. E alguns espíritos que estavam lá, ainda em condições bem complicadas, reconheceram ele. E aí disseram, ih, é o cara, hein? Não tem nem luz própria, é escuro igualzinho a gente. Tira mó sarro dele. E ele era o dialogador, aquele que doutrinava com os espíritos, é verdade. Aquele que se eleva será rebaixado. Podemos ir fazer a nossa prece?
5: Isso.
0: Foi bom, né, gente? É gostoso estudar,
5: ótimo,
0: né?
5: Ótimo.
0: Então vamos fazer a nossa prece. É notório, Senhor Jesus, o teu carinho e a tua presença nesta sala, através das lições,
5: através da inspiração, através do sentimento que brota em cada um de nós. Muito obrigada, Senhor. Muito obrigada, amigos espirituais. E perante tantas informações que nos foi concedida nessa noite, ajuda-nos, Senhor, a usar essa chave da liberdade consciente com maior responsabilidade e com maior maturidade. Ajuda-nos a usar o pensamento da forma coerente daquele que sabe que o ato de pensar também é tão responsável pelo mesmo ato de realizar. Muito obrigada, amor de nossa vida. Muito obrigado a todos vocês, amigos espirituais. E nos envolve, Senhor, na Tua paz.

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1: Duas horas e 42 minutos.

0: 2 horas e 59 minutos.
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8: Olá, amigos! Muito boa noite! Sejam bem-vindos ao nosso programa Pod Arte no Espiritismo, o podcast que divulga o belo criando o bem. Eu sou Raíssa Silva, sua apresentadora, e aqui mergulharemos no universo da arte espírita, explorando como a criatividade pode ser uma ponte entre o mundo material e o espiritual. Nós vamos receber artistas, escritores, músicos, dançarinos, pintores, produtores de conteúdo e cinema que trazem em suas obras reflexões sobre esse imenso mundo espiritual. Prepare-se para uma jornada de beleza e conhecimento, onde a arte se torna um canal de luz e inspiração. Boa noite a Regina, que se tornou membro do canal, seja muito bem-vinda. Boa noite a todos que vão chegando. E para a gente começar com um momento de vibração, eu vou hoje cantar uma música, a oração de São Francisco de Assis.

Boa noite para quem está chegando. Raquel, querida, uma boa noite. E hoje, minha gente, nós teremos um convidado muito querido, o Wellerson Santos. Mas essa é uma live extraordinária porque nós fazemos a live do Pod Arte a cada 15 dias. E o Wellerson, ele não faz lives, ele só faz trabalhos presenciais. E aí, como eu estive com ele presencialmente, a gente aproveitou e gravou esse momento. Então, eu vou estar aqui compartilhando com vocês, mas estou aqui nos bastidores para responder, para a gente conversar também. Então, vamos ficar aí com a entrevista do Wellerson.

0: E hoje, gente, nós teremos a alegria de receber o Wellerson Santos. O Wellerson, gente, ele é escritor, palestrante, natural de Carmo da Mata, interior de Minas Gerais. Ele é nascido em lar espírita e, nos 9 anos de idade, ele já lia as obras de Emmanuel, o Livro dos Espíritos. Com 12 anos, incentivado pelo seu avô Ulisses, o Wellerson já fazia pequenos comentários em reuniões públicas no centro Paulo de Tarso, que foi fundado por sua família, no interior mineiro, e desde então ele não parou de divulgar a doutrina pelo Brasil, pelo mundo. Boa noite, Wellerson.
1: Boa noite, Raíssa. Boa noite aos nossos internautas que nos acompanham pelos canais que divulgam este programa. É muito bom estar aqui com vocês essa noite. Podemos refletir em torno da arte, esse movimento tão importante que leva a mensagem do Evangelho de Jesus para tocar os corações de uma maneira diferente, no meio do sentimento.
0: Wellerson, a gente agradece muito por você ter topado participar. A agenda do Wellerson é super lotada, gente. Então, a gente excepcionalmente está fazendo essa gravação presencial. Então, muita gratidão por ter aceitado participar. O nosso primeiro bloco, Wellerson, ele se chama Papo Afinado. Ele é uma conversa descontraída mesmo, para conhecer mais a sua trajetória, suas inspirações artísticas. Então, gente, além de tudo, né, que eu falei do Wellerson, ele tem um trabalho super diferenciado, que é um trabalho com teatro. É um trabalho muito lindo porque ele leva o teatro dentro dos centros espíritas. Então, eu queria saber de você, Wellerson, como que começou essa sua jornada artística com o teatro?
1: Bom, Raíssa, nós trazemos desde a infância, né, as tendências que vão se manifestando à medida que a gente vai se desenvolvendo. E desde a escola, né, fundamental, nas apresentações artísticas que haviam na minha cidade, eu sempre era o primeiro aluno a desejar participar, fosse através da dança, fosse através do próprio teatro, da comunicação. Isso foi sendo introjetado dentro de mim como uma proposta que eu acreditava que me fazia muito bem. Depois, quando ingressei no movimento espírita na mocidade, cá em Belo Horizonte, participando da mocidade espírita Joana de Ângeles, depois da mocidade espírita Maria João de Deus, diversas vezes participei de alguns teatros, sempre de maneira muito informal, nada que fosse. É realmente uma prática constante na minha vida. Mas as apresentações artísticas, realmente, dentro do movimento espírita e no canal do YouTube que hoje nós temos, foi na época da pandemia. A espiritualidade, em certa ocasião, nos orientou para que a gente pudesse fazer um trabalho para as crianças. Eu tinha uma experiência já grande na evangelização infantil, onde esporadicamente fazíamos alguns personagens, algumas apresentações nas aulas que nós dávamos, e agora trazer isso para a internet por meio dessas apresentações. Então, uma vez por semana, todos os sábados pela manhã, às 10 horas, nós temos o nosso canal no YouTube, uma história infantil, que vem sempre com uma música também infantil, com temas diversificados, para serem utilizados pelas famílias, pelas casas espíritas, os evangelizadores. Então foi mais ou menos assim que surgiu.
0: Muito bom, Wellerson, maravilha. Depois a gente vai colocar o canal no YouTube aí para vocês acessarem também. E a pergunta que não quer calar, Wellerson, quantos personagens você tem? Gente, vocês vão acessar aí o canal no YouTube do Wellerson. É uma festa, porque tem muito personagem. Você tem essa conta de quantos personagens você tem?
1: Não tenho. Eu tenho realmente diversos personagens, porque cada história que nós contamos lá no canal do YouTube é com um personagem diferente, nós caracterizamos com os personagens, então, assim, já perdi as contas de quantos são, mas são bastante.
0: Muitos,
1: Tem
0: né? E tem
1: muitos.
0: algum que é seu favorito? Ou sua favorita, né?
1: Na verdade, os personagens, eles são como filhos, né? São gestados. A gente pensa, reflete sobre o que quer levar. Mas eu posso dizer que existem dois personagens bem marcantes para mim. Um deles, que é para as crianças, que foi um personagem que começou a fazer as apresentações iniciais, que foi o Tunico. É um personagem, um palhaço, que fanhoso, que se comunica com as crianças, que fazia as mágicas, que apresentava as histórias. Então, a partir dele, todos os outros foram surgindo. E para o público adulto, os trabalhos que nós realizamos teatralmente, nós temos uma personagem, que se chama Vovó Luzia.
0: Que é favorita, gente.
1: Inspirada, né, na minha avó.
0: Ah,
1: embora não seja os trejeitos dela e nem a forma como ela falava, é uma caricatura, é claro, mas é a expressão do meu amor, do meu carinho por ela. Hoje ela já se encontra no mundo espiritual, mas foi o maior amor da minha vida, ver a minha avó. É uma forma de homenageá-la, dela estar presente comigo. Então, a avó Luzia é um personagem bem marcante, que fala o coração não apenas das pessoas adultas, como também das crianças. Embora seja um personagem realmente voltado para o público adulto.
0: Que lindo, muito bom. E Anderson, como que você sente que as pessoas respondem às suas apresentações nos centros espíritas? Porque hoje já é raro, né, a gente ter arte dentro do centro, música ainda está engatinhando, mas teatro é algo ainda mais raro. Como que é essa resposta das pessoas dentro do centro? Você acha que tem alguma coisa para melhorar ainda?
1: Sem dúvida. Raíssa, nós temos no nosso movimento espírita um grande preconceito ainda em relação à arte dentro da casa espírita. Embora nós acreditemos que isso seja uma porta que vai abrir muitas possibilidades de comunicação, né, de despertamento de sentimentos. Por incrível que pareça, esse trabalho que nós realizamos com as crianças, por exemplo, no canal do YouTube, é pouco levado nas casas espíritas. Geralmente, quando vou fazer cursos de evangelização, nós fazemos apresentação com os evangelizadores, uma forma de incentivar que eles também façam, mas especificamente para as crianças, a gente tem apresentado poucas casas espíritas. Nosso movimento espírita não apoia muito a arte, né? O meu canal, por exemplo, no YouTube, nós temos poucas visualizações, embora seja divulgado, olha, no Instagram a gente sempre está convidando as pessoas para poder acessar, mas de uma forma geral as pessoas não colaboram, não divulgam, né? Não entram para poder assistir, não divulgam para que outros possam conhecer. Mas às vezes que nós temos feito, temos tido assim um retorno bem positivo das pessoas, né? É para o público adulto, é numa expressão bem menor também essas apresentações. É, nós geralmente fazemos isso nos encontros da Fraternidade Sem Fronteiras, é um mundo que nós fazemos parte, a gente pode falar.
0: A gente vai falar disso daqui a pouco.
1: Então, geralmente a gente faz as apresentações e na casa espírita mesmo, com a menor frequência.
0: Muito bom, obrigada. E o Anderson, do ponto de vista de quem faz teatro, você acha que essa prática pode ajudar as pessoas no processo de transformação interior, a lidarem com as suas próprias emoções?
1: A arte, ela tem esse poder, né, de cura. Ela abre portas para que nós possamos vivenciar realmente as emoções de uma forma muito verdadeira. Por mais que seja uma interpretação do personagem, você acaba tendo que entrar dentro dele, sentir aquelas emoções. Então, isso faz despertar dentro de nós muitas movimentações positivas, de forma que a gente perde um pouco a timidez, a gente começa a aprender a se comunicar melhor com as pessoas, né? Ter aquela comunicação que atinge o outro, que fala de forma verdadeira. Então, a arte, ela tem essa possibilidade, né, de ampliar os nossos horizontes, de não ter barreiras. Agora, nós acreditamos que a arte espírita precisa ser uma arte responsável, né, com o conteúdo que leva as pessoas, mas ela nos abre condições de trabalho de forma a favorecer o que essa comunicação chegue de maneira lúdica aos corações. Uma história fala muito mais do que a teoria. A teoria, ela com certeza informa, esclarece, as pessoas obtêm conhecimento, mas a história, ela toca fundo no coração de quem escuta. Tenho tido oportunidades, às vezes, de viajar, né, por muitos lugares, e às vezes passam 2, 3, 4 anos, se a gente volta naquela cidade, sempre tem alguém que chega e diz, nossa, aquela história tal, até hoje eu me lembro. Às vezes eu nem lembro que história é, e a pessoa sabe a história como foi, o que isso falou no coração dela, né? Não é por outro motivo que a pedagogia, né, utiliza-se na história como mecanismo de aprendizado. Dentro das escolas, no universo infantil, a história tem um valor tremendo. E conosco, nós que já somos adultos, também tem um significado muito grande a história na nossa vida, que nos marca realmente profundamente.

0: pagava as taxas, muito dinheiro para ser repassado para o Império Romano, porque o Império Romano é que nos comandava. Mas os judeus, aqueles que eram da minha mesma raça, eles não gostavam de mim, porque eu trabalhava para o Império Romano. Então eu era perseguido e sempre ficava muito triste. Sabem por quê? Porque eu queria ter amigos e não tinha. Todos me menosprezavam, porque eu tinha muito dinheiro e esse dinheiro era por causa do meu trabalho. Um dia eu escutei falar sobre Jesus e o meu coração bateu tão firme, tão forte. Eu queria porque queria conhecer esse homem. Eu estava trabalhando lá na alfândega, que era o lugar onde eu trabalhava como cobrador de impostos, quando eu ouvi dizer que Jesus estava chegando na cidade de Jericó. Eu corri, corri para a cidade, bem lá no centro, onde eram as ruas, todos esperavam Jesus passar. Eu era e sou muito baixinho, então não conseguia enxergar, porque toda a multidão estava em volta. Todos queriam ver Jesus passar. Eu então resolvi subir em cima de uma árvore para poder ver Jesus passar. Quando eu vi, Jesus estava vindo pela estrada. Ao aproximar-se de mim, eu fiquei tão encantado com a presença de Jesus, aquele homem sereno, doce, meigo, que olhou para cima e disse assim: Zaqueu, desce já daí, porque hoje me convém ir à sua casa. Meus amiguinhos, eu quase caí da árvore. Fui ao encontro de Jesus. Estava tão feliz porque Jesus ia na minha casa. Então eu corri lá para a casa onde eu morava, pedi à minha esposa para fazer uma comida bem gostosa para receber Jesus e os seus apóstolos. Quando a tardinha estava caindo, a noite quase chegando, eu fiquei na porta com a minha esposa e meus dois filhos, esperando Jesus chegar. Quando de repente ele apareceu lá na estrada, eu fiquei tão feliz. O meu coração de novo começou a pulsar. Eu desci as escadas da minha casa, abracei Jesus e disse para ele: Hoje, Senhor, a alegria chegou na minha casa. Seja bem-vindo. Jesus entrou para dentro da minha casa, nós fizemos uma grande festa, foi uma noite muito feliz. Os apóstolos estavam junto com ele, Jesus conversou bastante comigo, mostrando a importância da riqueza. O dinheiro que nós possuímos, ele pode ser usado para nós mesmos, mas também para as pessoas que são mais necessitadas. Precisamos saber repartir aquilo que nós temos. Conversamos muito e quando Jesus já estava indo embora da minha casa, eu o abracei de novo e disse: Senhor, eu te prometo que amanhã eu darei metade dos meus bens para os pobres. Vou dividir as minhas riquezas para aqueles que não têm nada. E aquelas pessoas a quem eu cobrei de forma indevida os impostos, eu vou restituir 4 vezes mais. E foi assim, amiguinhos, que eu transformei a minha vida e comecei a seguir a Jesus, a aprender os seus ensinamentos para me tornar um homem de bem. Gostaria de convidar você, amiguinho, para também conhecer Jesus, esse homem que modifica a nossa vida, que traz muitas lições, muito amor para o nosso coração, aprendendo sempre que tudo aquilo que nós temos, nós podemos utilizar para nosso próprio proveito, mas precisamos também, amiguinhos, saber dividir com aqueles que nada têm. Essa é a minha história, a história de Zaqueu, e espero que vocês tenham gostado. Até logo, amiguinhos!
1: E agora a gente vai para o nosso segundo bloco agora, que se chama Desbravando o Espiritismo na Arte. Nesse bloco, a gente pega alguns trechinhos de livros espíritas e comenta esses trechos. Eu trouxe aqui dois trechos que é do livro Espiritismo na Arte mesmo, E é de uma parte que se chama teatro.

0: quatro meios de educação intelectual e moral, sua decadência. E aí o espírito esteta diz assim, é preciso devolver ao teatro sua dignidade, reconstituir o ideal da cena, desonrado por autores inaptos e corrompidos. Com o espetáculo mudando costumes e meios sociais que constituem a trama da comédia, é preciso saber escolher o que pode elevar as inteligências e os corações. Então, antes você tinha até comentado, né, que quando a gente vai fazer uma arte espírita, a gente tem uma responsabilidade de estar escolhendo os temas e etc. Você acha que a arte pode influenciar negativamente as pessoas? Nós recebemos esse conhecimento de que os espíritos nos influenciam. Por vezes, eles nos comandam. Como que isso se dá em termos de arte? Qual a importância da gente tomar um cuidado com a arte que a gente consome?
1: Toda arte, Raíssa, ela sofre alguma influência externa, interna. E nós que somos espíritas, nós sabemos também que existe a influência espiritual por detrás da expressão da arte, seja ela qual for. É muito importante que nós, artistas, sejamos bem afinados com a espiritualidade, de forma que esse trabalho ele abre campo para que os benfeitores espirituais estejam junto conosco, nos inspirando, nos auxiliando, que a arte de qualidade ela chegue com a informação positiva, que não traga ali as marcas, né, das nossas convicções, as nossas crenças, ou de um conteúdo que não seja desejado, né, seja um conteúdo negativo sendo trazido. Nós temos hoje na nossa sociedade essas centrais maravilhosas, os conteúdos nos fazem refletir, nos fazem pensar. Existe a licença poética, né, que abre campo para que na sociedade as pessoas tenham a liberdade de tratar de quaisquer assuntos. Nós temos muitos artistas consagrados, né, que conseguiram fazer esse trabalho com maestria. Mas, por outro lado, nós temos também a arte apelativa, que é aquela, um conteúdo sexualizado, um conteúdo, às vezes, que trazem marcas muito profundas àquele que assiste também. E a gente é responsável pelo que a gente desperta no coração do outro. Tem um livro do Espírito Manuel Filomeno de Miranda, pela mediunidade de Paulo Franco, que se chama Nas Fronteiras da Loucura. É um livro que fala especificamente do carnaval, dessa festa popular que nós temos principalmente no nosso país. Foi uma festa criada com o intuito de trazer alegria, envolvimento festivo, quando vivenciado de maneira positiva, realmente gera, né, esse bem-estar nos corações, mas que foi muito deturpado no transcorrer da história, né? Hoje a gente tem uma expressão muito sexualizada no carnaval. Nesse livro, o benfeitor espiritual conta que nos períodos que antecedem o carnaval, as pessoas responsáveis pela criação das fantasias, né, dos carros alegóricos, que é realmente o que todo mundo espera, né, na avenida, pela beleza ali colocada, muitas vezes carnavalescos, essas pessoas, designers, né, eles durante o sono físico são levados para regiões realmente, às vezes, trevosas, né, onde os espíritos já fizeram seus croquis, as fantasias, né, transmitem a eles, e eles acordam, às vezes, pela madrugada, de manhã cedo, achando que é da mente, e já vem tudo aquilo já trazido do mundo espiritual. Então, da mesma forma que nós temos essa influência negativa, a influência positiva também chega, né, para quem é artista, que está aberto à arte. Quantos relatos de pessoas, inclusive, que não são espíritas, né, do meio musical, dizendo que às vezes acordam pela madrugada, escrevem a canção, que vem de uma vez só, junto com a melodia, não sabem de onde vem aquela inspiração. Nós temos, inclusive, pela internet, por isso podemos falar, como Sartre contando, de vários. Tocando em frente, né, que ele considera ser uma música psicografada, porque foi algo que surgiu assim, de repente, né. Então são expressões realmente que influenciam todos nós. Pode influenciar de maneira negativa. Canção, por exemplo, a música ela tem o poder de envolver as nossas emoções, né? E faz a gente despertar sentimentos, rememorar coisas que nós vivemos. Então, a depender no estilo musical que a gente escuta, isso gera dentro de nós melancolia, tristeza, depressão, alegria, prazeres, né? Desperta sentimentos sexuais. Então, nós somos muito responsáveis pelo que a gente leva através da arte.
0: Muito bom. E o outro trechinho que o Esteta traz é: no entanto, como em nossos autores contemporâneos, o que domina é sempre o tema do amor culpado, do amor doentio. Assim se aguçam os apetites carnais, como você estava falando, né? Alimentam-se as paixões, precipita-se a decadência do teatro e trabalha-se para a corrupção geral. Então, o que a gente mais lê na arte são esses temas mais do dia a dia, né? Às vezes de um instinto mais primitivo, né? De sexualidade, estimulando a uma sexualidade exacerbada, ou as músicas de problemas do dia a dia mesmo, né? De um amor culpado, né? Onde a gente tem a sofrência aí que traz, né? Na música. E eu queria que você falasse do outro lado, que você falasse do amor universal. Porque o Ellerson, gente, ele também faz um trabalho com Fraternidade Sem Fronteiras. Ele é coordenador de caravana da educação. Então, eu queria que você trouxesse um pouco desse seu amor universal que você compartilha. Se quiser contar para a gente um pouco da sua experiência com fraternidade, com as crianças. E como você leva a arte lá para a África também, né?
1: Essa questão que você trouxe, né, da mensagem do Esteta, ela é muito importante nós refletirmos, né? Porque a mensagem, ela sempre precisa ser consoladora. A mensagem positiva, a mensagem que gere alegria, bem-estar nos corações, né? É uma arte realmente com responsabilidade, a arte espírita. Nós não podemos também nos fechar, né, a outras experiências, as outras questões, que às vezes quando a gente fala sobre arte espírita, as pessoas acham que somente o texto embasado em Kardec, o Evangelho de Jesus. Claro que nós precisamos fazer um conteúdo de acordo com a doutrina que nós professamos. Mas existem muitos textos, né, que não são espíritas, que também revelam positividade, também trazem a mensagem que engrandece. A gente precisa realmente fazer a peneiragem, né, a análise, a fé raciocinada que Kardec nos apresenta, que a gente possa levar o melhor àquele que está nos ouvindo. A Fraternidade Sem Fronteiras é uma organização, né, não governamental, que completou no ano passado 15 anos de existência, hoje realiza o trabalho em mais de 8 países, entre eles a África e o Brasil, buscando levar a alimentação, a saúde, a educação, a dignidade, o coração de muitas pessoas. Hoje nós atendemos a 37 mil pessoas. É um trabalho que sobrevive por meio de doações, onde os seus pilares é a espiritualidade, é o processo sustentável, né? São os valores e a dignidade humana. E dentre a proposta da Caravana de Educação que nós coordenamos, um dos braços é a arte. Nós levarmos por meio de histórias, por meio de personagens lúdicos, da música, o conteúdo que edifica, os valores da nossa alma. A fraternidade não tem nenhuma vinculação religiosa. É um trabalho mais abrangente, onde nós trabalhamos as qualidades e virtudes, mas sem ter um enfoque no campo da religiosidade, mas sim da espiritualidade, que é muito mais amplo. Então, todas as vezes que nós vamos, nós levamos histórias, estímulos com os personagens, que as crianças, elas têm esse momento, né, de ludicidade. As crianças da África, especialmente Moçambique, que é a região onde nós visitamos com maior frequência, elas têm um poder de criação que nos encanta, né? Elas pegam uma caixinha de fósforo e fazem dela um carrinho. Isso mostra a imaginação da criança, como ela vai além. Então, quando a gente chega com um personagem, com roupas coloridas, né, com uma peruca, com uma voz diferente, isso traz um encantamento, um brilho no olhar daquelas crianças, que faz com que a gente se sinta motivado de fazer cada vez mais. E a gente percebe como é que toca, né, o coração daquelas crianças, uma movimentação tão simples, tão fácil de ser feita. Então, se nós nos abríssemos mais a essa proposta da arte, nas nossas casas espíritas, eu acredito que isso abriria muitas portas para as crianças, para os jovens, até mesmo para os adultos. Né? Nós não temos uma cultura ainda espírita de valorizar essa arte. Basta nós vermos os cinemas, quando lançam um filme espírita, às vezes os próprios espíritas não comparecem, às vezes criticam sem conhecer, sempre encontram um pontinho ou outro para denegrir no trabalho que foi feito durante anos. Né? As peças espíritas geralmente também não têm grande voto, né? Uma que outra que tem uma maior frequência. E na nossa casa espírita, quando há música, quando há teatro, não há também um envolvimento. Você canta, eu sei, e com certeza deve ter experienciado muitas casas espíritas, que ali na hora da harmonização você está cantando para os espíritos, porque os encarnados estão conversando, estão batendo papo, estão olhando o celular. Então nós ainda não temos ainda aquela cultura de nos assentar para poder sentir. A arte é sentimento, né? Aquilo que o artista está apresentando e que quer trazer para o nosso coração, deixar fluir de dentro de nós aquela energia positiva. Aqui nós estamos toda hora dizendo artista, né? Não me considero um artista.
0: Imagina se fosse, né, gente?
1: Não, não. Eu acho que eu sou uma pessoa que se dedica à divulgação do Evangelho de Jesus, que encontrou na arte uma maneira de levar isso. Né? Porque o artista é aquele que é formado, aquele que trabalhou, que se esforça, né, para poder...
0: Já se formou em várias vidas, gente. É que você não sabe, eu não lembro, né?
1: Então, assim, a gente se considera alguém que realmente tem tentado, né, levar da melhor forma possível aos corações que se interessem por isso.
0: Olha, que coisa linda, gente. Acabou meu roteiro, mas eu devia ter feito um roteiro com 1000 perguntas, porque foi maravilhoso. Olha, sua gratidão enorme pela sua participação. Eu gostaria de pedir que você deixasse um recadinho para o pessoal que está em casa.
1: Gostaria de agradecer a Raíssa pelo convite. Agradecer aos nossos internautas que nos acompanham, convidá-los para conhecer também o nosso canal, né? Basta procurar no YouTube o Emerson Santos Espiritismo. Além desse conteúdo infantil, nós temos os programas com a vovó Luzia, né? Que são com os livros que nós psicografamos, dois trabalhos específicos que nós fizemos, o Provérbios de Luz, sobre os ditados populares, o outro, o Espírito da Letra, com músicas populares brasileiras analisadas à luz do espiritismo. E tem um trabalho específico, que é também Menino dos Meus Olhos, que se chama Era Uma Vez para Adultos. É um trabalho que a espiritualidade nos orientou a fazer, relacionado às histórias do imaginário popular, algumas delas da Disney, onde os benfeitores psicografaram as mensagens, analisando essas histórias, e nós fizemos 30 programas com os personagens da Disney. Então, é uma caracterização que nós fazemos, né? E os personagens é que falam sobre as histórias dos livros. A gente convida os nossos internautas para poder conhecer o trabalho. Mas se nós pudéssemos trazer uma mensagem final, seria aquela de nos unir em torno de uma proposta tão positiva como essa, que é da arte, de forma que nós possamos valorizar os nossos artistas espíritas, nós possamos divulgar, participar mais, nos envolver, entender a proposta sem antes criticar, analisar realmente, né, aquilo que é produtivo, aquilo que deve ser levado adiante, que deve ser silenciado. Existem também, né, no nosso movimento espírita, algumas expressões que não são positivas, em todos os lugares há, e a gente precisa ter esse critério, que é o nosso, né, de separar o joio do trigo, dito por Paulo de Tarso, né, examinar tudo, retém o que é bom. E essa é a proposta do Espiritismo, realmente, né, de análise de tudo aquilo que a gente absorve, escolhendo sempre o que é melhor. Que a arte, o belo e bom, né, possa falar dentro do nosso coração, para que a mensagem do Evangelho possa ser levada aos corações com muita responsabilidade, com muito carinho, com muito amor, como Jesus fazia, porque ele contou histórias, né, Jesus? A mensagem do seu Evangelho é bordada de simbologias, alegorias, de metáforas, onde ele nos traz as suas parábolas que permanecem até hoje, onde estão vivendo nossos corações. A nossa gratidão.
0: Que lindo! Muito obrigada, Wellington. Vamos curtir mais um pouquinho do trabalho do Wellington aí.
2: Imaginei que nós, os seres humanos, nos parecemos muito com os lápis, sabiam? Sabe por quê? Há pessoas que adoram vestir vermelho. Há pessoas que gostam de vestir laranja, preto. E há aqueles, inclusive, que só vestem branco. Os médicos, os enfermeiros. Há pessoas que gostam de roupas que brilham à noite. Há várias opções, vários tipos de roupas, assim também como as cores dos lápis. Mas não é só isso. Olha para vocês verem. Aqui nós temos um lápis grande e tem também um lápis pequeno. Há pessoas que são altas, há pessoas que são baixas. Algumas pessoas têm a ponta muito fina. Nós podemos comparar com a língua, que às vezes fala coisas que não deve, fere as pessoas, magoam. Há outras pessoas que têm a ponta quase inexistente. Veja esse lápis, está sem ponta. São pessoas, às vezes, que falam de forma doce, mas que precisam também apontar a sua vida para poder melhorar a comunicação. Temos pessoas de todos os tipos. E as pontas dos lápis também são bem variadas. Há lápis que tem borrachas na ponta. E as borrachas na ponta amaciam, fazem apagar. Também na nossa vida, às vezes nós precisamos usar a borracha para apagar as coisas que nós fizemos de errado, transformando, melhorando. Assim as cores, meus amiguinhos, vão sendo colocadas no livro da nossa vida. Mas com tudo isso, vocês não sabem, foi o que eu aprendi. Eu aprendi que nós precisamos respeitar todas as diferenças. Precisamos respeitar as pessoas que são altas, que são baixas, pessoas que têm a ponta grossa, a ponta fina, pessoas que são gordinhas, pessoas que são magrinhas, pessoas que usam óculos, pessoas que não usam, pessoas que têm muito cabelo, pessoas que não têm cabelo. E assim, nós vamos aprendendo a não ter preconceitos. Sabe por quê? Como estou aqui colorindo a vida de Jesus, eu me lembrei dele. Jesus, quando esteve aqui na Terra, respeitou todas as pessoas. Ele sabia lidar com as diferenças. É, Jesus tinha no meio dos seus seguidores pessoas que eram consideradas de má vida. Às vezes ele conversava com mulheres que haviam escolhido caminhos menos felizes. Às vezes ele conversava com os cobradores de impostos. Jesus conviveu com todas as pessoas da sua época, respeitando a todos. Então, meus amiguinhos, é preciso que nós também possamos respeitar os nossos coleguinhas, as suas diferenças lá na escola. Na minha escola, por exemplo, nós temos coleguinhas de várias formas, coleguinhas que têm diversos tipos de comportamentos. E eu sempre busco respeitar, entendendo que cada um de nós temos uma cor diferente, um jeito diferente, mas em tudo há beleza, porque nós somos criados por Deus. Sabe uma coisa que me chamou bastante atenção aqui nos lápis? É, aqui nos lápis, todos eles têm grafite. Você sabe o que é o grafite? O grafite é que dá cor. A cor para nós podermos colorir ou escrever. Todos nós temos dentro do nosso coração a presença de Deus. Ele é o Criador de todas as coisas. Mas a nossa lição de hoje vai ficar com uma música que fala da importância de nós sabermos escutar, de nós sabermos escrever, de nós deixarmos que realmente a presença de Jesus caia no nosso coração, faça presença dentro da nossa vida e nós possamos amar todas as pessoas. Vamos cantar comigo essa música para juntos podermos aprender?

0: adoro essa música. Fala para eu ouvir, escreve para eu ler. É o ensinamento de Jesus, sempre nos ensinando para nós fortalecermos o nosso coração. Espero que vocês tenham gostado das minhas reflexões. Hoje eu aprendi bastante com os lápis, com as cores. Até logo, amiguinhos. Até mais.
1: Adoramos esse momento com o Wellerson Santos. E aí chegamos ao nosso final do nosso episódio, agradecidos a todos que estiveram com a gente, que chegaram depois, aqui o Júlio, a Ana, o Ricardo, nosso amigo do NEP. Desejando então que tenham uma ótima noite, esperamos que essa conversa sobre arte tenha tocado seus corações, ampliado a sua visão da importância da arte para todos nós. Se você gostou do episódio, deixa seu like, compartilha, nos siga nas redes sociais, no Instagram, @podartenoespiritismo, e nos vemos no próximo episódio, que estaremos com Gladstone Laje falando sobre poesia. Que a luz do Criador continue iluminando os nossos corações e as nossas criações. Fiquem com Deus.

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1: Três horas e 47 minutos.

0: 4 horas e 29 minutos.
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1: Bom dia! 5:01, dia 5 de março de 2026. Eu sou Isnandi Barros, nós estamos iniciando a nossa Hora da Prece de hoje, como sempre fazemos. Iniciamos agradecendo a Deus, Pai de infinita bondade, por mais uma oportunidade de estarmos juntos, com um pensamento elevado, conectados à boa vibração de Jesus de Nazaré. Nós pedimos a assistência dos trabalhadores do Cristo nesse dia que se inicia. Nós pedimos pela nossa família, pedimos pela família do próximo, pedimos pelas famílias dos que aqui estão representados. Pedimos também pela paz no nosso planeta. Pedimos pelos doentes, pelos acamados, pelos desabrigados, pelos abandonados, pelos que estão jogados nas ruas. Que Jesus cuide, que Jesus ilumine, que Jesus abençoe cada um de nós. Que os bons fluidos de Jesus nos tornem hoje melhores do que fomos ontem, que no nosso ambiente de trabalho, na nossa família, nós sejamos inspiração, nós sejamos também iluminação, que nós sejamos exemplo de atitude cristã na relação com o próximo. Jesus conosco, hoje e sempre, que assim seja. E assim nós declaramos aberta a nossa hora da prece de hoje. Vamos iniciar agradecendo aos canais parceiros. A gente não pode deixar de agradecer, porque esses canais divulgam a hora da prece, né? Jogam a hora da prece para frente. TV IDEAC, TV Nova Luz, Web Rádio Semente de Amor, Rádio Portal da Luz, Rai TV, Coromandel Espírito, canal Isnandi Barros. Ontem nós chegamos a 534 seguidores, nós estamos trabalhando para chegar a 600 até o final de abril. Se você não segue o canal Isnandi Barros no YouTube, basta buscar no YouTube, @Isnandi Barros, você vai encontrar o meu canal, você clica em seguir e dá uma olhada na playlist, tem várias playlists, se você clicar em playlists, vai aparecer. Se você clicar em ao vivo, também vai aparecer todas as transmissões feitas. E é bom a gente ter seguidores, porque a gente vai se qualificando no YouTube. Eu agora com 500 seguidores, eu já tenho algumas funcionalidades abertas, eu preciso de 1000 para fazer transmissões diretamente do YouTube. Hoje eu preciso de um aplicativo para poder transmitir ao vivo. E também o meu perfil no Facebook transmite. Nós estamos chegando, aliás, rompendo a barreira das 500 visualizações diárias. A gente agradece a todos esses canais. E a gente agradece a Web Rádio Portal da Luz. A Web Rádio Portal da Luz, ela produz e dirige o nosso programa. São 14 anos no ar, divulgando o amor diretamente de Dourados, Mato Grosso do Sul. Vale a pena conferir essa programação diversa, muito boa programação. Programação diária da Web Rádio. Muito boa mesmo a programação. Você ouve também na Alexa. A possibilidade de ouvir através da Alexa. Alexa, Rádio Portal da Luz. Programação muito diversa, gente. Muitas. Tem música, tem entrevista, tem prece, né? Tem a gravação de todos os programas que são apresentados no canal, no YouTube, né? O áudio é extraído e apresentado lá. Muito bom. Reserve sua água, no final a gente pede a fluidificação. Todos os dias, como sempre, fazemos. Quem já chegou. Eu deixei a mensagem que aparece em todos os canais. Ontem a gente colocou a Rai TV. Hoje nós vamos colocar a TV Nova Luz. Bom dia, que os bons espíritos acolham as nossas preces. Jesus cuide de cada lar. A mensagem que eu deixei, e se ela se transmite em todas os outros canais, né? Essa aqui, ó, a TV IDEAC, Rai TV, a Web Rádio Portal da Luz, TV Nova Luz, Coromandel Espírita. São os canais que repetem. A gente agradece sempre. Deixa eu ver quem já deixou mensagem aqui. Aqui, Blane. Blane Mota, bom dia, Snande. Bom dia a todos. Com as bênçãos de Jesus, a proteção de Nossa Senhora. Jesus, cuide de nós, Blane. Cuide do nosso lar, nossa casa, nossa família. Alexandre Carvalho, Marchiori, bom dia a todos. Gratidão a Deus, Pai misericordioso, pela dádiva da vida. Por tudo que recebemos todos os dias, o ar, a água e tantas bênçãos, somos imensamente gratos, Senhor. Verdade. Verdade, Alexandre. Bom dia, queridos irmãos da prece. Paz e luz a todos. Salvador, Bahia. Dia Ivone, hoje você tá ligada, né? Leila Mazei, bom dia a todos. Paz e luz. Paz e luz. Claudina Pena, bom dia a todos, paz e luz, Soledade no Rio Grande do Sul. Abençoado seja o nosso dia, que assim seja. Renato Rocha, bom dia, Snande, bom dia a todos, bom dia, meu irmão. Tadeu Fleger, bom dia a todos, paz e luz. Marta Silva, de Ibiá, ela diz bom dia a todos, com muita paz e luz, Ibiá, Minas Gerais. Jaine, bom dia. Bom dia, Jaine. Rosemary, bom dia, flores do dia. Rosemary Cruz. Paz na terra entre os seres humanos. Só isso que nós queremos, né? Só paz, só. Jaine, acordei cedo e nada por acaso. Vamos iniciar nosso dia com prece. Pois é, hoje acordei cedo também. Desde as 4. Acordei 4 horas em ponto. Aí. Já vim ajeitar as coisas aqui, conferir como estava a transmissão. Rosa Maria Almeida, Rosa Maria, Rosa Almeida de Belém, Pará. Olha, Rosa Almeida, Belém do Pará. Bom dia, irmão. Jesus Cristo conosco. Gratidão. Seja bem-vinda, Rosa Maria, de Belém do Pará. Nonato. Bom dia, irmãos amados. Bom dia, meu irmão. Eliacir, bom dia, irmãos. Bom dia a todos os irmãos. Jesus Cristo e Maria Santíssima nos abençoe. A Eliacir de Salvador. Ela pede vibração pela família, pela mãe Elisete, pela tia. Pela mãe Elizabeth, pela tia Elisete. André Tiaramela, bom dia. Luz e paz a todos. Paula Simone, bom dia a todos. Deus abençoe a todos. A Eliacir pede iluminação para o Jadson, também da família. Vilarejo. Vilarejo, interessante, né? Uma foto de uma casa ali, uma casa antiga. Bom dia, que a paz de Jesus nos cubra no dia de hoje. Olha só, muita gente nova hoje. Paula Pires é nova. Bom dia, muita paz. Bom dia, seja bem-vinda. Aqui é assim, gente, quando chega uma pessoa nova, a gente manda puxar logo um tamborete, sentar, né? E esperar o café, que o café não demora. Mara Souza, bom dia a todos. Luz, paz, Jesus nos abençoe. Bom dia, Mara. A Valéria já é de casa, já tem o tamborete dela separado já, sabia? Valéria Ferreira Melo diz bom dia, paz e luz, irmãos e irmãs. Saúde para a família, especialmente para a dona Terezinha. Seu Luiz também, né? Claro. Ivone diz: os fones não esqueci. Eu tenho dificuldade de usar fone. Eu ando com fone. Eu vou para o trabalho, levo um fone eu levo uma bolsinha, carrego algumas coisas, documento, fone, cabo. remédio, às vezes eu levo um biscoitinho, mas eu não uso fone, tenho maior dificuldade. Vou caminhar, levo fone, o fone me incomoda. Se for grande, me incomoda, se for pequeno, me incomoda. Eita, tenho dificuldades para usar fone. Maria Euclide pede prece para a família, pelo Caio, filho, pela Rosa Natália e pelos desencarnados Marco Aurélio e Djalma. Marco Aurélio Costa e Djalma Costa. Bênçãos de muita luz, paz e harmonia para a família, viu, Maria Euclide? Bom dia com Jesus, de Maceió, Alagoas, Kátia com K. Paz e harmonia no mundo. Esse povo que mora em Maceió, vou te contar, viu? Tem sorte de morar na cidade bonita. Parabéns. É linda a cidade. Ontem eu estava trabalhando e cantando a música do Djavan. Ah, lá, Alagoas. Acho que deu saudade. Eu fui 7 vezes em Maceió. Sete, parece. Fui de carro a maioria das vezes. 5 vezes eu fui de carro. Bom dia a todos. Longe, ó. De Imperatriz para lá. Bom dia a todos. Muito amor e luz. Ana Rita. Eliaci pede saúde para os enfermos. Oscar Duarte, bom dia, saúde e paz, bom dia. Eliaci pede equilíbrio para Dailton Júnior. Agora aqui eu não sei quem é. 0307 Tsu. Bom dia, vocês Deus abençoe o planeta Terra e guarde todos, tenham misericórdia de nós. Sou de São Paulo. Seja bem-vindo. Ou bem-vinda, não deu para saber. A Kátia disse: eu nem dormi ainda, passei a noite fazendo limpeza na casa que está em reforma. Não consegui dormir por causa da bagunça e da sujeira. Ainda bem que aproveitou para trabalhar. É bom, se a gente estiver sem sono, aproveita e faz logo alguma coisa, né? E aí não perde tempo. Eu sou assim, se eu tiver sem sono, eu vou fazer alguma coisa. E é difícil eu ficar sem sono. Vamos ver quem mais. A Iraci pede paz para o planeta Terra. Tina Lopes diz bom dia. Bom dia, Tina. Lourdes, bom dia, meus irmãos, paz e luz. A Iraci pede vibrações para o Elielson, também da família. Lourdes colocou ali um joinha. Moisés Silva, um bom dia com as bênçãos de Jesus. E o Nonato disse: Snande, sempre que for usar o fone, faça uma prece. Só se for assim, Nonato. Mas eu não me adapto ao fone, como se estivesse apertando alguma coisa. É, Neide Miriam Cupertino. Bom dia a todos, sou de Guarulhos, Guarulhos, a cidade do Aeroporto Grande. É Ana Rita Freitas, vibração de equilíbrio para filho da minha amiga, Pedro Rafael Cavalcante Vieira dos Santos. Vibremos pelo Pedro, saúde para ele, equilíbrio emocional e espiritual. Que os bons espíritos cuidem dele. Ana Karina, bom dia, que Mãe Santíssima nos proteja. Obrigado, Senhor, por mais um dia. Se seja, Karina. Gente, vamos lá, vamos ler a poesia de hoje. Deixa eu separar não. Eu estou deixando o livro de lado aqui e dá trabalho até para tirar debaixo da lista. Da lista não, do pacote. Nós estamos lendo as poesias do Pedro. Pedro II. Eu falo Pedro com intimidade, né? É o Pedro II, viu, gente? Pedro de Alcântara. Soneto, a de hoje. 5/3/2026, né? No exílio é que a alma vive da lembrança, numa doce saudade enternecida, tendo chorosa a vista que se cansa de procurar a pátria estremecida. Com dolorosas lágrimas avança do sonho que teceu e amou na vida para a morte, onde tem sua esperança. Na celeste ventura prometida. E Deus, que os orbes cria generoso, na vastidão dos céus iluminados, concede a paz aos tristes e ao desditado. Concede a paz ao Cristo, digo, concede a paz ao triste e ao desditoso. na clara luz dos mundos elevados, onde do amor reservo o eterno gozo para as almas dos pobres desterrados. Né? Lembrando que essa psicografia é do livro Parnaso de Além Túmulo, nós lemos uma por dia, e aqui é Pedro de Alcântara. Ele escrevendo do mundo espiritual, Chico psicografou as mensagens, e ele fala sobre o momento em que ele, na maioria das poesias, ele fala do amor ao Brasil, do amor à pátria, mas ele fala do momento, principalmente do momento em que ele está no desterro, que ele está desterrado, que ele está exilado em Paris, na França, ele foi expulso do Brasil, né, família real, e ele fala desse amor pelo Brasil, e ele fala da esperança na libertação da dor com a chegada próxima da morte. Né? E dizem que pelas cartas que ele escreveu antes de desencarnar, ele estava num estado de muita depressão, de muita solidão, muita tristeza. Né? Para quem não sabe, segundo o livro Brasil Coração do Mundo, Pátria do Evangelho, Dom Pedro II recebeu a missão de Ismael de comandar o Brasil, né? A pátria do Cruzeiro. Ele é um espírito conhecido. Né? Ele é Longinus, o legionário romano que lancetou o peito de Jesus. Então vamos à leitura do dia. Livro Vinha de Luz, Emmanuel Chico Xavier, ditado por Emmanuel, psicografado por Chico Xavier. Capítulo 81, Estejamos Certos. Hoje nós vamos mostrar o vídeo do Chico, gente. É um trabalho que o Luiz está fazendo com o Ricardo Melo. Né? Pegaram um áudio antigo do Chico e fizeram deram um tratamento, né? Com inteligência artificial, hoje a gente faz. E ficou legal. Foi feito um videozinho com a fala do Chico. Uma mensagem de André Luiz, muito interessante. Gostei. Vamos ver. Vamos lá, estejamos certos. Livro Vinha de Luz, capítulo 81. Emmanuel se serve da carta de Paulo aos Hebreus, capítulo 10, versículo 16, em que ele diz: porei minhas leis em seus corações e as escreverei em seus entendimentos. Paulo fala de duas ações. Ele diz que porá, né, as leis nos corações e escreverá as leis no entendimento dos hebreus. Então ele fala aqui de coração, sentimento. E ele fala de entendimento. É razão, vou colocar a minha palavra, a minha lei, na sua razão, no seu entendimento. São duas coisas diferentes. Né? Por a lei no coração, ele trata de sentimento. Ou seja, você precisa entender a lei para se comportar sob o âmbito do sentimento de forma diferente. E a lei vai mudar também a sua razão. Para isso, eu vou escrever a lei no seu entendimento. Você se tornará capaz com o entendimento da lei, com a lei, né, gravada na sua mente. Você será capaz de acorrer e se socorrer da lei para mudar o próprio pensar e o próprio agir e o próprio sentir diante das coisas e diante da vida. Isso aqui é o entendimento que a gente tira da frase de Paulo. Mas o Emmanuel, claro, o Emmanuel é mais esclarecido. O Emmanuel vai nos dizer o que Paulo quis dizer. E a gente nunca tem que se afastar do conceito e da informação, da conexão muito forte que Paulo tem com Emmanuel, que Emmanuel tem com Paulo. Não nos esqueçamos. Emmanuel escreve a partir das suas memórias, a partir do contato com Paulo no mundo espiritual. Ele escreve, dita o livro Paulo Estevão, na psicografia de Chico Xavier, que conta a história de Paulo, né? Conta a visão que Paulo teve das coisas, da estrada de Damasco, né? Do julgamento de Estevão, do contato com Ananias. Eles têm muita conexão. No estudo que nós fizemos no livro Crônicas de Além-Túmulo, quando a gente fala de. Quando Humberto Campos fala de Piratininga, do Emmanuel encarnado no Brasil, como um dos fundadores de São Paulo, né? Ele guarda essa conexão. Tanto que a cidade é São Paulo. O nome do lugar que eles criam é São Paulo. Você não viu o programa lá na minha playlist do estudo da aula de Humberto de Campos, no meu canal? Tem lá esse estudo, muito interessante. O Emmanuel diz assim: as instituições humanas vivem cheias de códigos e escrituras. Códigos, leis que orientam. Tá? Isso é entendimento. Isso é razão. Escrituras, né? Textos, obras, orientações escritas, né? Isso que tem conexão com a razão. Todas as instituições humanas estão cheias de códigos, né? As instituições religiosas, as instituições políticas, econômicas, sociais, todas estão cheias de códigos. Os templos permanecem repletos de pregações. A São Duclídio outro dia falou, e o Jorge Alahá também falou, né? Que os templos espíritas, nos templos espíritas, nós estamos preocupados com o capítulo 4, o capítulo 3 do Evangelho, o pedacinho do Evangelho, e esquecemos o acolhimento. E a casa espírita deixou de ser o lugar de acolher e de ouvir. Gente, não tem ninguém no, no, na boa, digamos assim, que vai procurar o centro espírita. Quem procura o centro espírita está aperreado. Todo mundo que procura o centro espírita. A gente está repleto de pregação. Quem é o palestrante de hoje? Ah, hoje é o capítulo 4, capítulo 3, capítulo 2. Hoje é o fulano de tal. A gente vai para lá para ver aquela pregação, aquele estudo que a pessoa, né, deu um trabalho, a pessoa pesquisou, estudou e apresenta aquele evangelho. E quem entra e quem sai na casa passa despercebido, porque o foco é a pregação. Mas o Emmanuel não está falando só de espiritismo, ele está falando de templos. E os templos permanecem repletos de pregações. Os núcleos de natureza religiosa alinham inúmeros compêndios doutrinários. Todo dia tem uma obra nova para estudar, tudo. Outro dia perguntaram para mim. Outro dia não, faz tempo. Vamos fazer o estudo da obra de Joana de Ângeles? Eu falei assim, não. Eu não vou estudar a Joana de Ângeles enquanto eu não conhecer a Gênese, o Céu e o Inferno e o Livro dos Espíritos, a Revista Espírita e a coleção de André Luiz. Então, preciso antes me calçar de muitas informações para passar de um patamar para o outro. A coleção do André Luiz traz informações da relação entre o mundo material e o mundo espiritual e as suas influências, não é? Então, André Luiz fala do mundo espiritual, a visão que ele tem do mundo espiritual, das coisas que acontecem, dos irmãos que trabalham no mundo espiritual, acolhendo, ajudando, auxiliando, socorrendo e amparando quem está no mundo material, influenciando o mundo material. Por quê? porque eles estão soltos da matéria, eles estão desprendidos da matéria, e eles têm mais condição de perceber as nossas limitações. Então, é um entendimento que é necessário que a gente tenha. É um conhecimento que é necessário que a gente tenha para que nós nos sedimentemos como conhecedores da doutrina. Porque para viver a doutrina eu preciso conhecer. Eu não posso viver a doutrina espírita sem conhecer os princípios, os fundamentos da doutrina. Para viver o amor do Cristo, qualquer pessoa vive em qualquer lugar. Mas eu escolhi ser espírita. Então eu conheço. Eu preciso me informar sobre a doutrina. Eu preciso levantar elementos e subsídios da doutrina. E todos os núcleos de natureza religiosa, vai mandando presente, estão cheios de compêndios doutrinários. Os templos estão repletos de pregações, né? Isso é ruim? Não, é bom. A gente estuda, a gente vai para lá, a gente se congrega, a gente se reúne, né? A gente não pode esquecer de colocar em prática. Porque tem gente que coloca em prática o amor de Jesus e diz assim: não, não sigo nenhuma religião. Não, eu não sigo nenhuma doutrina. Mas é amoroso, é caridoso, é bondoso. Vive no bem e vive para o bem. O Evangelho, entretanto, o Evangelho, entretanto, não oculta os propósitos do Senhor. Quais são os propósitos de Jesus para conosco? Lembrando, gente, que quando a gente fala de Jesus, a gente fala de Deus. Não que Jesus seja Deus. É que Jesus representa Deus para nós que somos pequeninos. Então, Jesus é o nosso professor, é o nosso guia e o nosso modelo que representa na nossa turma, que é a Terra, o nosso planetinha, o nosso sisteminha. Ele é o representante do diretor da escola, que é Deus. Então, Deus cuida do universo. Deus cuida de nós. E ele colocou um representante aqui, que é Jesus. E o Evangelho, que deve ser a nossa inspiração e nosso instrumento de orientação, não esconde, não oculta os propósitos do Senhor, né? Toda a movimentação de páginas rasgáveis, portadoras de vocábulo restrito, portadoras de vocabulário restrito, representa fase de preparo espiritual, porque o objetivo de Jesus é inscrever, inscrever os seus ensinamentos em nossos corações e inteligências. Emmanuel agora retoma aqui as duas divisões, os dois compartimentos que Paulo citou na carta ao Hebreu, né? A questão do coração e a questão coração, que é sentimento, e razão, que é inteligência. São duas coisas que se separam, porque você pode compreender. Você pode armazenar a informação. Ah, interessante. Sei até o capítulo do Evangelho, capítulo 22, o item 4. É, Evangelho de Mateus, capítulo 6, versículo 8. Aí é inteligência. Aí é memória. Aí é razão. Agora, sentir o Evangelho e viver é o Evangelho, é sentimento, é coração. que o Paulo falou, né? Sobre armazenar no coração e armazenar na inteligência. Quando você coloca no coração, altera o sentimento. Quando você coloca no, na inteligência e na razão, você conhece e você sabe. Mas não necessariamente altera o sentimento. Para alterar o sentimento, é necessário que você coloque no coração. Então, o Emmanuel está dizendo que toda a movimentação de páginas rasgáveis, portadoras de vocabulário restrito, né? Tem páginas que você não consegue compreender. Porque às vezes o vocabulário é muito rebuscado. Às vezes é um vocabulário que você não acessa. Representa fase de preparo espiritual. É a porta de entrada, é o início, é a base. E o Emmanuel diz, porque o objetivo de Jesus é colocar o seu ensinamento no coração e na inteligência. Eu vejo aqui quando aparece uma mensagem, de vez em quando a mensagem vai entrando e agora apareceu da Ivone, eu li. Isso aí. Já já que eu coloco essa mensagem aqui para a gente comentar. Então, o Emmanuel diz que o objetivo de Jesus é escrever, marcar, desenhar, colocar, inserir o ensinamento no coração e na inteligência. Ou seja, para a gente saber, para a gente conhecer, mas para a gente alterar o comportamento. Por quê? Qual o contraponto que o Emmanuel faz? Que ele diz que a página, o livro, está pronto para ser lido, está pronto, traz a história, traz a informação, mas é só a preparação. É a preparação do espírito para provocar a sede no espírito. Então, os debates, as palestras, os estudos nos preparam. O que é que Jesus quer inscrever? O seu ensinamento no nosso coração e na nossa inteligência. Mas não é no nosso coração de carne, não é na nossa inteligência cerebral. É no sentimento do espírito, é na mente espiritual. Porque na próxima encarnação eu preciso disso. E aquilo que está armazenado no meu cérebro, se não tiver cópia no meu perispírito, não tiver informação no meu perispírito, não tiver armazenado no meu perispírito, né? Ou na minha mente, o cérebro vai desaparecer. Gente, se você viver mais de 80 anos, você corre o risco de desenvolver Alzheimer. Você esquece das coisas que estão no cérebro. Você esquece dos comportamentos. Você esquece dos parentes. Você esquece de si. E está armazenado. Imagine. Então, Jesus quer inscrever o ensinamento no coração e na inteligência, que é para servir para sempre. Eu sou de Jesus, eu aceito a orientação de Jesus agora nessa encarnação. Então, na próxima, eu já virei diferente. Quando eu vier na próxima, eu venho diferente. Porque agora eu tenho sentimento. Agora eu tenho no sentimento a instrumentalização do ideal do Cristo, a orientação do ideal do Cristo. Porque ele inscreveu no meu coração e na minha inteligência, na minha mente. Está gravado, está marcado. Poderemos aderir de modo intelectual aos mais variados programas religiosos. Pode. Você vai ser espírita, você vai ser protestante, você vai ser católico, budista, qualquer coisa, muçulmano. Aí você tem uma doutrina para conhecer. Você tem os aspectos históricos para conhecer. Quando você é católico, você estuda, por exemplo, a história de Francisco de Assis, foi católico. Quando você estuda a história de Santa Teresa de Ávila, né? Eu já fiz, se não me engano, três estudos sobre Santa Teresa de Ávila aqui no nosso Centro Espírita. Porque a nossa padroeira da cidade é Santa Teresa de Ávila. O padre que chegou aqui, o Frei Manuel Procópio, ele trouxe, né, a inspiração e a fé fundada em Teresa de Ávila, Santa Teresa de Ávila. Aí virou padroeira da cidade. Aí eu fiz essas palestras, esses estudos sobre Santa Teresa de Ávila. Quando a gente estuda isso é doutrina, é conhecimento do catolicismo. Mas se você estuda, por exemplo, sob a visão protestante, aí você não vai se preocupar com os santos, né? Você vai se preocupar com os apóstolos, com os discípulos, com os grandes representantes, né, da história, né? Os profetas, o Jeremias, o Moisés, todos os grandes, o Daniel, todos os grandes profetas. Aí isso é a base da doutrina. O Emmanuel está dizendo que a gente pode aderir de modo intelectual aos mais variados programas religiosos, né? Aí você é budista, tem uma base doutrinária, informacional sobre aquela doutrina. Você se apega, você se afeiçoa, você pode aderir. Aí ele diz: navegarmos a pleno mar da filosofia e da cultura meramente verbalistas, com certo proveito à nossa posição individual diante do próximo. Pode acontecer. Ele diz que a gente pode aderir ao programa religioso, ou a gente pode navegar a pleno mar da filosofia e da cultura meramente verbalista, é diferente, né? Se aprofunda nos ramos da filosofia, nos principais filósofos, nas principais teorias, nas compreensões filosóficas das realidades humanas. Beleza, né? E ele diz, ou da cultura meramente verbalista, né? Com certo proveito a nossa posição individual diante do próximo, né? Aí, às vezes, você se aprofunda no aspecto cultural, né, da música, do cinema. Tem gente que conhece o cinema e fala de cinema assim com a tranquilidade que eu fico olhando. Não, aquele filme do diretor fulano de tal, é um filme de uma perspectiva tal e tal. Fala com muita segurança sobre aquele tema. Aí ele está dizendo que isso nos traz um certo proveito à nossa posição individual diante do próximo. Aí com o Emmanuel completa. Mas diante do Senhor, para Jesus, para Deus, o problema fundamental do nosso espírito, que é o que vive, que é o que sobrevive, que o corpo passa, o físico passa, a relação material passa. O problema fundamental do nosso espírito é a transformação para o bem. Você conheceu a filosofia tal, ela lhe melhorou? Lhe tornou um ser melhor? Você conheceu aspectos da cultura tal e isso lhe transformou num ser humano melhor? Houve transformação para o bem? Porque é isso que o Senhor quer, que haja transformação para o bem com a elevação de todos os nossos sentimentos e pensamentos. Ah! Gisele agora está na doutrina espírita, ela melhorou bastante. Viu? Ela é a pessoa mais tranquila, mais pausada, mais educada. Só que ela em casa continua aquela pessoa que ela era. Aí o Emmanuel está dizendo aqui que diante do Senhor, o que é fundamental é que nós acessemos as informações para nos transformarmos para o bem, elevando todos os nossos sentimentos e todos os nossos pensamentos. Ah, eu faço estudo do evangelho e tal, mas de vez em quando ainda caio naquele vício da encarnação passada. De vez em quando. E o Emmanuel está dizendo, trabalhe. Trabalhe para alterar todos esses comportamentos, para transformar para o bem, para elevar-se em todos os sentimentos e em todos os pensamentos. É assim que a gente vai acessar Jesus. É assim que a gente vai se aproximar de Jesus. É assim que a gente alcança a vibração de Jesus. Tem uns comentários aqui, vamos ler. Deixa eu colocar aqui esses comentários. Cadê? Parei na Ana Karina. Cadê o comentário da Ivone, gente? Ah, o Nonato diz: eu e a Cristina estamos tão aperreados que a espiritualidade nos colocou ao lado do Centro Espírita. É uma brincadeira, mas é verídico. É, Nonato mora do lado. Nonato, como diz no interior, né? Parede meia, né? É, o Centro Espírita é do lado da casa, da residência. Não pode dizer que está cansado, que é longe, que não pode ir. Eita, gente. Deixa eu ver quem mais que colocou uma mensagem aqui relativa ao tema. Peraí, gente. Ah, Ivone, por isso que eu sou rindo agora. A Ivone diz: a moleira doeu. Eu ainda não consegui estudar a Gênese, mas quero ler outros livros antes. Tentarei retornar à Gênese. Ivone, quando eu falei assim, não é obrigatório você ler, estudar e dominar tudo para poder passar para frente. Não, não é. Mas tem que ter esse foco. Você tem que ter essa vontade de conhecer. A Gênese, por exemplo, gente. A Gênesis é um livro delicioso. Se você tiver dificuldade de ler a Gênesis, abra a Gênesis e vá lá na explicação dos milagres de Jesus. Aí leia. O Kardec ali traz informações que explicam como foi que aconteceu a cura da mulher que sangrava. Quando Jesus levanta a filha de Jairo, vai lá, ele vai lhe explicar. Aí aquilo aguça a sua curiosidade, né? Quando você abre a Gênesis, você vai ver que tem informações muito boas sobre a criação do planeta, sobre a estrutura do planeta. Aí aquilo aguça a curiosidade da gente. Às vezes a gente chega num ponto. A gente lê na Gênesis, a gente não entende. Passa para frente. Não fique, ah, meu Deus, é difícil. Vá para frente. Daqui a pouco você entende. Mas a Gênesis é importante. O livro dos Espíritos também. Todos os livros são. A Gisele diz aqui, até na religião afro, até nas religiões afrodescendentes, eu acho que no fundo todas as religiões têm uma ligação. É tipo rende. Enredada, tipo o futuro das religiões é o cristianismo. Gente, não tem nada ruim no mundo, tudo é bom. Nós aqui erramos. Estava em uma vibração maravilhosa, mas voltei a beber esporadicamente. Gente, eu nunca fui de beber, na encarnação passada eu fiz uso de álcool demais, e nessa encarnação eu decidi. Eu não iria cair de novo por causa do álcool. E todas as vezes que eu tentei beber, a bebida me fez mal. Então, sempre, desde jovem, eu bebi cada vez menos. Aí as pessoas, nós somos levados a um encontro social, e as pessoas, não, tomam, aí bebem e tal. E a bebida para mim nunca me inspirou, nunca me tocou, nunca desejei, porque eu sempre me afastei dela. Mas a gente deve elevar a vibração para a gente afastar. Não tem necessidade, a gente não tem necessidade. Se tomar um gole de vinho, uma taça de vinho, um copo de cerveja, Mas aí, quando a gente começa a ceder a uma inclinação que a gente traz, aí às vezes isso pode ser prejudicial. Se você tem, sabe que tem a inclinação, é melhor se afastar, né? Então, o mestre, o Emmanuel diz, o mestre escreverá nas páginas vivas de nossa alma os seus estatutos divinos. Essa frase aqui, só essa frase aqui dá para conversar uma hora. O mestre escreveu, o Emmanuel está afirmando, ele não está dizendo. Eu ouvi dizer, me disseram aqui, ele está dizendo que o mestre escreverá nas páginas vivas de nossa alma, nós, como espíritos encarnados, nós vamos receber, esses escritos de Jesus, que são os estatutos divinos. O que é o estatuto divino? É a orientação para a vida eterna, é a orientação para o viver bem. Né? Vai estar escrito aonde? No nosso íntimo, no nosso espírito eterno, na nossa alma encarnada. Nós vamos recebendo essas informações, esses registros. Assim como o professor, ao corrigir um comportamento do aluno, ele dá uma lição e ele dá uma orientação. Então nós receberemos essa inscrição. Tenhamos disso a certeza. Jesus, o Mestre, escreverá nas páginas vivas de nossas almas seus estatutos divinos. Emmanuel diz: tenhamos disso a certeza. Isso aí ninguém pode duvidar. E não estejamos menos convencidos de que, às vezes, por acréscimo de misericórdia, o Mestre Jesus nos conferirá os precisos recursos para que lavemos nosso livro íntimo com a água das lágrimas, eliminando os resíduos desse trabalho com fogo purificador do sofrimento. Ah, eu estou sofrendo. É? Às vezes, o meu sofrimento é para purificar o resíduo. Olha, ele diz que para ele

0: Ele me convida a sofrer. Ele me convida a compreender minha situação, a viver a minha situação dolorida, né? Dura. E com essa lágrima eu lavo o livro. E o livro lavado, Jesus escreve. Às vezes é necessário sofrer para deixar o livro limpo, para Jesus escrever, para Jesus inserir, inscrever as orientações que vão servir para nós, para todo sempre. Reflexão profunda. A Gisele diz: eu fumava, mas não fumo mais. Cada um vem com tendências a determinadas paixões. É, nós estamos presos a isso, em função das encarnações passadas. Mas nem sempre é preciso ficar nelas, né? A gente vai e se afastando disso. Gente, são 49. Vamos ver o vídeo, porque o vídeo são 3 minutos. Tá bom? É rapidinho. Deixa eu ver aqui onde ele tá. É, são 3 minutos e 40, nós vamos terminar com 54. Vamos lá. Do André Luiz, o vídeo, viu, gente?
1: Você guarda a impressão de haver esgotado o estoque de todos os seus recursos em determinada tarefa de amor. Mas se você perseverar um tanto mais no devotamento, ninguém pode prever os louros de luz que brilharão em seu passo. Você está doente e pretende obter licenças de longo prazo. Mas se você continuar um tanto mais em serviço, ninguém pode prever o tesouro de forças novas que lhe aparecerá no caminho. Você encontrou imensas dificuldades no exercício das boas obras e anseia fugir delas. Mas se você persistir um tanto mais na construção da beneficência, ninguém pode prever o triunfo que as suas horas recolherão nas fontes vivas da caridade. Você acredita que não pode tolerar o amigo importuno, o filho teimoso, o irmão inconsciente, a esposa inconstante ou o marido insensato. Mas se você suportar um tanto mais a luta em família, ninguém pode prever a extensão do júbilo por vindouro em seu ninho doméstico. Você supõe que o azar é seu clima e chora à porta do desespero. Mas se você cultivar um tanto mais de fidelidade às próprias obrigações, ninguém pode prever a amplitude do seu êxito no amanhã que vem perto. Você experimenta enorme cansaço e não quer dar ouvidos ao companheiro de longa conversa. Mas se você esticar um tanto mais o seu sacrifício, ninguém pode prever os prodígios da colheita de bênçãos que surgirão dos seus breves minutos de gentileza. Observe que você mesmo, para realizar isso ou aquilo, exige incessantemente dos semelhantes um tanto mais de bondade, um tanto mais de cooperação, um tanto mais de tempo, um tanto mais de carinho. O gênio é a paciência que não se acaba. É justo que você deseje um tanto mais de felicidade, mas para isso é necessário que você ajude um tanto mais a felicidade dos outros. Repare você as lições da vida e compreenderá que a vitória no bem é sempre trabalhar conforme o dever e servir.

0: um tanto mais.
1: E servir um tanto mais. Trabalhar no bem e servir. Gente, estejamos certos. A mensagem parece que encaixou na mensagem de Emmanuel. O Chico trouxe essa mensagem. Essa mensagem é do um texto ditado por Emmanuel. E foi gravado na época da gravação, que gerou aquele projeto das instruções psicofônicas. Muitas mensagens de André Luiz de Emmanuel. Muito boas. Né? Enquanto foi passando o áudio, fui colocando os textos, para a gente não se atrasar muito aqui. Eu vou colocar esse áudio amanhã no começo, para a gente fazer alguma reflexão ao longo do estudo sobre o áudio. Né? Para encerrar, a gente faz uma prece pedindo por cada família aqui representada. Nós estamos chegando na faixa de 80 famílias, 75 famílias, todos os dias. Então, cada um na sua casa pedindo para irradiar esses bons fluidos pelo seu lar, pedindo a fluidificação da água, né, aqui do seu copo, do seu lado, que os bons espíritos coloquem a mão e alterem essa água e transformem em medicamento. Ontem eu tomei um susto porque eu coloquei o copo de água aqui do lado e enquanto eu fazia a hora da prece, eu fui beber, quando eu olhei o copo, a água estava como se ela tivesse colocado um pó na água. Estava totalmente diferente a cor da água. E eu falei, não, deve ser o copo. Aí tomei a água toda, fui lá e coloquei mais água dentro do copo. E era outra água. Aí às vezes a gente não acredita. E às vezes os espíritos fazem isso que é para a gente poder acreditar. A gente recebe essa bênção todo dia de Deus, que é nascer na carne de novo. E a gente recebe todo dia essa bênção de Jesus, que é a assistência dos bons espíritos ao nosso lado. Que nós sejamos gratos, que nós aprendamos também com esses bons espíritos, né? Essa alteração de comportamento todos os dias e todas as horas. Que nós sejamos melhores, mais respeitosos, mais caridosos, que nós sejamos luz, que nós sejamos inspiração para o outro, que o outro olhe e diga, olhe para nós e diga, poxa vida, olha, ele faz diferente do que eu faço. E que a gente seja essa inspiração. Nós sabemos que nós somos falhos, que nós somos pequenos, mas cada minuto que nós conseguimos melhorar é uma vitória nossa diante do Cristo. E o Cristo nos apoia, nos abençoa, nos ilumina e sabe nos reconhecer. Jesus conosco hoje e sempre. Que assim seja. Tem algumas mensagens, a Claudina colocou, linda e profunda mensagem, gratidão, Isnadia. Eu vou repetir amanhã para a gente refletir um pouquinho mais sobre ela. Linda mensagem, minha alma agradece, diz Ivone, um abraço, gente, para todo mundo. Obrigado pela presença de todos vocês aqui, minha admiração é imensa pelo Chico, todas as mensagens ditadas pelo Chico são maravilhosas, gratidão por tudo. Eu que agradeço, gente, e eu peço, compartilha esse vídeo, joga no grupo da família, no grupo do Centro Espírita, e cria uma lista e envia no individual. Gente, escuta essa hora da prece de hoje. Foi tão bom ter uma mensagem, ter um áudio do Chico. Porque não é por mim, gente, é pelo Evangelho de Jesus. Eu não tenho essa vaidade, não. Por mim, eu estava na rede, descansando, né? Ou ouvindo o meu Evangelho, ou lendo o meu Evangelho individualmente. Mas aqui nós estamos juntos, formando um feixe. Nós somos uma família grandiosa aqui, que alguém colocou ainda agora. Bom dia, família. Gente, mas é bonito isso, ouvir isso, não é? É um mérito gigantesco, né? Só Jesus pode nos proporcionar isso, de estarmos unidos nesse horário em nome dele. A Nilma disse que bom que você vai repetir. Vou repetir, acho que vou repetir algumas outras vezes, tá? E eu vou pedir para o Ricardo me mandar no WhatsApp. E vou compartilhar lá no canal, no Instagram, e vou enviar numa lista para as pessoas do WhatsApp. A Nilma diz gratidão, e a Tina diz bom dia, paz. Gratidão, paz e bem. A Gisele, não sei fazer isso, mas vou aprender. Não, basta clicar no vídeo, no celular, ele tem uma setinha assim, compartilhar. Pode clicar ali, você envia no WhatsApp, envia. Já joga direto no WhatsApp. Fica, abre um banner bonito, dá. É fácil, fácil. Gente, 58. Eita. Até amanhã, então. Que foi que a. Peraí, que a Claudina disse. Tu estás onde já deve estar, Inês. Oh, obrigado. Ficar na rede é bom, né? Mas aqui, gente, não tem preço, não. Acordar às 4 horas da manhã e vir para cá e fazer a hora da prece às 5, não tem preço. Obrigado a Jesus por isso. E obrigado a vocês, porque estão aqui. Né? Ainda tem gente que acorda para vir, para participar com a gente. Vamos lá. Amanhã de volta, 5 horas da manhã. É compromisso, é todo dia. Jesus conosco de sempre. Que assim seja.
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1: Olá, prezados amigos e amigas da Web Rádio Portal da Luz de Dourados, Mato Grosso do Sul. Estamos iniciando mais uma vibração cósmica para o planeta. Nossas saudações a todos vocês que estão aí sintonizados do outro lado e também aos nossos amigos internautas da Web Rádio Sementes de Amor de Campo Grande, Mato Grosso do Sul. Vamos iniciar com a prece de Ismael, na voz de Renato Prieto.
2: Jesus, bom e amado Mestre, sustenta os teus humildes irmãos nas lutas deste mundo. Anjo bendito do Senhor, abre para nós os teus compassivos braços, abriga-nos do mal, levanta os nossos espíritos à majestade do teu reino e infunde em todos os nossos sentidos a luz do teu imenso amor. Jesus, dá aos que se acham ligados ao pesado fardo da matéria orientação perfeita no caminho da virtude, o único pelo qual podemos te encontrar. Paz a eles, misericórdia aos nossos inimigos. E recebe em teu seio bendito a prece dos últimos dos teus servos. Bendita estrela, farol das imortais falanges, purifica-nos com teus raios divinos, lava-nos de todas as culpas, atrai-nos para junto do teu seio, santuário bendito de todos os amores. Se o mundo, com os seus erros, paixões e ódios, alastra o caminho de espinhos, escurecendo nosso horizonte com as trevas do pecado, rebrilha mais com a sua misericórdia, para que, seguros e apoiados no teu evangelho, possamos trilhar e vencer as escabrosidades do caminho e chegar às moradas do teu reino. Amiga estrela, farol dos pecadores e dos justos, abre o teu seio divino e recebe a nossa súplica pela humanidade inteira. Assim seja.
3: Queridos ouvintes da Rádio Portal da Luz, mais uma vez, juntos, neste tempo e espaço, que Jesus possa acalmar os nossos corações. E diante das energias amorosas que recebemos neste momento, do nosso amado Mestre, queremos agradecer a presença amorosa de vocês aí deste lado. E que juntos possamos fortalecer os nossos laços e elevar os nossos pensamentos ao alto. Entrar em sintonia com a espiritualidade maior. São poucos minutos de encontro, mas de grandes sentimentos. Que os nossos lares possam ser iluminados pelas mãos do amado Mestre Jesus. Que cada um de nós, neste momento, possamos receber um passe espiritual. Vamos silenciar as nossas mentes neste momento e ouvir esta música. Neste momento, que a espiritualidade maior possa aplicar um passe espiritual em cada um de nós.

0: possamos nos acalmar, ter uma noite de sono tranquilo, um dia cheio de paz. Que Jesus ilumine os nossos dias. Que esta água que aí está possa ser fluidificada, que ela sirva de remédio tanto para o corpo como para a alma, para todas as pessoas que irão utilizar. Que Jesus esteja conosco. A prece de hoje será proferida pelo nosso irmão Elias de Souza Neto, do Grupo Espírita Batuíra de São Paulo.
1: Amantíssimo Pai, Pai de infinita bondade e misericórdia, conforme nos ensinam os espíritos superiores que estiveram junto de Kardec na codificação do Espiritismo, que a natureza, desde o grão de areia, canta e vibra pelo poder, pela bondade do nosso Pai Celestial. Por isto, elevamos nosso pensamento a Ti nesse instante, Pai querido, para vos suplicar vossas bênçãos, assim como um grão de areia, louvando o Teu nome e glorificando a Tua bondade junto do nosso planeta Terra, num instante em que a loucura, a insanidade, a maldade da raça humana, dos teus filhos hoje, nas condições de espíritos encarnados neste planeta, promovem desequilíbrios tais que nos levam às pandemias como a que ocorre atualmente, em que mais de 11 milhões de seres em nosso orbe estiveram ou estão contaminados com o Covid-19, em que mais de 500 mil de seres já foram retornados ao plano espiritual por conta da pandemia, e os corações se encontram tão desarvorados, tão entristecidos, tão sem saber o caminho a tomar, nós elevamos nosso pensamento a Ti e vos suplicamos, dê-nos a Tua paz, aquela paz que Jesus disse que veio trazer ao mundo, que a humanidade possa receber nesses instantes indispensáveis de calma, nesses instantes indispensáveis de amor e de reflexão, a Tua paz, a fim de que ela transfira para bem longe de nossos corações o desespero, a desesperança, o desamor, que a Tua paz, Pai querido, se faça sobre todos os seres que nesse instante se encontram encarnados na Terra e que o nosso planeta possa caminhar para momentos mais felizes, mais tranquilos, superando esta fase tão provatória em que nós nos encontramos em nosso planeta. Que o Teu amor infinito possa atingir a cada coração daquele que nos ouve nesse instante, a fim de que eles recebam em seus interiores a Tua bênção espiritual, que há de dar-lhes a calma, a tranquilidade, a esperança e a fé indispensável para que possam vencer os momentos de dissabores que a pandemia nos trouxe nesses instantes no planeta Terra. Sê conosco e que Teus filhos da luz, os espíritos superiores, possam, em cada país pelos quais são responsáveis, trazerem inspirações aos governantes desses países, a fim de que eles conduzam os seus negócios e suas nações a instantes mais equilibrados e mais felizes. Que assim seja.
0: Que assim seja. Queremos agradecer a presença de todos vocês nestes momentos em que estivemos juntos. E amanhã estaremos novamente juntos neste mesmo horário. Que Jesus ilumine os nossos corações. Fiquem na paz, fiquem na luz e até amanhã neste mesmo horário.
2: Continuando com a mensagem psicografada de Bezerra de Menezes, na voz de Oliveira Neto, e finalizando com Ave Maria de Cassini Virgilino.

Dentre inúmeras mensagens psicografadas pelo Chico, destacamos a do nosso muito querido Bezerra de Menezes. Almas queridas e corações amados, que nos trouxestes hoje a lembrança do Divino Mestre, consubstanciada em doações de amor. Desejamos agradecer às queridas irmãs do coração que trabalhastes por meses e meses, a fim de espalhar com o vosso esforço as pérolas de luz dos ensinamentos da Boa Nova, transformados em pães e rosas de carinho fraternal. Agradecemos o gesto espontâneo de beneficência que vos move os corações no rumo dos irmãos infortunados. Mãos abnegadas que entretecestes os panos do alvorecer das existências recomeçantes nos berços da dificuldade e da penúria. E formastes agasalhos para os companheiros compelidos a passar as noites frias. Que condimentastes de bondade e ternura humana o pão que distribuístes, enriquecendo de alegria e esperança os lares estreitos a que se acolheram tantos dos nossos semelhantes, tantas vezes esquecidos sob pontes abandonadas. Que vós lembrastes das crianças que despontam de novo para as tarefas do mundo, à maneira de flores orvalhadas pelo pranto materno. Que estendestes luminosidade às irmãs que nunca abandonam os próprios filhos, por vezes órfãos de pais vivos, sitiadas entre inquietação e sofrimento, soerguendo-lhes o ânimo para a fé viva em Deus que a nenhum de nós abandona. Que recordastes os companheiros marginalizados na invalidez do corpo físico, na certeza que todos eles poderiam ser nossos pais nas trilhas da vida. Que repartistes os vossos sorrisos de simpatia e fraternidade com todos aqueles irmãos nossos caídos na delinquência, reavivando-lhes no espírito a certeza que a vida é a escola de Deus, com as portas abertas a todas as criaturas que anseiam por reajuste e renovação. A vós que semeastes a felicidade verdadeira, plantando a felicidade de nossos semelhantes, ofertando indistintamente, em nome do Cristo nosso Senhor, a quantos se aproximam de nós as bênçãos do mais alto, convertidos em alegria e paz, entendimento e esperança. O nosso muito obrigado. E o vosso e nosso lar do amor cristão se estenda sobre a terra e se eleve sobre a fronte das criaturas por estrela bendita, guiando-nos nos caminhos para um mundo melhor. São os nossos votos, desejando-vos o Natal das bênçãos, constantemente unidos em seu infinito amor, agora e sempre. Sempre o vosso servidor reconhecido, Bezerra.

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1: 6 horas e 23 minutos.

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Olá, queridos amigos, amigas, estamos aqui com mais uma reflexão, lembranças espirituais para a nossa vida. E hoje senti muita vontade de falar alguma coisa sobre nossa mãe espiritual, Maria de Nazaré, Nossa Senhora, que sentimos ser um espírito de tamanha elevação e grandiosidade que envolve a todos nós amorosamente, trazendo bênçãos, apoio. E a espiritualidade tem dito que Maria é uma das forças espirituais mais atuantes junto ao planeta Terra. E devemos nos aproximar deste coração amoroso e sábio que vai nos ajudar tanto em nossa caminhada. Uma caminhada na Terra, em que passamos espinhos, dores, aflições, lutas. E, mais do que imprescindível e necessário, é termos um coração de mãe, nos auxiliando, nos levantando, nos ajudando a seguir adiante. O espírito milanês, através do médium João Nunes Maia, no livro Maria, afirmou que Maria de Nazaré, rainha de todos os espíritos que trabalham na atmosfera da Terra, derrama sobre nós o mesmo amor que nos dispensou há 2000 anos, chamando-nos de filhos e servindo sempre de instrumento para a nossa alegria. Ela foi o anjo que se revestiu na carne no planeta Terra para favorecer a descida mais arrojada que a divindade determinou em favor dos homens. Milanês está se referindo, portanto, a Maria na condição daquela que veio preparar a vinda de nosso Mestre e Senhor Jesus, e deu a Ele todas as condições, amor, carinho, cuidado, proteção, afeto, orientação, e o acompanhou até os derradeiros dias aqui na Terra. Foi por isso que no momento da crucificação, Maria estava ali, presente. Imaginamos o quanto seu coração sofrido naquele momento, vendo o filho inocente sendo martirizado, crucificado. Mas naquele momento Jesus ainda se dirige a Maria, que estava ao lado de João Evangelista, e Jesus diz a ela: mulher, eis aí o teu filho. Referindo-se a João. E olhando para João, disse: João, eis aí a tua mãe.
Esse momento significativo, Jesus quis dizer que a partir daquele momento, Maria se tornava mãe espiritual, não apenas de João. João ali simbolizava a humanidade. Então Maria é a nossa mãe espiritual, que, como disse Miramês, se preocupa com a nossa felicidade e alegria, que continua devotando o seu amor de há 2000 anos, aquele amor que ela teve por Jesus, ela tem por cada um de nós, estendendo as suas mãos, seu manto de luz, a sua consolação para todos aqueles que estão aflitos, desesperados, caídos, se sentindo derrotados, desvalidos, desprotegidos. É Maria, a nossa mãe querida, que nos levanta, que enxuga as nossas lágrimas, que nos consola, que nos anima, que nos exorta a paciência, a perseverança, ao exercício da fé de que tudo passa, de que os momentos difíceis passarão, de que as dores se acalmarão, de que as nuvens escuras se afastarão, de que a tempestade cessará, e que o arco-íris brilhará em nossa caminhada. Estejamos de mãos dadas com Maria, pois ela nos levanta e nos leva ao nosso querido mestre, amigo, Jesus. Que suas bênçãos se derramem sobre nós neste instante, espargindo forças, bênçãos de cura, de libertação, de ânimo, de coragem, de fé e de certeza, de que aqueles que caminham na estrada do Evangelho encontrarão a paz e a vitória sobre todas as dores. Ave Maria, abençoa-nos, cura-nos, protege-nos, hoje e sempre.

0: 6:37.
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0: Olá, minha amiga, meu amigo, eu sou Yasmin Madeira e nós estamos começando agora o nosso encontro com Jesus Diário. 5 minutos de prece, de reflexões, a fim de que as nossas energias se multipliquem, tenhamos mais alegria de viver, confiança na presença de Jesus em nossas vidas. Eu agradeço ao Clube de Arte e à nossa rádio Rio de Janeiro, que nos permite estar aqui nestes momentos de paz com você, junto ao seu coração. Você já pensou se vive situações de estresse com frequência em sua vida? O estresse é natural, ele não é uma doença, mas uma reação muitas vezes necessária do nosso organismo que nos impulsiona a agir e a responder às diversas demandas do nosso dia a dia. Mas muitas vezes, quando esse estresse atinge graus superlativos, ele passa a gerar doenças em nós. Precisamos equilibrar nossas mentes, acalmar o nosso coração. Jesus nos ensinou: a cada dia basta o seu mal. Ou seja, nós precisamos ativar a confiança em Deus, na certeza de que tudo se resolve, tudo passa. Cada dia temos o desafio próprio do nosso processo educativo, mas confiando em Deus, nós não levamos essas energias de preocupação para os outros dias. Precisamos terminar o dia neutralizando as energias que possam ter sido elaboradas, construídas com o nosso pensamento. Energias que sejam negativas, porque os pensamentos bons só nos trazem o bem. Sinta-se agora, eu convido você, diante de Jesus. Retire da sua memória a imagem mais bela e doce do Cristo. Veja-o então à sua frente, projete essa imagem à sua frente. Jesus, com seus cabelos sobre os ombros, com o seu olhar profundo, suas vestes limpadas de luz. Sinta a luz do Cristo envolvendo você, neutralizando no seu campo áurico quaisquer energias negativas, e falemos juntos assim: Jesus, Mestre de nossos corações, que esta luz que exala do teu ser, da tua essência, envolva todos nós, que ela neutralize as nossas preocupações diárias. Pedimos, Senhor, que ilumines não apenas a nós, mas a toda a nossa irmã humanidade, que os homens se aquietem e te ouçam, e que o teu reino de paz ilumine todos os corações, agora e sempre.
1: Seis horas e 44 minutos.
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Boa noite, ouvintes. Rádio de Bem com a Vida.com, seu spa musical pela internet. Estamos aqui ao vivo para fazer o nosso programa hoje, o nosso bate-papo. Preparar a sua água, fazer a imantação aí, da água que você quer. Mentalizar para os nomes das pessoas que você já mandou aqui para a rádio. Ainda dá tempo de você mandar para a nossa base de dados ali. É simples, é só entrar ou pelo aplicativo, entrar pelo site da rádio e enviar os nomes. Como eu falei no nosso último encontro, nós já estamos com uma demanda muito grande de pessoas mandando nomes. Então não temos mais condições de transcrever os nomes para o livro azul, mas os nomes que são mandados para cá, a gente coloca eles numa base que nós também chamamos agora de livro azul, onde todas as pessoas que estão ali na hora da mentalização vão receber essa vibe positiva que todos nós vamos mandar para lá, né? Então, ainda dá tempo de você enviar para cá, organizar o seu espaço e descontrair, né? Relaxe aí no seu momento. Se você chega pela primeira vez, é muito simples, apenas mantenha a sua água. Pode ser uma garrafinha com água, uma jarra com água, pode ser várias para você ir tomando ao longo da semana, e mande os nomes que nós vamos fazer esta grande mentalização no final do programa. Você pode entrar em contato com o nosso programa através do WhatsApp exclusivo da rádio. O DDD é 41, que é aqui de Curitiba, e o número é o 99667-6997. 96676997. 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Muitas pessoas eu ainda mando pelo meu WhatsApp pessoal, mas daqui um tempinho eu vou começar a utilizar apenas o WhatsApp da rádio. Então, se você quer se inscrever, é simples, né? Não é grupo, é apenas uma listagem. Você recebe como se estivesse recebendo direto aqui da rádio. E ali você tem as informações, os programas que eu estou postando para as pessoas ouvirem, né? Você vai receber aí direto no seu celular. Ou então através do nosso e-mail, né? Você pode escrever o contato@radiodebemcomavida.com. contato@radiodebemcomavida.com. Ou a Rádio de Bem com a Vida você encontra também no Facebook, né? Se você curtir a nossa página ali no Facebook, você também vai ser avisado quando as postagens forem colocadas ali na nossa rede social. Vamos lá. Respire fundo, descontraia e prepare-se para mais um programa de Bem com a Vida no Lar ao vivo. E hoje eu quero contar uma história para você que eu aprendi com um grande mestre. Esse mestre chama-se Cacavera. Cacavera, que é um escritor descendente de Chocaramães, e ele faz uma ponte entre a cultura indígena e a nossa sociedade civilizada. Então ele vai fazendo um resgate entre essas culturas, né, de empoderamento pessoal, de resgate de conhecimento ancestral, mas também através da sua literatura, ele vem trazendo essa sabedoria que já estava aqui há mais de 50 mil anos e que agora nós podemos nos apropriar disso, que é daqui da Terra, né? E ele conta uma história muito interessante e que eu conto ela nos meus workshops, nos lugares onde eu dou palestras, né? Ou nas minhas consultorias, porque ela tem ela traz uma imagem muito forte em relação ao nosso pensamento e às nossas ações. E essa história fala de dois irmãos. Um deles chamado Nhanderu Kiri, que era o irmão mais novo, e Nhanderu Usu, que era o irmão mais velho. O irmão mais velho era um jovem trabalhador, sábio, e vivia buscando a sabedoria, e seguido então ele estava em contato com o pajé da tribo. Ele ia lá buscar orientações, instruções e inspirações. Já Nhanderu Kiri, que era o irmão mais novo, já era preguiçoso, não queria fazer muita coisa, né? Invejoso e queria ser melhor
que o irmão mais velho. E um dia, Nyanderu Keri, que é o irmão mais novo, foi até o pajé. E ele foi buscar algo com o pajé. Então ele chega na casa do pajé e diz: "Eu quero ter sabedoria, pajé." E o pajé, com toda tranquilidade, com todo silêncio, ele olha para o garoto e pergunta: "Mas você quer sabedoria ou quer conhecimento, informação?" Então Nyanderu Keri diz: "Não, eu quero é sabedoria." E o pajé então diz para ele: "Ok, você pode ter sabedoria sim. O primeiro passo, você deve meditar." E o garoto olha para ele: "Mas meditar?" "Sim, meditar. Você vai escolher um lugar, vai sentar ali e vai ficar meditando. E sem perguntar mais, Nyanderu Keri sai." Quando Nyanderu tá saindo da casa do pajé, o pajé diz para ele o seguinte: "Ok, mas não pense em macacos, hein?" E o Nyanderu Keri saiu meio atormentado com aquela pergunta. Ele encontra um lugar, senta para meditar, e o que acontece com a mente dele? Começam a vir imagens de macacos e mais macacos. Inúmeros macacos, macacos do lado direito, esquerdo, em cima, embaixo, pelas costas. E aí Nyanderu Keri começou a ficar atormentado com aquela situação. E ele resolve então sair dali e ir para casa. E aí ele chega em casa, quando abre a porta da sua casa, o que acontece? Inúmeros macacos dentro da casa dele. E ele começa a ficar desesperado, até que ele se tapa até a cabeça e tenta dormir, e os macacos continuam ali, pulando em cima da cama, fazendo a maior gritaria. E Nyanderu Keri começa a perder a paciência, começa a ficar desesperado, até que em algum momento ele dá um grito e diz assim: "Parem com isso!" E parece que quando ele dizia "parem com isso", os macacos começam a aumentar em um número e começa a vir mais e mais macacos. E o jovem índio começa a ficar enlouquecido, até que num momento ele respira fundo e começa a controlar de uma forma mais instintiva os seus pensamentos. E quando ele dá essa ordem para a sua mente de controlar os pensamentos e serenar, os macacos começam a diminuir e a irem embora. Até que lá pelas tantas, em Nyanderu Keri consegue adormecer. No outro dia, ele volta até a casa do pajé e ele vê o seu irmão mais velho, em Nyanderu Sul, lá fazendo alguns afazeres, né? E aí ele fala para o pajé que experiência que ele teve. E o pajé diz: então agora vem a segunda fase, você deve aprender a rezar." "Rezar, pajé?" "Sim. Então agora você vai até a Opã, que é aquela grande oca, né? E você vai ficar lá rezando. Mas faça isso mais tarde." Então Nyanderu Keri volta para casa, pega suas coisas, se organiza, e depois de um tempo ele vai, pega sua canoa e vai pelo rio. E quando ele está indo para o rio em direção a Opã, ele passa pelo seu irmão, que vem vindo numa canoa no sentido contrário. E os dois se cruzam, param em conversa, e ele pergunta para Nyanderu Sul: "Para onde você está indo, irmão?" E o irmão mais velho diz: "Eu estou indo para uma festa." "Ah, é? Uma festa, é?" "É, pois é, mas eu estou indo para Opã rezar." Com aquele tom mais impositor, né? E Nyanderu Keri pega sua canoa e vai até Opã. Quando chega no Opã, ele senta para rezar e a cabeça dele começa a ficar aonde? Na festa. Começa a lembrar da festa, ele começa a ouvir o som, começa a ver todas aquelas imagens. Enquanto isso, seu irmão está na festa. Depois de um tempo, Nyanderu Keri volta e vai até a casa do pajé novamente. E quando ele chega lá, o seu irmão Nyanderu Sul já está lá. E aí ele disse: "Bom, agora o próximo passo vocês devem fazer juntos. Eu vou dar uma pena para cada um e vocês vão até o local da terra sem males."
Ok, os irmãos saem juntos. Ele disse, olha, naquela região, seguem aquela trilha e vão embora. Vocês vão achar a terra sem males. E saem os dois conversando, e lá pelas tantas, depois de terem caminhado muito, eles encontram um guardião. E o guardião dá um alto lá e pede para que ambos entreguem a pena que eles traziam, que tinham recebido do seu pajé. E aí, nesse instante, Nyanderukiri entrega a pena, o guardião dá uma olhada na pena e manda assim, ó, espere aqui do lado. Aí ele pega a pena do Nyanderusu, que era o irmão mais velho, e diz, você pode passar. Você não pode entrar. Mas por quê? Eu vim da casa de rezas, eu tô fazendo. Não, você não pode entrar. Aí o Nyanderusu, que era o irmão mais velho, diz, não, mas ele está se esforçando, ele está tentando. Não, você vai, mas ele fica. Então quem sabe a gente troca, ele vai no meu lugar, não? Aí o guardião pegou as penas, olhou novamente e começou a falar. Nyanderukiri, você estava na casa de rezos, mas a sua mente estava em outro lugar. Você estava na festa, você não conseguia estar lá. E você, Nyanderusu, que estava na casa ou na festa, não se sentia muito à vontade lá, você queria estar rezando. Isso é verdade. Na verdade, eu não estava muito compactuando com aquela zoeira toda, com aquela beberragem. Eu estava até me divertindo com a música, mas eu não gostaria de estar ali. Ok, você foi autêntico. Você vai. E a partir daí, então, o guardião não deixou Nyanderukiri entrar. E essa história nos traz uma reflexão de que muitas vezes nós estamos em um lugar com a mente em outra. A intenção não é de estar ali, nós não estamos por inteiro. É como se esses dois irmãos pudessem ser o irmão mais novo, o ego, e o irmão mais velho, a alma. Quando nós temos a consciência de quais são os pensamentos e onde nós estamos em cada momento, talvez a gente se surpreenda em perceber que muitas vezes nós não estamos. O corpo está aqui, mas a nossa alma está focada em outro lugar, em outra coisa, com outro intento. E assim nós não nos sentimos integrados, nós não nos sentimos inteiros, né? E essa falta de alma que muitas vezes nós não conseguimos colocar nos nossos afazeres, nas nossas relações, né? Em muitas situações do nosso dia a dia, é que nos gera esse grande vazio. Nós não estamos completos.

qualquer lugar que nós estejamos, nós vamos estar bem. Agora, quando nós estamos nos sentindo incompletos, não existe lugar, não existe pessoas e não existem situações que nos façam sentir bem. Só nós podemos fazer esse trabalho de resgatar a nossa inteireza. E uma das coisas que pode nos ajudar muito a fazer isso é o respirar. O respirar profundamente nos dá uma sensação de presença. Essa presença que nos ajuda a não ficar preso a coisas que a gente viveu no passado, a situações que talvez tenham sido doloridas e que não precisam mais ser doloridas agora, ou que foram difíceis, mas que não precisam mais ser difíceis agora, porque já passou. O presente, ele é único no aqui e agora. Ou então ficarmos presos no futuro, na ansiedade de algo, na expectativa de algo que vamos tentar fazer acontecer agora, antes do tempo. O que também, de uma certa forma, nos tira a nossa inteireza. Então tá lá, grande dica, respire fundo várias vezes, de forma profunda e suave. Quanto mais trouxermos a consciência para o aqui e agora, nós não arrastamos o passado e nem estamos no futuro sem estar presentes.

Então, traga a sua mente para um ponto dentro de você chamado gratidão. Gratidão, gratidão, gratidão. Agradeça por tudo que você tem na sua vida. Agradeça pelas coisas que você tem em âmbito material. Agradeça pela sua família. Agradeça pelo seu trabalho. Agradeça pelas suas amizades. Agradeça a sua alimentação, sua saúde, enfim. Agradeça por tudo. Quando agradecemos, nós criamos um campo positivo de atrair mais coisas das quais nós estamos agradecendo. É como se nós começássemos a abrir um campo de abundância através daquilo que nós estamos gerando, esse sentimento de gratidão.

e que a tua mente nesse momento se sintonize agora no campo universal de orações. Esse campo luminoso onde todas as mentes que oram se conectam. A oração que essa faísca divina, essa faísca criativa, que todos os seres que oram, que meditam, que buscam cantos sagrados, esse campo positivo e harmonioso. Mentalize esse grande campo, sintonize-se com ele. E nós vamos, nesse momento, trazer a intenção de passar, transmitir esse grande campo luminoso para todos os seres do nosso planeta Terra que necessitam de paz, saúde, harmonia, uma orientação divina, uma orientação espiritual, né? Quando falo em espiritual, independente do credo religioso, mas dar um sentido.

sentido para a sua vida. Estudos apontam hoje que não só mais a inteligência emocional, mas fala-se muito hoje da inteligência ou do coeficiente espiritual, que tem sido estudado em algumas universidades da Inglaterra, e que existe um ponto do cérebro, que eles chamam do ponto de Deus, que é justamente esse coeficiente de inteligência espiritual, que nos faz gerar a empatia, colocar-se no lugar do outro e principalmente ter um propósito na vida, algo maior que te conecte a realizar uma doação dos seus talentos, das suas habilidades, orientado pelos seus valores para pessoas. Quando fazemos isso, nós entramos num estado de alegria, de gratidão e de júbilo. Então, ao doar esse pensamento para essas pessoas do planeta Terra todo, esse campo luminoso, nós também podemos fazer isso para aquelas pessoas que estão inscritas no programa hoje para receber esses pensamentos positivos. Nós direcionamos através da nossa mente essa luz para todos aqueles que necessitam, que sofrem, que têm necessidade de receber essa força. Imagine esse livro azul, ou até mesmo as pessoas que você escreveu, que estão aí no seu papel, e assim você vem trazendo esse pensamento agora para a sua família. Mesmo que possam morar distantes de você, mentalize sua família. A sua família de origem, a sua família adquirida.

Agora imagine que esse campo luminoso tome conta de todo o seu lar, toda a sua casa, permitindo que cada peça da sua casa seja iluminada, levando essas bênçãos, esses pensamentos positivos, essa energia que proporciona uma harmonia para a sua casa, o seu lar, independente de quantas pessoas morem com você ou se você mora só, mas que o astral do seu lar se torne mais leve, mais sereno, mais tranquilo. E agora você pode imaginar essa mesma luz desse campo universal sendo colocada na sua água. Onde a sua água pode ser imantada, e você pode escolher o que você quer que a sua água receba aí. Se você quer paz, harmonia, serenidade, tranquilidade, inspiração, escolha. Nós temos o poder de escolher. Quando colocamos a intenção, quando estamos inteiro, a magia acontece, né?

Agora imagine que esse campo luminoso envolva todo o seu corpo, que você receba toda essa luz que te traga saúde, proteção, harmonia. E que a sua vida como um todo, com o seu trabalho, as suas atividades, possam receber essa força luminosa, né? Abrindo seus caminhos no trabalho de forma que você possa ter abundância, prosperidade, uma harmonia nas suas relações.

crie na sua mente a imagem que você quer para a sua vida agora, sendo plasmada, sendo imantada com essa luz do campo universal de orações.

E mais uma vez agradeça, agradeça e agradeça. Agradeça tudo que você está desejando como se já estivesse acontecendo aqui e agora.

Muito bem, a minha gratidão por você me acompanhar nesse programa de Bem com a Vida no Lar, do dia de hoje, domingo 20 de agosto de 2017. Que a sua noite possa ser de descanso reparador, seu início de semana seja abençoado e que suas relações possam ter crescimento, alegria, harmonia, que seus negócios possam ter prosperidade e que a sua saúde sempre seja da melhor forma possível para você realizar as suas tarefas e o seu propósito nessa vida. Gratidão por tudo e até o nosso próximo encontro. Esse programa vai ser postado e essa semana já vai ter uma área nova no site da rádio. Várias pessoas aí me pedindo que eu postasse os programas, eu estou colocando eles e eu vou deixar eles disponíveis no site para que você possa ouvir todos os outros anteriores no formato de podcast. Você pode escolher o programa ali e ouvir quando quiser. Ele vai estar organizadinho ali, inclusive dos meses anteriores. Bem, minha gratidão, uma boa noite, um bom descanso e continue conosco aqui pela sua rádio de bem com a vida.com. Até breve.

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0: 8:02.
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2: Alô amigos, aqui estamos para apresentar as respostas que você procura perante as dúvidas e conflitos apresentados pela vida na visão filosófica, científica e religiosa do Espiritismo.
3: Indo direto ao ponto, vamos à primeira pergunta do programa de hoje.
4: Seria a mediunidade o sexto sentido?
2: Como os outros sentidos, é mais ou menos desenvolvido, mais ou menos sutil conforme cada indivíduo.
3: Todo mundo o possui.
4: E não é o que presta menos serviços pela natureza toda especial das percepções dos quais é a fonte.
2: Longe de ser a regra, sua atrofia é a exceção.
3: E pode ser considerada como uma enfermidade, assim como a ausência da vista e da audição.
4: É por este sentido que recebemos os eflúvios fluídicos dos espíritos.
2: Que nos inspiramos, queiramos ou não, em seus pressentimentos e a intuição das coisas futuras ou ausentes.
3: Que os espíritos desencarnados exercem a fascinação.
4: A ação magnética inconsciente e involuntária.
2: A penetração do pensamento e etc.
3: O sexto sentido ou sentido espiritual tem como agente o fluido espiritual.
4: Como a visão física tem por agente o fluido luminoso.
2: Assim como a radiação do fluido espiritual traz à alma certas imagens e certas impressões.
3: Esse fluido, como tantos outros, tem seus efeitos próprios, suas propriedades sui generis.
4: Sendo o ser humano ou a pessoa composta de espírito, perispírito e corpo, durante a vida as percepções se produzem, ao mesmo tempo, pelos sentidos orgânicos e pelo sentido espiritual.
2: Depois da morte, os sentidos orgânicos são destruídos.
3: Mas, restando o corpo espiritual ou perispírito, o espírito continua a perceber pelo sentido espiritual, cuja sutileza aumenta em razão do desprendimento da matéria.
4: O homem em quem tal sentido é desenvolvido goza, assim, por antecipação, de uma parte das sensações do espírito livre.
2: Apesar de amortecido pelas predominâncias da matéria, o sentido espiritual não deixa de produzir sobre todas as criaturas uma porção de feitos repugnados, maravilhosos, por falta de conhecimento do princípio.
3: Você pode estar se perguntando:
4: como conciliar, então, a informação constante no Livro dos Médiuns, que diz ser a faculdade mediúnica propriamente dita orgânica?
2: No exercício mediúnico de qualquer modalidade, a epífise desempenha o papel mais importante.
3: Através de suas forças equilibradas, a mente humana intensifica o poder da emissão e recepção de raios peculiares à esfera espiritual.
4: É nela, na epífise, que reside o sentido novo dos homens. Entretanto, na grande maioria deles, a potência divina dorme embrionária.
2: As percepções mediúnicas são dadas ao homem pela providência, assim como a visão, o olfato, a audição, o paladar e o tato para sua conservação.
3: São fenômenos muito comuns que a pessoa apenas nota pelo hábito que tem de os experimentar.
4: Dos quais se deu conta até hoje devido à sua ignorância das leis do princípio espiritual.
2: Da própria negação, em alguns, da existência desse princípio.
3: Mas seja o que quer que leve sua atenção para os efeitos que acabamos de citar e sobre muitos outros da mesma natureza, reconhecerá quanto eles são frequentes.
4: E como são completamente independentes das sensações percebidas pelos órgãos do corpo.
2: O sonho pode ser interpretado como um fenômeno mediúnico?
3: Com a maioria dos encarnados, o sono reflete as perturbações fisiológicas ou sentimentais a que se entregam.
4: Entretanto, existe grande número de pessoas que, como mais ou menos precisão, estão aptas a desenvolver algum tipo de intercâmbio espiritual neste estado.
2: Essa aptidão não tem nada a ver com a condição evolutiva, moral ou espiritual do ser.
3: Obedece a fatores como necessidade, utilidade, condições para que a comunicação seja lembrada pelo indivíduo após seu despertar.
4: Isso explica os fenômenos premonitórios ou as visões proféticas.
2: Fatos organizados por mentores espirituais de elevada hierarquia obedecendo a fins superiores.
3: Aproveitando a temporária liberdade do encarnado para receber a palavra e influência direta dos seus amigos e orientadores do plano invisível.
4: No caso da mediunidade de cura, por exemplo, a rigor todas as pessoas estão na condição de predispor-se às tarefas voltadas para a cura.
2: Isso porque todos possuem o chamado fluido vital, o qual se transmite de um indivíduo para outro indivíduo.
3: Sendo o corpo espiritual ou perispírito dos encarnados de natureza idêntica à dos fluidos espirituais, ele os assimila com facilidade, como uma esponja se embebe de um líquido.
4: Sendo todos nós médiums, como intermediários, podemos servir de instrumento nos processos de cura.
2: Uma simples prece funciona como instrumento de interação entre entidades desencarnadas e o elemento disponível ao auxílio.
3: Isso depende da condição moral do médium.
4: As qualidades morais do transmissor, isto é, a pureza de intenção e de sentimento, o desejo ardente e desinteressado de aliviar o seu semelhante, aliados à saúde do corpo, dão ao fluido um poder reparador que pode, em certos indivíduos, aproximar-se das qualidades do fluido espiritual.
2: As qualidades do fluido curador, verdadeiro agente terapêutico, variam conforme o temperamento físico e moral dos indivíduos que os transmitem.
3: Os efeitos mediúnicos absolutamente nada têm de sobrenatural.
4: Todos, sem exceção, são devidos à combinação dos fluidos próprios do espírito e do médium.
2: Esses fluidos, embora imponderáveis, não deixam de ser matéria sutil.
3: Há, pois, aí uma causa e um efeito, de certo modo, materiais, o que nos fez dizer sempre que, sendo os fenômenos espíritas baseados nas leis da natureza, nada tem de miraculosos.
4: Como muitos outros fenômenos, só pareceram miraculosos porque não se conheciam suas leis.
2: Hoje, conhecidas essas leis, desaparecem o sobrenatural e o maravilhoso, dando lugar à realidade.
3: Outra questão comum é:
4: posso me comunicar com quem eu quero?
2: O desejo de todo médium aspirante, naturalmente, é o de poder se comunicar com o espírito das pessoas que lhe são caras. Deve moderar sua impaciência, porque a comunicação com um espírito determinado frequentemente oferece dificuldades que a tornam quase impossível para o praticante.
3: Para que um espírito possa se comunicar, é necessário entre ele e o médium relacionamento fluídico que não se estabelece sempre instantaneamente.
4: Não é senão à medida que a faculdade se desenvolve que o médium adquire, pouco a pouco, a aptidão necessária para entrar em relação com o primeiro espírito que chegue.
2: Pode ocorrer, pois, que aquele com quem se quer comunicar não esteja em condições propícias para fazê-lo malgrado sua presença.
3: Como pode ocorrer também que não tenha nem a possibilidade nem a permissão de se entregar ao apelo que lhe é feito.
4: Por isso convém, no início, não se obstinar em chamar um espírito determinado com exclusão de todos os outros.
2: Isso porque ocorre frequentemente. Não seja com este que as relações fluídicas se estabeleçam com mais facilidade, qualquer que seja a simpatia que se tem por ele.
3: Antes, pois, de pensar em obter comunicações de tal ou tal espírito, é preciso dedicar-se ao desenvolvimento da faculdade.
4: Para isso, é preciso fazer uma chamada geral e se dirigir, sobretudo, ao seu anjo guardião.
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4: Como o Espiritismo vê a questão dos animais?
2: Afirmaram os espíritos a Allan Kardec.
3: Tudo serve, tudo se encadeia na natureza, desde o átomo primitivo até o arcanjo, pois ele mesmo começou pelo átomo.
2: Estudando o reino animal, nossa ciência estabeleceu diferenças, dividindo-o em dois grupos diferentes:
3: invertebrados e vertebrados.
4: Dentro desta classificação, existem milhares de espécies, como que constituindo sociedades diferentes.
2: Das estruturas monocelulares dos vírus, bactérias, micróbios, aos insetos desses, aos anfíbios e ofídeos, das aves, aos animais inferiores, chamados irracionais, tudo serve para a evolução do que o Espiritismo chama princípio inteligente do universo.
3: Já no Livro dos Espíritos, encontramos que os animais, compostos de matéria inerte e dotados de vitalidade, têm também uma espécie de inteligência instintiva, limitada com a consciência da sua existência e individualidade.
4: Embora o instinto domine na maioria dos animais, há os que agem por uma vontade determinada.
2: É que tem inteligência, embora limitada.
3: Os animais têm uma linguagem própria, se dizendo muito mais coisas do que supomos, embora seja limitada com as próprias ideias às suas necessidades.
4: Tendo vida de relação, tem meios de se prevenir e de se exprimir as sensações que experimentam, numa linguagem instintiva e limitada pelo círculo exclusivo das suas necessidades e das suas ideias.
2: Portanto, os animais não são simples máquinas, sendo sua liberdade de ação limitada pelas suas necessidades, não podendo ser comparada do homem, sendo restrita aos atos da vida material.
3: Há nos animais um princípio independente da matéria que sobrevive ao corpo.
4: É também uma alma, dependendo do sentido que se atribua à palavra, inferior ao homem, havendo entre a alma deles e do homem tanta distância quanto deste e Deus.
2: Os animais conservam sua individualidade após a morte, mas não a consciência de si mesmo, pois a vida e a inteligência permanecem em estado latente.
3: Sua alma não pode escolher em que espécie reencarnará, por não possuir ainda o livre-arbítrio.
4: Após a morte, fica numa espécie de erraticidade, sendo classificado pelos espíritos incumbidos disso, sendo conduzidos à nova reencarnação quase imediatamente.
2: Os animais seguem uma lei progressiva como os homens, evoluindo pela força das coisas.
3: O espírito do animal é classificado após a morte pelos espíritos incumbidos disso e utilizado quase imediatamente.
4: As diferentes espécies de animais não procedem intelectualmente umas das outras, mediante progressão.
2: Assim, o espírito da ostra não se torna sucessivamente a do peixe ou a do pássaro, do quadrúpede e do quadrumano.
3: Cada espécie constitui física e moralmente um tipo absoluto.
4: Cada um de cujos indivíduos aure na fonte universal a quantidade do princípio inteligente que lhe seja necessário, de acordo com a perfeição dos seus órgãos, com o trabalho que tenha de executar nos fenômenos da natureza.
2: Quantidade que ele, por sua morte, restitui ao reservatório de onde atirou.
3: Já no século XX, através do médium Chico Xavier, o espírito Emmanuel escreveu na questão 79 do livro O Consolador:
4: os animais chegarão um dia ao chamado reino hominal.
2: Anos antes, ele mesmo ponderou no livro Emmanuel:
3: são eles, os animais irracionais, os irmãos mais próximos do homem, estando este para eles simplesmente como um superior hierárquico.
4: Desenvolvem igualmente as faculdades intelectuais.
2: O sentimento de curiosidade é, na maioria deles, altamente avançado e muitas espécies demonstram elevadas quantidades.
3: Exemplificam o amor conjugal, o sentimento da paternidade, o amparo ao próximo, as faculdades de imitação, o gosto pela beleza, tendo os mais ferozes e ilimitada ternura para com a prole. Cães, cavalos, macacos, elefantes deixam entrever apreciáveis qualidades de inteligência.
4: constitui fato observável a sensibilidade dos cães e dos cavalos ao elogio e às reprimendas.
2: Anos depois, o espírito André Luiz, no livro Evolução em Dois Mundos, comenta: o cão e o macaco, o gato e o elefante, o muar e o cavalo, como elementos de nossa experiência usual, são mais amplamente dotados de riqueza mental.
3: Como introdução ao pensamento contínuo, característico do homem.
4: A Allan Kardec, na resposta à questão 607 do Livro dos Espíritos, disseram os instrutores espirituais que o auxiliavam na formulação da base da doutrina espírita.
2: Entre os seres inteligentes e racionais, que estamos longe de conhecer inteiramente, o princípio inteligente se elabora, se individualiza pouco a pouco e ensaia para a vida.
3: De certo modo, um trabalho preparatório, como a germinação após o que o princípio inteligente sofre uma transformação e se torna espírito.
4: Começa para ele o período de humanidade.
2: Com este, a consciência do seu futuro, a distinção do bem e do mal e a responsabilidade dos seus atos.
3: Assim como depois do período da infância, vem o da adolescência, depois a juventude e, por fim, a idade madura.
4: Disseram também que essa primeira fase, embora existam exceções, é geralmente cumprida numa série de existências que precedem o período chamado humanidade.
2: Não é

0: processos que desaparecem com o desenvolvimento do livre-arbítrio.
1: Os primeiros progressos se realizam lentamente, porque não são ainda secundados pela vontade, mas seguem uma progressão mais rápida à medida que o espírito adquire consciência mais perfeita de si mesmo.
2: Todos nos achamos na grande marcha, melhor dizendo, de crescimento para a imortalidade.
0: Nas linhas infinitas do instinto, da inteligência, da razão e da sublimação, permanecemos todos vinculados à lei do renascimento como inalienável condição de progresso.
1: Atacamos experiências múltiplas e recapitulamos-las tantas vezes quantas se fizerem necessárias na grande jornada para Deus.
2: Crisálidas de inteligência nos setores mais obscuros da natureza evoluem para o plano das inteligências fragmentárias, onde se localizam os animais de ordem superior que, por sua vez, se dirigem para o reino da consciência humana.
0: Tanto quanto os homens, pouco a pouco, se encaminham para as gloriosas esferas dos anjos.
1: Quando nascem animais com defeitos genéticos, pode haver vários motivos específicos.
2: O mais comum, que seria o aprendizado, mas podem ocorrer alterações induzidas por ação humana, por uso de medicamentos ou intoxicações maternas que podem causar lesões ao corpo espiritual do feto que está se formando.
0: O corpo espiritual é como se fosse o molde do corpo físico.
1: Portanto, se o corpo sutil estiver mal formado em função de ações eletromagnéticas deletérias, o corpo físico será identicamente lesado.
2: À medida em que o corpo espiritual adquire o formato que o filhote terá quando nascer, as células vão ocupando os espaços pré-estabelecidos como se fosse um bolo crescendo dentro de uma forma.
1: Se a forma for redonda, o bolo também será redondo.
2: Se for quadrada, terá a mesma forma.
0: Se for uma forma amassada e assimétrica, o bolo será idêntico. Nosso corpo espiritual é a forma e o corpo físico é o bolo.
1: Segue-se um procedimento padrão.
2: Então, não há como o corpo espiritual se formar de outra maneira.
0: Mas, estando a mãe sob a ação destes produtos ou até mesmo de elementos de poluição do ar, existe a possibilidade de que esses elementos desmagnetizem algumas partes do corpo espiritual, deformando-o.
1: Em outro comentário, Chico Xavier observou:
2: quando chega a hora do desencarne dos animais que carregam dentro de si o ódio, o rancor, a mágoa, os diretores espirituais dessa área na espiritualidade superior retiram-nos de imediato
0: e colocam-nos em outro corpo físico para irem filtrando o mais urgente possível, para que o amor possa ir brotando dentro deles como forma de aprendizado.
1: Aquele que já possui dentro de si o sinal de amor são trazidos a outro corpo físico num espaço maior de tempo.
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0: Porque algumas religiões combatem veementemente o sistema da reencarnação? Aliás, ela não é a renovação da metempsicose de Pitágoras?
1: O tempo nesse programa é pouco para se discutir uma questão que exige longos desenvolvimentos.
2: Eles podem ser encontrados e tratados no Livro dos Espíritos
0: e em O Evangelho segundo o Espiritismo.
1: Acrescentaremos, por contudo, algumas palavras.
2: A mentepsicose dos antigos consistia na transmigração da alma do homem nos animais, o que implica uma degradação.
0: Ademais, essa doutrina não era o que vulgarmente se crê.
1: A transmigração pelos corpos dos animais não era considerada como condição inerente à natureza da alma humana,
2: mas como punição temporária.
0: Assim se admitia que as almas dos assassinos fossem habitar os corpos dos animais ferozes, para neles receberem os castigos.
1: A dos impúdicos, os porcos e javalis.
2: As dos inconstantes e imprudentes, os das aves.
0: As almas dos preguiçosos e ignorantes, dos animais aquáticos.
1: Depois de alguns milhares de anos, mais ou menos conforme a culpabilidade, a alma saía dessa espécie de prisão e voltava.

0: daria à humanidade.
1: A encarnação animal não era, pois, uma condição absoluta.
2: Ela, como se vê, aliava-se à encarnação humana.
0: A prova é que a punição dos homens tímidos consistia em passar o corpo de mulheres expostas ao desprezo e às injúrias.
1: Era uma espécie de espantalho para os simples, antes que um artigo de fé para os filósofos.
2: Assim como dizemos às crianças:
0: se fordes mal, o lobo vos pegará.
1: Os antigos diziam aos criminosos:
2: vós vos tornareis em lobos.
0: A pluralidade das existências, segundo o Espiritismo, difere essencialmente da mente em psicose, não admitindo aquele a encarnação da alma humana nos corpos de animais, mesmo como castigo.
1: Os Espíritos ensinam que a alma não retrograda, mas progride sempre.
2: Suas diferentes existências corpóreas se cumprem na humanidade.
0: Cada uma dá um passo que a alma dá na senda da evolução intelectual e moral.
1: O que é coisa muito diversa da mente psicose.
2: Não podendo adquirir um desenvolvimento completo em uma só existência, muitas vezes abreviada por causas acidentais, Deus lhe permite continuar em nova encarnação o que ela não pôde acabar em outra.
0: Ou recomeçar o que fez errado.
1: A expiação na vida corporal consiste nas tribulações que nela sofremos.
2: Quanto à questão de saber se a pluralidade das existências da alma é ou não contrária a certos dogmas, dizemos o seguinte:
0: ou a reencarnação existe ou não existe.
1: Se existe, é uma lei da natureza.
2: Para provar que ela não existe, seria necessário demonstrar que vai de encontro não aos dogmas, mas a essas leis.
0: E que há outra coisa mais clara e logicamente melhor que ela, explicando as questões que só ela pode resolver.
1: Além disso, é fácil demonstrar que certos dogmas encontram nela sanção racional, hoje aceitos por aqueles que os repeliam outrora por falta de compreensão.
2: Não se trata, pois, de destruir, mas de interpretar.
0: É o que, pela força das coisas, será mais feito mais tarde.
1: Aqueles que não queiram aceitar a interpretação ficam perfeitamente livres, como ainda hoje o são, de crer que é o Sol que gira ao redor da Terra.
0: A ideia da pluralidade das existências se vulgariza com rapidez em razão de sua extrema lógica e conformidade com a justiça de Deus.
1: Em resumo,
2: a reencarnação não é um sistema imaginado para satisfação das necessidades de um ideal, nenhuma opinião pessoal.
0: É ou não um fato.
1: Se está materialmente demonstrado que certos efeitos existentes são materialmente impossíveis sem reencarnação, é preciso admitirmos que eles são a consequência desta.
2: Logo, se está em a natureza, não pode ser anulada por uma opinião contrária.
0: Há na doutrina da reencarnação uma economia moral que não escapa à tua inteligência,
1: sendo a corporeidade compatível somente com os atos de virtude.
2: Sendo esses atos necessários ao melhoramento do espírito, raramente encontrará este, numa única existência, as circunstâncias necessárias ao seu progresso acima da humanidade.
0: Sendo admitido que a justiça de Deus não pode harmonizar-se com as penas eternas, deve a razão concluir pela necessidade.
1: Primeiro, de um período de tempo durante o qual o espírito examina o seu passado e toma suas resoluções para o futuro.
2: Segundo, de uma existência nova em harmonia com o avanço atual desse espírito.
0: Não se refere aos suplícios por vezes terríveis a que são condenados certos espíritos durante o período da erraticidade, ou seja, enquanto desencarnados.
1: Por um lado, eles correspondem à enormidade da falta e, por outro, à justiça de Deus.
2: Isso diz bastante para dispensar detalhes que, aliás, encontrará no estudo das evocações.
0: Voltando às reencarnações, haverás de compreender a sua necessidade por uma comparação vulgar, mas de impressionante verdade.
1: Após um ano de estudos, o que acontece ao jovem colegial?
2: Ora, se progrediu, passa para a classe superior.
0: Se ficou imobilizado em sua ignorância, repete o ano.
1: Vai mais longe, comete faltas graves e é expulso.
2: Pode vagar de colégio em colégio.
0: Pode ser afastado da universidade e pode ir da casa da educação à casa de correção.
1: Tal é a imagem fiel da sorte dos espíritos e nada satisfaz mais completamente a razão.
2: Quer-se cavar mais profundamente a doutrina espírita?
0: Ver-se-á nessas ideias o quanto a justiça de Deus parece mais perfeita e mais conforme às grandes verdades que dominam a nossa inteligência.
1: No conjunto, como nos detalhes, há nisso algo de tão surpreendente que o espírito que começa a iniciar-se fica como que iluminado.
2: E há censuras murmuradas contra a providência e as maldições contra a dor.
0: E o escândalo do vício feliz em face da virtude que sofre e a morte prematura da criança.
1: E numa mesma família de incontadoras qualidades dando, por assim dizer, a mão a uma perversidade precoce.
2: E as enfermidades que datam do berço.
0: E a infinita diversidade de destinos tanto nos indivíduos quanto nos povos, problemas até hoje insolúveis, enigmas que fazem duvidar da bondade
1: e quase da existência de Deus.
2: Tudo isso se explica ao mesmo tempo.
0: Um puro raio de luz se estende no horizonte da filosofia nova e no seu quadro imenso agrupam-se harmoniosamente todas as condições da existência humana.
1: As dificuldades se aplainam.
2: Os problemas se resolvem.
0: E os mistérios, até hoje impenetráveis, se explicam numa única palavra: reencarnação.
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2: Caminho marcado. Segue pelo caminho que Jesus te marcou. Perdão, silêncio e paz com serviço constante. Amigos terás muitos, mas companheiros raros. Viverás cada dia de solidão e amor. Depois terás a cruz por salário do bem. Mas na cruz ouvirás a mensagem de Deus.
0: Muito bem, meus amigos, meus irmãos. Muitas vezes nós pensamos em parar no meio do caminho. Somos isolados, esquecidos, largados, e alguns companheiros nossos, que são aqueles tais nossos amigos, muitas vezes faltam no nosso dia a dia. Por essa razão, nosso companheiro espiritual nos mostra um caminho que em verdade precisamos todos trilhar. O caminho da cruz é um caminho solitário, é um caminho difícil, mas na verdade é o maior e melhor compensador de nossas vitórias. Então não nos esqueçamos, teremos muitos amigos, mais pessoas que estarão dispostas a carregar conosco um pedaço da nossa cruz, teremos poucos. Estejamos prontos para o perdão, para o silêncio, para o esquecimento e para a paz, trabalhando constantemente. Muitas vezes, no momento da dificuldade ou na nossa crucificação, que é a dor que nos apega mais forte, estaremos sozinhos. Tenhamos certeza de que jamais estaremos sozinhos, pois conosco estará o nosso Pai, o nosso Criador.
1: Palavras finais.
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1: Alô amigos, voltamos ao seu rádio para resgatarmos mais uma das cartas psicografadas pelo médium Francisco Cândido Xavier, dando-nos a certeza de que a vida continua assim após a morte do corpo físico.
2: E a história de hoje nos faz recuar a 5 de dezembro de 1977, em trecho da estrada que liga Bulhões a Bonfinópolis, no estado de Goiás.
1: Naquele dia, em consequência das lesões sofridas em acidente de trânsito, no qual o carro em que viajava com o tio Gomes da Costa Ferreira, após ter sido atingido na traseira por um caminhão desgovernado e em alta velocidade, desencarnava o senhor Antônio Carlos Mundim.
2: Contando à época 31 anos, Antônio era casado e pai de 3 filhos, um menino e 2 meninas.
1: No sinistro, desencarnou também o tio que o acompanhava, tendo sido os 2 projetados para fora do veículo em que estavam.
2: A dor da separação abalou profundamente seus entes queridos, mergulhados num clima emocional misto de revolta e inconformação.
1: Premida pelas circunstâncias, sua mãe Maria Ferreira Mundim deslocou-se de Goiânia, capital de Goiás, a Uberaba, Minas Gerais, na expectativa de obter, através do médium Chico Xavier, alguma explicação ou notícia que a auxiliasse a recuperar-se daquele difícil transe.
2: Sua iniciativa foi compensada, pois na reunião ocorrida na noite e madrugada em que chegou, o filho querido transmitiu confortadora carta que conheceremos a seguir.
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Querida mãezinha, este é um momento difícil em que novamente lhe peço para que me abençoe. Ignoro como escrever esta carta. Tenho o pensamento ainda traumatizado pela ocorrência de dezembro. Se falharem os meus recursos para escrever ao seu carinho, como é do meu desejo, rogo me desculpe consertando minhas expressões. Suas lágrimas, com os pensamentos de meus irmãos, são orações que me despertam devagar. Aquele choque de veículos entre Bulhões e Bonfinópolis ainda me ressoa no cérebro qual se fosse uma bomba me estourar nos ouvidos. Lembro-me, um caminhão desgovernado atirou-nos o carro para uma frente que não sei descrever. A batida foi violenta, de tal modo que o tio Gomes e eu nos sentimos projetados para fora sem saber como se verificou o acontecido. A princípio, em minha cabeça, tudo era sonolência, com a esperança de acordar em algum lugar de socorro. Mas, de sonolência, passei a um sono profundo, do qual somente voltei com o seu pranto e o pranto de nossa querida Ilma a chamar-me. Julguei houvesse sido instalado em algum pronto-socorro, no entanto, em tempo breve, tudo ficou muito claro. Meu avô Armando Cavalcante e meu tio Joaquim se deram a conhecer e pude perceber a verdade com o assombro de um menino que se vê repentinamente arrebatado de casa para o desconhecido. Não posso recusar à senhora a verdade de que não me foi fácil aceitar a nova situação. A senhora, com meus irmãos, a Ilma, o Carlos, a Nélia, a Carla e a Luciene, estavam em meu pensamento agitado e chorei, imitando as crianças que se desconsolam com as realidades da vida. Compreendi, porém, que era preciso levantar-me por dentro, forrar o coração com a força da fé em Deus e entender que as leis de Deus não sofrem qualquer engano. Agora, estou mais sereno com quanto anseio de resolver todos os nossos problemas de uma só vez, me aflige o coração. A senhora pode, no entanto, ficar certa de que estou melhorando. O tio Gomes, que faria 59 janeiros anteontem, está mais abatido do que eu mesmo. Mas a vida continua e, com a vida, Deus prossegue amparando-nos a vida e o caminho. Venho pedir-lhe conformação e coragem. Rogue reconfortar-se na confiança em Jesus, porque estou a me esforçar por melhoria, a fim de auxiliá-la no apoio às crianças. Peço para que ninguém se preocupe em buscar supostos culpados em nosso processo de desencarnação. Mamãe, as leis de Deus são justas. Se o seu filho deveria terminar a experiência física na estrada, isso deve ter sucedido para meu próprio benefício. A injustiça não faz parte dos princípios que nos governam. Tenhamos confiança. Por enquanto, o pensamento, ainda amarrado ao lar e à família, não me permite angariar definições referentes ao destino. Mas no futuro saberemos o porquê das provações do presente, cujas raízes se ocultam no passado. A hora me pede resolução e energia para não me curvar às sugestões do desânimo. O trabalho está neste meu mundo novo, da mesma sorte que aí no plano físico, e empenharei minhas possibilidades na adaptação ao novo mundo, ao novo modo de ser, para conseguir meios de ser útil à senhora e a todos os nossos. Lembre-se, querida mãezinha, que se falo em caminhão, não menciono o motorista. Quem teria prazer em provocar o mal? Quem faria um acidente por gosto ou capricho próprio? Não cogitem de identificar autor ou autores imaginários do desastre que me abriu as portas da espiritualidade. Admita que a máquina que se atirou contra a nossa estava conduzida por alguém de nome Destino. Com isso, não quero dizer que a destinação para o mal, e sim que na região dos meus débitos, o encontro daquela noite de dezembro era inevitável. Confiemos a Deus todas as fases do problema, que já foi solucionado com a nossa situação, em que nos achamos e marchemos com fé em Deus para diante. Não consegui que o tio Gomes viesse em minha companhia, entretanto assegure-lhe que estamos com o melhor que poderíamos receber no banco da Divina Providência. Mamãe, a todos os nossos, com a nossa Ilma em meu lugar, ao seu lado, por filha do coração, agradeço e agradeço ainda os pensamentos de meu pai, de quem venho recebendo tanto amor, com a assistência espiritual dos protetores de vovó Clarinda
e com meu beijo de reconhecimento e carinho em suas mãos, sou o filho reconhecido, aprendendo de novo a orar a Deus, rogando aos céus por paz e por nossa felicidade. Sempre o seu filho reconhecido, Antônio.

0: os detalhes da mensagem.
1: Cada um é cada um.
2: Tenho o pensamento ainda traumatizado pela ocorrência de dezembro. Se falharem os meus recursos para escrever ao seu carinho como é do meu desejo, rogo me desculpe consertando minhas expressões. Suas lágrimas com os pensamentos de meus irmãos são orações que me despertam devagar. Aquele choque de veículos entre Bulhões e Bonfinópolis ainda me ressoa no cérebro qual se fosse uma bomba no estourar nos ouvidos. Lembro-me, um caminhão desgovernado atirou-nos o carro para uma frente que não sei descrever. A batida foi violenta, de tal modo que o tio Gomes e eu nos sentimos projetados para fora sem saber como se verificou o acontecido.
3: Os depoimentos feitos através das cartas transmitidas mediunicamente através de Chico Xavier permitem-nos concluir que a superação do trauma decorrente da forma por vezes violenta como nos desligamos da vida física difere para pessoa de pessoa.
1: O que parece é que, além do despreparo resultante da ignorância em que vive a humanidade a respeito da continuidade da vida, há fatores relacionados a sentenças lavradas por nós mesmos em ações transgressoras da lei de ação e reação.
3: Evidencia-se esses testemunhos e de outros obtidos através de inúmeros médiuns que ninguém foge de si mesmo e que a cada um é dado conforme as suas obras.
1: Confirmações.
2: A princípio, em minha cabeça, tudo era sonolência com a esperança de acordar em algum lugar de socorro. Mas, da sonolência, passei a um sono profundo de que somente voltei com o seu pranto e o pranto de nossa querida Ilma a chamar-me. Julguei houvesse sido instalado em algum pronto-socorro. No entanto, em tempo breve, tudo ficou claro. Meu avô Armando Cavalcante e meu tio Joaquim se deram a conhecer e pude receber a verdade com o assombro de um menino que se vê repentinamente arrebatado de casa para o desconhecido.
3: Nesse trecho, a confirmação de dois pontos levantados pelo Espiritismo.
1: O primeiro refere-se à irresistível sonolência seguida do torpor, indicativo do início do processo de desligamento do corpo espiritual do físico.
3: Segundo, relaciona-se à força do pensamento dos que permanecem na retaguarda, a qual reflete sobre o convalescente do plano espiritual, causando-lhe inquietação, desconforto e desespero, por não conseguir fazer nada para tranquilizar os que alimentam ou conservam vigorosas imagens atinentes ao acidente.
1: Nada mais justo.
2: Não posso recusar à senhora a verdade de que não me foi fácil acreditar e aceitar a nova situação. A senhora, com meus irmãos, a Ilmo, Carlos, a Nélia Carla e a Luciene, estavam em meu pensamento agitado e chorei imitando as crianças que se desconsolam com as realidades da vida.
3: Realmente não deve ser fácil também para o que parte aceitar e resignar-se diante da realidade nova dos fatos.
1: Afinal, ficam para trás compromissos e projetos que invariavelmente funcionam agora como expiação enraizada nos prejuízos e infortúnios causados a outrem ou a si mesmo em existências passadas, na qual negligenciamos os recursos ou investimentos feitos pela providência divina em nosso projeto evolutivo.
3: Em poucas palavras, sofremos hoje pelo tanto que impusemos ou criamos o sofrimento de ontem.
1: Deus é amor.
2: Compreendi, porém, que era preciso levantar-me por dentro, forrar o coração com a força da fé em Deus e entender que as leis de Deus não sofrem qualquer engano. Agora estou mais sereno, conquanto o anseio de resolver todos os nossos problemas de uma só vez me aflige o coração. A senhora pode, no entanto, ficar certa de que estou melhorando.
3: Oportuno comentário de Antônio.
1: As leis de Deus não sofrem qualquer engano.
3: Apesar de desfrutarmos do atributo livre-arbítrio, a verdade é que certas ocorrências se dão por absoluta necessidade de experimentarmos os efeitos e impactos de eventos pelos quais nos responsabilizam no uso indevido, exatamente do mesmo livre-arbítrio.
1: Milhares de espíritos, ao longo das décadas, têm revelado as conexões entre as ocorrências do passado e as do presente, demonstrando que a natureza não dá saltos e a vida nos cobra sempre por aquilo que nos concede e não usamos adequadamente.
3: Muito diferente será o mundo quando houver mais esclarecimento e conscientização sobre esse mecanismo extraordinário chamado justiça divina.
1: Caminho da libertação.
4: O tio Gomes, que faria 59 janeiros anteontem, está mais abatido do que eu mesmo. Mas a vida continua e com a vida, Deus prossegue amparando-nos a vida e o caminho. Venho pedir-lhe conformação e coragem. Rogue reconfortar-se na confiança em Jesus, porque estou a me esforçar por melhoria a fim de auxiliá-la no apoio às crianças.
3: Considerando os princípios há poucos expostos, a morte do tio Gomes certamente foi determinada por provas previstas para que ele resgatasse compromissos anteriormente assumidos.
1: Nota-se que sua reação diante do sucedido difere da de Antônio.
3: Somos parecidos nas diferentes quanto às nossas necessidades evolutivas.
1: Muitas vezes, nossa resistência às mudanças sofridas vinculam-se aos conceitos e preconceitos carregados por dentro de nós mesmos, especialmente pelo ensino religioso absorvido sem maior análise.
3: Necessário estarmos abertos ao conhecimento que nos chega de várias formas, pois é ele parte da verdade apontada por Jesus, como sendo o caminho da libertação e da fé raciocinada. A íntegra dessa de outras mensagens poderão ser lidas no livro Vivendo Sempre, publicado pelo Ideal de São Paulo, capital.
4: Refletindo sobre a lei de causa e efeito.
3: O alcoolismo segue fazendo sua legião de vítimas, apoiado indiretamente por maciças e caras campanhas publicitárias.
1: A gravidade do problema é tamanha que estudos de organismos oficiais indicam um aumento progressivo e considerável de dependentes na faixa de idade correspondente à adolescência no mundo inteiro.
3: As consequências e desdobramentos do ponto de vista espiritual serão apreciadas pelo nosso amigo Cornélio Pires, através das mãos luminosas de Chico Xavier, agora na sequência.
4: Recebi o seu bilhete, meu caro Juca Vilaça. Pede você que lhe escreva algo mais sobre a cachaça. Explica você, Cornélio. Abra o caso mais a fundo. Fale mais dos resultados quanto à pinga no outro mundo. Você tem razão, a pinga, por mais que a verdade doa, sem controle que a governe, arrasa qualquer pessoa. Além de ser forte agente da obsessão tal e qual, provoca desequilíbrio no corpo espiritual. Prejudica e desfigura muito mais do que se pensa. Cachaça por si carrega tristeza, inércia, doença. Em qualquer parte onde surja, lembra sempre em qualquer clima, enxurrada morro acima ou fogo de morro acima. Muito difícil contê-la quando segue de arrastão, porque mergulha a cabeça em sombra ou destruição. Você recorda o Pereira da mata do Xique-Xique? Desencarnado, ele mora numa beira de alambique. Morreu de tanto beber no ototico da água santa. Hoje, sem corpo, anda a caça de quem lhe empreste a garganta. Rafael foi-se em bebida, o pobre do nosso Rafa, e agora, em vida diversa, só pensa em copo e garrafa. Daqui, vejo, rua em rua, sem rumo em que se comande, nosso Ercílio do copinho, que tombou em lito grande. Embriagada vivia Dona Quiquita Borella, depois da morte procura quem tome pinga com ela. Uma história das mais tristes é do nosso Chico Souza, perdendo o corpo em ressaca não se lembra de outra coisa. Largando o mundo aos copásios, Nhô Bernardo Blajão, continua após a morte na mesma perturbação. Cachaça, meu caro amigo, tem esse traço comum, estraga de qualquer modo, a mente de qualquer um. Em muito caso de angústia nas provas justas da vida, muito suicídio e loucura são excesso de bebida. Nas festas e cerimônias, não se canse de aprender a arte de alçar o copo nobre e firme, sem beber. Pinga ajuda o coração? Disso a gente que se gabe. Mas, se cachaça é remédio, a medicina é que sabe. Quanto a nós, recorde o aviso do nosso Nico Belém. Água que gato não bebe, não auxilia ninguém.
3: É, muito bem, a gente percebe agora, vem chegando o final do ano. Todos nós somos envolvidos aí em confraternizações, festas, réveillon e uma série de outras e outros encontros sociais, onde não raras vezes somos encontrados em grandes provações com o álcool. Nós queremos dizer provações porque, na verdade, nós podemos e devemos evitar o álcool a qualquer custo e a qualquer preço, em qualquer lugar onde estivermos, mesmo com a mentira. Porque muitas vezes nós precisamos saber sair da serpente enganando-a. E nós precisamos aprender com a vida, como a vida nos ensina, de que o que não faz bem para nós, pode ser para nós, no fim, uma guilhotina. Então, meus irmãos, não nos esqueçamos. Quando estivermos prontos para levantar o copo do álcool ao nosso alcance, não nos esqueçamos que por trás dele existe muita gente interessada em nos rebaixar às trevas do orgulho, da vaidade, da sujeira, enfim. Pensemos que com o álcool nós estaremos em condições muito difíceis e muito tristes, sem mesmo aquele pequenino gole ou aquele pequeno experimento que muitas vezes somos obrigados a ter diante de amigos e companheiros. Saibamos nos livrar do álcool como saímos de uma cobra, de um lagarto, de um sapo, de um rato. Saibamos sair do álcool como nós possamos sair de um leão, de um elefante, de uma girafa, de um animal feroz.

0: nos tons das.
1: Bom dia, queridos ouvintes do programa Mereça Ser Feliz. Graças a Deus, novamente, mais um domingo que estamos juntos. Devemos sempre agradecer a Deus essa oportunidade. Hoje, já dia 14 de junho de 2026. Já estamos na metade do mês de junho. O tempo passa, meus irmãos, muito rápido. Por isso, nós devemos aproveitar o tempo, porque o tempo é muito precioso. Devemos sempre ter condições de ver coisas novas, coisas boas, coisas que nos edificam, que nos conforta, que nos orienta, que nos esclarece. Porque a humanidade, meus irmãos, precisa muito de conhecimento. O próprio Jesus disse: conhecereis a verdade e a verdade vos libertará. Então devemos sempre procurar os ensinamentos de Jesus, para que nós possamos sempre estar na estrada certa, no caminho certo. Procurar sempre nos corrigir dos defeitos que todos nós temos. Porque todos nós somos devedores. Todos nós estamos aqui em via de progresso. Por isso devemos sempre aproveitar o tempo que temos. Para isso, queridos irmãos, então vou fazer um trechinho, né, do Evangelho segundo o Espiritismo, do capítulo 11. Amar o próximo como a si mesmo. O egoísmo. O egoísmo, chaga da humanidade, tem que desaparecer da terra, a cujo progresso moral obsta ao Espiritismo está reservada a tarefa de fazê-la ascender na hierarquia dos mundos. O egoísmo é, pois, o alvo para o qual todos os verdadeiros crentes devem apontar suas armas, dirigir suas forças, sua coragem. Digo coragem, porque dela muito mais necessita cada um para vencer-se a si mesmo do que para vencer os outros. Que cada um, portanto, empregue todos os esforços a combatê-lo em si, certo de que esse monstro devorador de todas as inteligências, esse filho do orgulho, é o causador de todas as misérias do mundo terreno. É a negação da caridade e, por consequente, o maior obstáculo a felicidade dos homens. Então, queridos ouvintes, né, nesse trecho que traz para nós um grande ensinamento, né, porque a pessoa que tem o egoísmo, o orgulho, é uma pessoa doente, no qual, como eu disse aqui, temos que vencer a nós mesmos. Porque a pessoa orgulhosa e ter egoísmo, ele sempre acha que está acima dos outros. Ele acha que sempre pensa melhor. Ele acha que sempre está com a razão, mesmo que ele não esteja. Ele é áspero, né? Ofende as pessoas muito fácil, porque ele é orgulhoso. Ele é egoísta, ele quer estar sempre com a verdade. Então vemos que todos nós fazer uma análise em nós e vemos se nós somos egoístas, se nós somos orgulhosos, para que nós possamos combater esse vício em nós mesmos. Porque justamente é uma doença. Porque a pessoa egoísta e orgulhoso, ele é uma pessoa doente, no qual ele tem muito que fazer para que ele possa ter mudança. E para isso, ele tem que ser uma pessoa religiosa, de qualquer religião, mas que fala da caridade, do amor ao próximo, do perdão das ofensas aos nossos irmãos. Tudo isso nos esclarece para que nós podemos combater o egoísmo e o orgulho, que é a chaga da humanidade. Por isso, meus irmãos, nesse trecho nós vemos, né, que o egoísmo é a chaga da humanidade. É aonde nós precisamos lutar contra esse defeito. Porque nós estamos aqui encarnados para nos aperfeiçoar, para seguir um caminho reto que conduz a Deus, a Jesus, através dos seus ensinamentos. Por isso, então, devemos fazer uma análise a si mesmo. Disse Sócrates, né? Ele é um sábio, que ele disse, conheça-te a ti mesmo. Porque nós, conhecendo a nós mesmos, podemos fazer esse análise. Quando estamos num assunto com alguém, se nós, qualquer coisinha, nós acha que nós somos o melhor, alteramos a nossa voz, queremos sempre ter razão. Então devemos conhecer quem nós somos, para que nós possamos ter mudança em nossa vida, para que nós temos condições de estar com Deus, com Jesus. Jesus sempre nos esclarece que nós temos que buscar os seus ensinamentos. Que os seus ensinamentos só falam do amor, da caridade, do perdão, de tudo aquilo que nós devemos fazer em benefício do nosso irmão. Sempre ter as pessoas entendendo que ele é nosso irmão. Por isso, irmãos, nós devemos tratar muito bem, para que recebemos as coisas divinas. Porque disse Jesus, buscai e achareis. Bate na porta que ela vai abrir. Quem procura, acha. Então devemos sempre procurar coisas boas. O ensinamento que Jesus nos traz no dia a dia, para que nós possamos ter melhor condições, mais equilíbrio, mais calma, muita paciência para com nós mesmos e para com os outros. Para que nós possamos sempre estar dentro dos ensinamentos de Jesus. Para que nós possamos estar certo como nós estamos conduzindo o nosso dia a dia, que são tão rápido a nossa existência. Mesmo que vive aí 80, 90, 100 anos, mas é um passar de olho. É muito rápido. Quando temos essa idade, como eu, que já também estou com uma idade avançada, a gente recordando o passado, parece que foi ontem. Por isso, devemos aproveitar os momentos da nossa vida, da nossa existência.

Mensagem de André Luiz. A vida não cessa. A vida é fonte eterna. E a morte é o jogo escuro das ilusões. O grande rio tem seu trajeto antes do mar imenso. Copiando-lhe as expressão, a alma percorre igualmente caminhos variados e etapas diversas. Também recebe afluentes de conhecimentos. Aqui, ali, avoluma-se em expressão e purifica-se em qualidade, antes de encontrar o oceano eterno da sabedoria. Cerrar os olhos carnais constitui operação demasiadamente simples. Permutar a roupagem física não decide o problema fundamental da iluminação. Como a troca de vestidos nada tem de ver com as soluções profundas do destino e do ser. Ó, caminhos da alma, misteriosos caminhos do coração, é mister percorrer-vos antes de tentar a suprema equação da vida eterna. É indispensável viver o vosso drama, conhecer-vos detalhe a detalhe no longo processo do aperfeiçoamento espiritual. Seria extremamente infantil a crença de que o simples baixar do pano resolvesse transcendentes questões do infinito. Uma existência é um ato, um corpo, uma veste, um século, um dia, um serviço, uma experiência, um triunfo, uma aquisição, uma morte, um sopro renovador.

à luz do presente. Dia como este dia em toda a vida terás este somente. Recorda isso e atende a todo o bem que desejas fazer. Prestação de serviço em socorro de alguém. Atenção no dever. Felicidade, paz, esperança e carinho que aspires a plantar em lances do caminho. Alegria, favor, dádiva que pretendas ofertar. Relações que precisas recompor. Gentilezas no lar. Trabalho, o mais singelo e aquele que mais custe. Revisão, reajuste, corrigenda, perdão, provas de estima e consideração, apoio espiritual em simples frases, nas tarefas que abraces e abençoes, que nada disso atrases, nem deixes que fazer para depois, porque o tempo não volta, contando sempre aquilo que se fez. E dia igual a hoje, só terás uma vez.

0: todos nós temos realmente um anjo protetor? Qual é a sua função? O anjo protetor pode desviar uma bala endereçada ao seu protegido? Para responder estas e outras questões, contamos com a participação do educador, médium e orador Divaldo Franco, que é, sem sombra de dúvidas, um dos mais respeitados médiums da atualidade, tanto no Brasil como no exterior. Como orador, Divaldo Franco divulga a doutrina espírita há mais de 60 anos. Já realizou mais de 12 mil conferências em mais de 2 mil cidades em todo o Brasil e em 62 países. Fez 6 conferências na ONU, recebeu mais de 700 homenagens de instituições culturais, sociais, religiosas, políticas e governamentais. Em 2005, recebeu o título de Embaixador da Paz no Mundo, em Genebra, na Suíça. Como médium, se comunica com os espíritos desde criança. Já publicou mais de 200 livros através de 211 autores espirituais, com mais de 8 milhões de exemplares vendidos. Dessas obras, houve cerca de 80 versões para 16 idiomas. A renda proveniente da venda dessas obras, bem como os direitos autorais, foram doados em cartório à Mansão do Caminho e outras entidades filantrópicas. Como educador, fundou em 1952, na cidade de Salvador, Bahia, a Mansão do Caminho, que é um admirável complexo educacional que atende 3.200 crianças e jovens de família de baixa renda. Educou mais de 600 filhos, hoje emancipados e a maioria com família constituída. Mais de 35 mil crianças e jovens passaram até hoje pelos vários cursos e oficinas da Mansão do Caminho. Olá, Divaldo. É uma alegria tê-lo aqui conosco novamente.
1: Muito obrigado, Cláudia. Para mim também é uma grande satisfação.
0: Olá, Jair.
2: Olá, Cláudia. Olá, Divaldo. Olá.
0: Vamos ver a opinião de algumas pessoas sobre o tema de hoje.
3: Você acredita em anjo da guarda?
4: Sim. Acredito? Sim, acredito.
5: Acredito, sim.
6: Não.
7: Não acredito.
8: Não acredito. Acredito, por que não?
9: Não acredito só num anjo protetor, acredito que há toda uma espiritualidade que protege, ou individualmente, ou dentro de um contexto familiar, ou dentro de um contexto de uma sociedade.
10: Acredito, acredito.
11: Acredito?
12: Acredito, sim. Eu acho que cada um tem o seu.
13: Acredito.
14: Sim, eu acredito.
15: Não sei, eu acho que quando tem que morrer, a pessoa morre e não tem nada que impeça.
3: Você faz alguma coisa pro seu anjo da guarda?
12: Não, eu acho que meu anjo da guarda é o papai do céu mesmo. Eu peço tudo a ele, me reporto a ele.
5: Rezar pro meu anjo protetor, eu me sinto guardada por ele. Eu acredito em anjos.
16: Rezo todos os dias pro meu anjo da guarda.
17: Porque todos nós somos filhos de Deus, e sendo Deus nosso Pai, Ele nos enviaria sempre um irmão que viria a nos guardar, nos orientar, nos proteger.
18: Deus é tão misericordioso que Ele sempre manda alguém para nos auxiliar.
0: O Espiritismo reconhece os anjos da guarda?
1: Sem a menor sombra de dúvida. Todos nós reencarnamos-nos sob a proteção de uma entidade superior, vulgarmente conhecida pela tradição como sendo o nosso anjo da guarda. Na linguagem espírita, naturalmente, denominamos como sendo o nosso guia espiritual. É aquela entidade nobre que nos inspira desde antes do berço e que durante a nossa existência acompanha-nos, ensejando-nos na condição de um mestre, de um orientador, de um benfeitor, a oportunidade do nosso desenvolvimento intelecto-moral.
2: Divaldo, esse espírito protetor, esse anjo da guarda, ele está o tempo inteiro ao lado do seu protegido?
1: Não necessariamente. Invariavelmente, esses espíritos abençoados pela evolução permanecem verdadeiros núcleos de atividade transcendental. E sempre quando necessário, apresentam-se ou acorrem em defesa, em proteção e ajuda dos seus beneficiários. Não se torna necessário que esteja ali ao lado, como se fosse um

0: de uma forma mais perceptiva, que nós pudéssemos perceber mais a presença desse espírito protetor.
1: Eles o fazem. Ocorre que nós não sintonizamos com esta presença. Aí está o sol abençoado ajudando-nos. E um grande número de pessoas, sem nenhum motivo, evita receber os raios benéficos que tanto ajudam a fixação das vitaminas, o desenvolvimento dos ossos. Eles nos ajudam, mas nós estamos mergulhados na matéria grosseira e nem sempre estamos em sintonia, mesmo quando deixamos de atender às suas instruções, às orientações, às inspirações, ao código de ética moral que vige em todo o universo, e nós nos afastamos da trilha do bem, eles permanecem. Se por acaso a sua assistência fosse mais ostensiva, isso iria prejudicar-nos o livre-arbítrio e iria diminuir a nossa própria capacidade de discernir, ao tempo em que nós perderíamos o contato com a realidade e deixaríamos de desenvolver as nossas aptidões internas. Como excelentes mestres, eles nos auxiliam, mas deixam que nós realizemos as tarefas para que o mérito seja nosso.
2: Quais são as características, os predicados, os requisitos para um espírito receber a tarefa de ser um anjo da guarda? Ele tem que ser um santo?
1: Não necessariamente. Porque a santificação na Terra, pela tradição, é sempre outorgada por uma entidade religiosa. Mas ele pode ser um indivíduo santificado pelo bem. Pode até mesmo não ter tido uma religião definida. Mas a sua foi a religião do amor, da solidariedade, da beneficência. Quando nos recordamos dos grandes construtores da humanidade, importar-nos-á saber qual foi a sua religião, ou aquilo que esses indivíduos fizeram para que o progresso se estabelecesse na Terra. Quando nos recordamos, por exemplo, de Pasteur trabalhando para libertar-nos da raiva, desde o animal até a criatura humana, apresentando-nos o soro antirrábico, será importante saber qual foi a sua denominação religiosa, mesmo que não na tivesse. A sua religião foi a solidariedade humana. Qual a religião que Jesus pregou? O amor como sendo base. Então, esses indivíduos não necessitam da auréola que é emprestada pelas criaturas terrenas de santificação, muitas vezes sem que a sua vida haja correspondida a essa gratificação. Mas aqueles que se santificaram pelo bem, pela caridade, pelo devotamento, são esses os guias espirituais das criaturas humanas.
0: Esse espírito protetor, ele responde pelo resultado do trabalho que ele fez, se o protegido ele não anda bem, ou se o protegido consegue andar num bom caminho. Ele vai lucrar alguma coisa com isso ou não?
1: Não, não necessariamente. Imaginemos um mestre, administra uma aula. Ele então tem ali uma equipe de discípulos, uns atentos, outros rebeldes, outros desatentos, outros desinteressados. Ele desincumbe-se do seu dever. Qual é a sua gratificação? A aprendizagem dos alunos. Quando os guias espirituais, na condição de protetores, que seria uma classe um pouco abaixo do guia espiritual, é o nosso protetor, é o nosso amigo de muitas horas, é aquele que está conosco mais constantemente sob o comando do nosso guia espiritual. Quando, por exemplo, eles não logram atingir as metas através de nós, entristecem-se como bons educadores, mas isso não os perturba de maneira nenhuma, porque eles sabem que mais tarde nós voltaremos ao caminho do bem e eles sabem esperar. No entanto, quando os frutos são opimos e nós respondemos de maneira edificante às suas instruções, eles exultam e, de alguma forma, são compensados pela alegria do serviço exitoso.
2: Divaldo, somente o indivíduo, só as pessoas, possuem o anjo protetor, o guia espiritual, como você disse, ou também os grupos de pessoas, as sociedades, até mesmo nações? Por exemplo, o Brasil tem um anjo protetor?
1: Naturalmente, os indivíduos formam grupos, esses grupos, associações, comunidades. É natural que entidades mais elevadas numa progressão vão ascendendo desde o guia espiritual de um indivíduo, ao guia espiritual de uma cidade, ao guia espiritual de uma nação. Segundo as tradições, porque não podemos provar, Ismael, considerado o anjo Ismael, é o guia espiritual do Brasil. Mas isto é uma crença que nós recebemos através da revelação. Trata-se de um ser angélico.

0: evangélico, que não pode estar em contato conosco a miúde, conforme as nossas necessidades. À semelhança de um chefe de Estado, tem uma equipe de administradores nas várias áreas que se encarregam de atender aos vários setores, mas a decisão final sempre é dada por ele, o guia espiritual do país. Mas que, por sua vez, recorre a Jesus, que é o guia espiritual do planeta terrestre. Há, portanto, toda uma graduação dentro dos níveis da evolução. Allan Kardec classificou os espíritos, desde os primários até os anjos, arcanjos, querubins, potestades, em uma escala infinita, que vai desde a nossa ideia primitiva até o estado de perfeição relativa que nos está destinado.
1: Agora, o espírito protetor, ele pode atuar para atender um pedido nosso, como soprar os 6 números da Mega Sena acumulada?
2: Ou então, por exemplo, arrumar o casamento?
0: Bem, ele pode.
1: Só um minutinho. Antes disso, vamos ver a opinião de algumas pessoas.
3: Você acredita em anjo da guarda?
4: Acredito. É o nosso protetor, é o que ele está sempre nos orientando, o que, se estamos, né, no caminho certo ou não.
5: Sim, acredito.
6: Acredito.
5: Não muito, porque eu acho que tipo, a gente tipo, tem Deus, essas coisas, apesar também de eu não acreditar, mas anjo da guarda acho uma coisa assim, que não é válida.
4: Of course, lógico.
5: Você faz alguma coisa pro seu anjo da guarda?
7: Orações. Às vezes, quando se sente mais necessitado, ele não lembra. Mas eu acredito, porque nada assim, acontece por acaso. Eu acho que sempre tem uma energia que é de Deus, enviada através de Deus, para que possamos nos livrar do mal, de coisas, né, que acontecem nesse mundo. Então eu acredito em anjo da guarda, sim.
4: Eu rezo para ele me proteger todos os dias. Toda noite eu rezo antes de dormir. É isso.
8: Agradeço e penso nele sempre, antes de fazer qualquer coisa.
6: Eu rezo o Santo Anjo e ele já me livrou de muitas coisas.
0: Claro, ele pode sim, porque normalmente tem a presciência, mas não faz. Porque seria privilegiar um indivíduo em detrimento de uma comunidade. E com esta proteção, que seria absurda, iria tornar o indivíduo frívolo e irresponsável. A função dos espíritos nobres não é de buena dicha, assevera Allan Kardec. Nem vai procurar empregos, nem vai dizer números de sorte, nem vai proporcionar casamentos. Muitas vezes pessoas vêm até mim e pedem para que eu interfira junto aos benfeitores espirituais a fim de que se casem. Eu costumo responder de uma maneira gentil, olha, procure um médium casado, porque comigo não deu certo. Os guias espirituais até hoje não me proporcionaram o casamento. Então deduzo que eles não se envolvem muito nesses problemas da afetividade. Melhor será proceder bem, trabalhar e granjear o merecimento das leis soberanas da vida. Porque a felicidade independe do dinheiro, do casamento, do emprego. É um estado interior que nós logramos pela consciência tranquila, pelo caráter reto e pelo trabalho digno.
2: Ivaldo, para exemplificar melhor ainda o trabalho, a atividade do anjo protetor, o anjo da guarda, o guia espiritual, vamos imaginar uma situação hipotética. Uma pessoa que deseja atirar em outra, mas a bala, por algum motivo, não atinge a pessoa que era o alvo. Pode, nesse caso, o anjo da guarda, o guia espiritual, ter desviado essa bala?
1: Ah, mas tem outro caso que eu queria perguntar também. E a criança que caiu da janela e ficou pendurada pela fralda, pode ser ação do espírito protetor?
9: O acidente aconteceu no final da tarde de ontem, quando Eric Nunes da Silva, de 2 anos, subiu no sofá da sala e tentou abrir uma janela que estava com problemas. Ele se desequilibrou e caiu do 3º andar. Por sorte, ele bateu no telhado, que amorteceu o impacto. A tia, que cuidava do garoto e de mais 2 crianças, ainda não sabe como isso pôde acontecer.
10: Quando eu vim ver, já vi com os pessoal gritando daí de baixo. Aí eu corri, chamei meu irmão e corri para socorrer ele.
9: Os vizinhos não esquecem o acidente.
11: Eu sei que foi um estrondo muito grande. E todo mundo correu, todo mundo se abalou.
9: O bebê passou por 2 hospitais e, segundo a família, ele não sofreu nenhuma fratura. Eric é a 2ª criança que cai do prédio nesse mesmo conjunto habitacional. A primeira foi no ano passado. Há pouco mais de uma semana, um bebê caiu do 3º andar na zona sul do Recife. Cauã Maçaneiro, de 1 ano, também subiu no sofá e, quando caiu, ficou preso à fralda descartável. Ele sofreu pequenas fraturas e sobreviveu. No momento da queda, a fralda ficou presa aos grampos do muro, amortecendo o impacto. Os três irmãos vizinhos da família estão traumatizados com o acidente. Silvio, que estudava quando tudo aconteceu, não esquece o desespero da mãe.
10: Eu só vi os gritos da mulher chamando o bebê dela, meu bebezinho.
9: O irmão dele, que foi ver o bebê, disse que Cauã sempre ficava no sofá que está junto à janela.
12: Ele ficava em cima do sofá, com a janela fechada, mandando tchau pra gente, quando a gente estava aqui conversando. A gente via, achava lindo. Agora que ele caiu, ainda bem que ele estava bem.
9: Quando o bebê caiu da janela, um policial estava no prédio e ajudou no socorro. Como a ambulância estava demorando muito, a mãe do garoto resolveu chamar um táxi e a viatura abriu caminho para que ele chegasse mais rápido ao hospital. Cauã está internado nesse hospital no centro do Recife. Ele teve a perna fraturada, mas está fora de perigo. Segundo a organização Criança Segura, por ano, cerca de 80 mil pequeninos são vítimas de queda no Brasil.
0: Cada caso é um caso. Allan Kardec diz, por exemplo, se vamos passando por uma construção e cai um tijolo em nossa cabeça, não foi atirado por um espírito, mas o espírito bom pode inspirar-nos a evitar passar por ali ou contornar aquela situação, o que impediria o acidente. No caso de uma bala, como Allan Kardec abordou a questão das chamadas balas mágicas, que eram conhecidas na época, um bom espírito não irá desviar a bala, mas poderá interferir no sistema nervoso do agressor para que ele perca a pontaria. É uma interferência, a depender da lei do mérito daquele que seria a vítima. Se ele não estiver incurso na lei de causa e efeito, não lhe acontecerá um dano dessa natureza, qual seja de um homicídio. No caso da criança que se referiu à imprensa, que ao cair do edifício foi amparada por uma lança que lhe prendeu a fralda e evitou um grande choque, nós podemos acreditar na possibilidade também de uma interferência de um espírito nobre, o seu guia espiritual, para poupá-la daquela tragédia, já que necessitaria de realizar a sua atual existência, porque ele será útil como sendo uma reencarnação proveitosa.
1: Se o protegido é rebelde, o espírito protetor, ele pode abandoná-lo?
0: Nunca. O bom mestre não abandona o aluno recalcitrante. Ele procura mudar de metodologia. Qualquer educador sabe que existem vários recursos para atingir a finalidade. Tanto poderemos usar o método direto, como utilizar-nos de sutilezas. Então, no caso de um espírito nobre que acompanha o indivíduo irrefletido, o indivíduo que é frívolo ou que é rebelde, ele continua e até sorri como um educador da infância, vendo o menino traquinas ou a menina rebelde, sabendo que aquilo é transitório, vai chegar o seu momento de amadurecimento psicológico. Então, o bom espírito nunca abandona o seu protegido, mesmo quando nós, por acaso, nos afastamos dele. O espírito Emmanuel, através do venerando apóstolo Xavier, tem uma imagem muito curiosa. Digamos que o espírito protetor seria como um guarda-sol, um guarda-chuva. Se o indivíduo deixa essa proteção ao lado, o guarda-sol, o guarda-chuva, não vai correndo atrás dele. O indivíduo vai, adquire as suas experiências e volta à sombra acolhedora daquela proteção.
2: Então, de vez por outra, somos envolvidos por uma voz interna, como se fosse assim um pressentimento. Nesse caso, seria uma advertência do nosso guia espiritual, do nosso anjo da guarda?
0: Allan Kardec revela em um livro dos Espíritos que muitas vezes chega-nos uma primeira ideia. Esta ideia, que é chamada voz interior, invariavelmente é de um espírito bom, guiando-nos para a trilha do bem ou direcionando-nos quando estamos numa encruzilhada de decisões. Quando estamos diante de problemas que urgem uma definição imediata e não sabemos qual o caminho, Allan Kardec recomenda o silêncio, a oração, e a primeira ideia que venha será transmitida pelo anjo da guarda ou pelo guia espiritual.
1: A sua mentora é o espírito Joana de Ângeles. Ela te acompanha desde que você nasceu e como foi descobrir que a sua mentora era uma mulher?
0: Eu acredito que muito antes de eu nascer. Segundo me revelou oportunamente, por ocasião da codificação kardeciana, ela teria sido convidada para fazer parte da equipe dos espíritos que contribuíram para a grande revelação espírita. E então encontra-se uma mensagem de sua autoria com o pseudônimo O Espírito Amigo, A mensagem está no Evangelho segundo o Espiritismo e é intitulada A Paciência. Contou-nos também que aproximadamente 100 anos antes de nós construirmos a Mansão do Caminho, ela teria reunido no mundo espiritual um grupo de seres que lhe eram muito queridos e estabeleceu essa atividade para este grupo de espíritos, a nossa família espiritual. Naturalmente, por vínculos que precedem a reencarnações já remotas, estamos vinculados. E desde antes de reencarnar-me, que me teria ela preparado para a tarefa que vem exercendo sob a sua inspiração em nome de Jesus Cristo. Durante muitos anos apareceu-me como uma claridade. Tive muita dificuldade em identificá-la. No dia 5 de dezembro de 1945, eu contava 18 anos, ela incorporou através de mim e falando aos amigos, éramos 5 pessoas, ela sugeriu que a chamássemos um espírito amigo. A posteriori, estando com Chico Xavier, em março de 1948, na sua residência em Pedro Leopoldo, após dormir na sua casa abençoada, perguntei-lhe pela manhã quem era o meu guia espiritual. Há uma curiosidade em todos nós a esse respeito. E Chico Xavier, bondoso e nobre, sorriu e disse: eu não consegui identificar os contornos, mas se trata de um ser muito nobre e que eu penso foi uma mulher numa das suas últimas reencarnações. Por ocasião do Sesc Centenário da Independência do Brasil, esse espírito amigo revelou-me que havia sido a reencarnação da Madre Abadesa Joana Angélica de Jesus, a mártir da Independência da Bahia. E a posteriori, quando estava na cidade do México, em 1969, proferiu uma conferência na Gran Loja Vale de México, e ela apareceu-me e sugeriu-me visitar um lugarejo chamado San Miguel Nepantla, entre a cidade do México e Cuernavaca, e disse-me que nós havíamos vivido ali. Através de amigos, identifiquei o local e o engenheiro de petróleos levou-me no domingo até o local. Ali então fiquei sabendo que havia nascido uma mulher muito nobre. Ela seria conhecida mais tarde como Sor Juana Inês de la Cruz. Mas o seu nome civil era outra, Juana de Asbarre, filha de uma mexicana com um nobre espanhol. Juana Inês de la Cruz foi considerada a primeira feminista, uma monja que era chamada a monja da biblioteca. A seu tempo, no século XVIII, ela possuía aproximadamente 5 mil volumes e criou um problema cultural entre a ordem e ela própria. Ela se viu constrangida a abdicar da biblioteca e, tirando sangue, ela teria escrito parte do seu testamento, doando a biblioteca ao monastério, renunciando e indo cuidar dos pestosos quando desencarnou. Então, tenho essas informações e outras que me foram chegando ao largo do...
2: Como é o seu relacionamento com ela nos dias de hoje?
0: É um relacionamento íntimo, com muito respeito. Generosa e amiga, sempre que possível, está comigo, principalmente nas atividades espirituais, inspirando-me, conduzindo-me para que eu erre menos. Em face de uma vida de muitas viagens para divulgar o Espiritismo, sempre terminadas atividades fora do Brasil ou em outras cidades do Brasil, ela aparece-me. Quando então ela me apresenta espíritos locais que vêm para psicografar. Graças a isso eu posso ter um número expressivo de obras mediúnicas. Ela sempre é a responsável pela administração geral dos fenômenos mediúnicos que por mim ocorrem. Muitas vezes também apresento-lhe dúvidas, formulo questões pedindo-lhe esclarecimento. Digamos que é uma mãe generosa, amiga e austera, não me permitindo uma intimidade que pudesse descer ao nível de um relacionamento vulgar.
1: O que você poderia falar para quem está nos assistindo, para que ele possa estabelecer um diálogo com o seu anjo protetor?
0: Eu diria que faça uma viagem interior, que procure silenciar, aquietar a mente. No momento em que aquietar a mente, em uma penumbra, num lugar tranquilo, abra-se a oração. Não é necessário ter uma fórmula. Orar é abrir a alma a Deus e falar-lhe na condição de um filho que necessita da proteção do seu pai. Nesse silêncio interior que se estabelece, muitas vezes chega a inspiração, invariavelmente. No começo, é um monólogo, é uma voz que vem monocórdia, repetitiva, vai chegando à nossa mente. Logo depois, somos impelidos a fazer perguntas e estabelece-se um diálogo. Todos nós podemos entrar em contato com os bons espíritos, com aqueles menos bons, e isso se dá em face da nossa conduta, nem sempre elevada. Mas os espíritos bons, os espíritos sábios, os guias espirituais, estes exigem um estado de paz interior, de equilíbrio emocional, para poder estabelecer realmente a comunicação que todos podemos lograr. Paciência em ti. Sinal evidente de desequilíbrio emocional é a irritação. A paciência, por sua vez, reflete a tranquilidade íntima, que se assenta na irrestrita confiança nos desígnios de Deus. O conhecimento da verdade propicia calma, pois quem seja o homem saber o que lhe está destinado e como lográ-lo, respeita o tempo, aplicando-o com correção e trabalhando sistemática e continuamente para alcançar as metas a que se propõe. Em todas as circunstâncias comporta-se com equidade, pois sabe que as ocorrências da vida obedecem às leis da causalidade, assim submetendo-se-lhes, sem deixar-se desarmonizar por fatores fortuitos, negativos. Desencadeada a ação, advirão os resultados, conforme o tipo de movimento desenvolvido. Irritar-se, impacientar-se, somente agrava o quadro dos acontecimentos que não podem ser alterados. Desse modo, harmoniza-te com a vida, adquirindo o tesouro valioso da paciência. Nas competições destrutivas, aguarda a tua vez. Nas lutas de predomínio, espera o teu lugar. Nos choques da ambição, permanece em paz. Usa a paciência como instrumento de luta, não te desequilibrando quando os múltiplos convites ao desespero estiverem assodando as tuas resistências. Cada experiência te brindará maior capacidade para outros cometimentos, forjando os metais dos teus sentimentos para vitórias mais amplas. Assim, fica alerta e paciente. Conhecendo a lei de justiça, compreendes que somente te acontece conforme a necessidade da tua evolução. Não te aflijas, nem te apresses. Sem tardança, porém com paciência, atua sempre, aguardando o correto resultado das tuas realizações. Com paciência conquistarás tudo, após te haveres conquistado a ti mesmo para o bem e para a paz.

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Somos uma boa notícia. Todo dia 21 de março, 21 do 3, é celebrado o Dia Internacional da Síndrome de Down. A data que se escreve 21/3 ou 3/21 faz alusão a uma alteração genética do cromossomo 21 e é adotada pela Assembleia Geral das Nações Unidas. Cada ano, as associações e instituições ligadas a ela trabalham formas de conscientização, maneiras de trazer mais conhecimento para as pessoas a respeito do que é a síndrome. O objetivo maior é incluir, é evitar discriminação, mostrando que uma deficiência não nos define. Somos muito mais que isso. Curiosamente, esse trabalho precisa ser feito até com os pais, com esses que recebem na família um espírito com tais características. Uma campanha recente na Espanha mostrava uma linda moça com 30 anos de idade expressando-se com facilidade numa entrevista. Ao final do programa, o entrevistador pergunta que mensagem ela gostaria de deixar para as pessoas. Com um sorriso nos olhos e uma emoção indescritível, ela disse: "Se tem aí alguma mãe ou algum pai que está me escutando, gostaria de dizer que somos uma boa notícia. Não somos uma notícia ruim. Em especial, aos pais que escutam. Sei que é pesado, que é difícil, mas por medo, não fujam. Não deixem de acompanhar os filhos e sua esposa. Porque ter um filho com deficiência ou não, será sempre uma boa notícia." Ao final do relato, o entrevistador está em lágrimas, e ela também. Ela confessa: "Tenho um pai que não fugiu, que não nos abandonou. Esteve sempre junto com minha mãe. Agora tenho quase 30 anos, com duas irmãs espetaculares, e somos uma linda família." A narrativa é comovente. O fato de ela destacar, ao final, a figura do pai, não foi por acaso. Pesquisas mostram que entre 60% a 70% dos homens abandonam as mães com filhos com deficiência. Duro de ouvir, duro de entender, mas é uma realidade que necessita ser mudada. Como disse tão bem a jovem, ainda há o medo de não saber como lidar, a frustração, a ignorância e, em muitos casos, a covardia, pois a responsabilidade toda permanece com a companheira. Ficamos com a mensagem dela, tão cheia de esperança. A dizer a todos esses pais: somos uma boa notícia. Todo filho é uma boa notícia, não importa como chegue e quem seja. Toda oportunidade de reencarnação é uma boa nova, uma nova chance, um novo plano. E quando somos escolhidos como pais, que nos sintamos honrados, não impotentes. De início, nos sentiremos inexperientes, fracos e cheios de inseguranças, o que é bastante natural. Tempo ao tempo, tenhamos fé, peçamos ajuda na oração diária e confiemos que o Pai Maior não nos abandona. No caso dos filhos com deficiência, ele tem plena consciência de que precisamos de atenção especial na condição de pais e estará sempre presente. Nos momentos mais angustiantes, lembremos do nosso amigo Jesus, que nos estende a mão sempre que necessário. "Venham a mim, todos vós que estáis cansados e sobrecarregados, e eu vos darei descanso."

E assim chegamos ao final de mais um Momento Espírita. 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

E aqui, então, agradecemos pela essa oportunidade e que Jesus esteja na sua casa, dando a fortaleza, e que Jesus esteja com todos nós, nos amparando e nos protegendo. E aqui fica, meus irmãos, o meu abraço e o abraço do Olavo. Até domingo, se assim Deus o permitir. Que assim seja.

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1: Nove horas e 59 minutos.

0: Boa noite a todos.
1: Boa noite.
0: Hoje, 27 de julho de 2020, é com muita alegria que mais uma vez nós estamos reunidos para darmos continuidade à gravação do nosso estudo do livro Há 2000 Anos. Nós estamos finalizando, acredito que devemos finalizar hoje, o capítulo 3, Em Casa de Pilatos. Vamos iniciar fazendo a nossa prece, que será feita pela nossa amiga Carla. E logo depois a nossa amiga Aramita irá recapitular o nosso último estudo.
2: Senhor Jesus, te agradecemos a oportunidade de novamente com alegria, com disposição, nos reunirmos para estudarmos os teus ensinamentos nas figuras destes personagens incríveis que nos fascinam, que nos tocam. Abre nosso entendimento, abre nosso coração, nosso sentimento para essas lições e que possamos, a partir delas, sem ter que passarmos novamente por isso, aprendermos, recapitularmos e colocar em prática o que há tantos anos vimos protelando, seguindo o teu caminho, seguir a tua palavra, seguir teus ensinamentos. Ajuda-nos a compreender e a agir como tal. Obrigada e pedimos tua inspiração e ajuda para esse entendimento. Que assim seja.
0: Muito bem. Então vamos lá, com a nossa irmã Aramita fazer a recapitulação.
3: Estamos no ano de 32 d.C. Os nossos personagens já chegaram à Judéia, estão há uma semana na Judéia. E o governador da Judéia, Pôncio Pilatos, ao ver Lívia, foi tomado de paixão e resolve dar uma festa para receber os convidados ilustres que chegam na Palestina. Lívia sabe que das intenções escusas do governador, porque ele passa a visitar a casa onde eles estão hospedados todos os dias, e leva a filha para ser um anteparo das intenções do governador. E eles estão nessa festa, estamos na parte onde terminou o jantar, e eles estão conversando sobre a Palestina, onde eles vão morar, e o próprio governador sugere que o Públio Lentius compre uma casa em Nazaré. E falando de Nazaré, o Tarquínios, que é o pretor, ele fala da figura de Jesus que ele viu e que foi tomado por essa figura e como essa figura o impressionou. Nós estamos justamente neste diálogo.
0: Muito bem, então agradecemos a nossa irmã Aramita, vamos dar continuidade à nossa leitura e aos nossos comentários. Temos aqui a presença do nosso amigo Augusto e do nosso querido amigo Sérgio Murilo, que também vai nos ajudar com a leitura. Então vamos lá, nós estamos na minha edição, página 47. Então, a voz de Sulpício estava saturada de tom emocional característico dos sentimentos de filhos da verdade, porque o que ele estava a falar nesse momento era a verdade. Ele estava falando do Cristo Jesus. E tudo que ele estava falando estava verdadeiramente pautado na verdade. Porque o que ele viu era a realidade. Porque eu, de repente eu posso estar numa palestra e me encantar aparentemente com uma pessoa, com a forma, e até falar dessa pessoa. Mas aquela aparência era apenas uma aparência. A pessoa verdadeiramente não é aquilo que aparentava ser. E quando o Sulpício está falando do Cristo, o que ele percebeu, porque ele não só percebeu, ele sentiu.
4: Ele disse que força incorrecível fez ele parar e sentar.
0: Sentar e ouvir. Então, quando o Sulpício aqui está falando, ele está falando com a alma. Porque o nosso Cristo Jesus, quando ele não fala para a personalidade, ele fala para o espírito que somos. A impressão que nos dá quando a gente lê Humberto de Campos, que vai retratar bastante os diálogos, é que o nosso Senhor Jesus, quando ele nos olha, ele conhece profundamente a cada um de nós.
4: Quando fala do Sermão da Montanha, que tinha muitas pessoas e que todo mundo ouvia bem os testemunhos, e é como se ele falasse com cada um.
0: Cada um. É comigo que ele está falando.
3: E como Tarquínios não foi embora, né? Que diz, uma força incoercível
0: que ele
3: fazia
0: não podia
3: sentar e calar.
0: E calar.
3: Que aí, no Sermão do Monte diz, quando ele chega no monte, todo mundo cala.
0: É.
3: E
0: até as crianças, aqui a gente vai retratar isso há 2000 anos, até as crianças calam para ouvir o Cristo. Que magnetismo é esse, né? O amor. Então, e à medida que como ele estava falando com a alma, aquele magnetismo do Cristo estava naquele momento ali. Porque o que que acontece? Se eu falo de alguém, eu estou evocando esse alguém. Se eu agora começo a falar do Cristo, eu estou evocando o Cristo. Logo, aquelas pessoas que também estavam ali ouvindo Sulpício ficaram tomadas da mesma emoção. Também ficaram paralisadas. E aí é interessante isso aqui quando ele diz assim, olha, o auditório se contagiara da comoção de sua narrativa. E olha que Sulpício não era um homem moral, maravilhoso, absolutamente nada. Só que ele estava falando de alguém carregado, ele carregado da emoção de ter visto e do que ele sentiu. Logo, a fala dele ali era real.
3: E eram os sentimentos filhos da verdade.
0: Filhos da verdade, sentimento filhos da verdade. O auditório se contagiara da comoção de sua narrativa, escutando-lhe a palavra com maior interesse. Pilatos, todavia, sem perder o fio de suas vaidades de governador, interrompeu, exclamando:
5: todos irmãos, isso é um absurdo. A doutrina de um Deus único não é novidade para nós outros, nesta terra de ignorantes. Mas não podemos concordar com esse conceito de fraternidade restrita. E os escravos? E os vassalos do império? Onde ficam as prerrogativas do patriciado?
0: Que seriam de prerrogativa, que seriam os direitos. Então, olha aí a dificuldade do Pilatos para lidar com a palavra irmãos. Eu, irmão de um escravo, eu, irmão de um, como ele coloca aqui, de um vassalo. E onde que fica os nossos direitos de patrícios romanos? Como é que eu posso ser igual? Não existe isso. Então parece uma fala dura, mas hoje não mudou. Não mudou.
5: O que mais me admira, porém,
0: exclamou com ênfase, dirigindo-se particularmente ao narrador,
5: é que, sendo tu um homem prático e decidido, te tenhas deixado levar pelas palavras loucas desse novo profeta, misturando-te com a turba para ouvi-lo. Não sabes que a anuência de um lictor pode significar enorme prestígio para as ideias desse homem?
0: Anuência é aprovação. Lictor, é interessante nós anotarmos, era um servidor público civil romano que servia de guarda-costas, vamos dizer assim, dos magistrados que detinham o poder do império, ok?
6: Senhor,
0: respondeu Sulpício desapontado,
6: eu próprio não saberia explicar a razão de minhas observações daquela tarde. Considerei igualmente de pronto que as doutrinas por ele pregadas são subversivas e perigosas por igualarem os servos aos senhores, mas observei também as suas penosas condições de pobreza, consideradas por seus discípulos e seguidores como um estado alegre e feliz, o que, de algum modo, não constitui motivo de receio para as autoridades provinciais.
0: Olha que interessante isso aqui. Mais uma vez, o nosso querido Emmanuel, utilizando a obra 2000 anos, vai retratando o Cristo. O que ele fala? Eu próprio não saberia explicar a razão de minhas observações daquela tarde. Nós vamos ver na obra do Humberto de Campos o encontro de Jesus com um doutor da lei, logo no início da obra, eu acho que no segundo, terceiro capítulo, não recordo, em que a figura do Cristo chamou a atenção. É Hanan, obrigada, Hanan. Chamou a atenção e ele chegou lá. Então a gente vê que a figura do Cristo, a vibração do Cristo, era algo que tomava, que chamava verdadeiramente a atenção.
6: Além disso, essas pregações não prejudicam os camponeses, porque são feitas geralmente nas horas de ócio e descanso, no intervalo dos trabalhos de cada dia, notando-se igualmente que os seus companheiros prediletos são os pescadores mais ignorantes e mais humildes do lago.
0: Então, só uma observação. Olha a preocupação. Ele disse aqui em cima, eu próprio não saberia explicar a razão de minhas observações daquela tarde. Considerei igualmente de pronto que as doutrinas por ele, Jesus, pregadas são subversivas e perigosas. Por o quê? Por nos igualarem os servos aos semelhantes. Mas, na verdade, esse igualar do nosso Senhor Jesus é igualar todos nós perante Deus. Para Deus não quer saber se você tem título ou se você não tem. Isso para Deus, todos nós somos iguais. Mas Jesus nunca desmereceu a posição de cada um. Somos irmãos? Somos. Mas existe um vassalo que tem que servir o seu Senhor. Ele nunca desrespeitou a hierarquia. Então, quando o nosso Senhor Jesus fala, é que todos nós somos iguais perante Deus. E cada um vai responder conforme aquilo que recebeu. Porque quando falou em igualar, ele está pensando que todo mundo tem o mesmo poder. Porque aqui a briga era por poder e dinheiro.
4: A pessoa só enxerga isso, porque, né?
0: Está igualando. Exatamente. Então, de repente, Jesus está falando nesse igualar perante Deus. Todos somos filhos do mesmo Pai. Então, Deus nos ama de forma igual, igualitária. Mas não, a preocupação deles aqui é o quê? Não, a preocupação dele é o quê? Não, como nos igualar? Então, quer dizer que o vassalo vai ter poder sobre mim? Então, era essa a visão deles. E ele diz aqui, ó. Por igualar os servos aos senhores, mas observei também as suas penosas condições de pobreza. Ele pode até estar falando nesse igualar, ao qual vocês estão entendendo de forma horizontal, mas ele não, em nenhum momento apresentava em busca do poder, em busca do dinheiro, porque ele vivia de forma muito simples. Consideradas por seus discípulos e seguidores como um estado alegre e feliz. Ele se sentiu, inclusive, a alegria de viver naquela condição. O que, de algum modo, não constitui motivo de receio, porque ele não estimula. Aí ele diz assim, além disso, essas pregações não prejudicam os camponeses. Por quê? São feitas, geralmente, nas horas do ócio e do descanso. Porque Jesus falava do evangelho no finalzinho da tarde. Ele não tirava ninguém do seu meio de trabalho para falar, né?
5: Mas como te deixaste empolgar assim por esse homem?
0: Retornou então Pilatos com energia.
6: Enganai-vos quanto a isso.
0: Respondeu Nicto, mais senhor de si.
6: Não me sinto impressionado, como supondes, tanto assim que, notando-lhe a originalidade simples e formosa, não lhe reconheço os privilégios sobrenaturais. E acredito que a ciência do império elucidará o fato que vou narrar, respondendo à vossa arguição do momento. Não sei se conheceis Copônio, velho centurião destacado na cidade a que me referi, mas cumpre-me cientificar-vos do fato por mim observado. Depois que a voz do profeta de Nazaré havia deixado uma doce quietude na paisagem, o meu conhecido apresentou-lhe o filhinho moribundo, implorando caridade para a criança que agonizava. Vi-o elevar os olhos radiosos para o firmamento, como se suplicasse a bênção dos nossos deuses, e depois notei que as suas mãos tocavam o menino, que, por sua vez, parecia haver experimentado um fluxo de vida nova, levantando-se de súbito a chorar e buscando carinho paterno. Após descansar no profeta os olhinhos enternecidos.
5: Até centuriões já se metem com os judeus nas suas perlengas? Preciso comunicar-me com as autoridades de Tiberíades sobre esses fatos.
0: Exclamou o governador, visivelmente contrariado.
7: O caso é curioso,
0: disse Públio Lento, desintrigado com a narrativa.
5: A verdade, contudo, meu amigo,
0: objetou Pilatos, dirigindo-se a ele,
5: é que nestas paragens nascem religiões todos os dias. Este povo é muito diverso do nosso. É conhecendo-se-lhe visível deficiente de raciocínio e senso prático. Um governador aqui não pode deixar se empolgar pelas figuras e se manter rígidos os princípios, no sentido de salvaguardar a soberania inviolável do Estado. É por esse motivo que, atendendo às sábias determinações da sede do governo, não me detenho nos casos isolados, para tão somente ponderar as razões dos sacerdotes do Sinédrio, que representam o órgão do poder legítimo, apto a harmonizar conosco a solução de todos os problemas de ordem política e social.
0: Então você vê aí a fala de Pilatos, muito dura, dizendo assim, como se envolver com esse povo? Poxa, é a posição de um governador, a posição de um senador, a posição de um, como é que coloca o termo aqui? De um líquido, de um centurião. Mas, poxa vida, se me movimentar e ficar pedindo desse povo, essa era a leitura do Pilatos. Públio dava-se por satisfeito com o argumento, mas as senhoras presentes, com exceção de Fúvia, pareciam profundamente impressionadas com a descrição de Sulpício, inclusive a pequenina Flávia, que lhe bebera as palavras com o máximo de curiosidade infantil. Um véu de preocupações obscurecera o gracejo de todos os presentes. Mas o governador não se resignou com a atitude geral, exclamando. Porque o que acontece? Estava todo mundo feliz. Quando o Sulpício começou a falar, todo mundo ficou naquele silêncio, naquele movimento de introspecção. E ficou aquele clima meio assim pesado. Por quê? Porque cada um sabe onde o calo aperta. A única que não se tocou foi Fúvia, que o nome realmente é bem ela, que é uma futilidade só, uma pessoa extremamente interesseira, uma pessoa extremamente fisiológica, vou usar esse termo. Os demais, inclusive Flavinha, conseguiram se tocar bastante daquela fala do Sulpício.
5: Ora esta, um líquido que, em vez de fazer a justiça ao nosso bem, age contra nós próprios, obscurecendo o nosso ambiente alegre, merece severa punição por suas narrativas inoportunas.
0: Isso é um riso geral, porque o que aconteceu? Ficou aquele clima pesado, né? Pesado que eu digo assim, aquele movimento de introspecção, aquele silêncio. Acabou a piadinha, o gracejo ridículo que tem todas as festas até hoje. É, fica aquela conversa ridícula, aquelas piadas horrorosas, o pessoal começa a beber aqui, beber ali. Se alguém entrar com um tema sério, pronto, ficou aquele clima assim, hã? E a gente fica com aquela cara de leso, realmente. Aí ele como o governador, né, se sentindo, ele fez e deu um corte nesse clima. E aí o pessoal deu um riso geral, seguia-lhe a palavra ruidosa e leve, enquanto rematava Pilatos.
5: Desçamos ao jardim para ouvir nova música, desanuviando o coração desses aborrecimentos imprevistos.
0: A ideia foi aceita com geral agrado. A pequena Flávia foi instalada pela dona da casa em apartamento confortável e em poucos minutos os presentes se dividiam em três grupos distintos. Através das alamedas do jardim, aclarado de tochas brilhantes, ao som de músicas caprichosas e sensuais. Públio e Cláudia falavam da paisagem e da natureza. Pilatos multiplicava gentilezas junto de Lívia, enquanto Sulpício se colocava ao lado de Fúvia, tendo o pretor, magistrado que administrava a justiça na antiga Roma, tá? Tendo o pretor Sálvio Lentulus resolvido permanecer no arquivo, examinando algumas obras de arte. Distanciando-se propositadamente dos demais grupos, o governador notava a palidez da companheira que, naquela noite, se lhe figurava mais sedutora e mais bela. Lembra que Pilatos, o governador, está na companhia de Lívia. E nós sabemos que ele montou todo esse espetáculo, toda essa festa, com o único propósito, ter Lívia mais próxima. Lembrando que ele passou a visitar a casa do Sálvio, que é onde o casal estão instalado, tanto o Públio quanto a esposa e sua filha, momentaneamente, até conseguirem um espaço. E ele passou a visitar diariamente, porque ele realmente, o Pilatos, é um homem doente do sexo. Ele é um homem que, além da esposa, ele tem um caso com a cunhada e agora

0: formosura discreta lhe infundia na alma, parecia aumentar, naquela hora, o ardor do coração apaixonado. Porque o que ele imaginava? Que Lívia ia deixar o senador e ficar com ele? Óbvio que não, isso seria um escândalo. Ele queria apenas manter o quê? Um
1: caso.
0: Caso.
1: Uma fé.
0: Vamos ver o diálogo entre o Pilatos e a Lívia.
2: Nobre Lívia,
0: exclamou com emoção,
2: não posso guardar por mais tempo os sentimentos que as vossas virtudes cheias de beleza me inspiraram. Sei da natural repulsa de vossa alma digna em face de minhas palavras, mas lamento não me compreendais o coração tocado dessa admiração que me avassala.
1: Também eu,
0: revidou a pobre senhora com dignidade e energia espontânea,
1: lastima haver inspirado ao vosso espírito semelhante paixão. Vossas palavras me surpreendem amargamente, não só porque partem de um patrício revestido das elevadas responsabilidades de procurador do Estado, como por considerar a amizade confiante e nobre que vos consagra o meu esposo.
0: Ela já deu o corte. Olha só. Vossas palavras me surpreendem amargamente, não só porque parte de um patrício revestido das elevadas responsabilidades de procurador do Estado, como um homem sem a mínima moral, né?
2: Mas em assuntos do coração,
0: atalhou ele solícito,
2: não podem prevalecer as formalidades da convenção política, mesmo as mais elevadas. Tenho dos meus deveres a mais alta compreensão e sei encarar a solução de todos os problemas do meu cargo, mas não me recordo onde vos teria visto antes. A realidade é que há uma semana tenho um coração dilacerado e oprimido. Encontrando-vos, parecia deparar-se-me uma imagem adorada e inesquecida. Tudo fiz por evitar esta cena desagradável e penosa, mas confesso que uma força invencível me confunde o coração.
1: Enganai-vos, senhor. Entre nós não pode existir outro laço, além do inspirado pelo respeito à identidade de nossas condições sociais. Se tendes em tão alta conta as vossas obrigações de ordem política, não deveis olvidar que o homem público deve cultivar as virtudes da vida privada, incentivando em si mesmo a veneração e a incorruptibilidade da própria consciência.
0: Porque lembra que uma da missão, a missão de Roma era levar a justiça, né? Era o povo sério, era o povo íntegro. E por isso ela cobra essa posição dele aqui.
2: Mas a vossa personalidade me faz esquecer todos esses imperativos. Onde vos teria visto, afinal, para que me sentisse empolgado desta maneira?
1: Calai-vos pelos deuses,
0: murmurou Lívia, assustada e empalidecida.
1: Nunca vos vi antes de nossa chegada a Jerusalém e apelo para o vosso cavalheirismo de homem a fim de me poupar de estas referências que me amarguram. Tenho razões para crer na vossa aventura conjugal junto de uma mulher digna e pura, tal como a vejo, reputando uma loucura as propostas que vossas palavras me deixam entrever.
0: Pilatos ia prosseguir na sua argumentação quando a pobre senhora, amargamente surpreendida, sentiu-se desfalecer. Em vão, mobilizou ela as suas energias vitais com o fim de evitar o desmaio. Presa de singular abatimento, encostou-se a uma árvore do jardim onde se desenrolava a palestra que acabamos de ouvir. Receando as consequências, o governador tomou-lhe a mão delicada e mimosa, torturado pelos seus inconfessáveis pensamentos. Mas, ao seu contato ligeiro, a natureza orgânica de Lívia parecia reagir com decisão inquebrantável firmeza. Recobrando as forças, fez com a cabeça um leve sinal de agradecimento, enquanto Públio e Cláudia se acercavam de ambos, renovando-se a palestra geral com a satisfação de todos. Então a gente percebe, gente, aqui, graças a Deus o outro casal chegou, e aí o rumo da conversa foi tomando um... vai tomar um novo rumo.

0: Nós vamos parando assim, parando para pensar essa é o que o Pilato sente por ela não é amor, é desejo. É só desejo. E para ele, de certa forma, a primeira coisa é a mulher do senador. E o senador está acima dele. Então isso para ele já é um trunfo para o macho que ele é. Então não é amor, porque o amor, ele vem carregado de um sentimento, de uma proteção e de um respeito. Ele não tem absolutamente nenhum respeito por Lívia, porque nunca Lívia deu um motivo sequer para ele falar o que ele acabou de falar para ela. E eles têm pouquíssimo tempo.
1: Só se conhece uma semana.
0: Uma semana. Porque assim, Mita, às vezes você se viu uma vez, mas os olhares dizem tudo. Então, com uma vez você olhando, o seu olhar, você pode insinuar uma série de coisas. E a Lívia nunca se insinuou para ele. E isso chamou, de certa forma, isso mexeu com o brio
2: A
0: dele,
2: vaidade.
0: a vaidade dele. Quantas mulheres? Aqui o nosso Emmanuel está retratando só a Cláudia, que é a esposa dele, e a amante, a Fúvia. E o desespero dele por Lívia. Mas quantas mulheres ele não tem aos seus pés? Recobrando as forças, fez com a cabeça um leve sinal e não queria que ele tocasse nela, nem na mão, nem nada. Todavia, a cena provocada pela indiscrição do governador não ficou circunscrita apenas aos dois atores que a viveram intensamente. Fúvia e Sulpício estavam lá para ver tudo. Fúvia e Sulpício acompanharam-na em seus mínimos detalhes, através dos claros abertos na ramagem sombria. Eles foram seguindo os dois.
2: Ora esta.
0: Exclamou Lícto para a companheira, observando as minudências da palestra que acabamos de descrever, porque ele sabia do caso dos dois, não sabia?
1: Sim.
2: Então, já perdeste as boas graças do procurador da Judéia?
0: Olha aí, ó. Tirando um sarro
1: Da
0: da Fúvia. A essa pergunta, Fúvia, que por sua vez não tirava os olhos da cena, estremeceu convulsivamente, dando guarida aos mais largos sentimentos de ciúme e despeito. Ela não tem ciúme da irmã com o Pilatos. Mas ela tem. É porque a posição dela é de amante, então só ela pode estar lá. Outra amante, não. Imagina, gente, olha que mente adoecida. Agora você consegue entender por que ela não conseguiu ouvir absolutamente nada do que Tarquínio falou sobre Jesus? Porque esse coração é pedra. Como Pilatos também é outro coração de pedra. E tem uma mensagem de Emmanuel, eu sei que está no livro Caminho, Verdade e Vida, em que ele fala que para esse processo de evolução moral, a criatura só consegue fazer esse movimento quando ela já superou os transtornos sexuais. Quando a gente vê o apóstolo Paulo, ele ouviu Jesus, mas ele era um homem resolvido na área. Porque a criatura que ainda está dessa forma tão fisiológica, ela não consegue entender nada de ordem espiritual. Ela quer tocar, sentir, gozar. Ela não consegue. Então a gente vê aqui. Você vê que o Pilatos não ouviu, ainda deu uma cortada. Nós vimos que a Fúvia nem tchum, mas em compensação o senador conseguiu sensibilizar. A Lívia conseguiu sensibilizar, a Flavinha conseguiu se sensibilizar, a Cláudia conseguiu sensibilizar. Diz o Evangelho, a gente vai estudando, que a Cláudia, ela sonhou, ela teve um sonho que não deveria crucificar Jesus e falou para o marido. Então são essas almas que o terreno está pronto, você pode jogar a semente que a semente vai embora, vai dar. Mas joga uma semente num coração de pedra de Fulvia. Não vai resolver nada.
2: Não respondes?
0: Continuava Sulpício, gozando o espetáculo.
2: Por que me recusas tantas vezes se tenho para oferecer-te um sentimento profundo de dedicação e lealdade?
0: Pronto. Aí ele já quer. A interpelada continuou em silêncio no seu posto de observação, rugindo de cólera íntima, rugindo, um animal. Quando viu que o governador guardava entre as suas a mão exânime da companheira, pronunciando palavras que seus ouvidos não escutavam. Mas os seus sentimentos inferiores presumiam adivinhar naquele colóquio inesperado. Tão logo, porém, Cláudia e Públio figuraram no cenário, Fúvia voltou-se para o companheiro, murmurando com voz cava.
3: Acederei a todos os teus desejos, se me auxiliares num cometimento.
0: Entendeu?
2: Qual?
3: O de levarmos ao senador, em tempo oportuno, o conhecimento da infidelidade de sua mulher.
0: Ela é tão vil que ela diz assim: acederei a todos os teus desejos, se me auxiliares no cometimento. Ou seja, eu sou capaz de ter uma vida sexual contigo só para você se aliar e atender os meus... Gente, olha o grau de promiscuidade dessa alma.
2: Mas como?
3: Primeiramente, evitarás a instalação de Públio em Nazaré para levá-lo mais distante, de modo a dificultar as relações entre Lívia e o governador por ocasião de sua ausência de Jerusalém, porque estou adivinhando que ela desejará transferir-se para Nazaré em breves dias. Em seguida, procurarei interferir pessoalmente, de maneira que sejas designado para proteger o senador na sua estação de repouso e, investido neste cargo, encaminharás os acontecimentos para a consecução dos nossos planos. Isso feito, saberei recompensar teus esforços e bons serviços de sempre com a minha dedicação absoluta.
0: Olha só que horror! Você está entendendo? Isso me fez lembrar aqui o livro, justamente 50 anos depois, onde nós vamos ver que figura lá que tem essa mente ardilosa.
4: Cláudia Sabina,
0: que volta no livro Renúncia como Suzana. E é exatamente, gente, porque é assim, é nós utilizarmos a inteligência que Deus nos deu para ser desenvolvida, mas para tramar contra o outro. Todo o talento que me foi dado, ao qual eu não soube utilizar ele de forma bondosa, vamos dizer assim, de forma harmônica com a lei, esse talento me será tirado. Então eu posso nascer com problemas psíquicos que eu não consigo mais atinar o pensamento. Eu não consigo mais. E Jesus tira por quê? A lei da ação e reação. Porque se der novamente a inteligência, a pessoa vai se complicar mais ainda com a lei. Então é tirado o talento. Ela é sórdida, a palavra é essa, é sórdida realmente. Tudo por quê? Porque ela está com ciúmes. O Licto ouviu a proposta, silenciando, indeciso. No entanto, a interlocutora, como se estivesse ansiosa por selar a aliança sinistra, interrogou em voz firme.
3: Tudo combinado?
2: De pleno acordo.
0: Respondeu Sulpício já resoluto. E as duas personificações do despeito e da lasciva reuniram-se à caravana fraterna com a máscara, olha aí, das alegrias aparentes, depois de concluído o pacto tenebroso. As últimas horas foram consagradas despedidas com a afabilidade exterior do convencionalismo social. Lívia absteve-se de relatar ao esposo a cena penosa do jardim, considerando não somente a sua necessidade de repouso íntimo, como também a importância social das personalidades em jogo, prometendo a si mesma evitar a todo transe qualquer expressão menos digna no terreno dos escândalos pelas palavras. Olha só, então ela silenciou, reconhecendo a posição do senador, seu esposo, a posição do governador, porque isso ia dar uma confusão muito grande. Vamos orar, gente? Foi bom? Muita emoção, né?
2: É.
0: Muita emoção. Então, vamos agradecer a Jesus por mais esse momento de estudo. Agradecemos ao nosso rei, ao nosso Murilo, ao nosso Augusto, Letícia, Mônica, Graça, Mita. Então, vamos orar. Querido amigo Jesus, amigos espirituais aqui presentes, que também nos ajudam, principalmente no trabalho dessa obra, para a divulgação do Evangelho de Jesus. Mas ouvindo a história de Lívia, reconhecendo a deficiência de Pilatos, a deficiência de todos os demais personagens, de Fúvia, a posição de Lívia, a posição íntegra de Cláudia. E estamos acompanhando histórias de 2000 anos atrás, mas que se repetem hoje, no ano de 2020, talvez até com mais intensidade, mostrando que essa humanidade terrena ainda insiste em repetir erros primários, abrindo mão da sua condição de espírito e de filho de Deus. Que nós possamos, amor querido, despertar enquanto há tempo, reconhecermos a nossa essência e nos identificarmos como filho de Deus. Muito obrigada por esse momento de reflexão, de estudo, de convivência. Nos fortalece nesse trabalho que nos compete, que o Senhor nos confiou. E que nós possamos, divino amigo, no nosso dia a dia, entendermos que sinônimo de cristão é sacrifício íntimo. Obrigada, amor querido, e nós agradecemos aos amigos espirituais aqui presentes.

0: 10:38.
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0: Então vamos lá, boa noite. Bom, vamos iniciar o nosso estudo do livro Obreiros da Vida Eterna. Nós estamos no capítulo, finalizando o capítulo de número 3, o Sublime Visitante. Vamos finalizá-lo hoje. Então nós tivemos nesse capítulo a visita do nosso querido irmão Asclépio, que é um espírito que não tem mais nem a forma humana, se materializou na colônia espiritual que André Luiz se encontra para responder algumas indagações de futuros trabalhadores que estarão vindo à Terra para fazer trabalhos na condição de espírito, não vão reencarnar, na condição de espírito, auxiliar alguns outros irmãos que trabalham aqui na Terra também na condição de espírito. E para nossa surpresa, todos aguardavam respostas assim bastante longas. E para surpresa de todos, inclusive a nossa, ele apenas respondia pegando o pergaminho e deixando Jesus falar. Então, para cada pergunta, para cada indagação, ele tirava uma resposta do próprio Evangelho, da própria carta de Paulo. Foram várias cartas de Paulo que foram citadas. E que nós sabemos que nada mais é do que também o pensamento do nosso Senhor Jesus. Então, a advertência é: estude o Evangelho. Todas as nossas respostas estão lá dentro. O que nos falta é realmente estudar. E aí, agora nós estamos aqui em um diálogo entre André Luiz e Cornélio. Então, tornando a conversação livre... Voltei só um pouquinho. Uhum. Indagações enormes, porque nesse momento o Asclépio já retomou a sua colônia, o seu espaço, e eles estão aqui só fazendo indagações direcionadas ao Cornélio. Qual é a posição do Cornélio?
1: Ele é o diretor da casa.
0: Diretor
1: do Santuário da Bênção.
0: Do Santuário da Bênção. Então, tornando a conversação livre, indagações enormes oprimiam-me o cérebro. Uma das características de André é perguntar. Ele é muito indagador, né? Ele é muito curioso, ele quer saber. Não me contive, diz ele, com a permissão de Jerônimo e liderando. Porque Jerônimo, qual é a função de Jerônimo, só para a gente lembrar?
1: Ele é um dos dirigentes que vem para a Terra.
0: É, ele é um assistente.
1: Um assistente.
0: Né? É um assistente e vai ser o responsável pelo grupo que André Luiz faz parte.
1: Isso.
0: Então, com a permissão de Jerônimo e liderando companheiros tão curiosos e pesquisadores quanto eu, acerquei-me de Cornélio e despejei-lhe aos ouvidos, não foi nenhuma e nem duas perguntas, né? Grande cópia de interrogações. Acolheu-me benévolo e informou o Cornélio.
2: Pertence a Asclépios a comunidades redimidas do plano dos imortais, nas regiões mais elevadas da zona espiritual da Terra. Vive muito acima de nossas noções de forma, em condições inapreciáveis à nossa atual conceituação da vida. Já perdeu todo contato direto com a crosta terrestre e só poderia fazer-se sentir por lá por intermédio de enviados e missionários de grande poder. Apreciável é o sacrifício dele, vindo até nós, embora a melhoria de nossa posição em relação aos homens encarnados. Vem aqui raramente, não obstante, algumas vezes, outros mentores da mesma categoria visitam-nos por piedade fraternal.
3: Não poderíamos, por nossa vez, demandar o plano de Asclépios a fim de conhecer-lhe a grandeza e sublimidade?
0: Perguntei.
2: Muitos companheiros nossos,
0: assegurou-nos o instrutor,
2: por merecimentos naturais no trabalho, alcançam admiráveis prêmios de viagens, não só as esferas superiores do planeta que nos serve de moradia, mas também aos círculos de outros mundos.
0: Então aí ele diz o quê? Ele fala da hierarquia do irmão Asclépio, é verdade? Ele diz que ele, olha só, ele vive muito acima de nossas noções de forma, em condições que para nós é inapreciáveis a nossa atual conceituação do que a gente entende por vida. Ele diz também que Asclepius já perdeu todo o contato direto com a crosta terrestre e só poderia fazer-se sentir por lá por intermédio de enviados e missionários de grande poder. Apreciável o sacrifício dele. Mas embaixo ele diz: vem aqui raramente, não obstante, né, algumas vezes, outros mentores da mesma categoria. E aí o nosso querido André pergunta: não dá para a gente ir lá fazer uma visitinha, né? Não poderemos, por nossa vez, demandar o plano de Asclepio a fim de conhecê-lo? E ele diz assim: por merecimentos naturais do trabalho, alcançam admiráveis prêmios de viagens, não só as esferas superiores do planeta que nos serve de moradia, mas também aos círculos de outros mundos. Não só as esferas superiores do planeta que nos serve de moradia. Então, ou seja, alguns irmãos, na condição ainda de André Luiz, podem ir na condição de um turista. Visitar e volta para o teu ninho. Não és daqui, tua vibração não comporta. Sim, você pode, mas só pode se trabalhar, é por merecimento, não é por din-din, não. E nem o papai ou a mamãe comprar, é realmente conquistar. Sorriu e acrescentou:
2: não devemos esquecer, porém, que a maioria efetua semelhantes excursões somente na qualidade de viajores, em processo estimulante do esforço pessoal, à maneira de jovens estudantes de passagem rápida pelos institutos técnicos e administrativos das grandes nações. Raros são ainda os filhos do planeta em condições de representá-lo dignamente noutros orbes e círculos de vida do nosso sistema.
0: Raros são ainda os terráqueos que podem fazer alguma coisa e representar em outros planetas. Raros. Não me deixei impressionar e prossegui perguntando.
3: Asclepius, todavia, não mais reencarnará na crosta?
0: Vocês entenderam a pergunta dele?
4: Sim.
0: E aí, Asclepius, vai voltar para a Terra? O instrutor gesticulou significativamente e esclareceu:
2: poderá reencarnar em missão de grande benemerência, se quiser, mas a intervalos de 5 a 8 séculos entre as reencarnações.
1: Caramba!
0: Nossa! Porque ele não tem mais por que reencarnar.
1: Leva disso.
0: A reencarnação é uma escola primária que nós estamos aprendendo abecedário. Ele não tem mais por que estar na escola primária se ele já está no ensino superior.
4: Já fez o doutorado.
0: Já está para lá do doutorado, você está entendendo? Então nós ainda estamos engateando na lição de espiritualidade. Então não tem por que vir aqui, porque quando ele vem, vem na condição de um professor, de um pedagogo, para ensinar os perturbadinhos da Terra a serem humanos. E olha, Asclepio está muito longe de ser um Cristo. Para pensar agora no amor do Cristo por nós, intervindo a essa Terra. Em processo estimulante de esforço pessoal, à maneira de jovens estudantes. Ele diz assim: não me deixei impressionar, e prosseguiu perguntando. Ele perguntou o quê? Asclepio terá que reencarnar, não vai mais reencarnar. Ele gesticulou e disse o quê? Que ele poderia reencarnar, mas em missão, e uma missão de grande benemerência. Se quiser. Mas a intervalo mais ou menos de 5 a 8 séculos entre as reencarnações. Um século é quantos anos? De 500 a 800 anos.
1: Caramba.
0: Então, não é sempre que a gente está recebendo um missionário desse aqui, não. Nessa categoria. Tanto é que quando vem, quando reencarna, é notícia mundial. Se torna notícia mundial. Porque não tem como chamar atenção.
5: Isso tem um propósito, né? Porque é o tempo de processamento daquela, de toda uma geração, né?
0: É como se fosse assim, o professor vai para dentro da sala de aula, aí dá uma matéria. Se ele dá várias matérias, o que que vai acontecer? Não vai aprender. Então ele dá uma matéria e espera o menino o quê? Processar. Por exemplo, nós falarmos que a doutrina espírita, que a lição do espiritismo está ultrapassada, isso mostra o quanto nós somos adoecidos. Porque 150 anos não é absolutamente nada para as lições grandiosas da doutrina espírita. Nós não conhecemos espiritismo ainda. As 450 obras de Chico, está aqui. A gente acaba de ler Obreiros da Vida Eterna, pode voltar para o começo que você vai encontrar coisas que você não entendeu. Uhum. Ou que passou batido. Você está entendendo? Então nós temos material aí de estudo para séculos. Entendemos? Uhum. Vamos lá.
3: Ó Deus!
0: Exclamei.
3: Como é grandioso semelhante estado de elevação.
2: Constitui sagrado estímulo para todos nós.
0: Ajuntou o mentor atenciosamente.
3: Devemos acreditar.
0: Interroguei admirado.
3: Seja esse o mais alto grau de desenvolvimento espiritual no universo?
0: Olha. Uhum. Bem, ele está lá, não vai mais reencarnar. Esse é o grau supremo. Houve a resposta. O diretor da casa, Cornélio, sorriu compassivo em face da minha ingenuidade e considerou.
2: De modo algum. Asclepios relaciona-se entre abnegados mentores da humanidade terrestre. Partilha da soberana elevação da coletividade a que pertence. Mas, efetivamente, é ainda a entidade do nosso planeta, funcionando, embora, em círculos mais altos de vida. Compete-nos peregrinar...
0: Só um pouquinho. Entenderam até aí? Ele é um espírito elevado, não precisa mais reencarnar, mas está vinculado ao planeta Terra. Nenhum outro planeta vizinho.
2: Compete-nos peregrinar muito tempo no campo evolutivo para lhe atingirmos as pegadas.
1: Vai demorar muito.
2: No entanto, acreditamos que o nosso visitante sublime suspira por integrar-se no quadro de representantes do nosso orbe, junto a gloriosas comunidades que habitam, por exemplo, Júpiter e Saturno.
0: Então ele não está parado, ele está aspirando, desejando um novo cargo. Qual é o cargo?
1: Integrar-se nos
0: representantes. Integrar-se no quadro de representante do nosso orbe, junto aonde? As gloriosas comunidades que habitam, por exemplo, Júpiter e Saturno. Segura aí. Vamos mais. Um representante da Terra junto a Júpiter e Saturno. Então, ou seja, tem alguém que representa. Tem um representante que está acima dele. Entendeu? São posições mesmo. Agora, essas posições não é porque fizeram a faculdade, é porque aprenderam a lição do Cristo. Ele deseja, ele está ainda atuando, administrando, conversando e orientando espíritos apenas terráqueos. Terráqueos. Mas ainda ele não faz esse trabalho de migrar para outros planetas. Qual é a vontade dele? O que ele está aspirando? O que ele deseja? Poder ser um representante da Terra junto a esses planetas. Porque ele ainda não está nesse carro. Entendemos isso? Aí continua.
2: É. Os componentes dessas, por sua vez...
0: Desta o quê? Os representantes de o quê? Júpiter e Saturno. Olha aí.
2: Por sua vez, esperam ansiosos o instante de serem convocados às divinas assembleias que regem o nosso sistema solar.
0: Então ele já não, quem está em Júpiter e Saturno já está olhando o cargo, né? Porque é um processo de evolução. de evolução. Ele já está vendo o que é do sistema, o que? Solar. Continua.
2: Entre essas últimas...
0: Sistema solar?
2: Estão os que aguardam, cuidadosos e vigilantes, o minuto em que serão chamados a colaborar com os que sustentam a constelação de Hércules.
0: A constelação. Então quer dizer que tem um grupo responsável pelo planeta, coordenado pelo o Cristo do planeta. No nosso caso aqui é o nosso Senhor Jesus. Cada planeta tem seu Cristo e sua legião de anjos que trabalham junto com eles. O sistema solar tem um grupo responsável. E dentro desse grupo deve ter hierarquia. As constelações têm o seu responsável com o seu grupo. E nós brigamos por um cargozinho dentro do
1: centro.
0: Da frente, aprendendo a puxar o tapete do outro. Vocês estão vendo? Você diz assim, puxa vida. Você acha que o espírito nessa hierarquia vai reencarnar no planeta Terra para estar brincando de casinha, de ser papai e mamãe e de ter um títulozinho? Por isso que esse povo, quando reencarna, que a missão deles é maior. Então, uma criatura olhar para mim e perguntar se Jesus foi apaixonado por Madalena é para acabar. Que casou e teve filho, não dá, gente. Não cabe mais na nossa cabeça. Um Cristo vai vir para cá para brincar de casinha? A humanidade são seus filhos, são seus irmãos. Esposo e esposa, porque já os ama. Casinha, essa brincadeira que nós fazemos de casinha, isso aí é exercício para aprender a amar. Papai do céu está dando a oportunidade de nós aprendermos a amar, convivendo ali, comer gato pingado. Uma mãe parir, cuidar ali, cuidar, aquilo é exercício para aprender a amar. Um pai que sai de casa cedo para trabalhar, para trazer Didi para dentro de casa, para suprir a necessidade, você aprendeu a amar. É oportunidade, por isso que é a célula base do processo da evolução, é a família. Entendemos isso? Agora ele já vai o quê? Ele já, os que estão na situação de Saturno e Júpiter, o responsável, já está verificando o sistema solar. Quem já está na coordenação do sistema solar, já está de olho aonde?
1: Nas constelações.
0: Porque é da nossa natureza essa necessidade de evoluir.
1: Evoluir.
0: Progresso. Está ínsito.
5: É uma lei.
0: É uma lei. Lei do progresso. Sempre, sempre. Às vezes a criatura até por mérito se esforça, trabalha, tá, alcança o título. E normalmente o dinheiro que almejava, porque ela vai em busca, normalmente, por exemplo, se você for perguntar deles aqui qual é o objetivo, não é uma questão de posição, é uma questão de querer servir mais. E nós aqui buscamos a faculdade, o título, com o único intuito normalmente, ganhar dinheiro.
3: Se servir.
0: Normalmente. Há exceções, mas normalmente escolhe inclusive a profissão pelo resultado financeiro que isso irá me dar, pela posição social. Então eu faço as escolhas sendo conduzida pelos dois irmãos chamado egoísmo e vaidade. Lá não, o intuito é servir. Existem irmãos nossos, existem, que escolhem uma profissão, que amam e se entregam para aquilo e que faz aquilo por puro prazer. Precisa do dinheiro, precisa. Eu não estou dizendo que você está na Terra, você vai ter que receber. Mas isso não foi o foco. O foco realmente era a alegria de ser um profissional. O dinheiro é uma consequência do bom profissional. Mas não deve ser o objetivo. Ele é meio, mas não é o fim. Então, o objetivo é a criatura. E normalmente, profissionais que amam o que faz. Que gostam de seres humanos, gostam de pessoas, a probabilidade do sucesso financeiro é muito grande. Mas fazer o que não gosta te torna um péssimo profissional, e o resultado financeiro é praticamente nenhum. Então vamos lá. O que sustenta a constelação de Hércules?
2: A cuja família pertencente.
0: Opa! Porque nós estamos inseridos nessa constelação, né? Constelação de Hércules.
2: Os que orientam o nosso grupo de estrelas aspiram naturalmente a formar um dia na coroa de gênios celestiais que amparam a vida e dirigem-na no sistema galáctico em que nos movimentamos.
0: Gente, eu tô de cabeça mesmo.
1: De olho na galáxia já.
0: Você acha que acabou? Tem mais.
6: Olha só, vamos processar. Os que orientam o nosso grupo de estrelas, né, são os sóis, aspiram, aí ele coloca uma palavrinha, o quê?
1: Naturalmente.
6: É natural isso. A formar um dia. Aonde eles vão? Olha lá. Na coroa de gênios celestiais. Esses aí já estão assim com o Papai do Céu, ó. Que amparam a vida. A gente não consegue nem entender como é que é isso. E dirigem a vida. No sistema galáctico. Em que nos movimentamos. E aí vem mais. Via Láctea.
2: E sabe, meu amigo, que a nossa Via Láctea, viveiro e fonte de milhões de mundos, é somente um detalhe da criação divina. Uma nesga do universo?
0: A nossa Via Láctea, que a gente tem que reencarnar, desencarnar na velocidade da luz, e nós não conseguimos finalizar e fazer todo o percurso de uma Via Láctea. A quantidade de bilhões de anos que nós iríamos levar a nível de tempo para a gente fazer esse percurso. E não íamos conseguir chegar até lá. Você vê a imensidão de tudo isso. E ele diz assim, a nossa famosinha Via Láctea, ela nada mais é do que uma nesga. É somente um detalhe da criação divina, uma nesga do universo. Você sabia disso? As noções do infinito encerraram a reunião. As noções do
1: infinito.
0: Encerraram a reunião encantadora no Santuário da Bênção. Cornélio estendeu-nos a mão, almejando-nos felicidade e paz, e despedimos-nos sob enorme impressão entre a saudade e o reconhecimento. Qual é o intuito de André Luiz? É como se fosse assim, meu filho, tu tá te achando... É por isso, gente, que esses espíritos evoluídos, quando vêm à Terra, como já conhecem um pouquinho do que é o grandioso, não arrebita o narizinho para cima. E não se coloca jamais numa condição superior, porque eles têm consciência do quanto estão longe ainda desses trabalhos bem maiores. O quanto estão longe. Então, eu acho assim, quando a gente se depara com esse tipo de leitura, mostrando, é como se dissesse assim, minha filha, acelera, porque tem muito trabalho ainda para fazer. Não fique com quinquilharia. Tem gente que se mata porque perdeu o dinheiro. Tem gente que se mata porque o fofo ou a fofa foi embora. Tem gente que deixa de viver porque o filho casou, a filha casou e por aí se vai. Gente, isso tudo é transitório. Começar a olhar mais longe. Todos os sofrimentos que ocorrem na minha vida é material pedagógico para a minha evolução. E eu só estou aqui por 70, 80 anos. É tudo passageiro. Por mais que eu passe 70 anos sem ter perdido absolutamente nada, nada, vai chegar o momento que eu vou ter que perder a personalidade, aquela encarnação. Todos nós vamos passar por isso. Então, que nós possamos treinar esse desapego, começarmos a nos identificarmos na condição de um espírito, e tudo é transitório. Olhar para o meu filho e dizer, meu irmão no processo de evolução. Ele não é meu filho, ele não é propriedade minha. Eu forneci uma encarnação para ele. Os pais me forneceram a vida orgânica, mas eu, na condição de espírito, eu sou espírito eterno. Então, hoje ela é minha mãe, mas já foi minha irmã, minha esposa, meu esposo, sei lá. Nós somos espírito em processo de evolução. Eu sou responsável por ele até um determinado momento. Depois, meu filho, é contigo. Vai aprender a administrar a tua vida. A responsabilidade é tua. O que eu tinha de ceder, eu já cedi. Nós vamos enxergar isso na própria natureza, que é o Papai do Céu conduzindo, porque não tem livre-arbítrio. Então, nós temos que começar a entender, sim, e começar a exercitar essa coisa rápida da vida. Nos prepararmos, inclusive, para a morte física. Como é que eu estou me preparando para a morte? Para o desenlace? Como é que eu estou vivendo no meu dia a dia para esse momento, que pode ser a qualquer momento? Como é que eu estou arrumando a minha bagagem para esse momento? Nós nos preocupamos tanto com a velhice, acumula dinheiro. O Divaldo conta a história de uma senhora que dizia assim, quando eu aposentar. Ela comprava até roupas, vestidos para dormir. Não, isso aqui é para quando eu aposentar. Morreu antes de aposentar. É verdade? Então, gente, isso é verdade, mas é verdade. Então, eu vou viver o hoje. Né? Me preparar para um futuro, mas não um futuro terra-terra. Vou me preparar para um futuro espiritual. A terra, eu vou seguir a orientação de Jesus. A cada dia basta o seu trabalho. A gente pega os mais inteligentes, esses mais sábios, eles jamais amontoavam tesouros na terra. Porque o meu excesso é a falta de outro. O meu acúmulo é a necessidade do outro. Gente, a quantidade de terra e de comida que tem nesse planeta não era para ter um irmão nosso passando necessidade. Não era para ter uma criança passando fome. É porque nós somos egoístas. Nós ainda somos aqueles animais que cuidam da sua prole e o resto que se dane. E se invadir a nossa gruta, vai levar peia. Aí está esse inferno que é o nosso planeta. Nós vamos adentrar no próximo capítulo, mas é necessário nós conhecermos alguém que vai ser citado várias vezes na casa transitória. Então, a partir desse capítulo, André Luiz, já com seu grupo, já iniciam todo o trabalho. E lembra que eles vão trabalhar direto com o quê? O grupo com a desencarnação. Então, nesse momento, o grupo que estava voltado para os manicômios, né? Esses aí já foram. Os que estavam direcionados às crianças também já foram. Então, nós vamos agora acompanhar aqui o nosso irmão André Luiz. Então, vamos agora. Ele vai falar. A nossa irmã Maria Luísa, muito amorosamente, trouxe cópias da biografia de Fabiano de Cristo, que será citado nesse capítulo que nós vamos estudar. Então, quem já conhece vai ouvir, quem não conhece vai conhecer agora, tá? Quem já conhecia a biografia de Fabiano de Cristo? Posso ler? O nome dele era João Barbosa. Ele era de Portugal, Zé Paulo. Nasceu em 8 de fevereiro de 1676. Veio para o Brasil. Desencarnou no Rio de Janeiro, 17 de outubro de 1747. Nasceu em 76 e desencarnou em 47. Popularmente conhecido pelo seu nome religioso, Fabiano de Cristo. Foi um frade da Ordem dos Frades Menores. Ainda jovem, migrou para o Brasil, onde desenvolveu um trabalho de dedicação e amor ao próximo. E aí vem uma parte que realmente tem que ser lido. Filho de Gervásio Barbosa e sua esposa, Senhorinha Gonçalves, foi um dos seis filhos do casal e o único homem. De suas irmãs, quatro se tornaram religiosas. João Barbosa, que é o nosso Fabiano, foi criado no campo, pastoreando ovelhas. A sua família havia sido abastada, mas à época sofria limitações financeiras e por essa razão o jovem não teve oportunidade de dedicar-se aos estudos. Buscando retomar a antiga fortuna da família, mudou-se para a cidade do Porto, onde veio a trabalhar como conferente de cargas em uma firma que se dedicava à exportação de especiarias. Era o início do ciclo do ouro no Brasil, e ouvindo dos marinheiros as notícias da riqueza e das oportunidades além do Atlântico, decidiu emigrar. Com mais dois sócios, meses depois, desembarca na cidade do Rio de Janeiro. Desta cidade, rumam a Paraty, ponto da partida do chamado Caminho Velho. Em suas buscas, conheceu as cidades de Ribeirão de Nossa Senhora do Carmo, atual Mariana, e Ouro Preto. Experimentou diversas atividades. De retorno a Paraty, decidiu abrir comércio, no qual, em pouco tempo, prosperou. Em 1704, já possuía imponente residência, não deixando de auxiliar os necessitados. Um dia, entretanto, um de seus antigos sócios e um companheiro foram assassinados, sem motivo aparente, na aldeia de Aparição. O que terá feito João repensar sua situação e questionar o que a fortuna amealhada realmente representava. Em meio a esse questionamento, certo dia, ao retornar à casa, após haver auxiliado financeiramente uma família necessitada, encontra uma pessoa abandonada no chão. Num impulso de solidariedade, abaixa-se e agasalha o estranho em seus braços, tentando acalmar o desconhecido. João fala:
3: "Vamos, amigo, não tenha medo, procurarei ajudá-lo."
0: Sentindo uma energia estranha, João prossegue e o homem lhe diz:
1: "Fui vítima de assalto."
0: João retruca:
3: "Não fale agora. Aqui perto há uma hospedaria. Lá será mais confortável e mais fácil tratá-lo."
0: Lembra da parábola do bom samaritano?
1: Uhum.
0: Uma vez na hospedaria, João passa a noite ao lado do enfermo. Em meio a delírios de febre, lhe diz:
1: "Finalmente vens de encontro ao meu regaço."
0: Então o cidadão ali com febre alta me sai com uma dessa: "Finalmente vens de encontro ao meu regaço." João assusta-se.
3: "Mas quem é o senhor que parece conhecê-lo?"
0: E para sua surpresa, o estranho lhe diz:
1: "Sou aquele que há muitos séculos serves. Voltastes a procurar-me porque cansaste de juntar bens materiais. Mas vieste ao meu encontro por procurares atender os aflitos, aplacando a fome do corpo. Mas seu coração inundado de luz alcança muito mais. Para continuar a servir-me, vai onde a dor é imensa. Enxuga as lágrimas maternais, ensina o caminho do bem a quem desviar-se por arrastamentos e tentações inferiores. Vê que é chegada a hora para ti de encontrar o verdadeiro tesouro que está nas leis do nosso Pai."
0: João insiste:
3: "Mas quem é o senhor, afinal?"
1: "Eu sou o Cristo, meu filho, e voltei para buscar-te e lembrar-te de tua verdadeira missão. A todos que servires, será a mim que estarás servindo. Portanto, dá tudo o que tens e terás a vida eterna. Terás-me por inteiro e, dessa forma, trabalharemos juntos a servir o nosso Pai."
0: Responde o desconhecido. Em prantos, João refletiu sobre as palavras do doente, que entretanto desaparece sem deixar esclarecimentos. Passa o dia sem poder esquecer aquele encontro. Na noite foi passada em claro. Quando o dia está para nascer, João conseguiu adormecer e teve um sonho estranho. Vê-se num lugar muito bonito e à sua frente um ser luminoso com um hábito marrom que ele estende a mão sorrindo, reconhecendo a figura. João cai de joelho e exclama:
3: Francisco de Assis?
2: Pois bem, meu irmão,
0: disse Francisco de Assis,
2: se seu coração anseia em amparar os aflitos e servir ao Senhor Jesus, vem comigo.
0: Ao que João respondeu:
3: Mas tenho que despojar-me dos bens terrenos.
0: E Francisco lhe fala mansamente:
2: Os bens da vida eterna é que devem ser entesourados, Barbosa. De agora em diante, o Evangelho será o teu tesouro maior. Não percas mais tempo. Aplica-o na prática da caridade maior entre todos. Tu não precisarás mais percorrer muitos lugares para falar da paz e do amor de Cristo. Muitos irão procurar-te e irás orientá-los para que encontrem o reino de Deus. Para que trabalhes com tranquilidade, o teu trabalho será de cargo singelo. O teu coração nutrir-se-á de paciência e resignação. O teu corpo sofrerá para que liberto seja o teu espírito das tentações da carne.
0: Aos poucos, as palavras de Francisco de Assis foram tornando-se incompreensíveis e a figura desapareceu. João Barbosa acordou assustado, mas com uma paz indizível. Surgiu então em sua mente o convento de São Bernardino de Sena, não tendo dúvida de era ali que deveria se entregar ao Cristo. Dividiu a sua fortuna em três partes. A primeira foi enviada a Portugal, para a família e outros aceitos. A segunda foi destinada a obras de caridade. E a terceira foi distribuída entre os pobres. A 8 de novembro de 1704, apresentou-se no convento e, em 11 de novembro do mesmo ano, vestiu o hábito marrom de São Francisco, trocando seu nome de João para Frei Fabiano de Cristo. Em 1705, Frei Fabiano de Cristo foi transferido para o convento de Santo Antônio, no Rio de Janeiro, onde veio a desempenhar a função de porteiro. Ali, por volta de 1708, 3 anos depois, assumiu o cargo de enfermeiro, muito embora não tivesse conhecimento sobre o assunto. Na enfermaria, como em todos os cargos que ocuparia, o seu amor seria exemplo de dedicação. Optou por dormir na própria enfermaria, a fim de ficar junto com os doentes, noite e dia, caso algum deles precisasse de seus cuidados. Olha o que é a evolução. Serviu nesse posto por quase 38 anos. Por que a gente trouxe isso aqui? Para nós entendermos o trabalho dele no mundo espiritual. Após anos de serviço, desenvolveu uma erisipela crônica nas pernas, que o impedia de maiores movimentos. Surgiu-lhe também um quisto num dos joelhos, que, de acordo com os médicos, era devido às horas que permanecia de joelho a orar. Embora tendo-lhe sido recomendado repouso, não reduziu as horas de trabalho em benefício do próximo. A gente diz, o médico diz assim: eu vou lhe dar um dia de atestado, só, né? Só. Ele, com toda a enfermidade, nunca se queixou de dores, apenas de não poder trabalhar, mas a única queixa que ele fazia era não poder trabalhar como ele gostaria, mas de dor nunca se queixou. Nós temos uma enxaquecazinha, a gente passou um todo dia falando de enxaqueca. Ah, uma enxaqueca. Não reclamava de dor. O joelho doente foi submetido a 4 operações. Tinha anestesia? Sem anestesia. Que na época era inexistente. Prevendo a própria morte, anunciou-a com 3 dias de antecedência. Em 17 de outubro de 1747, por volta das 2 da tarde, rodeado pelos irmãos, faleceu. Uma multidão acorreu às portas do convento para se despedir do religioso. Afirma-se que se despediu do superior do convento e pediu-lhe para abraçar um por um todos os enfermos e companheiros da enfermaria um dia antes de sua morte. A sua ossada ainda se encontra no convento em que passou a maior parte de sua vida e não são poucos os que ali vão para pedir a cura de enfermidades ou graças. Essa é a história do nosso Fabiano de Cristo. Tem até o Lar Fabiano de Cristo, né? Tem várias instituições aí do Lar Fabiano, do Fabiano de Cristo. Gostaram? Fonte, para anotar, hein? Almanac Lourenço, de 1984. É Espiritismo e Luz, a biografia dele, e um livro também chamado Fabiano de Cristo. São pesquisadores que colheram material para publicar a obra. A Casa Transitória. Depois de viagem normal,

0: sentido horizontal, atendendo a imperativos da missão, o assistente Jerônimo procurava certa localidade sob a denominação expressiva de Casa Transitória de Fabiano. Tratava-se de grande instituição piedosa, no campo de sofrimentos mais duro em que se reúnem almas recém-desencarnadas. Então, lembra, são espíritos atendendo outros espíritos, tá? Essa casa não é uma casa física, material, é uma casa no espaço espiritual, tá bom? Vinculada à crosta terrestre, ok? Transitória, tá? Não é uma casa que o centro espírita fulano de tal, tá bom? A igreja fulano de tal. É uma casa transitória, por quê? Porque ela vai para vários espaços, tá? Ela não fica fixada no mesmo canto. Onde é que está a confusão maior? Está tendo, vamos supor, passou um tsunami, 300, 400 desencarnados. Leva a casa para lá, porque ali vai estar uma necessidade maior para atender os desencarnados. Entendeu? Por isso que a casa é transitória. Está em trânsito. Tratava-se de grande instituição, né, piedosa, no campo de sofrimentos mais duros em que se reúnem almas recém-desencarnadas nas cercanias da crosta, o quê?
1: Terrestre.
0: Próximo, no círculo, né? Era onde ela ficava. A qual, segundo nos informou o chefe da expedição, fora fundada por Fabiano de Cristo. Foi ele que fundou isso no mundo espiritual. Devotado servo da caridade entre antigos religiosos do Rio de Janeiro. Desencarnado há muitos anos. Esse deve ser daquele grupo que vem de a cada 5, 8 séculos. Vocês acharam interessante? Ele, quando ele reencarnou, o seu processo da educação, a vida, foi o conduzindo para aquela vidinha comum, cotidiana. Mas ele não era só aquilo. Daí ele ter recebido o que eu chamava. Ei, não veio para cá para brincar de casinha. Volta para mim. Daí o encontro dele com Cristo. Tal qual o chamado de Paulo de Tarso à porta de Damasco. Tal qual o chamado do nosso querido evangelista João na condição de Francisco de Assis. Foi o chamado. Porque reencarnar é um perigo. O esquecimento do passado. O esquecimento dos nossos propósitos. A gente tem aquela luzinha que fica aqui dentro dizendo, não faça.
2: Mas mesmo para esses espíritos mais elevados,
0: quando você lê o livro Renúncia, lembra de Alcino? O que, que eles falaram? O perigo que seria é mergulhar na carne. Nessa carne aqui. Nessa carne. Ainda extremamente grosseira. Que nos impede. Nós aqui adentramos em uma prisão mesmo, pequena. Uma solitária. Estar reencarnada é isso. Fora fundada por Fabiano de Cristo, devotado servo da caridade entre amigos religiosos do Rio de Janeiro, desencarnada há muitos anos. Organizada por ele, pelo Fabiano, era confiada periodicamente a outros benfeitores de o quê?
1: Elevada condição.
0: Em tarefa de assistência ao quê?
1: Evangelho.
0: Junto aos espíritos recém-desligados do plano quê?
1: Carnal.
0: Por que esse trabalho? Ele vai explicar. Jerônimo.
3: Na casa transitória.
0: Prosseguiu Jerônimo, explicando-nos.
3: Prestaremos o auxílio que nos seja possível à organização e asilaremos. Em seguida, os irmãos que nos cabem socorrer. Não fossem esses pousos de amor, tornar-se-ia muito difícil nosso trabalho. Raramente encontramos companheiros

0: canais em condições de atravessar semelhante zona imediatamente após a morte física.
1: Olha, então, raramente criaturas que desencarnam têm a capacidade, olha, companheiros carnais em condições de atravessar semelhante zona imediatamente após a morte física. E fica ali no estado de perturbação, que é o que ele vai falar. Vamos lá.
0: Quase todos permanecem estonteados nos primeiros dias.
1: Atordoados. Fica meio naquele processo de Deus, o que está acontecendo? Onde eu estou? É um sonho? É um pesadelo? Estou meio tonto? Porque não tem. Nós não nos preparamos para isso. Então, nós nos preparamos para viver na Terra. Às vezes se prepara, mas para uma morte e não para uma vida. Está entendendo? Às vezes a pessoa se prepara para uma morte. Aquela coisa, vai para o céu, vai esperar os anjos tocar, não sei o quê. De repente não se preparou para uma vida atuante. Entendeste? Poucos que se preparam. Até o espírita mesmo. Eu costumo, às vezes eu fico pensando, nós estudamos, mas não sabemos. Porque a nossa vida, nós espíritas, nós vivemos no dia a dia como qualquer um terráqueo que não conhece o espiritismo. Quando nos coloca no dia a dia em relação com o outro, por que a gente começa a perceber isso? Eu me lembro uma vez, nós estávamos numa conferência no Paraná, e o cidadão que estava apresentando disse, nós somos aqui aproximadamente 8 mil pessoas. E eu de repente parei e ouvi aquilo de meu pai. Somos aqui no Paraná reunidos 8 mil espíritas e não fizemos um mundo melhor. Então isso quer dizer o quê? Que no nosso dia a dia, nós penduramos tudo que nós aprendemos aqui, vamos lá para fora e vivemos no mundo. Arrancando os cabelos para um lado e para o outro, gritando no trânsito igual louco, empurrando na fila, furando fila, brigando por um espaço, arrancando os cabelos porque o fofo foi embora, porque a fofa foi embora, porque não sei quem desencarnou. Então nós temos a informação, mas não temos ainda a consciência da informação. E aí desencarnamos, chegamos do outro lado perturbadinho, também passamos por esse processo, porque nós tínhamos a informação, mas não tínhamos a consciência. E aí vem meio que o desespero, a gente olha para lá e diz, meu Deus, era verdade. E a gente fica surpreso, é. Não era brincadeira não, era verdade realmente o que nós estudávamos lá com aquela mocinha no centro espírita. Estamos vivos. Bora lá.
0: Quase todos permanecem estonteados nos primeiros dias. Se entregues à própria sorte, seriam fatalmente agredidos pelas entidades perversas ou habilmente desviados por elas do bom caminho de restauração gradual das energias interiores.
1: Então, se essas queridas almas que desencarnam, que ficam meio naquele processo onde eu estou, o que eu estou fazendo? Se ficassem à sorte, poderiam ser envolvidas por espíritos perversos, entendeu? E induzir, conduzir principalmente essa alma a fazer também a perversidade. Então eles estão ali na condição. Gente, o Pai do Céu está em todos os cantos, através dos seus filhos. Às vezes, quando a gente está num momento de loucura, que a gente diz assim, meu Deus, toca o teu telefone, é um amigo. Porque o Papai do Céu não vai se materializar. Ele usa os seus filhos para ajudar os filhos. Entendeu? É assim que a coisa acontece.
0: Esse perverso aqui não é mau, né? São doentes, né?
2: Perverso?
0: Por entidades perversas. Eles não são maus, estão doentes.
1: É, Júlio, nós sabemos disso. Nesse momento, eles são perversos. A essência deles é divina. Esse nós temos que entender. Vá lá que ele vai ser perverso com você. Se você for assaltado aqui por um espírito desse perverso, encarnado, ele te mata sem piedade. Então, naquele momento, é um espírito perverso. Mas a essência dele é divina. Então, ele não foi criado perverso. Ele está perverso. E precisa de tratamento. Precisa de tratamento, precisa ser recuperado, precisa ser isolado, inclusive, para não maltratar os seus outros irmãos, entendeu? Então, naquele momento, é sério isso. A gente não pode só filosofar sobre isso. A gente tem que ter bom senso. Então, naquele momento, naquela situação, está perverso. Está adoecido. Pode estar num processo de psicopatia mesmo. Mas tem um nomezinho, é o psicopata. Né? É aquela criatura que se desassocia, inclusive, da emoção e faz tudo muito friamente. Então, eles aqui estão numa condição de inimigos do Senhor, inimigos do bem. É mais ou menos assim. Eu não sou feliz, não vou deixar ninguém ser feliz. Eu não vou para a lua, não vou deixar ninguém ir. Tem pessoas que adquiriram o vírus HIV, tadinho, foi vítima, né? Adquiriu o vírus HIV, se revolta e diz, também vou contaminar todo mundo. Então é mais ou menos essa linha. A criatura não é feliz e não vou deixar ninguém ser. Não fui recolhido pela luz, vou arrebanhar o máximo possível. Porque é uma certa revolta. Entendeu? Então, se deixar essas criaturas aqui numa situação solta, vão ser envolvidas por esses espíritos, que naquele momento está perverso.
0: Daí a necessidade desses abrigos fraternais, em que almas heróicas e dedicadas ao sumo bem se consagram a santificadas tarefas de amparo e vigilância.
1: Após breve pausa, concluiu.
0: Além disso, teremos aí todo o equipamento necessário aos trabalhos que nos cumpre realizar.
1: Curioso, para variar, guardei silêncio e esperei. Meus irmãos, deu para entender a nossa lição? Deu? Muito? Foi bom para a gente? Foi joia? Olha aí. Joinha, joinha. Casa transitória, Rosane, porque ela não fica no espaço só. Ela é movimentada, entendeu? Colônia transitória é eu estou em trânsito lá. Ela não é uma, vamos dizer assim, não é uma colônia já para os espíritos celestes, que são as moradas celestes. A criatura está ali em trânsito, entendeu? Por isso chamado colônias transitórias. Muitas. Cada planeta com as suas colônias. Cada estado com as suas colônias. Cada cidade com as suas colônias. Por isso que a gente vai para lá e vai encontrar os manauaras. Aquelas pessoas, sabe, que a gente no dia a dia convive, né? Sim, a gente não conhece todo mundo de Manaus, né? Alguma colocação, gente?
0: Tem lá no livro dos Mensageiros, onde ele fala que quando os espíritos nessa situação, eles não são colocados para dormir.
1: Qual a situação?
0: De perturbação, né? Quando desencarna em perturbação.
1: Não, ali naquele caso ali, é estado de loucura mesmo. Eles estão em estado de perturbação por quê? Sabe quando tu acorda assustado à noite? De repente alguém te levanta, tu acorda, não sabe nem quem você é? Você já passou por isso alguma vez? Que você diz assim, meu Deus, que mundo é esse? É onde eu estou? E aí demora para você ir caindo a ficha e perceber que é a tua casa, que é teu quarto, que você é você, né? Então, é esse processo de perturbação, é o processo do desenlace, do sair do corpo e de entender a condição que se encontra, entendeu? Ele está confuso. Ele não imaginou, primeiro, que ele estaria vivo. O fato de olhar para o seu corpo, ele se vê. Ele diz, como que eu estou morto se eu estou me vendo? Estou falando, estou sentindo. Entendeu? Então, é perturbador essa situação de você não conseguir entender. Ajuda muito você ter pelo menos a informação de que o espírito não morre. Porque é muito mais fácil você conversar. Olha, é o seguinte, lembra do estudo? Obreiro da vida eterna? Lembrou? Ok. Aquilo é real. Aí a pessoa diz, é real. Puxa, dá para voltar de novo? Dá, minha filha. Daqui a algumas décadas, mas não mais com esse corpo, outro corpo. E te falo que tu vai começar tudinho. Preparar para reencarnar, entrar no ventre da mãe, passar 9 meses quietinho lá, só com um bigozinho, nasce, aí amamentar no peito de mãe, aprender a comer, aprender a caminhar, engatear, aprender a falar, vai para a escolinha, aí tu chega na fase de adolescência, faz um monte de besteira, a fase de adulto, continua fazendo, até a ficha cair, meu filho, já foram 40, 50 anos para te lembrar que tem um espírito que tu começa a pensar na morte, meu Deus, eu vou morrer, né? Chega de 50 anos, você começa a pensar, né, opa, quem eu sou, de onde eu vim, ninguém está me escutando, ninguém está me vendo, eu estou num pesadelo. E a pessoa fica nesse estado de perturbação. Não é o caso lá, que era loucura mesmo.
2: É loucura mesmo. Não tem como desmaiar.
1: Não tem, nem de conversar.
2: Nem de conversar.
0: São raros.
1: Tem uns que ficam dormindo, que não querem acordar. A gente vai estudar bem isso nesse livro, você vai gostar. Aqui ele vai dar N situações. E olha, ele vai dar uma puxada na orelha no horário do velório. O povo vai para velório para contar piada. É para acabar.
3: Nós que temos essa consciência, que podemos nos preparar, mesmo assim, vamos esquecer do caminho desencarnado.
1: Aí depende, do que? Eu sei e eu vivo o que sei. Entendeu? Eu vivo o que sei. Até porque eu sou conduzida para o espaço que eu vibro. Tu tá entendendo? Então não é uma questão de dizer assim, eu vou para um lugar. Não, não vamos, nós já estamos. Eu estou aqui encarnada e eu vibro com uma colônia. Eu vibro com um grupo. Os meus comportamentos, os meus pensamentos me fazem vibrar com um grupo. Quando eu saio do corpo, eu só vou ver com quem eu estava vibrando. E continuar convivendo com eles. Num livro Revista Espírita, a de 1858, que é que nós estamos estudando, o cidadão que desencarnou era espírita. E ele pediu, deixou uma carta que o evocasse depois do desenlace dele. E aí o corpo estava sendo... Kardec, está na Revista Espírita. O corpo estava numa sala sendo velado. Na sala ao lado estava um grupo evocando ele. O médium não conhecia o desencarnado. Não sabia o nome de onde era, para não se autossugestionar. Ele veio, explicou, contou, falou detalhes, falou particularidade. E normalmente a gente esquece sempre de falar alguma coisa. Ainda mandou o recado para a filha tal, para o filho tal. 2 horas depois. Entendeu? Então, gente, não existe regra quando se fala de seres humanos. Cada um com a sua, né? Sim. Oi, Rô.
4: É porque o livro dos Espíritos fala da questão da emancipação da alma, né? E a gente faz isso todas as noites naturalmente, só que é inconsciente. Acredito eu, se a gente visse esse momento do sono como esse treinamento, né? Pra gente poder estar em paz com a nossa consciência e também entrar em contato com esse mundo que é o nosso mundo, nossa vivência real. Acredito que essa transição seria menos penosa, já que todos nós vamos morrer de qualquer jeito.
1: E a gente tem que entender que exercitar o desencarne não é esperar acontecer, é encarnar. Quem já leu Voltei, do irmão Jacó, ele era espírita, o Frederico Finig, né, que foi inclusive presidente da Federação Espírita, foi ele que fundou a editora. Quando ele desencarnou, ele processou, legal, estava no hospital. E ele já queria, o pessoal querendo dar a sopinha para ele, não, não precisa, não, vai devagar, porque não é assim não, né? E é interessante que quando ele depois se recupera, a estabilidade, né, a adaptação, sem estar no corpo físico, eles saem para fazer um trabalho numa zona, é bem difícil. E alguns espíritos que estavam lá, ainda em condições bem complicadas, reconheceram ele. E aí disseram, ih, o cara, hein? Não tem nem luz própria, é escuro igualzinho a gente. Tira mó sarro dele. E ele era o dialogador, aquele que doutrinava com os espíritos, na verdade. Aquele que se eleva será rebaixado. Podemos ir fazer a nossa prece?
5: Isso.
1: Foi bom, né, gente? É gostoso de estudar,
5: ótimo,
1: né?
5: Ótimo.
1: Então vamos fazer a nossa prece. É notório, Senhor Jesus, o teu carinho e a tua presença nesta sala, através das lições, através da inspiração, através do sentimento que brota em cada um de nós. Muito obrigada, Senhor. Muito obrigada, amigos espirituais. E perante tantas informações que nos foi concedida nessa noite, ajuda-nos, Senhor, a usar essa chave da liberdade consciente com maior responsabilidade e com maior maturidade. Ajuda-nos a usar o pensamento da forma coerente, daquele que sabe que o ato de pensar também é tão responsável pelo mesmo ato de realizar. Muito obrigada, amor de nossa vida. Muito obrigado a todos vocês, amigos espirituais. E nos envolve, Senhor, na Tua paz.

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1: Onze horas e 42 minutos.

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8: Olá, amigos! Muito boa noite! Sejam bem-vindos ao nosso programa Pode Arte no Espiritismo, o podcast que divulga o belo criando o bem. Eu sou Raíssa Silva, sua apresentadora, e aqui mergulharemos no universo da arte espírita, explorando como a criatividade pode ser uma ponte entre o mundo material e o espiritual. Nós vamos receber artistas, escritores, músicos, dançarinos, pintores, produtores de conteúdo e cinema que trazem em suas obras reflexões sobre esse imenso mundo espiritual. Prepare-se para uma jornada de beleza e conhecimento, onde a arte se torna um canal de luz e inspiração. Boa noite a Regina, que se tornou membro do canal, seja muito bem-vinda. Boa noite a todos que vão chegando. E para a gente começar com um momento de vibração, eu vou hoje cantar uma música, a oração de São Francisco de Assis.

Boa noite para quem está chegando. Raquel, querida, uma boa noite. E hoje, minha gente, nós teremos um convidado muito querido, o Wellerson Santos. Mas essa é uma live extraordinária, porque nós fazemos a live do Pod Arte a cada 15 dias. E o Wellerson, ele não faz lives, ele só faz trabalhos presenciais. E aí, como eu estive com ele presencialmente, a gente aproveitou e gravou esse momento. Então, eu vou estar aqui compartilhando com vocês, mas estou aqui nos bastidores para responder, para a gente conversar também. Então, vamos ficar aí com a entrevista do Wellerson. Então.

0: E hoje, gente, nós teremos a alegria de receber o Wellerson Santos. O Wellerson, gente, ele é escritor, palestrante, natural de Carmo da Mata, interior de Minas Gerais. Ele é nascido em lar espírita e, nos 9 anos de idade, ele já lia as obras de Emmanuel, o Livro dos Espíritos. Com 12 anos, incentivado pelo seu avô Ulisses, o Wellerson já fazia pequenos comentários em reuniões públicas no centro Paulo de Tarso, que foi fundado por sua família, no interior mineiro, e desde então ele não parou de divulgar a doutrina pelo Brasil, pelo mundo. Boa noite, Wellerson.
1: Boa noite, Raíssa. Boa noite aos nossos internautas que nos acompanham pelos canais que divulgam este programa. É muito bom estar aqui com vocês essa noite. Podemos refletir em torno da arte, esse movimento tão importante que leva a mensagem do Evangelho de Jesus para tocar os corações de uma maneira diferente, no meio do sentimento.
0: Wellerson, a gente agradece muito por você ter topado participar. A agenda do Wellerson é super lotada, gente. Então, a gente excepcionalmente está fazendo essa gravação presencial. Então, muita gratidão por ter aceitado participar. O nosso primeiro bloco, Wellerson, ele se chama Papo Afinado. E ele é uma conversa descontraída mesmo para conhecer mais a sua trajetória, suas inspirações artísticas. Então, gente, além de tudo, né, que eu falei do Wellerson, ele tem um trabalho super diferenciado, que é um trabalho com teatro. E é um trabalho muito lindo porque ele leva o teatro dentro dos centros espíritas. Então, eu queria saber de você, Wellerson, como que começou essa sua jornada artística com o teatro?
1: Bom, Raíssa, nós trazemos desde a infância, né, as tendências que vão se manifestando à medida que a gente vai se desenvolvendo. E desde a escola, né, fundamental, nas apresentações artísticas que haviam na minha cidade, eu sempre era o primeiro aluno a desejar participar, fosse através da dança, fosse através do próprio teatro, da comunicação. Isso foi sendo introjetado dentro de mim como uma proposta que eu acreditava que me fazia muito bem. Depois, quando ingressei no movimento espírita na mocidade, cá em Belo Horizonte, participando da Mocidade Espírita Joana de Ângeles, depois da Mocidade Espírita Maria João de Deus, diversas vezes participei de alguns teatros, sempre de maneira muito informal, nada que fosse. É realmente uma prática constante na minha vida. Mas as apresentações artísticas, realmente, dentro do movimento espírita e no canal do YouTube que hoje nós temos, foi na época da pandemia. A espiritualidade, em certa ocasião, nos orientou para que a gente pudesse fazer um trabalho para as crianças. Eu tinha uma experiência já grande na evangelização infantil, onde esporadicamente fazíamos alguns personagens, algumas apresentações nas aulas que nós dávamos, e agora trazer isso para a internet por meio dessas apresentações. Então, uma vez por semana, todos os sábados pela manhã, às 10 horas, nós temos o nosso canal no YouTube, uma história infantil, que vem sempre com uma música também infantil, com temas diversificados, para serem utilizados pelas famílias, pelas casas espíritas, os evangelizadores. Então, foi mais ou menos assim que surgiu.
0: Muito bom, Wellerson, maravilha. Depois a gente vai colocar o canal no YouTube aí para vocês acessarem também. E a pergunta que não quer calar, Wellerson, quantos personagens você tem? Gente, vocês vão acessar aí o canal no YouTube do Wellerson. É uma festa, porque tem muito personagem. Você tem essa conta de quantos personagens você tem?
1: Não tenho. Eu tenho realmente diversos personagens, porque cada história que nós contamos lá no canal do YouTube é com um personagem diferente, nós caracterizamos com os personagens, então, assim, já perdi as contas de quantos são, mas são bastante.
0: Muitos, né?
1: Tem
0: E tem
1: muitos.
0: algum que é seu favorito? Ou sua favorita, né?
1: Na verdade, os personagens, eles são como filhos, né? São gestados. A gente pensa, reflete sobre o que quer levar, mas eu posso dizer que existem dois personagens bem marcantes para mim. Um deles, que é para as crianças, que foi um personagem que começou a fazer as apresentações iniciais, que foi o Tunico. É um personagem, um palhaço, que fanhoso, que se comunica com as crianças, que fazia as mágicas, que apresentava as histórias. Então, a partir dele, todos os outros foram surgindo. E para o público adulto, os trabalhos que nós realizamos teatralmente, nós temos uma personagem, que se chama Vovó Luzia.
0: Minha favorita, gente.
1: Né, na minha avó.
0: Ah, que amor.
1: Embora não seja os trejeitos dela, e nem a forma como ela falava, é uma caricatura, é claro, mas é a expressão do meu amor, do meu carinho por ela. Hoje ela já se encontra no mundo espiritual, mas foi o maior amor da minha vida, ver a minha avó, é uma forma de homenageá-la, dela estar presente comigo. Então, a avó Luzia é um personagem bem marcante, que fala o coração não apenas das pessoas adultas, como também das crianças, embora seja um personagem realmente voltado para o público adulto.
0: Que lindo, muito bom. E Anderson, como que você sente que as pessoas respondem às suas apresentações nos centros espíritas? Porque hoje já é raro, né, a gente ter arte dentro do centro, música ainda está engatinhando, mas teatro é algo ainda mais raro. Como que é essa resposta das pessoas dentro do centro? Você acha que tem alguma coisa para melhorar ainda?
1: Sem dúvida, Raíssa. Nós temos no nosso movimento espírita um grande preconceito ainda em relação à arte dentro da casa espírita. Embora nós acreditemos que isso seja uma porta que vai abrir muitas possibilidades de comunicação, né, de despertamento de sentimentos. Por incrível que pareça, esse trabalho que nós realizamos com as crianças, por exemplo, no canal do YouTube, é pouco levado nas casas espíritas. Geralmente, quando vou fazer cursos de evangelização, nós fazemos apresentação com os evangelizadores, uma forma de incentivar que eles também façam, mas especificamente para as crianças, a gente tem apresentado poucas casas espíritas. Nosso movimento espírita não apoia muito a arte, né?
0: O
1: meu canal, por exemplo, no YouTube, nós temos poucas visualizações, embora seja divulgado. Olha, no Instagram a gente sempre está convidando as pessoas para poder acessar, mas de uma forma geral as pessoas não colaboram, não divulgam, né? Não entram para poder assistir, não divulgam para que outros possam conhecer. Mas às vezes que nós temos feito, temos tido assim, um retorno bem positivo das pessoas, né? Para o público adulto, numa expressão bem menor também, essas apresentações. Nós geralmente fazemos isso nos encontros da Fraternidade Sem Fronteiras, que é um mundo que nós fazemos parte, que a gente pode falar
0: um pouco sobre isso daqui a pouco.
1: Então, geralmente a gente faz as apresentações e na Casa Espírita mesmo, com uma menor frequência.
0: Muito bom, obrigada. E, Anderson, do ponto de vista de quem faz teatro, você acha que essa prática pode ajudar as pessoas no processo de transformação interior, a lidarem com as suas próprias emoções?
1: A arte, ela tem esse poder, né, de cura. Ela abre portas para que nós possamos vivenciar realmente as emoções de uma forma muito verdadeira. Por mais que seja uma interpretação do personagem, você acaba tendo que entrar dentro dele, sentir aquelas emoções. Então, isso faz despertar dentro de nós muitas movimentações positivas, de forma que a gente perde um pouco a timidez, a gente começa a aprender a se comunicar melhor com as pessoas, né? Ter aquela comunicação que atinge o outro, que fala de forma verdadeira. Então, a arte, ela tem essa possibilidade, né, de ampliar os nossos horizontes, de não ter barreiras, embora nós acreditemos que a arte espírita precisa ser uma arte responsável, né, com o conteúdo que leva as pessoas, mas ela nos abre condições de trabalho de forma a favorecer o que essa comunicação chegue de maneira lúdica aos corações. Uma história fala muito mais do que a teoria. A teoria, ela com certeza informa, esclarece, as pessoas obtêm conhecimento, mas a história, ela toca fundo no coração de quem escuta. Eu tenho tido oportunidades, às vezes, de viajar, né, por muitos lugares, e às vezes passam 2, 3, 4 anos, e a gente volta naquela cidade, sempre tem alguém que chega e diz, nossa, aquela história tal, até hoje eu me lembro. Às vezes eu nem lembro que história é, e a pessoa sabe a história como foi, que isso falou no coração dela, né? Não é por outro motivo que a pedagogia, né, utiliza-se na história como mecanismo de aprendizado. Dentro das escolas, no universo infantil, a história tem um valor tremendo. E conosco, nós que já somos adultos, também tem um significado muito grande a história da nossa vida, que nos marca realmente profundamente.
2: Quando Jesus esteve aqui na Terra, amiguinhos, ele conviveu com muitas pessoas. Uma delas foi Zaqueu. Quando Jesus esteve na cidade de Jericó, algo aconteceu que ficou marcado pela história do Evangelho. Jericó era uma cidade que ficava bem próxima de Jerusalém. E ali vivia um homem muito rico, chamado Zaqueu. Eu mesmo vivia lá em Jericó e era cobrador de impostos. Cobrava as taxas, muito dinheiro, para ser repassado para o Império Romano, porque o Império Romano é que nos comandava. Mas os judeus, aqueles que eram da minha mesma raça, eles não gostavam de mim, porque eu trabalhava para o Império Romano. Então eu era perseguido e sempre ficava muito triste. Sabem por quê? Porque eu queria ter amigos e não tinha. Todos me menosprezavam, porque eu tinha muito dinheiro e esse dinheiro era por causa do meu trabalho. Um dia eu escutei falar sobre Jesus e o meu coração bateu tão firme, tão forte. Eu queria porque queria conhecer esse homem. Eu estava trabalhando lá na alfândega, que era o lugar onde eu trabalhava como cobrador de impostos, quando eu ouvi dizer que Jesus estava chegando na cidade de Jericó. Eu corri para a cidade, bem lá no centro, onde eram as ruas, todos esperavam Jesus passar. Eu era e sou muito baixinho, então não conseguia enxergar, porque toda a multidão estava em volta. Todos queriam ver Jesus passar. Eu, então, resolvi subir em cima de uma árvore para poder ver Jesus passar. Quando eu vi, Jesus estava vindo pela estrada. Ao aproximar-se de mim, eu fiquei tão encantado com a presença de Jesus, aquele homem sereno, doce, meigo, que olhou para cima e disse assim: Zaqueu, desce já daí, porque hoje me convém ir à sua casa. Meus amiguinhos, eu quase caí da árvore. Fui ao encontro de Jesus. Estava tão feliz, porque Jesus ia na minha casa. Então eu corri lá para a casa onde eu morava, pedi à minha esposa para fazer uma comida bem gostosa para receber Jesus e os seus apóstolos. Quando a tardinha estava caindo, a noite quase chegando, eu fiquei na porta com a minha esposa e meus dois filhos, esperando Jesus chegar. Quando, de repente, ele apareceu lá na estrada, eu fiquei tão feliz. O meu coração de novo começou a pulsar. Eu desci as escadas da minha casa, abracei Jesus e disse para ele: hoje, Senhor, a alegria chegou na minha casa. Seja bem-vindo. Jesus entrou para dentro da minha casa. Nós fizemos uma grande festa. Foi uma noite muito feliz. Os apóstolos estavam junto com ele. Jesus conversou bastante comigo, mostrando a importância da riqueza. O dinheiro que nós possuímos, ele pode ser usado para nós mesmos, mas também para as pessoas que são mais necessitadas. Precisamos saber repartir aquilo que nós temos. Conversamos muito. E quando Jesus já estava indo embora da minha casa, eu o abracei de novo e disse: Senhor, eu te prometo que amanhã eu darei metade dos meus bens para os pobres. Vou dividir as minhas riquezas para aqueles que não têm nada. E aquelas pessoas a quem eu cobrei de forma indevida os impostos, eu vou restituir 4 vezes mais. E foi assim, amiguinhos, que eu transformei a minha vida e comecei a seguir a Jesus, a aprender os seus ensinamentos para me tornar um homem de bem. Gostaria de convidar você, amiguinho, para também conhecer Jesus, esse homem que modifica a nossa vida, que traz muitas lições, muito amor para o nosso coração, aprendendo sempre que tudo aquilo que nós temos, nós podemos utilizar para nosso próprio proveito, mas precisamos também, amiguinhos, saber dividir com aqueles que nada têm. Essa é a minha história, a história de Zaqueu, e espero que vocês tenham gostado. Até logo, amiguinhos!
0: E agora a gente vai para o nosso segundo bloco agora, que se chama Desbravando o Espiritismo na Arte. Nesse bloco, a gente pega alguns trechinhos de livros espíritas e comenta esses trechos. Eu trouxe aqui 2 trechos, que é do livro Espiritismo na Arte mesmo, e é de uma parte que se chama Teatro, Meio de Educação Intelectual e Moral.

0: pessoas, nós recebemos esse conhecimento de que os espíritos nos influenciam. E por vezes eles nos comandam. Como que isso se dá em termos de arte? Qual a importância da gente tomar um cuidado com a arte que a gente consome?
1: Toda arte, Raíssa, ela sofre alguma influência externa, interna. E nós que somos espíritas, nós sabemos também que existe a influência espiritual por detrás da expressão da arte, seja ela qual for. É muito importante que nós, artistas, sejamos bem afinados com a espiritualidade, de forma que esse trabalho ele abre campo para que os benfeitores espirituais estejam junto conosco, nos inspirando, nos auxiliando, que a arte de qualidade ela chegue com a informação positiva, que não traga ali as marcas, né, das nossas convicções, as nossas crenças, ou de um conteúdo que não seja desejado, né? Seja um conteúdo negativo sendo trazido. Nós temos hoje na nossa sociedade essas centrais maravilhosas, os conteúdos nos fazem refletir, nos fazem pensar. Existe a licença poética, né, que abre campo para que na sociedade as pessoas tenham a liberdade de tratar de quaisquer assuntos. Nós temos muitos artistas consagrados, né, que conseguiram fazer esse trabalho com maestria. Mas, por outro lado, nós temos também a arte apelativa, que é aquela, um conteúdo sexualizado, com conteúdos, às vezes, que trazem marcas muito profundas àquele que assiste também. E a gente é responsável pelo que a gente desperta no coração do outro. Tem um livro do Espírito Manuel Filomeno de Miranda, pela mediunidade de Paulo Franco, que se chama Nas Fronteiras da Loucura. É um livro que fala especificamente do carnaval, dessa festa popular que nós temos principalmente no nosso país. É uma festa criada com o intuito de trazer alegria, um movimento festivo, quando vivenciado de maneira positiva, realmente gera, né, esse bem-estar nos corações, mas que foi muito deturpado no transcorrer da história. Né? Hoje a gente tem uma expressão muito sexualizada no carnaval. Nesse livro, o benfeitor espiritual conta que nos períodos que antecedem o carnaval, as pessoas responsáveis pela criação das fantasias, né, dos carros alegóricos, que é realmente o que todo mundo espera, né, na avenida, ver a beleza ali colocada, muitas vezes carnavalescos, essas pessoas, designers, né, eles durante o sono físico são levados para regiões realmente às vezes trevosas, né, onde os espíritos já fizeram seus croquis, as fantasias, né, transmitem a eles, e eles acordam, às vezes, pela madrugada, de manhã cedo, achando que é da mente, e já vem tudo aquilo já trazido do mundo espiritual. Então, da mesma forma que nós temos essa influência negativa, a influência positiva também chega, né, para quem é artista, que está aberto à arte. Quando os relatos de pessoas, inclusive, que não são espíritas, né, do meio musical, dizendo que às vezes acordam pela madrugada, escrevem a canção, que vem de uma vez só, junto com a melodia, não sabem de onde vem aquela inspiração. Nós temos, inclusive, pela internet, por isso podemos falar, como o Sartre contando, de vários, tocando em frente, né, que ele considera ser uma música psicografada, porque foi algo que surgiu assim, de repente, né? Então, são expressões realmente que influenciam todos nós. Pode influenciar de maneira negativa. Canção, por exemplo, a música ela tem o poder de envolver as nossas emoções, né? E faz a gente despertar sentimentos, rememorar coisas que nós vivemos. Então, a depender do estilo musical que a gente escuta, isso gera dentro de nós melancolia, tristeza, depressão, alegria, prazeres, né? Desperta sentimentos sexuais. Então, nós somos muito responsáveis pelo que a gente leva através da arte.
0: Muito bom. E o outro trechinho que o Esteta traz é: no entanto, como em nossos autores contemporâneos, o que domina é sempre o tema do amor culpado, do amor doentio. Assim se aguçam os apetites carnais, como você estava falando, né? Alimentam-se as paixões, precipita-se a decadência do teatro e trabalha-se para a corrupção geral.

0: que a gente mais lê na arte são esses temas mais do dia a dia, né? Às vezes de um instinto mais primitivo, né? De sexualidade, estimulando uma sexualidade exacerbada, ou as músicas de problemas do dia a dia mesmo, né? De um amor culpado, né? Onde a gente tem a sofrência aí que traz, né? Na música. E eu queria que você falasse do outro lado, que você falasse do amor universal. Porque o Ellerson, gente, ele também faz um trabalho com Fraternidade Sem Fronteiras, ele é coordenador de caravana da educação. Então eu queria que você trouxesse um pouco desse seu amor universal que você compartilha, se quiser contar pra gente um pouco da sua experiência com fraternidade, com as crianças, e como você leva a arte lá pra África também, né?
1: Essa questão que você trouxe, né, da mensagem do Esteta, ela é muito importante nós refletirmos, né? Porque a mensagem, ela sempre precisa ser consoladora. Uma mensagem positiva, uma mensagem que gere alegria, bem-estar nos corações, né? É uma arte realmente com responsabilidade, a arte espírita. Nós não podemos também nos fechar, né, a outras experiências, as outras questões, que às vezes quando a gente fala sobre arte espírita, as pessoas acham que somente o texto embasado em Kardec, o Evangelho de Jesus. Claro que nós precisamos fazer um conteúdo de acordo com a doutrina que nós professamos. Mas existem muitos textos, né, que não são espíritas, que também revelam positividade, também trazem a mensagem que engrandece. A gente precisa realmente fazer a peneiragem, né? A análise, a fé raciocinada que Kardec nos apresenta, para que a gente possa levar o melhor àquele que está nos ouvindo. A Fraternidade Sem Fronteiras é uma organização, né, não governamental, que completou no ano passado 15 anos de existência, hoje realiza trabalho em mais de 8 países, entre eles a África e o Brasil, buscando levar a alimentação, a saúde, a educação, a dignidade, o coração de muitas pessoas. Hoje nós atendemos a 37 mil pessoas. É um trabalho que sobrevive por meio de doações, onde os seus pilares é a espiritualidade, é o processo sustentável, né? São os valores e a dignidade humana. E dentre a proposta da caravana de educação que nós coordenamos, um dos braços é a arte. Nós levarmos por meio de histórias, por meio de personagens lúdicos, por meio da música, o conteúdo que edifica os valores da nossa alma. Porque a fraternidade não tem nenhuma vinculação religiosa. É um trabalho mais abrangente, onde nós trabalhamos as qualidades e virtudes, mas sem ter um enfoque no campo da religiosidade, mas sim da espiritualidade, que é muito mais amplo. Então, todas as vezes que nós vamos, nós levamos histórias, estímulos com os personagens, para que as crianças, elas tenham esse momento, né, de ludicidade. As crianças da África, especialmente Moçambique, que é a região onde nós visitamos com maior frequência, elas têm um poder de criação que nos encanta, né? Elas pegam uma caixinha de fósforo e fazem dela um carrinho, né? Isso mostra a imaginação da criança, como ela vai além. Então, quando a gente chega com um personagem, com roupas coloridas, com uma peruca, com uma voz diferente, isso traz um encantamento, um brilho no olhar daquelas crianças, que faz com que a gente se sinta motivado de fazer cada vez mais. E a gente percebe como é que toca, né, o coração daquelas crianças, uma movimentação tão simples, tão fácil de ser feita. Então, se nós nos abríssemos mais a essa proposta da arte, nas nossas casas espíritas, eu acredito que isso abriria muitas portas para as crianças, para os jovens, até mesmo para os adultos. Né? Nós não temos uma cultura ainda espírita de valorizar essa arte. Basta nós vermos os cinemas, quando lançam um filme espírita. Às vezes os próprios espíritas não comparecem, às vezes criticam sem conhecer, sempre encontram um pontinho ou outro para denegrir no trabalho que foi feito durante anos. Né? As peças espíritas geralmente também não têm grande ibope, né? O uma que outra que tem uma maior frequência. E na nossa casa espírita, quando há música, quando há teatro, não há também um envolvimento. Você canta, eu sei, e com certeza deve ter experienciado muitas casas espíritas, que ali na hora da harmonização você está cantando para os espíritos, porque os encarnados estão conversando, estão batendo papo, estão olhando o celular. Então nós ainda não temos ainda aquela cultura de nos assentar para poder sentir. A arte é sentimento, né? Aquilo que o artista está apresentando e quer trazer para o nosso coração, deixar fluir de dentro de nós aquela energia positiva. Aqui nós estamos toda hora dizendo artista, né? Não me considero um artista.
0: Imagina se fosse, né, gente?
1: Não, não. Eu acho que eu sou uma pessoa que se dedica à divulgação do Evangelho de Jesus, que encontrou na arte uma maneira de levar isso. Porque o artista é aquele que é formado, que trabalhou, que se esforça, né, para poder...
0: Já se formou em várias equipes, gente. É que você não sabe, eu não lembro, né?
1: Então, assim, a gente se considera alguém que realmente tem tentado, né, levar da melhor forma possível aos corações que se interessem por isso.
0: Olha, que coisa linda, gente. Acabou meu roteiro, mas eu devia ter feito um roteiro com 1000 perguntas, porque foi maravilhoso. Olha, sua gratidão enorme pela sua participação. Eu gostaria de pedir que você deixasse um recadinho para o pessoal que está em casa.
1: Gostaria de agradecer a Raíssa pelo convite, agradecer aos nossos internautas que nos acompanham, convidá-los para conhecer também o nosso canal, né? Basta procurar no YouTube o Emerson Santos Espiritismo, além desse conteúdo infantil. Nós temos os programas com a vovó Luzia, né? Que são com os livros que nós psicografamos, dois trabalhos específicos que nós fizemos, o Provérbios de Luz, sobre os ditados populares, o outro, o Espírito da Letra, com músicas populares brasileiras analisadas à luz do Espiritismo. E tem um trabalho específico, que é também Menino dos Meus Olhos, que se chama Era Uma Vez para Adultos. É um trabalho que a espiritualidade nos orientou a fazer, relacionado às histórias do imaginário popular, algumas delas à Disney, onde os benfeitores psicografaram as mensagens, analisando essas histórias, e nós fizemos 30 programas com os personagens à Disney. Então, é uma caracterização que nós fazemos, né? E os personagens é que falam sobre as histórias dos livros. A gente convida os nossos internautas para poder conhecer o trabalho. Mas se nós pudéssemos trazer uma mensagem final, seria aquela de nos unir em torno de uma proposta tão positiva como essa, que é da arte, de forma que nós possamos valorizar os nossos artistas espíritas, nós possamos divulgar, participar mais, nos envolver, entender a proposta sem antes criticar, analisar realmente, né, aquilo que é produtivo, aquilo que deve ser levado adiante, que deve ser silenciado. Existem também, né, no nosso movimento espírita, algumas expressões que não são positivas, em todos os lugares há, e a gente precisa ter esse critério, que é o nosso, né, de separar o joio do trigo, dito por Paulo de Tarso, né, examinar tudo, retém o que é bom. E essa é a proposta do Espiritismo, realmente, né, de análise de tudo aquilo que a gente absorve, escolhendo sempre o que é melhor. Que a arte, o belo e bom, né, possa falar dentro do nosso coração, para que a mensagem do Evangelho possa ser levada aos corações com muita responsabilidade, com muito carinho, com muito amor, como Jesus fazia, porque ele contou histórias, né, Jesus? A mensagem do seu Evangelho é bordada de simbologias, de metáforas, onde ele nos traz as suas parábolas, que permanecem até hoje, estão vivendo nossos corações, a nossa gratidão.
0: Que lindo, muito obrigada, Wellington. Vamos curtir mais um pouquinho do trabalho do Wellington aí.
2: Imaginei que nós, os seres humanos, nos parecemos muito com os lápis, sabiam? Sabe por quê? Há pessoas que adoram vestir vermelho, há pessoas que gostam de vestir laranja, preto, e há aqueles, inclusive, que só vestem branco. os médicos, os enfermeiros, há pessoas que gostam de roupas que brilham à noite. Há várias opções, vários tipos de roupas, assim também como as cores dos lápis. Mas não é só isso. Olha para vocês verem. Aqui nós temos um lápis grande e tem também um lápis pequeno. Há pessoas que são altas, há pessoas que são baixas. Algumas pessoas têm a ponta muito fina. Nós podemos comparar com a língua, que às vezes fala coisas que não deve. Fere as pessoas, magoam. Há outras pessoas que têm a ponta quase inexistente. Veja esse lápis, está sem ponta. São pessoas, às vezes, que falam de forma doce, mas que precisam também apontar a sua vida para poder melhorar a comunicação. Temos pessoas de todos os tipos. E as pontas dos lápis também são bem variadas. Há lápis que tem borrachas na ponta. E as borrachas na ponta amaciam, fazem apagar. Também na nossa vida, às vezes nós precisamos usar a borracha para apagar as coisas que nós fizemos de errado, transformando, melhorando. Assim as cores, meus amiguinhos, vão sendo colocadas no livro da nossa vida. Mas com tudo isso, vocês não sabem, foi o que eu aprendi. Eu aprendi que nós precisamos respeitar todas as diferenças. Precisamos respeitar as pessoas que são altas, que são baixas, pessoas que têm a ponta grossa, a ponta fina, pessoas que são gordinhas, pessoas que são magrinhas, pessoas que usam óculos, pessoas que não usam, pessoas que têm muito cabelo, pessoas que não têm cabelo. E assim, nós vamos aprendendo a não ter preconceitos. Sabe por quê? Como estou aqui colorindo a vida de Jesus, eu me lembrei dele. Jesus, quando esteve aqui na Terra, respeitou todas as pessoas. Ele sabia lidar com as diferenças. É, Jesus tinha no meio dos seus seguidores pessoas que eram consideradas de má vida. Às vezes ele conversava com mulheres que haviam escolhido caminhos menos felizes. Às vezes ele conversava com os cobradores de impostos. Jesus conviveu com todas as pessoas da sua época, respeitando a todos. Então, meus amiguinhos, é preciso que nós também possamos respeitar os nossos coleguinhas, as suas diferenças lá na escola. Na minha escola, por exemplo, nós temos coleguinhas de várias formas, coleguinhas que têm diversos tipos de comportamentos. E eu sempre busco respeitar, entendendo que cada um de nós temos uma cor diferente, um jeito diferente, mas em tudo há beleza, porque nós somos criados por Deus. Sabe uma coisa que me chamou bastante atenção aqui nos lápis? É, aqui nos lápis, todos eles têm grafite. Você sabe o que é o grafite? O grafite é que dá cor. A cor para nós podermos colorir ou escrever. Todos nós temos dentro do nosso coração a presença de Deus. Ele é o Criador de todas as coisas. Mas a nossa lição de hoje vai ficar com uma música. Uma música que fala da importância de nós sabermos escutar, de nós sabermos escrever, de nós deixarmos que realmente a presença de Jesus caia no nosso coração, faça presença dentro da nossa vida e nós possamos amar todas as pessoas. Vamos cantar comigo essa música para juntos podermos aprender?

0: Eu adoro essa música. Fala para eu ouvir, escreve para eu ler. É o ensinamento de Jesus, sempre nos ensinando para nós fortalecermos o nosso coração. Espero que vocês tenham gostado das minhas reflexões. Hoje eu aprendi bastante com os lápis, com as cores. Até logo, amiguinhos. Até mais.
1: Adoramos esse momento com o Wellerson Santos. E aí chegamos ao nosso final do nosso episódio. Agradecidos a todos que estiveram com a gente, que chegaram depois, aqui o Júlio, a Ana, o Ricardo, nosso amigo do NEP. Desejando então que tenham uma ótima noite. Esperamos que essa conversa sobre arte tenha tocado seus corações, ampliado a sua visão da importância da arte para todos nós. Se você gostou do episódio, deixa seu like, compartilha, nos siga nas redes sociais, no Instagram, @podarte_no_espiritismo, e nos vemos no próximo episódio, que estaremos com Gladstone Laje falando sobre poesia. Que a luz do Criador continue iluminando os nossos corações e as nossas criações. Fiquem com Deus.

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1: Meio-dia e 47 minutos.

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1: 14 horas e 16 minutos.

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Muito obrigado. Hoje, de certa forma, nós estamos comemorando 2 anos de conjunto e de muita alegria, porque nós sabemos que fizemos muitos amigos. Muito obrigado por esses 2 anos, muito obrigado por tudo que fizemos juntos, que Grupo Mensageiro somos nós e vocês. E essa música, eu convido todos a ficarem de pé, que ela marcou e faz parte da história de muitos de vocês e faz parte da nossa história. Deixe brilhar.

Olá, meus amigos, um dia de muita paz para todos nós. Sejamos todos muito bem-vindos ao nosso primeiro dia de estudo da obra, o livro A Gênese, de Allan Kardec. E nós vamos utilizar a tradução de Evandro Noleto Bezerra, da Federação Espírita Brasileira. O nosso propósito da família EOS, termos disponíveis no nosso canal todas as obras básicas da codificação kardeciana. Estamos completando o Livro dos Médiuns, estamos completando o Livro dos Espíritos, estamos fazendo agora também o Céu e o Inferno e vamos iniciar hoje o livro A Gênese. E todos os domingos nós fazemos uma live, que é o nosso Evangelho no Lar, e nós estamos fazendo o Evangelho segundo o Espiritismo. Então, nós estamos hoje estudando as cinco obras kardecianas. O Livro dos Médiuns já está bem no finalzinho, mas tem todo o estudo do Livro do Médium. Desde a introdução, já estamos nas dissertações espíritas, já no último capítulo. Então, esse é o propósito do EOS Manaus, o estudo das obras da codificação kardeciana e os estudos das obras psicografadas por Francisco Cândido Xavier. Então, nós temos bastante material aí disponível de estudo para todas as pessoas que desejam aprender verdadeiramente o Espiritismo. Hoje, 12 de abril de 2024. Vamos iniciar fazendo a nossa prece de gratidão para iniciarmos o nosso novo estudo, se Deus assim nos permitir. Vamos orar?

amor de nossa vida. Sabemos que essa doutrina é a terceira revelação prometida por Ti, Senhor. E a obra Gênesis vai nos trazer esclarecimento sobre a Gênesis, a criação, os milagres. Nós gostaríamos, Senhor da vida, que o Senhor, como sempre, possa nos dar força para termos a disciplina necessária para o estudo desta obra, o amparo dos nossos amigos espirituais para que possam nos ajudar na compreensão da obra. Cada vez mais essa nossa vontade firme de estudar para melhor servir. Para nós, uma alegria enorme estarmos aqui para iniciarmos um novo estudo, um novo trabalho. Te pedimos a tua permissão e o teu amparo, divino amigo, e agradecemos sempre ao amparo e à presença dos nossos amigos espirituais. Graça te damos, Senhor, que assim seja. E é exatamente isso na obra A Gênese, né? Nessa obra nós vamos estudar a Gênese, que é a criação, hoje à luz da doutrina espírita. Nós vamos estudar os milagres de Jesus e vamos estudar também as predições. Então, para que pudéssemos fazer, para que o professor Denizar pudesse fazer uma abordagem espírita, era necessário todos os livros basilares. Então, era necessário o livro dos Espíritos, porque é uma doutrina que estava surgindo. Então, se nós pegarmos a palavra alma, que ele pega em um livro dos Espíritos, ela tinha 1000 significados. Se nós pegarmos a palavra espírito, que a gente vai encontrar também no século XVII, século XVIII, também tinha outros significados. Então, era necessário que essa doutrina pudesse construir a sua base, fazer a definição dos seus vocabulários, dar termos a uma ciência que estava chegando, que estava iniciando. Então, era necessário que formasse toda uma base. Então, como falar da criação, como falar de milagres e como falar de predições se nós não tínhamos o conhecimento da matéria elementar primitiva, que é o fluido? Se nós não tínhamos a consciência, que é essa matéria, matéria elementar primitiva, nós não tínhamos consciência da individualidade do ser espiritual, nós não tínhamos consciência da pluralidade das existências, da pluralidade dos planetas. Então, para ter uma abordagem espírito, era necessário que houvesse algo previamente. Então, por isso o livro dos Espíritos, depois o livro dos Médiuns, depois o Evangelho, depois o Céu e o Inferno, e ele finaliza com o livro A Gênese. Então, vamos para a introdução? E quem vai fazer o trabalho da edição é a nossa querida Lígia, já solicitando que a espiritualidade possa sempre conduzi-la para agir da melhor forma possível no processo da edição, que irá sempre para o nosso canal. E é uma alegria enorme poder compartilhar com todos vocês que acompanham através do canal. Vamos lá, introdução, feita pelo próprio professor Allan Kardec. A primeira edição publicada em janeiro de 1868. E o professor Denizar, ele desencarnou em 1869. E sabemos que foi uma morte rápida por conta de um aneurisma. Esta nova obra, essa aqui é texto dele, tá? Esta nova obra é um passo a mais no terreno das consequências e das aplicações do Espiritismo. Um passo a mais. Conforme indica o seu título, A Gênese, ela tem como objetivo o estudo dos três pontos até agora diversamente interpretados e comentados.
primeiro, a Gênese, que é a criação. Então, nós temos a abordagem dentro da religião, nós temos a abordagem na filosofia, nós temos a abordagem na ciência como um todo, não é verdade? E cada um com as suas interpretações. Quando nós pegamos a Gênese na parte religiosa, aí é que nós vamos ter mais interpretações mesmo. Os milagres, que também tem os estudos e as interpretações, e as predições feitas pelo nosso Senhor Jesus, tanto os milagres quanto as predições. Então, a base do trabalho do livro A Gênese são esses três tópicos: a Gênese, os milagres e as predições. Em suas relações com as novas leis que decorrem da observação dos fenômenos espíritas. Então, agora nós temos novas leis, que são as observações espíritas. Então, na época, o Kardec tinha agora recursos para poder fazer uma abordagem, né? Kardec criou leis? Não. Por isso que a gente chama de revelação. Revelou as leis que já existiam, mas que não conhecíamos. Quantas leis naturais sempre existiram e nós não conhecíamos? Antes que houvesse, antes que existisse o microscópio, você sabia da existência dos micro-organismos? Mas pelo fato de você não conhecer, de nós não conhecermos, ele deixava de existir? Óbvio que não. Então, o fato de nós não conhecermos, isso não quer dizer que não exista, quer dizer que a gente não conhece. Então, existem muitas e muitas leis ainda que regem o universo que a gente também ainda não conhece. Então, o Espiritismo, ele vem revelando na condição de uma terceira revelação. Vem revelando. De que me vale entender sobre fluido há 2000 anos atrás? A gente ia dar conta? Não. Era necessário primeiro que Einstein viesse, identificasse o átomo. Depois, um pouco mais, vem outro, já identifica o quarks. Depois vem outro mais, já identifica. Então, é necessário que haja a ciência, de certa forma. Há um processo de evolução da ciência para que aí venha realmente a religião e faça uma revelação maior, mas já pautada em cima do que a ciência revelou. Entendeu? Em suas relações com as novas leis que decorrem do quê? Da observação dos fenômenos espíritas. Por isso é que é uma ciência, ciência espírita, porque é resultado de pesquisas, observações, comparações, anotações. Dois elementos, ou, se quiserem, duas forças regem o universo. Presta muita atenção nisso aqui. Olha, o professor Denizale, ele escreve espetacularmente. Então, ele vai dizer, se quiser, você pode chamar de força ou elementos. Quem são? Que rege o universo. Então, no livro dos Espíritos, fala na Trindade. Deus, Espírito e Matéria. Né? Deus, Espírito, e os elementos gerais é justamente Espírito e Matéria. Então, ele diz, dois elementos, ou se quiserem, duas forças, rege o universo. O que é reger? É governar, chefiar e organizar. Então, ele diz, mas tia, como é que é esse negócio de reger? A gente reger o universo. O que nós já aprendemos? Quando eu penso, eu penso. Quem é que pensa? Eu, espírito. Logo, eu atuo aonde? No fluido universal. Por isso a gente fala de um governo. Por isso que ele fala desse chefiar, desse organizar. Vamos pegar mais uma coisa. O nosso planeta Terra, ele tem as características materiais que a gente conhece, que nós também impregnamos, somos nós que construímos. Tem a própria construção da natureza, que é de ordem divina, e existe a construção psíquica do ambiente que nós estamos. De quem é essa construção? Nossa também. Então, é por isso que na condição desses dois elementos, eles fazem parte, como ele diz aqui, dois elementos, ou se quiserem, duas forças regem, governam, organizam o universo. Então, olha a nossa responsabilidade como co-criadores. Entendeu isso? Por isso é que ele usou a palavra reger. Quem é? O elemento espiritual, nós, os espíritos, e o elemento material. Eu, na condição de espírito, atuando sobre ele. E ele também atuando sobre mim. Porque para eu evoluir, eu preciso do quê? Da matéria, não preciso encarnar? Então, é um atuando sobre o outro, um governando o outro.
da ação simultânea desses dois princípios. Olha só, por isso é que ele diz, da ação o quê? É unilateral? Não é. É bilateral. É de lá para cá, daqui para lá. Da ação simultânea desses dois princípios resultam fenômenos e... Olha só aqui, ó. Da ação simultânea. Simultânea é o quê? Ao mesmo tempo. Pensei, atuou. Da ação simultânea desses dois princípios resultam fenômenos especiais que se tornam naturalmente inexplicáveis, desde que se abstraia de um deles. Então, quando é que se torna inexplicável? Se eu tirar um deles, não tem como explicar. Por isso que, olha só, da ação simultânea desses dois princípios resultam fenômenos especiais que se tornam naturalmente inexplicáveis. Quando é que ele vai se tornar inexplicável? Desde que se abstraia de um deles. Do mesmo modo que a formação da água seria inexplicável se não se levasse em considerações um dos seus elementos constituintes, o oxigênio ou o hidrogênio. Junto é água, separou não é mais. E a mesma coisa quando ele fala o espírito sozinho, não tem muito sentido, e a matéria sozinha também não tem muito sentido. É necessário que haja ação dos dois. Por isso que ele usa o termo, os dois têm que reger. Ao demonstrar a existência do mundo espiritual e suas relações com o mundo material, o Espiritismo fornece a explicação de uma imensidade de fenômenos incompreendidos e, por isso mesmo, considerados inadmissíveis por parte de certa classe de pensadores. Então, nós estamos aqui no século XIX, época de Kardec, saindo de um período de uma perseguição da Inquisição enorme, em que a ciência teve que negar o óbvio, porque senão seriam queimados na fogueira santa, né, que de santa não tinha nada. E, de repente, eles se viram numa situação que agora conseguiram, porque não tem mais, já chega uma hora que não dá para você negar por muito tempo o óbvio. Isso tem um tempo, cai... Vai cair tudo que é mentira, tudo que é engano, tudo que é mal vai cair, porque essa é a tendência de tudo aqui na Terra. O bem tem que dominar, o bem tem que permanecer. E aí o que que se aconteceu? Olha lá, por parte de certa classe de pensadores considerados inadmissíveis. Então não quero mais nem pensar nisso, isso aqui não existe, não quero nem entender como é. Mas cientificamente não pode provar. Então, o que se diz? Isso é inadmissível. Aí passou da negação total, né, para uma negação total. Embora as escrituras estejam repletas de tais fatos, quais fatos? Da criação, dos milagres e das predições, seus comentadores não conseguiram chegar a uma solução racional. Por quê? Porque sim. Porque é um milagre. Mas o que é um milagre? É um milagre. A ciência não tem como explicar, porque foi um milagre. Visto desconhecerem a lei que os rege. Qual é a lei que os rege? Espírito e matéria, que ele falou mais atrás. Então, se eu não entender espírito, se eu não entender a matéria na condição de um fluido universal primitivo, eu não tenho como entender a Gênesis, eu não tenho como entender as predições, eu não tenho como entender os milagres. Não dá. Por isso, quando a gente faz estudo, aí vocês podem dizer assim, tia, é a primeira vez que vocês estão estudando a Gênesis? A primeira vez que nós estamos estudando a Gênesis? Não. É a primeira vez que nós estamos gravando o Papo no Canal. Nós já fizemos o estudo de todas as obras básicas, da Gênesis em particular, essa é a segunda vez. O estudo detalhado é a segunda vez. Mas Livro dos Médiuns eu já perdi a conta, Livro dos Espíritos eu já perdi a conta. O Céu e o Inferno é a segunda vez também que nós estamos estudando e gravando. Então, quantas vezes a gente fala assim, gente, nós temos que estudar o capítulo do livro A Gênese chamado Os Fluidos, que é o capítulo o quê? 14. Né? O pessoal aqui já até sabe de estudar, que é a base.
Quando nós estudamos o livro Os Fluidos da Gênesis, o capítulo 14, a gente passa a ter uma responsabilidade e um cuidado muito maior com o que pensamos. Então, a lei que os rege, e quem rege espírito e matéria, é que giravam sempre dentro do mesmo círculo de ideias e em campos opostos, uns menosprezando os dados positivos da ciência, outros não levando em conta o princípio espiritual. Essa solução se encontra na ação recíproca do espírito e da matéria. Porque lembra quando a gente fala aqui de matéria, quando a gente fala de princípio inteligente, aonde que começou o processo de elaboração desse princípio inteligente? Num átomo, meus irmãos. Então, se o átomo ele tem um movimento inteligente, se um átomo faz uma ação inteligente, é porque nele habita um princípio inteligente que começa a ser elaborado. Então, a matéria ela é inerte. A matéria ela não tem nenhum movimento inteligente, ela não tem uma ação inteligente. Se o tem, é porque existe um princípio espiritual nela. E tem alguma coisa parada no universo? Nada está parado no universo. Mas, tia, essa mesa está parada? Não está. Nada está parado. Os átomos não estão parados. E o que eu acho lindo, quando a gente aprende um pouquinho, por isso que é necessário que haja uma evolução moral e evolução intelectual. Porque quando você tem uma evolução intelectual acompanhada da evolução moral, você passa a entender melhor a intelectual e você passa a respeitar muito mais a criação. Então, à medida que a gente vai estudando, que a gente estuda um pouco sobre o universo, que a gente vai estudar sobre o corpo, que é também o universo, eu faço uma pergunta. Em algum momento, algo está trabalhando de forma isolada? No universo ou no organismo? Nada. Gente, tudo é no coletivo. Tudo tem colaboração. Tudo está para trabalhar, para ajudar, para servir. E cada um fazendo o trabalho que lhe compete. No universo, no macro, como no micro. Então, é Deus dizendo assim para a gente: eu quero todos interagindo e ajudando uns aos outros. Eu não quero absolutamente nada isolado e sozinho. Essa é a lei que rege o universo. Então, a própria criação já nos mostra isso. Em tudo há colaboração. Em tudo há auxílio. E se um deixa de fazer, prejudica todos os demais. Então, a gente fala, quando que o planeta Terra teremos paz? Quando todos contribuírem para isso. Essa solução se encontra na ação recíproca do espírito e da matéria. Um age sobre o outro? Sim. É verdade que ela tira da maioria de tais fatos o caráter de sobrenatural. Porém, o que vale mais? Admiti-los como resultado das leis da natureza ou rejeitá-los completamente? Sua rejeição absoluta acarreta a negação da própria base do edifício. Ao passo que a admissão a tal título, suprimindo-se apenas os acessórios, deixa intacta a base. É por isso que o Espiritismo conduz tantas pessoas à crença em verdades que elas antes consideravam meras utopias. Então, negar tudo é tirar todo o cristianismo. É tirar todo o trabalho que Jesus fez. Não dá para tirar essa base.
Esta obra é, pois, como já o dissemos, um complemento das aplicações do Espiritismo. A aplicação do Espiritismo é a prática do Espiritismo mesmo. De um ponto de vista especial agora, os materiais se achavam prontos ou pelo menos elaborados desde longo tempo. Olha, então o livro A Gênesis, ele começou a trabalhar depois que terminou o livro Céu e Inferno? Não. Ele tinha esse material. Porque o que, que aconteceu? O Kardec, ele catalogou. Olha, isso aqui, junto aqui com esse livro. Esse daqui ainda não dá agora. E mesmo os Espíritos, a gente vai ver isso, tanto em obras póstumas, quanto nós vamos ver na revista Espírito, que muitas vezes os Espíritos falavam o quê? Guarda esse material, estude, fique aí refletindo no que você está estudando e guarde para o momento exato nós autorizarmos a publicação. Então, o trabalho de Kardec, ele estava sendo se monitorado pela espiritualidade superior. Então, é aquilo que eu digo. Quando a gente diz assim, eu gosto de ler Kardec, a gente pode dizer, eu gosto de ler os Espíritos superiores, comandado por Jesus Cristo. Porque quando a gente lê as obras básicas, nós estamos lendo os textos de espíritos superiores. Kardec faz comentários. Ou, aqui no livro A Gênesis, ele vai inclusive falar, ele está baseado nas interpretações e nas pesquisas realizadas com os espíritos, né? Repetindo, os materiais se achavam prontos ou, pelo menos, elaborados desde longo tempo. Mas

0: Espiritismo deve ser dito com clareza, a fim de que todos o possam julgar com conhecimento de causa. Cada coisa, entretanto, tem de vir a seu tempo, para vir com segurança. Uma solução dada precipitadamente, antes da elucidação completa da questão, seria mais uma causa de atraso do que de avanço, né? É a mesma coisa, a pessoa está chegando à casa espírita, está lá nos seus primeiros meses, você já quer passar todas as informações para ela, você vai adiantar a pessoa ou você vai atrasar a pessoa? Não tem condições, a pessoa não dá conta. A importância do assunto que aqui tratamos nos impunha o dever de evitar qualquer precipitação. Cenas do próximo capítulo. Vamos parar exatamente aí, marca no teu livro, você que está acompanhando em casa, porque hoje foi só a entrada da introdução. Nosso próximo encontro, se Deus assim nos permitir, poderemos dar a continuidade à introdução. Se você chegou até aqui o final, deixa seu comentário. É muito importante a gente poder ler o teu comentário. Não esqueça de curtir para que possa divulgar a página. Dá o seu like, né? E, se possível, faça a sua inscrição no nosso canal e toca o sininho. Porque quando você toca o sininho, o YouTube avisa para você quando o EOS publicar um novo estudo. Então, receba um grande abraço da família EOS Manaus.
1: Assim, concluindo o nosso estudo de hoje e agradecendo o nosso Mestre Jesus por mais este momento de aprendizado, vamos orar?
0: Agradecemos a Deus nosso Pai por essa oportunidade de estarmos estudando o livro A Gênese. Agradecemos ao nosso Mestre por excelência e aos amigos espirituais aqui presentes que conduziram o nosso trabalho. Graças.

0: 15h59.
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8: Olá, amigos! Muito boa noite! Sejam bem-vindos ao nosso programa Pod Arte no Espiritismo, o podcast que divulga o belo criando o bem. Eu sou Raíssa Silva, sua apresentadora, e aqui mergulharemos no universo da arte espírita, explorando como a criatividade pode ser uma ponte entre o mundo material e o espiritual. Nós vamos receber artistas, escritores, músicos, dançarinos, pintores, produtores de conteúdo e cinema, que trazem em suas obras reflexões sobre esse imenso mundo espiritual. Prepare-se para uma jornada de beleza e conhecimento, onde a arte se torna um canal de luz e inspiração. Boa noite a Regina, que se tornou membro do canal, seja muito bem-vinda. Boa noite a todos que vão chegando. E para a gente começar com um momento de vibração, eu vou hoje cantar uma música, a oração de São Francisco de Assis.

Boa noite para quem está chegando. Raquel, querida, uma boa noite. E hoje, minha gente, nós teremos um convidado muito querido, o Wellerson Santos. Mas essa é uma live extraordinária porque nós fazemos a live do Pod Arte a cada 15 dias. E o Wellerson, ele não faz lives, ele só faz trabalhos presenciais. E aí, como eu estive com ele presencialmente, a gente aproveitou e gravou esse momento. Então, eu vou estar aqui compartilhando com vocês, mas estou aqui nos bastidores para responder, para a gente conversar também. Então, vamos ficar aí com a entrevista do Wellerson.

0: E hoje, gente, nós teremos a alegria de receber o Wellerson Santos. O Wellerson, gente, ele é escritor, palestrante, natural de Carmo da Mata, interior de Minas Gerais. Ele é nascido em lar espírita e, nos 9 anos de idade, ele já lia as obras de Emmanuel, o Livro dos Espíritos. Com 12 anos, incentivado pelo seu avô Ulisses, o Wellerson já fazia pequenos comentários em reuniões públicas no centro Paulo de Tarso, que foi fundado por sua família, no interior mineiro, e desde então ele não parou de divulgar a doutrina pelo Brasil, pelo mundo. Boa noite, Wellerson.
1: Boa noite, Raíssa. Boa noite aos nossos internautas que nos acompanham pelos canais que divulgam este programa. É muito bom estar aqui com vocês nessa noite. Podemos refletir em torno da arte, esse movimento tão importante que leva a mensagem do Evangelho de Jesus para tocar os corações de uma maneira diferente, no meio do sentimento.
0: Wellerson, a gente agradece muito por você ter topado participar. A agenda do Wellerson é super lotada, gente. Então, a gente excepcionalmente está fazendo essa gravação presencial. Então, muita gratidão por ter aceitado participar. O nosso primeiro bloco, Wellerson, ele se chama Papo Afinado. Ele é uma conversa descontraída mesmo para conhecer mais a sua trajetória, suas inspirações artísticas. Então, gente, além de tudo, né, que eu falei do Wellerson, ele tem um trabalho super diferenciado, que é um trabalho com teatro. É um trabalho muito lindo porque ele leva o teatro dentro dos centros espíritas. Então, eu queria saber de você, Wellerson, como que começou essa sua jornada artística com o teatro?
1: Bom, Raíssa, nós trazemos desde a infância, né, as tendências que vão se manifestando à medida que a gente vai se desenvolvendo. E desde a escola, né, fundamental, nas apresentações artísticas que haviam na minha cidade, eu sempre era o primeiro aluno a desejar participar, fosse através da dança, fosse através do próprio teatro, da comunicação. Isso foi sendo introjetado dentro de mim como uma proposta que eu acreditava que me fazia muito bem. Depois, quando ingressei no movimento espírita na mocidade, cá em Belo Horizonte, participando da Mocidade Espírita Joana de Ângeles, depois da Mocidade Espírita Maria João de Deus, diversas vezes participei de alguns teatros, sempre de maneira muito informal, nada que fosse realmente uma prática constante na minha vida. Mas as apresentações artísticas, realmente, dentro do movimento espírita e no canal do YouTube que hoje nós temos, foi na época da pandemia. A espiritualidade, em certa ocasião, nos orientou para que a gente pudesse fazer um trabalho para as crianças. Eu tinha uma experiência já grande na evangelização infantil, onde esporadicamente fazíamos alguns personagens, algumas apresentações nas aulas que nós dávamos, e agora trazer isso para a internet por meio dessas apresentações. Então, uma vez por semana, todos os sábados pela manhã, às 10 horas, nós temos o nosso canal no YouTube, uma história infantil, que vem sempre com uma música também infantil, com temas diversificados, para serem utilizados pelas famílias, pelas casas espíritas, os evangelizadores. Então foi mais ou menos assim que surgiu.
0: Muito bom, Wellerson, maravilha. Depois a gente vai colocar o canal no YouTube aí para vocês acessarem também. E a pergunta que não quer calar, Wellerson, quantos personagens você tem? Gente, vocês vão acessar aí o canal no YouTube do Wellerson. É uma festa, porque tem muito personagem. Você tem essa conta de quantos personagens você tem?
1: Não tenho. Eu tenho realmente diversos personagens, porque cada história que nós contamos lá no canal do YouTube é com um personagem diferente, nós caracterizamos com os personagens, então, assim, já perdi as contas de quantos são, mas são bastante.
0: Muitos, né?
1: Tem
0: E tem
1: muitos.
0: algum que é seu favorito? Ou sua favorita, né?
1: Na verdade, os personagens, eles são como filhos, né? São gestados. A gente pensa, reflete sobre o que quer levar. Mas eu posso dizer que existem dois personagens bem marcantes para mim. Um deles, que é para as crianças, que foi um personagem que começou a fazer as apresentações iniciais, que foi o Tunico. É um personagem, um palhaço, que fanhoso, que se comunica com as crianças, que fazia as mágicas, que apresentava as histórias. Então, a partir dele, todos os outros foram surgindo. E para o público adulto, os trabalhos que nós realizamos teatralmente, nós temos uma personagem, que se chama Vovó Luzia.
0: Que é favorita, gente.
1: Inspirada, né, na minha avó.
0: Ah,
1: embora não seja os trejeitos dela, nem a forma como ela falava, é uma caricatura, é claro, mas é a expressão do meu amor, do meu carinho por ela. Hoje ela já se encontra no mundo espiritual, mas foi o maior amor da minha vida, ver a minha avó. É uma forma de homenageá-la, dela estar presente comigo. Então, a Luzia é um personagem bem marcante, que fala o coração não apenas das pessoas adultas, como também das crianças, embora seja um personagem realmente voltado para o público adulto.
0: Que lindo, muito bom. E Anderson, como que você sente que as pessoas respondem às suas apresentações nos centros espíritas? Porque hoje já é raro, né, a gente ter arte dentro do centro, música ainda está engatinhando, mas teatro é algo ainda mais raro. Como que é essa resposta das pessoas dentro do centro? Você acha que tem alguma coisa para melhorar ainda?
1: Sem dúvida, Raíssa. Nós temos no nosso movimento espírita um grande preconceito ainda em relação à arte dentro da casa espírita. Embora nós acreditemos que isso seja uma porta que vai abrir muitas possibilidades de comunicação, né, de despertamento de sentimentos. Por incrível que pareça, esse trabalho que nós realizamos com as crianças, por exemplo, no canal do YouTube, é pouco levado nas casas espíritas. Geralmente, quando vou fazer cursos de evangelização, nós fazemos apresentação com os evangelizadores, uma forma de incentivar que eles também façam, mas especificamente para as crianças, a gente tem apresentado poucas casas espíritas. Nosso movimento espírita não apoia muito a arte, né? O meu canal, por exemplo, no YouTube, nós temos poucas visualizações, embora seja divulgado, olha no Instagram, a gente sempre está convidando as pessoas para poder acessar, mas de uma forma geral as pessoas não colaboram, não divulgam, né? Não entram para poder assistir, não divulgam para que outros possam conhecer. Mas às vezes que nós temos feito, temos tido assim um retorno bem positivo das pessoas, né? É para o público adulto, é numa expressão bem menor também essas apresentações. É, nós geralmente fazemos isso nos encontros da Fraternidade Sem Fronteiras, que é um mundo que nós fazemos parte, que a gente pode falar.
0: A gente ia falar sobre isso daqui a pouco.
1: Então, geralmente a gente faz as apresentações e na Casa Espírita mesmo, com a menor frequência.
0: Muito bom, obrigada. E, Anderson, do ponto de vista de quem faz teatro, você acha que essa prática pode ajudar as pessoas no processo de transformação interior, a lidarem com as suas próprias emoções?
1: A arte, ela tem esse poder, né, de cura. Ela abre portas para que nós possamos vivenciar realmente as emoções de uma forma muito verdadeira. Por mais que seja uma interpretação do personagem, você acaba tendo que entrar dentro dele, sentir aquelas emoções. Então, isso faz despertar dentro de nós muitas movimentações positivas, de forma que a gente perde um pouco a timidez, a gente começa a aprender a se comunicar melhor com as pessoas, né? Ter aquela comunicação que atinge o outro, que fala de forma verdadeira. Então, a arte, ela tem essa possibilidade, né, de ampliar os nossos horizontes, de não ter barreiras, embora nós acreditemos que a arte espírita precisa ser uma arte responsável, né, com o conteúdo que leva as pessoas, mas ela nos abre condições de trabalho de forma a favorecer o que essa comunicação chegue de maneira lúdica aos corações. Uma história fala muito mais do que a teoria. A teoria, ela com certeza informa, esclarece, as pessoas obtêm conhecimento, mas a história, ela toca fundo no coração de quem escuta. Eu tenho tido oportunidades, às vezes, de viajar, né, por muitos lugares, e às vezes passam 2, 3, 4 anos, se a gente volta naquela cidade, sempre tem alguém que chega e diz, nossa, aquela história tal, até hoje eu me lembro. Às vezes eu nem lembro que história é, e a pessoa sabe a história como foi, o que isso falou no coração dela, né? Não é por outro motivo que a pedagogia, né, utiliza-se na história como mecanismo de aprendizado. Dentro das escolas, no universo infantil, a história tem um valor tremendo. E conosco, nós que já somos adultos, também tem um significado muito grande a história da nossa vida, que nos marca realmente profundamente.
2: Quando Jesus esteve aqui na Terra, amiguinhos, ele conviveu com muitas pessoas. Uma delas foi Zaqueu. Quando Jesus esteve na cidade de Jericó, algo aconteceu que ficou marcado pela história do Evangelho. Jericó era uma cidade que ficava bem próxima de Jerusalém. E ali vivia um homem muito rico, chamado Zaqueu. Eu mesmo vivia lá em Jericó e era cobrador de impostos. Cobrava as taxas, muito dinheiro, para ser repassado para o Império Romano, porque o Império Romano é que nos comandava. Mas os judeus, aqueles que eram da minha mesma raça, eles não gostavam de mim, porque eu trabalhava para o Império Romano. Então eu era perseguido e sempre ficava muito triste. Sabem por quê? Porque eu queria ter amigos e não tinha. Todos me menosprezavam, porque eu tinha muito dinheiro e esse dinheiro era por causa do meu trabalho. Um dia eu escutei falar sobre Jesus e o meu coração bateu tão firme, tão forte. Eu queria porque queria conhecer esse homem. Eu estava trabalhando lá na alfândega, que era o lugar onde eu trabalhava como cobrador de impostos, quando eu ouvi dizer que Jesus estava chegando na cidade de Jericó. Eu corri para a cidade, bem lá no centro, onde eram as ruas, todos esperavam Jesus passar. Eu era e sou muito baixinho, então não conseguia enxergar, porque toda a multidão estava em volta. Todos queriam ver Jesus passar. Eu, então, resolvi subir em cima de uma árvore para poder ver Jesus passar. Quando eu vi, Jesus estava vindo pela estrada. Ao aproximar-se de mim, eu fiquei tão encantado com a presença de Jesus, aquele homem sereno, doce, meigo, que olhou para cima e disse assim: Zaqueu, desce já daí, porque hoje me convém ir à sua casa. Meus amiguinhos, eu quase caí da árvore. Fui ao encontro de Jesus. Estava tão feliz, porque Jesus ia na minha casa. Então eu corri lá para a casa onde eu morava, pedi à minha esposa para fazer uma comida bem gostosa para receber Jesus e os seus apóstolos. Quando a tardinha estava caindo, a noite quase chegando, eu fiquei na porta com a minha esposa e meus dois filhos, esperando Jesus chegar. Quando, de repente, ele apareceu lá na estrada, eu fiquei tão feliz. O meu coração de novo começou a pulsar. Eu desci as escadas da minha casa, abracei Jesus e disse para ele: hoje, Senhor, a alegria chegou na minha casa. Seja bem-vindo. Jesus entrou para dentro da minha casa. Nós fizemos uma grande festa. Foi uma noite muito feliz. Os apóstolos estavam junto com ele. Jesus conversou bastante comigo, mostrando a importância da riqueza. O dinheiro que nós possuímos, ele pode ser usado para nós mesmos, mas também para as pessoas que são mais necessitadas. Precisamos saber repartir aquilo que nós temos. Conversamos muito. E quando Jesus já estava indo embora da minha casa, eu o abracei de novo e disse: Senhor, eu te prometo que amanhã eu darei metade dos meus bens para os pobres. Vou dividir as minhas riquezas para aqueles que não têm nada. E aquelas pessoas a quem eu cobrei de forma indevida os impostos, eu vou restituir 4 vezes mais. E foi assim, amiguinhos, que eu transformei a minha vida e comecei a seguir a Jesus, a aprender os seus ensinamentos para me tornar um homem de bem. Gostaria de convidar você, amiguinho, para também conhecer Jesus, esse homem que modifica a nossa vida, que traz muitas lições, muito amor para o nosso coração, aprendendo sempre que tudo aquilo que nós temos, nós podemos utilizar para nosso próprio proveito, mas precisamos também, amiguinhos, saber dividir com aqueles que nada têm. Essa é a minha história, a história de Zaqueu, e espero que vocês tenham gostado. Até logo, amiguinhos!
0: E agora a gente vai para o nosso segundo bloco agora, que se chama Desbravando o Espiritismo na Arte. Nesse bloco, a gente pega alguns trechinhos de livros espíritas e comenta esses trechos. Eu trouxe aqui 2 trechos, que é do livro Espiritismo na Arte mesmo, e é de uma parte que se chama Teatro, Meio de Educação Intelectual e Moral, Sua Decadência. E aí o espírito esteta diz assim: é preciso devolver ao teatro a sua dignidade, reconstituir o ideal da cena, desonrado por autores inaptos e corrompidos. Com o espetáculo mudando costumes e meios sociais que constituem a trama da comédia, é preciso saber escolher o que pode elevar as inteligências e os corações. Então, antes você tinha até comentado, né, que quando a gente vai fazer uma arte espírita, a gente tem uma responsabilidade de estar escolhendo os temas e etc. Você acha que a arte pode influenciar negativamente as pessoas? Nós recebemos esse conhecimento de que os espíritos nos influenciam. Por vezes eles nos comandam. Como que isso se dá em termos de arte? Qual a importância da gente tomar um cuidado com a arte que a gente consome?
1: Toda arte, Raíssa, ela sofre alguma influência externa, interna. E nós que somos espíritas, nós sabemos também que existe a influência espiritual por detrás da expressão da arte, seja ela qual for. É muito importante que nós, artistas, sejamos bem afinados com a espiritualidade, de forma que esse trabalho ele abre campo para que os benfeitores espirituais estejam junto conosco, nos inspirando, nos auxiliando, que a arte de qualidade ela chegue com a informação positiva, que não traga ali as marcas, né, das nossas convicções, das nossas crenças, ou de um conteúdo que não seja desejado, né? Seja um conteúdo negativo sendo trazido. Nós temos hoje na nossa sociedade essas centrais maravilhosas, que conteúdos nos fazem refletir, nos fazem pensar. Existe a licença poética, né, que abre campo para que na sociedade as pessoas tenham a liberdade de tratar de quaisquer assuntos. Nós temos muitos artistas consagrados, né, que conseguiram fazer esse trabalho com maestria. Mas, por outro lado, nós temos também a arte apelativa, que é aquela, um conteúdo sexualizado, um conteúdo, às vezes, que trazem marcas muito profundas naquele que assiste também. E a gente é responsável pelo que a gente desperta no coração do outro.

0: benfeitor espiritual conta que nos períodos que antecedem o carnaval, as pessoas responsáveis pela criação das fantasias, né, dos carros alegóricos, que é realmente o que todo mundo espera, né, na avenida, pela beleza ali colocada, muitas vezes carnavalescos, essas pessoas, designers, né, eles durante o sono físico são levados para regiões realmente, às vezes, trevosas, né, onde os espíritos já fizeram os seus croquis, as fantasias, né, transmitem a eles, e eles acordam, às vezes, pela madrugada, de manhã cedo, achando que é da mente, e já vem
1: Com
0: tudo aquilo
1: certeza.
0: já trazido do mundo espiritual. Então, da mesma forma que nós temos essa influência negativa, a influência positiva também chega, né, para quem é artista, quem está aberto à arte. Quantos relatos de pessoas, inclusive, que não são espíritas, né, do meio musical, dizendo que às vezes acordam pela madrugada, escrevem a canção, que vem de uma vez só, junto com a melodia, não sabem de onde vem aquela inspiração. Nós temos, inclusive, pela internet, por isso podemos falar, Almir Sater contando de
1: Ande devagar,
0: várias
1: porque daqui
0: Tocando em
1: cresce
0: Frente, isso mesmo, Tocando em Frente, né, que ele considera ser uma música psicografada, porque foi algo que
1: em cima
0: surgiu assim, de repente, né? Então são expressões realmente que influenciam todos nós, pode influenciar de maneira negativa. Canção, por exemplo, a música, ela tem o poder de envolver as nossas emoções, né? E faz a gente despertar sentimentos, rememorar coisas que nós vivemos. Então, a depender do estilo musical que a gente escuta, isso gera dentro de nós melancolia, tristeza, depressão, alegria, prazeres, né? Desperta sentimentos sexuais. Então, nós somos muito responsáveis pelo que a gente leva através da arte.
1: Muito bom. E o outro trechinho que o Esteta traz é: no entanto, como em nossos autores contemporâneos, o que domina é sempre o tema do amor culpado, do amor doentio. Assim se aguçam os apetites carnais, como você estava falando, né? Alimentam-se as paixões, precipita-se a decadência do teatro e trabalha-se para a corrupção geral. Então, o que a gente mais lê na arte são esses temas mais do dia a dia, né? Às vezes de um instinto mais primitivo, né? De sexualidade, estimulando uma sexualidade exacerbada, ou as músicas de problemas do dia a dia mesmo, né? De um amor culpado, né? Onde a gente tem a sofrência aí que traz, né? Na música. E eu queria que você falasse do outro lado, que você falasse do amor universal. Porque o Ellerson, gente, ele também faz um trabalho com Fraternidade Sem Fronteiras, ele é coordenador de caravana da educação. Então eu queria que você trouxesse um pouco desse seu amor universal que você compartilha, se quiser contar para a gente um pouco da sua experiência com fraternidade com as crianças. Como você leva a arte lá para a África também, né?
0: Essa questão que você trouxe, né, da mensagem do Esteta, ela é muito importante nós refletirmos, né? Porque a mensagem, ela sempre precisa ser consoladora, uma mensagem positiva, uma mensagem que gere alegria, bem-estar nos corações, né? É uma arte realmente com responsabilidade, a arte espírita. Nós não podemos também nos fechar, né, a outras experiências, às outras questões, que às vezes quando a gente fala sobre arte espírita, as pessoas acham que somente o texto embasado em Kardec, o Evangelho de Jesus. Claro que nós precisamos fazer um conteúdo de acordo com a doutrina que nós professamos, mas existem muitos textos, né, que não são espíritas, que também revelam positividade, também trazem a mensagem que engrandece. Então, a gente precisa realmente fazer a peneiragem, né? A análise, a fé raciocinada que Kardec nos apresenta, para que a gente possa levar o melhor àquele que está nos ouvindo. A Fraternidade Sem Fronteiras é uma organização, né, não governamental, que completou no ano passado 15 anos de existência, hoje realiza trabalho em mais de 8 países, entre eles a África e o Brasil, buscando levar a alimentação, a saúde, a educação, a dignidade no coração de muitas pessoas. Hoje nós atendemos a 37 mil pessoas. É um trabalho que sobrevive por meio de doações, onde os seus pilares é espiritualidade.

0: processo sustentável, são os valores e a dignidade humana. E dentre a proposta da Caravana de Educação que nós coordenamos, um dos braços é a arte. Nós levarmos por meio de histórias, por meio de personagens lúdicos, por meio da música, o conteúdo que edifica os valores da nossa alma. A fraternidade não tem nenhuma vinculação religiosa. É um trabalho mais abrangente, onde nós trabalhamos as qualidades e virtudes, mas sem ter um enfoque no campo da religiosidade, mas sim da espiritualidade, que é muito mais amplo. Então, todas as vezes que nós levamos histórias, estímulos com os personagens, para que as crianças elas tenham esse momento, né, de ludicidade. As crianças da África, especialmente Moçambique, que é a região onde nós visitamos com maior frequência, elas têm um poder de criação que nos encanta, né? Elas pegam uma caixinha de fósforo e fazem dela um carrinho. Isso mostra a imaginação da criança, como ela vai além. Então, quando a gente chega com um personagem, com roupas coloridas, né, com uma peruca, com uma voz diferente, isso traz um encantamento, um brilho no olhar daquelas crianças, que faz com que a gente se sinta motivado de fazer cada vez mais. E a gente percebe como é que toca, né, o coração daquelas crianças, uma movimentação tão simples, tão fácil de ser feita. Então, se nós nos abríssemos mais a essa proposta da arte, nas nossas casas espíritas, eu acredito que isso abriria muitas portas para as crianças, para os jovens, até mesmo para os adultos. Né? Nós não temos uma cultura ainda espírita de valorizar essa arte. Basta nós vermos os cinemas, quando lançam um filme espírita, às vezes os próprios espíritas não comparecem, às vezes criticam sem conhecer, sempre encontram um pontinho ou outro para denegrir no trabalho, foi feito durante anos. Né? As peças espíritas geralmente também não têm grande importe, né? Uma que outra tem uma maior frequência. E na nossa casa espírita, quando há música, quando há teatro, não há também um envolvimento. Você canta, eu sei, e com certeza deve ter experienciado muitas casas espíritas, que ali na hora da harmonização você está cantando para os espíritos. Porque os encarnados estão conversando, estão batendo papo, estão olhando o celular. Então nós ainda não temos ainda aquela cultura de nos assentar para poder sentir. E a arte é sentimento, né? Aquilo que o artista está apresentando e que quer trazer o nosso coração, deixar fluir de dentro de nós aquela energia positiva. Aqui nós estamos toda hora dizendo artista, né? Não me considero artista.
1: Imagina se fosse, né, gente?
0: Não, não. Eu acho que eu sou uma pessoa que se dedica à divulgação do Evangelho de Jesus, que encontrou na arte uma maneira de levar isso. Né? Porque o artista é aquele que é formado, aquele que trabalhou, se esforça, né, para poder...
1: Já se formou em várias vidas, gente. É que você não sabe, eu não lembro, né?
0: Então, assim, a gente se considera alguém que realmente tem tentado, né, levar da melhor forma possível aos corações que se interessem por isso.
1: Olha, que coisa linda, gente. Acabou meu roteiro, mas eu devia ter feito o roteiro com 1000 perguntas, porque foi maravilhoso. Olha, sua gratidão enorme pela sua participação. Eu gostaria de pedir que você deixasse um recadinho
0: para o
1: pessoal que
0: está
1: em casa.
0: Gostaria de agradecer a Raíssa pelo convite, agradecer aos nossos internautas que nos acompanham, convidá-los para conhecer também o nosso canal, né? Basta procurar no YouTube o Ellerson Santos Espiritismo. Além desse conteúdo infantil, nós temos os programas com a Vovó Luzia, né? Que são com os livros que nós psicografamos, 2 trabalhos específicos que nós fizemos, o Provérbios de Luz, sobre os ditados populares, o outro, o Espírito da Letra, com músicas populares brasileiras analisadas à luz do Espiritismo. E tem um trabalho específico, que é também Menino dos Meus Olhos, que se chama Era Uma Vez para Adultos. É um trabalho que a espiritualidade nos orientou a fazer, relacionado às histórias do imaginário popular, algumas delas da Disney. onde os benfeitores psicografaram as mensagens, analisando essas histórias, e nós fizemos 30 programas com os personagens da Disney. Então, a caracterização que nós fazemos, né? E os personagens é que falam sobre as histórias dos livros. A gente convida os nossos internautas para poder conhecer o trabalho. Mas se nós pudéssemos trazer uma mensagem final, seria aquela de nos unir em torno de uma proposta tão positiva como essa, que é da arte, de forma que nós possamos valorizar os nossos artistas espíritas, nós possamos divulgar, participar mais, nos envolver, entender a proposta sem antes criticar, analisar realmente, né, aquilo que é produtivo, aquilo que deve ser levado adiante, que deve ser silenciado. Existem também, né, no nosso movimento espírita, algumas expressões que não são positivas, em todos os lugares há, e a gente precisa ter esse critério, que é o nosso, né, de separar o joio do trigo, sabe, dito por Paulo de Tarso, né, examinar tudo, retém o que é bom. E essa é a proposta do Espiritismo, realmente, né, de análise de tudo aquilo que a gente absorve, escolhendo sempre o que é melhor. Que a arte, o belo e o bom, né, possa falar dentro do nosso coração, para que a mensagem do Evangelho possa ser levada aos corações com muita responsabilidade, com muito carinho, com muito amor, como Jesus fazia, que ele contou histórias, né, Jesus? A mensagem do seu Evangelho é bordada de simbologias, de metáforas, onde ele nos traz as suas parábolas, que permanecem até hoje, onde estão vivendo as nossas corações. A nossa gratidão.
1: Que lindo, muito obrigada, Wellington. Vamos curtir mais um pouquinho do trabalho do Wellington aí.
0: Imaginei que nós, os seres humanos, nos parecemos muito com os lápis, sabiam? Sabe por quê? Há pessoas que adoram vestir vermelho. Há pessoas que gostam de vestir laranja, preto. E há aqueles, inclusive, que só vestem branco. Os médicos, os enfermeiros. Há pessoas que gostam de roupas que brilham à noite. Há várias opções, vários tipos de roupas, assim também como as cores dos lápis. Mas não é só isso. Olha para vocês verem. Aqui nós temos um lápis grande e tem também um lápis pequeno. Há pessoas que são altas, há pessoas que são baixas. Algumas pessoas têm a ponta muito fina, que nós podemos comparar com a língua, que às vezes fala coisas que não deve, fere as pessoas, magoam. Há outras pessoas que têm a ponta quase inexistente. Veja esse lápis, está sem ponta. São pessoas, às vezes, que falam de forma doce, mas que precisam também apontar a sua vida para poder melhorar a comunicação. Temos pessoas de todos os tipos. E as pontas dos lápis também são bem variadas. Há lápis que tem borrachas na ponta. E as borrachas na ponta amaciam, fazem apagar. Também na nossa vida, às vezes nós precisamos usar a borracha para apagar as coisas que nós fizemos de errado, transformando, melhorando. Assim as cores, meus amiguinhos, vão sendo colocadas no livro da nossa vida. Mas com tudo isso, vocês não sabem, foi o que eu aprendi. Eu aprendi que nós precisamos respeitar todas as diferenças. Precisamos respeitar as pessoas que são altas, que são baixas, pessoas que têm a ponta grossa, a ponta fina, pessoas que são gordinhas, pessoas que são magrinhas, pessoas que usam óculos, pessoas que não usam, pessoas que têm muito cabelo, pessoas que não têm cabelo. E assim, nós vamos aprendendo a não ter preconceitos. Sabe por quê? Como estou aqui colorindo a vida de Jesus, eu me lembrei dele. Jesus, quando esteve aqui na Terra, respeitou todas as pessoas. Ele sabia lidar com as diferenças. É, Jesus tinha no meio dos seus seguidores pessoas que eram consideradas de má vida. Às vezes ele conversava com mulheres que haviam escolhido caminhos menos felizes. Às vezes ele conversava com os cobradores de impostos. Jesus conviveu com todas as pessoas da sua época, respeitando a todos. Então, meus amiguinhos, é preciso que nós também possamos respeitar os nossos coleguinhas, as suas diferenças lá na escola. Na minha escola, por exemplo, nós temos coleguinhas de várias formas, coleguinhas que têm diversos tipos de comportamentos. E eu sempre busco respeitar, entendendo que cada um de nós temos uma cor diferente, um jeito diferente, mas em tudo há beleza, porque nós fomos criados por Deus. Sabe uma coisa que me chamou bastante atenção aqui nos lápis? É, aqui nos lápis, todos eles têm grafite. Você sabe o que é o grafite? O grafite é que dá cor. A cor para nós podermos colorir ou escrever. Todos nós temos dentro do nosso coração a presença de Deus. Ele é o Criador de todas as coisas. Mas a nossa lição de hoje vai ficar com uma música que fala da importância de nós sabermos escutar, de nós sabermos escrever, de nós deixarmos que realmente a presença de Jesus caia no nosso coração, faça presença dentro da nossa vida e nós possamos amar todas as pessoas. Vamos cantar comigo essa música para juntos podermos aprender?

0: Eu adoro essa música. Fala para eu ouvir, escreve para eu ler. É o ensinamento de Jesus, sempre nos ensinando para nós fortalecermos o nosso coração. Espero que vocês tenham gostado das minhas reflexões. Hoje eu aprendi bastante com os lápis, com as cores. Até logo, amiguinhos. Até mais.
1: Adoramos esse momento com o Wellerson Santos. E aí chegamos ao nosso final do nosso episódio, agradecidos a todos que estiveram com a gente, que chegaram depois, aqui o Júlio, a Ana, o Ricardo, nosso amigo do NEP. Desejando então que tenham uma ótima noite, esperamos que essa conversa sobre arte tenha tocado seus corações, ampliado a sua visão da importância da arte para todos nós. Se você gostou do episódio, deixa seu like, compartilha, nos siga nas redes sociais, no Instagram, @podartenoespiritismo, e nos vemos no próximo episódio, que estaremos com Gladstone Lage falando sobre poesia. Que a luz do Criador continue iluminando os nossos corações e as nossas criações. Fiquem com Deus.

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1: Dezesseis horas e 47 minutos.

0: 17:59.
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0: 17:59.

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1: Olá, prezados amigos e amigas da Web Rádio Portal da Luz de Dourados, Mato Grosso do Sul. Estamos iniciando mais uma vibração cósmica para o planeta. Nossas saudações a todos vocês que estão aí sintonizados do outro lado e também aos nossos amigos internautas da Web Rádio Sementes de Amor de Campo Grande, Mato Grosso do Sul. Vamos iniciar com a prece de Ismael, na voz de Renato Prieto.
2: Jesus, bom e amado Mestre, sustenta os teus humildes irmãos nas lutas deste mundo. Anjo bendito do Senhor, abre para nós os teus compassivos braços. Abriga-nos do mal. Levanta os nossos espíritos à majestade do teu reino. E infunde em todos os nossos sentidos a luz do teu imenso amor. Jesus, dá aos que se acham ligados ao pesado fardo da matéria orientação perfeita no caminho da virtude, o único pelo qual podemos te encontrar. Paz a eles, misericórdia aos nossos inimigos. E recebe em teu seio bendito a prece dos últimos dos teus servos. Bendita estrela, farol das imortais falanges, purifica-nos com teus raios divinos, lava-nos de todas as culpas, atrai-nos para junto do teu seio, santuário bendito de todos os amores. Se o mundo, com os seus erros, paixões e ódios, alastra o caminho de espinhos, escurecendo nosso horizonte com as trevas do pecado, rebrilha mais com a sua misericórdia, para que, seguros e apoiados no teu evangelho, possamos trilhar e vencer as escabrosidades do caminho e chegar às moradas do teu reino. Amiga estrela, farol dos pecadores e dos justos, abre o teu seio divino e recebe a nossa súplica pela humanidade inteira. Assim seja.
3: Queridos ouvintes da Rádio Portal da Luz, mais uma vez, juntos, neste tempo e espaço, que Jesus possa acalmar os nossos corações. E diante das energias amorosas que recebemos neste momento do nosso amado Mestre, queremos agradecer a presença amorosa de vocês aí deste lado. E que juntos possamos fortalecer os nossos laços e elevar os nossos pensamentos ao alto, entrar em sintonia com a espiritualidade maior. São poucos minutos de encontro, mas de grandes sentimentos. Que os nossos lares possam ser iluminados pelas mãos do amado Mestre Jesus. Que cada um de nós, neste momento, possamos receber um passe espiritual. Vamos silenciar as nossas mentes neste momento e ouvir esta música. Neste momento, que a espiritualidade maior possa aplicar um passe espiritual em cada um de nós.

0: que possamos nos acalmar, ter uma noite de sono tranquilo, um dia cheio de paz. Que Jesus ilumine os nossos dias. Que esta água que aí está possa ser fluidificada, que ela sirva de remédio tanto para o corpo como para a alma, para todas as pessoas que irão utilizar. Que Jesus esteja conosco. A prece de hoje será proferida pelo nosso irmão Elias de Souza Neto, do Grupo Espírita Batuíra de São Paulo.
1: Amantíssimo Pai, Pai de infinita bondade e misericórdia, conforme nos ensinam os espíritos superiores que estiveram junto de Kardec na codificação do Espiritismo, que a natureza, desde o grão de areia, canta e vibra pelo poder, pela bondade do nosso Pai Celestial. Por isto, elevamos nosso pensamento a Ti nesse instante, Pai querido, para vos suplicar vossas bênçãos, assim como um grão de areia, louvando o teu nome e glorificando a tua bondade junto do nosso planeta Terra, num instante em que a loucura, a insanidade, a maldade da raça humana, dos teus filhos hoje, nas condições de espíritos encarnados neste planeta, promovem desequilíbrios tais que nos levam às pandemias como a que ocorre atualmente, em que mais de 11 milhões de seres em nosso orbe estiveram ou estão contaminados com o Covid-19, em que mais de 500 mil de seres já foram retornados ao plano espiritual por conta da pandemia, e os corações se encontram tão desarvorados, tão entristecidos, tão sem saber o caminho a tomar, nós elevamos nosso pensamento a Ti e vos suplicamos, dê-nos a Tua paz, aquela paz que Jesus disse que veio trazer ao mundo, que a humanidade possa receber nesses instantes indispensáveis de calma, nesses instantes indispensáveis de amor e de reflexão, a Tua paz, a fim de que ela transfira para bem longe de nossos corações o desespero, a desesperança, o desamor, que a Tua paz, Pai querido, se faça sobre todos os seres que nesse instante se encontram encarnados na Terra e que o nosso planeta possa caminhar para momentos mais felizes, mais tranquilos, superando esta fase tão provatória em que nós nos encontramos em nosso planeta. Que o teu amor infinito possa atingir a cada coração daquele que nos ouve nesse instante, a fim de que eles recebam em seus interiores a tua bênção espiritual, que há de dar-lhes a calma, a tranquilidade, a esperança e a fé indispensável para que possam vencer os momentos de dissabores que a pandemia nos trouxe nesses instantes no planeta Terra. Sê conosco e que teus filhos da luz, os espíritos superiores, possam, em cada país pelos quais são responsáveis, trazerem inspirações aos governantes desses países, a fim de que eles conduzam os seus negócios e suas nações a instantes mais equilibrados e mais felizes. Que assim seja.
0: Que assim seja. Queremos agradecer a presença de todos vocês nestes momentos em que estivemos juntos. E amanhã estaremos novamente juntos neste mesmo horário. Que Jesus ilumine os nossos corações. Fiquem na paz, fiquem na luz e até amanhã neste mesmo horário.
2: Continuando com a mensagem psicografada de Bezerra de Menezes, na voz de Oliveira Neto, e finalizando com Ave Maria de Cassini Virgilino.

Dentre inúmeras mensagens psicografadas pelo Chico, destacamos a do nosso muito querido Bezerra de Menezes. Almas queridas e corações amados, que nos trouxestes hoje a lembrança do Divino Mestre, consubstanciada em doações de amor. Desejamos agradecer às queridas irmãs do coração que trabalhastes por meses e meses, a fim de espalhar com o vosso esforço as pérolas de luz dos ensinamentos da Boa Nova, transformados em pães e rosas de carinho fraternal. Agradecemos o gesto espontâneo de beneficência que vos move os corações no rumo dos irmãos infortunados. Mãos abnegadas que entretecestes os panos do alvorecer das existências recomeçantes nos berços da dificuldade e da penúria. Que formastes agasalhos para os companheiros compelidos a passar as noites frias. Que condimentastes de bondade e ternura humana o pão que distribuístes, enriquecendo de alegria e esperança os lares estreitos a que se acolheram tantos dos nossos semelhantes, tantas vezes esquecidos sob pontes abandonadas. Que vós lembrastes das crianças que despontam de novo para as tarefas do mundo, à maneira de flores orvalhadas pelo pranto materno. Que estendestes luminosidade às irmãs que nunca abandonam os próprios filhos, por vezes órfãos de pais vivos, sitiadas entre inquietação e sofrimento, soerguendo-lhes o ânimo para a fé viva em Deus que a nenhum de nós abandona. Que recordastes os companheiros marginalizados na invalidez do corpo físico, na certeza que todos eles poderiam ser nossos pais nas trilhas da vida. Que repartistes os vossos sorrisos de simpatia e fraternidade com todos aqueles irmãos nossos caídos na delinquência, reavivando-lhes no espírito a certeza que a vida é a escola de Deus, com as portas abertas a todas as criaturas que anseiam por reajuste e renovação. A vós que semeastes a felicidade verdadeira, plantando a felicidade de nossos semelhantes, ofertando indistintamente, em nome do Cristo nosso Senhor, a quantos se aproximam de nós as bênçãos do mais alto, convertidos em alegria e paz, entendimento e esperança. O nosso muito obrigado. E o vosso e nosso lar do amor cristão se estenda sobre a terra e se eleve sobre a fronte das criaturas por estrela bendita, guiando-nos nos caminhos para um mundo melhor. São os nossos votos, desejando-vos o Natal das bênçãos, constantemente unidos em seu infinito amor, agora e sempre. Sempre o vosso servidor reconhecido, Bezerra.

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1: 18 horas e 23 minutos.

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Olá, queridos amigos, amigas, estamos aqui com mais uma reflexão, lembranças espirituais para a nossa vida. E hoje senti muita vontade de falar alguma coisa sobre nossa mãe espiritual, Maria de Nazaré, Nossa Senhora, que sentimos ser um espírito de tamanha elevação e grandiosidade que envolve a todos nós amorosamente, trazendo bênçãos, apoio. E a espiritualidade tem dito que Maria é uma das forças espirituais mais atuantes junto ao planeta Terra. E devemos nos aproximar deste coração amoroso e sábio que vai nos ajudar tanto em nossa caminhada. Uma caminhada na terra, em que passamos espinhos, dores, aflições, lutas. E, mais do que imprescindível e necessário, é termos um coração de mãe, nos auxiliando, nos levantando, nos ajudando a seguir adiante. O espírito milanês, através do médium João Nunes Maia, no livro Maria, afirmou que Maria de Nazaré, rainha de todos os espíritos que trabalham na atmosfera

da terra, derrama sobre nós o mesmo amor que nos dispensou há 2000 anos, chamando-nos de filhos e servindo sempre de instrumento para a nossa alegria. Ela foi o anjo que se revestiu na carne no planeta Terra para favorecer a descida mais arrojada que a divindade determinou em favor dos homens. Miramês está se referindo, portanto, a Maria na condição daquela que veio preparar a vinda de nosso Mestre e Senhor Jesus e deu a Ele todas as condições, amor, carinho, cuidado, proteção, afeto, orientação, e o acompanhou até os derradeiros dias aqui na Terra. Foi por isso que no momento da crucificação, Maria estava ali, presente. Imaginamos o quanto seu coração sofrido naquele momento, vendo o filho inocente sendo martirizado, crucificado. Mas naquele momento Jesus ainda se dirige a Maria, que estava ao lado de João Evangelista, e Jesus diz a ela: mulher, eis aí o teu filho. Referindo-se a João. E olhando para João, disse: João, eis aí a tua mãe. Esse momento significativo, Jesus quis dizer que a partir daquele momento, Maria se tornava mãe espiritual, não apenas de João. João ali simbolizava a humanidade. Então Maria é a nossa mãe espiritual, que, como disse Miramês, se preocupa com a nossa felicidade e alegria, que continua devotando o seu amor de há 2000 anos, aquele amor que ela teve por Jesus, ela tem por cada um de nós, estendendo as suas mãos, seu manto de luz, a sua consolação para todos aqueles que estão aflitos, desesperados, caídos, se sentindo derrotados, desvalidos, desprotegidos. É Maria, a nossa mãe querida, que nos levanta, que enxuga as nossas lágrimas, que nos consola, que nos anima, que nos exorta a paciência, a perseverança, ao exercício da fé de que tudo passa, de que os momentos difíceis passarão, de que as dores se acalmarão, de que as nuvens escuras se afastarão, de que a tempestade cessará, que o arco-íris brilhará em nossa caminhada. Estejamos de mãos dadas com Maria, pois ela nos levanta e nos leva
ao nosso querido mestre amigo Jesus. Que suas bênçãos se derrame sobre nós neste instante, espargindo forças, bênçãos de cura, de libertação, de ânimo, de coragem, de fé e de certeza, de que aqueles que caminham na estrada do Evangelho encontrarão a paz e a vitória sobre todas as dores. Ave Maria, abençoa-nos, cura-nos, protege-nos hoje e sempre.

0: 18h37.
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0: Olá, minha amiga, meu amigo, eu sou Yasmin Madeira e nós estamos começando agora o nosso encontro com Jesus Diário. 5 minutos de prece, de reflexões, a fim de que as nossas energias se multipliquem, tenhamos mais alegria de viver, confiança na presença de Jesus em nossas vidas. Eu agradeço ao Clube de Arte e à nossa rádio Rio de Janeiro, que nos permite estar aqui nestes momentos de paz com você, junto ao seu coração. Você já pensou se vive situações de estresse com frequência em sua vida? O estresse é natural, ele não é uma doença, mas uma reação muitas vezes necessária do nosso organismo que nos impulsiona a agir e a responder às diversas demandas do nosso dia a dia. Mas muitas vezes, quando esse estresse atinge graus superlativos, ele passa a gerar doenças em nós. Precisamos equilibrar nossas mentes, acalmar o nosso coração. Jesus nos ensinou: a cada dia basta o seu mal. Ou seja, nós precisamos ativar a confiança em Deus, na certeza de que tudo se resolve, tudo passa. Cada dia temos o desafio próprio do nosso processo educativo, mas confiando em Deus, nós não levamos essas energias de preocupação para os outros dias. Precisamos terminar o dia neutralizando as energias que possam ter sido elaboradas, construídas com o nosso pensamento. Energias que sejam negativas, porque os pensamentos bons só nos trazem o bem. Sinta-se agora, eu convido você, diante de Jesus. Retire da sua memória a imagem mais bela e doce do Cristo. Veja-o então à sua frente, projete essa imagem à sua frente. Jesus, com seus cabelos sobre os ombros, com seu olhar profundo, suas vestes limpadas de luz. Sinta a luz do Cristo envolvendo você, neutralizando no seu campo áurico quaisquer energias negativas, e falemos juntos assim: Jesus, Mestre de nossos corações, que esta luz que exala do teu ser, da tua essência, envolva todos nós, que ela neutralize as nossas preocupações diárias. Pedimos, Senhor, que ilumines não apenas a nós, mas a toda a nossa irmã humanidade, que os homens se aquietem e te ouçam, e que o teu reino de paz ilumine todos os corações, agora e sempre.
1: Dezoito horas e 45 minutos.
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0: Boa noite a todos.
1: Boa noite.
0: Hoje, 27 de julho de 2020, é com muita alegria que mais uma vez nós estamos reunidos para darmos continuidade à gravação do nosso estudo do livro Há 2000 Anos. Nós estamos finalizando, acredito que devemos finalizar hoje, o capítulo 3, Em Casa de Pilatos. Vamos iniciar fazendo a nossa prece, que será feita pela nossa amiga Carla, e logo depois a nossa amiga Aramita irá recapitular o nosso último estudo.
2: Senhor Jesus, te agradecemos a oportunidade de novamente, com alegria, com disposição, nos reunirmos para estudarmos os teus ensinamentos nas figuras destes personagens incríveis que nos fascinam, que nos tocam. Abre nosso entendimento, abre nosso coração, nosso sentimento para essas lições e que possamos, a partir delas, sem ter que passarmos novamente por isso, aprendermos, recapitularmos e colocar em prática o que há tantos anos vimos protelando, seguindo o teu caminho, seguir a tua palavra, seguir teus ensinamentos. Ajuda-nos a compreender e a agir como tal. Obrigada e pedimos tua inspiração e ajuda para esse entendimento. Que assim seja.
0: Muito bem. Então vamos lá, com a nossa irmã Aramita fazer a recapitulação.
3: Estamos no ano de 32 d.C. Os nossos personagens já chegaram à Judéia, estão há uma semana na Judéia. E o governador da Judéia, Pôncio Pilatos, ao ver Lívia, foi tomado de paixão e resolve dar uma festa para receber os convidados ilustres que chegam na Palestina. Lívia sabe que das intenções escusas do governador, porque ele passa a visitar a casa onde eles estão hospedados todos os dias e leva a filha para ser um anteparo das intenções do governador. E eles estão nessa festa, estamos na parte onde terminou o jantar, e eles estão conversando sobre a Palestina, onde eles vão morar, e o próprio governador sugere que o Públio Lentius compre uma casa em Nazaré. E falando de Nazaré, o Tarquínios, que é o pretor, ele fala da figura de Jesus que ele viu e que foi tomado por essa figura e como essa figura o impressionou. Nós estamos justamente neste diálogo.
0: Muito bem, então agradecemos a nossa irmã Aramita, vamos dar continuidade à nossa leitura e aos nossos comentários. Temos aqui a presença do nosso amigo Augusto e do nosso querido amigo Sérgio Murilo, que também vai nos ajudar com a leitura. Então vamos lá, nós estamos na minha edição, página 47. Então, a voz de Sulpício estava saturada de tom emocional característico dos sentimentos de filhos da verdade, porque o que ele estava a falar nesse momento era a verdade. Ele estava falando do Cristo Jesus e tudo que ele estava falando estava verdadeiramente pautado na verdade, porque o que ele viu era a realidade. Porque eu, de repente, eu posso estar numa palestra e me encantar aparentemente com uma pessoa, com a forma e até falar dessa pessoa, mas aquela aparência era apenas uma aparência. A pessoa verdadeiramente não é aquilo que aparentava ser. E quando o Sulpício está falando do Cristo, o que ele percebeu, porque ele não só percebeu, ele sentiu.
4: Ele disse que força incorrecível fez ele parar e sentar.
0: Sentar e ouvir. Então, quando o Sulpício aqui está falando, ele está falando com a alma. Porque o nosso Cristo Jesus, quando ele fala, ele não fala para a personalidade, ele fala para o espírito que somos. A impressão que nos dá quando a gente lê Humberto de Campos, que vai retratar bastante os diálogos, é que o nosso Senhor Jesus, quando ele nos olha, ele conhece profundamente a cada um de nós.
4: Quando fala do Sermão da Montanha, que tinha muitas pessoas e que todo mundo ouvia bem os testemunhos, e é como se ele falasse com cada um.
0: Cada um. É comigo que ele está falando.
3: E como o Tarquínios não foi embora, né? Que diz, uma força incoercível
0: que ele
3: fazia
0: não podia
3: sentar e calar.
0: E calar.
3: Que aí, no Sermão do Monte, diz, quando ele chega no monte, todo mundo cala.
0: É. Até as crianças, aqui a gente vai retratar isso há 2000 anos, até as crianças calam para ouvir o Cristo. Que magnetismo é esse, né? O amor. Então, e à medida que como ele estava falando com a alma, aquele magnetismo do Cristo estava naquele momento ali. Porque o que que acontece? Se eu falo de alguém, eu estou evocando esse alguém. Se eu agora começo a falar do Cristo, eu estou evocando o Cristo. Logo, aquelas pessoas que também estavam ali ouvindo Supício ficaram tomadas da mesma emoção. Também ficaram paralisadas. E aí é interessante isso aqui quando ele diz assim, olha, o auditório se contagiara da comoção de sua narrativa. E olha que Supício não era um homem moral, maravilhoso, absolutamente nada. Só que ele estava falando de alguém carregado da emoção de ter visto e do que ele sentiu. Logo, a fala dele ali era real.
3: E eram os sentimentos filhos da verdade.
0: Filhos da verdade, sentimento filhos da verdade. O auditório se contagiara da comoção de sua narrativa, escutando-lhe a palavra com maior interesse. Pilatos, todavia, sem perder o fio de suas vaidades de governador, interrompeu, exclamando:
5: todos irmãos, isso é um absurdo. A doutrina de um Deus único não é novidade para nós outros, nesta terra de ignorantes. Mas não podemos concordar com esse conceito de fraternidade restrita. E os escravos? E os vassalos do império? Onde ficam as prerrogativas do patriciado?
0: Que seriam de prerrogativa, que seriam os direitos. Então, olha aí a dificuldade do Pilatos para lidar com a palavra irmãos. Eu, irmão de um escravo, eu, irmão de um, como ele coloca aqui, de um vassalo. E onde que fica os nossos direitos de patrícios romanos? Como é que eu posso ser igual? Não existe isso. Então parece uma fala dura, mas hoje não mudou. Não mudou.
5: O que mais me admira, porém,
0: exclamou com ênfase, dirigindo-se particularmente ao narrador,
5: é que, sendo tu um homem prático e decidido, te tenhas deixado levar pelas palavras loucas desse novo profeta, misturando-te com a turba para ouvi-lo. Não sabes que a anuência de um lictor pode significar enorme prestígio para as ideias desse homem?
0: Anuência é aprovação. Lictor, é interessante nós anotarmos, era um servidor público civil romano que servia de guarda-costas, vamos dizer assim, dos magistrados que detinham o poder do império, ok?
6: Senhor,
0: respondeu Supício desapontado,
6: eu próprio não saberia explicar a razão de minhas observações daquela tarde. Considerei igualmente de pronto que as doutrinas por ele pregadas são subversivas e perigosas por igualarem os servos aos senhores, mas observei também as suas penosas condições de pobreza, consideradas por seus discípulos e seguidores como um estado alegre e feliz, o que, de algum modo, não constitui motivo de receio para as autoridades provinciais.
0: Olha que interessante isso aqui. Mais uma vez, o nosso querido Emmanuel, utilizando a obra 2000 anos, vai retratando o Cristo. O que ele fala? Eu próprio não saberia explicar a razão de minhas observações daquela tarde. Nós vamos ver na obra do Humberto de Campos o encontro de Jesus com um doutor da lei, logo no início da obra, eu acho que no segundo, terceiro capítulo, não recordo, em que a figura do Cristo chamou a atenção. É Hanan, obrigada, Hanan. Chamou a atenção e ele chegou lá. Então a gente vê que a figura do Cristo, a vibração do Cristo, era algo que tomava, que chamava verdadeiramente a atenção.
6: Além disso, essas pregações não prejudicam os camponeses, porque são feitas geralmente nas horas de ócio e descanso, no intervalo dos trabalhos de cada dia, notando-se igualmente que os seus companheiros prediletos são os pescadores mais ignorantes e mais humildes do lago.
0: Então, só uma observação. Olha a preocupação. Ele disse aqui em cima, eu próprio não saberia explicar a razão de minhas observações daquela tarde. Considerei igualmente de pronto que as doutrinas por ele, Jesus, pregadas são subversivas e perigosas. Por o quê? Por nos igualarem os servos aos semelhantes. Mas, na verdade, esse igualar do nosso Senhor Jesus é igualar todos nós perante Deus. Para Deus não quer saber se você tem título ou se você não tem. Isso, para Deus, todos nós somos iguais. Mas Jesus nunca desmereceu a posição de cada um. Somos irmãos? Somos. Mas existe um vassalo que tem que servir o seu Senhor. Ele nunca desrespeitou a hierarquia. Então, quando o nosso Senhor Jesus fala, é que todos nós somos iguais perante Deus. E cada um vai responder conforme aquilo que recebeu. Porque quando falou em igualar, ele está pensando que todo mundo tem o mesmo poder. Porque aqui a briga era por poder e dinheiro.
4: A pessoa só enxerga isso, porque, né? Está igualando.
0: Exatamente. Então, de repente, Jesus está falando nesse igualar perante Deus. Todos somos filhos do mesmo Pai. Então, Deus nos ama de forma igual, igualitária. Mas não, a preocupação deles aqui é o quê? Não, a preocupação dele é o quê? Não, como nos igualar? Então, quer dizer que o vassalo vai ter poder sobre mim? Então, era essa a visão deles. E ele diz aqui, ó. Por igualar os servos aos senhores, mas observei também as suas penosas condições de pobreza. Ele pode até estar falando nesse igualar, ao qual vocês estão entendendo de forma horizontal, mas ele não, em nenhum momento, apresentava em busca do poder, em busca do dinheiro, porque ele vivia de forma muito simples. Consideradas por seus discípulos e seguidores como um estado alegre e feliz. Ele se sentiu, inclusive, a alegria de viver naquela condição. O que, de algum modo, não constitui motivo de receio, porque ele não estimula. Aí ele diz assim, além disso, essas pregações não prejudicam os camponeses. Por quê? São feitas, geralmente, nas horas do ócio e do descanso. Porque Jesus falava do evangelho no finalzinho da tarde. Ele não tirava ninguém do seu meio de trabalho para falar, né?
5: Mas como te deixaste empolgar assim por esse homem?
0: Retornou então Pilatos com energia.
6: Enganai-vos quanto a isso.
0: Respondeu Nicto, mais senhor de si.
6: Não me sinto impressionado, como supondes, tanto assim que, notando-lhe a originalidade simples e formosa, não lhe reconheço os privilégios sobrenaturais. E acredito que a ciência do império elucidará o fato que vou narrar, respondendo à vossa arguição do momento. Não sei se conheceis Copônio, velho centurião destacado na cidade a que me referi, mas cumpre-me cientificar-vos do fato por mim observado. Depois que a voz do profeta de Nazaré havia deixado uma doce quietude na paisagem, o meu conhecido apresentou-lhe o filhinho moribundo, implorando caridade para a criança que agonizava. Vi-o elevar os olhos radiosos para o firmamento, como se suplicasse a bênção dos nossos deuses, e depois notei que as suas mãos tocavam o menino, que, por sua vez, parecia haver experimentado um fluxo de vida nova, levantando-se de súbito a chorar e buscando carinho paterno. Após descansar no profeta os olhinhos enternecidos.
5: Até centuriões já se metem com os judeus nas suas perlengas? Preciso comunicar-me com as autoridades de Tiberíades sobre esses fatos.
0: Exclamou o governador, visivelmente contrariado.
7: O caso é curioso.
0: Disse Públio Lentulus, intrigado com a narrativa.
5: A verdade, contudo, meu amigo,
0: objetou Pilatos, dirigindo-se a ele,
5: é que nestas paragens nascem religiões todos os dias. Este povo é muito diverso do nosso, é conhecendo-se-lhe visível deficiente de raciocínio e senso prático. Um governador aqui não pode deixar se empolgar pelas figuras e se manter rígidos os princípios, no sentido de salvaguardar a soberania inviolável do Estado. É por esse motivo que, atendendo às sábias determinações da sede do governo, não me detenho nos casos isolados, para tão somente ponderar as razões dos sacerdotes do Sinédrio, que representam o órgão do poder legítimo, apto a harmonizar conosco a solução de todos os problemas de ordem política e social.
0: Então você vê aí a fala de Pilatos, muito dura, dizendo assim, como se envolver com esse povo? Poxa, é a posição de um governador, a posição de um senador, a posição de um, como é que coloca o termo aqui? De um
4: líquido,
0: de um centurião. Mas, poxa vida, se movimentar e ficar pedindo desse povo, essa era a leitura do Pilatos. Públio dava-se por satisfeito com o argumento, mas as senhoras presentes, com exceção de Fúvia, pareciam profundamente impressionados com a descrição de Sulpício, inclusive a pequenina Flávia, que lhe bebera as palavras com o máximo de curiosidade infantil. Um véu de preocupações obscurecera o gracejo de todos os presentes, mas o governador não se resignou com a atitude geral, exclamando, porque o que acontece? Estava todo mundo feliz. Quando Sulpício começou a falar, todo mundo ficou naquele silêncio, naquele movimento de introspecção, e ficou aquele clima meio assim pesado. Por quê? Porque cada um sabe onde o calo aperta. A única que não se tocou foi Fúvia, que o nome realmente é bem, bem ela, que é uma futilidade só, uma pessoa extremamente interesseira, uma pessoa extremamente fisiológica, vou usar esse termo. Os demais, inclusive Flavinha, conseguiram se tocar bastante daquela fala do Sulpício.
5: Ora esta, um líquido que, em vez de fazer a justiça ao nosso bem, age contra nós próprios, obscurecendo o nosso ambiente alegre, merece severa punição por suas narrativas inoportunas.
0: Isso é um riso geral. Porque o que aconteceu? Ficou aquele clima pesado, né? Pesado que eu digo assim, aquele movimento de introspecção, aquele silêncio. Acabou a piadinha, o gracejo ridículo que tem todas as festas até hoje. É, fica aquela conversa ridícula, aquelas piadas horrorosas, o pessoal começa a beber aqui, beber ali. Se alguém entrar com um tema sério, pronto, ficou aquele clima assim, hã? E a gente fica com aquela cara de leso, realmente. Aí ele como o governador, né, se sentindo, ele fez e deu um corte nesse clima. E aí o pessoal deu um riso geral, seguia-lhe a palavra ruidosa e leve, enquanto rematava Pilatos.
5: Desçamos ao jardim para ouvir nova música, desanuviando o coração desses aborrecimentos imprevistos.
0: A ideia foi aceita com geral agrado. A pequena Flávia foi instalada pela dona da casa em apartamento confortável e em poucos minutos os presentes se dividiam em três grupos distintos. Através das alamedas do jardim, aclarado de tochas brilhantes, ao som de músicas caprichosas e sensuais, Públio e Cláudia falavam da paisagem e da natureza. Pilatos multiplicava gentilezas junto de Lívia, enquanto Sulpício se colocava ao lado de Fúvia, tendo o pretor, magistrado que administrava a justiça na antiga Roma, tá? Tendo o pretor Sálvio Lentulus resolvido permanecer no arquivo, examinando algumas obras de arte. Distanciando-se propositadamente dos demais grupos, o governador notava a palidez da companheira que, naquela noite, se lhe figurava mais sedutora e mais bela. Lembra que Pilatos, o governador, está na companhia de Lívia. E nós sabemos que ele montou todo esse espetáculo, toda essa festa, com o único propósito, ter Lívia mais próxima. Lembrando que ele passou a visitar a casa do Sálvio, que é onde o casal estão instalados, tanto o Públio quanto a esposa e sua filha, momentaneamente, até conseguirem um espaço. E ele passou a visitar diariamente, porque ele realmente, o Pilatos, é um homem doente do sexo. Ele é um homem que, além da esposa, ele tem um caso com a cunhada e agora está aparentemente apaixonado por Lívia. E ele é um homem tão adoecido que ele não administra as suas emoções. Ele vai para cima realmente da presa, sem respeitar absolutamente a posição de Lívia e a posição do senador que está dentro da casa dele. Então é aquilo que a gente chama de doente do sexo. Então vamos ver, distanciando-se propositadamente dos demais grupos, o governador notava a palidez da companheira que naquela noite lhe afigurava ainda mais sedutora e mais bela. O respeito que a sua formosura discreta lhe infundia na alma parecia aumentar naquela hora o ardor do coração apaixonado. Porque o que ele imaginava? Que Lívia ia deixar o senador e ficar com ele? Óbvio que não, isso seria um escândalo. Ele queria apenas manter o quê? Um
4: caso.
0: Caso. Vamos ver o diálogo entre o Pilatos e a Lívia.
8: Nobre Lívia,
0: exclamou com emoção,
8: não posso guardar por mais tempo os sentimentos que as vossas virtudes cheias de beleza me inspiraram. Sei da natural repulsa de vossa alma digna em face de minhas palavras, mas lamento não me compreendais o coração tocado dessa admiração que me avassala.
4: Também eu,
0: revidou a pobre senhora com dignidade e energia espontânea.
4: Lastima vem inspirado ao vosso espírito semelhante paixão. Vossas palavras me surpreendem amargamente, não só porque partem de um patrício revestido das elevadas responsabilidades de procurador do Estado, como por considerar a amizade confiante e nobre que vos consagra o meu esposo.
0: Ela já deu o corte. Olha só, vossas palavras me surpreendem amargamente, não só porque parte de um patrício revestido das elevadas responsabilidades de procurador do Estado, como um homem sem a mínima moral, né?
8: Mas em assuntos do coração,
0: atalhou ele solícito,
8: não podem prevalecer as formalidades da convenção política, mesmo as mais elevadas. Tenho dos meus deveres a mais alta compreensão e sei encarar a solução de todos os problemas do meu cargo, mas não me recordo onde vos teria visto antes. A realidade é que há uma semana tenho um coração dilacerado e oprimido. Encontrando-vos, parecia deparar-se-me uma imagem adorada e inesquecida. Tudo fiz por evitar esta cena desagradável e penosa, mas confesso que uma força invencível me confunde o coração.
4: Enganai-vos, senhor. Entre nós não pode existir outro laço além do inspirado pelo respeito à identidade de nossas condições sociais. Se tendes então alta conta as vossas obrigações de ordem política, não deveis olvidar que o homem público deve cultivar as virtudes da vida privada, incentivando em si mesmo a veneração e a incorruptibilidade da própria consciência.
0: Porque lembra que a missão de Roma era levar a justiça, né? Era o povo sério, era o povo íntegro. E por isso ela cobra essa posição dele aqui.
8: Mas a vossa personalidade me faz esquecer todos esses imperativos. Onde vos teria visto, afinal, para que me sentisse empolgado desta maneira?
4: Calai-vos pelos deuses,
0: murmurou Lívia, assustada e empalidecida.
4: Nunca vos vi antes de nossa chegada a Jerusalém e apelo para o vosso cavalheirismo de homem a fim de me poupar de estas referências que me amarguram. Tenho razões para crer na vossa aventura conjugal, junto de uma mulher digna e pura, tal como a vejo, reputando uma loucura as propostas que vossas palavras me deixam entrever.
0: Pilatos ia prosseguir da sua argumentação, quando a pobre senhora, amargamente surpreendida, sentiu-se desfalecer. Em vão, mobilizou ela as suas energias vitais com o fim de evitar o desmaio. Presa de singular abatimento, encostou-se a uma árvore de jardim onde se desenrolava a palestra que acabamos de ouvir. Receando as consequências, o governador tomou-lhe a mão delicada e mimosa, torturado pelos seus inconfessáveis pensamentos. Mas, ao seu contato ligeiro, a natureza orgânica de Lívia parecia reagir com decisão inquebrantável firmeza. Recobrando as forças, fez com a cabeça um leve sinal de agradecimento, enquanto Públio e Cláudia se acercavam de ambos, renovando-se a palestra geral com a satisfação de todos. Então a gente percebe, gente, aqui, graças a Deus, o outro casal chegou, e aí o rumo da conversa.

0: Lívia, porque nunca Lívia deu um motivo sequer para ele falar o que ele acabou de falar para ela. E eles têm pouquíssimo tempo.
1: Só se conhecem uma semana.
0: Uma semana. Porque assim, Mita, às vezes você se viu uma vez, mas os olhares dizem tudo. Então, com uma vez você olhando, o seu olhar, você pode insinuar uma série de coisas. E a Lívia nunca se insinuou para ele. E isso chamou, de certa forma, isso mexeu com o brilho dele. A vaidade dele. Quantas mulheres... Aqui o nosso Emmanuel está retratando só a Cláudia, que é a esposa dele, e a amante, a Fúvia. E o desespero dele por Lívia. Mas quantas mulheres ele não tem aos seus pés? Recobrando as forças, fez com a cabeça um leve sinal e não queria que ele tocasse nela, nem na mão, nem nada. Todavia, a cena provocada pela indiscrição do governador não ficou circunscrita apenas aos dois atores que a viveram intensamente. Fúvia e Sulpício estavam lá para ver tudo. Fúvia e Sulpício acompanharam-na em seus mínimos detalhes, através dos claros abertos na ramagem sombria. Eles foram seguindo os dois.
2: Ora esta!
0: Exclamou Lícto para a companheira, observando as minudências da palestra que acabamos de descrever. Porque ele sabia do caso dos dois, não sabia?
1: Sim.
2: Então, já perdeste as boas graças do procurador da Judéia?
0: Olha aí, ó. Tirando um sarro da Fúvia. A essa pergunta, Fúvia, que por sua vez não tirava os olhos da cena, estremeceu convulsivamente, dando guarita aos mais largos sentimentos de ciúme e despeito. Ela não tem ciúme da irmã com um Pilatos. Mas ela tem. É porque a posição dela é de amante, então só ela pode estar lá. Outra amante não. Imagina, gente, olha que mente adoecida. Agora você consegue entender porque ela não conseguiu ouvir absolutamente nada do que Tarquini falou sobre Jesus? Porque esse coração é pedra. Como Pilatos também é outro coração de pedra. E tem uma mensagem de Emmanuel, eu sei que está no livro Caminho, Verdade e Vida, em que ele fala que para esse processo de evolução moral, a criatura só consegue fazer esse movimento quando ela já superou os transtornos sexuais. Quando a gente vê o apóstolo Paulo, ele ouviu Jesus, mas ele era um homem resolvido na área. Porque a criatura que ainda está dessa forma tão fisiológica, ela não consegue entender nada de ordem espiritual. Ela quer tocar, sentir, gozar. Ela não consegue. Então a gente vê aqui. Você vê que o Pilatos não ouviu, ainda deu uma cortada. Nós vimos que a Fúvia nem tchum. Mas em compensação, o senador conseguiu sensibilizar. A Lívia conseguiu sensibilizar. A Flavinha conseguiu se sensibilizar. A Cláudia conseguiu sensibilizar. Diz o Evangelho, a gente vai estudando, que a Cláudia, ela sonhou. Ela teve um sonho que não deveria crucificar Jesus. E falou para o marido. Então são essas almas que o terreno está pronto. Você pode jogar a semente, que a semente vai embora, vai dar. Mas joga uma semente num coração de pedra de Fúvia. Não vai resolver nada.
2: Não respondes?
0: Continuava Sulpício, gozando o espetáculo.
2: Por que me recusas tantas vezes, se tenho para oferecer-te um sentimento profundo de dedicação e lealdade?
0: Pronto, aí ele já quer. A interpelada continuou em silêncio no seu posto de observação, rugindo de cólera íntima, rugindo, um animal. Quando viu que o governador guardava entre as suas a mão exânime da companheira, pronunciando palavras que seus ouvidos não escutavam, mas os seus sentimentos inferiores presumiam adivinhar naquele colóquio inesperado. Tão logo, porém, Cláudia e Públio figuraram no cenário, Fúvia voltou-se para o companheiro, murmurando com voz cava.
3: Acederei a todos os teus desejos, se me auxiliares num cometimento.
0: Entendeu?
2: Qual?
3: O de levarmos ao senador, em tempo oportuno, o conhecimento da

0: fidelidade de sua mulher.
1: Ela é tão vil que ela diz assim: acederei a todos os teus desejos, se me auxiliares no cometimento. Ou seja, eu sou capaz de ter uma vida sexual contigo só para você se aliar e atender os meus... Gente, olha o grau de promiscuidade dessa alma.
2: Mas como?
0: Primeiramente, evitarás a instalação de Públio em Nazaré para levá-lo mais distante, de modo a dificultar as relações entre Lívia e o governador por ocasião de sua ausência de Jerusalém, porque estou adivinhando que ela desejará transferir-se para Nazaré em breves dias. Em seguida, procurarei interferir pessoalmente, de maneira que sejas designado para proteger o senador na sua estação de repouso e, investido neste cargo, encaminharás os acontecimentos para a consecução dos nossos planos. Isso feito, saberei recompensar teus esforços e bons serviços de sempre com a minha dedicação absoluta.
1: Olha só que horror. Você está entendendo? Isso me fez lembrar aqui o livro, justamente 50 anos depois, onde nós vamos ver que figura lá que tem essa mente ardilosa.
3: Cláudia Sabina,
1: que volta no livro Renúncia como Suzana. E é exatamente, gente, porque é assim, é nós utilizarmos a inteligência que Deus nos deu para ser desenvolvida, mas para tramar contra o outro. Todo o talento que me foi dado, ao qual eu não soube utilizar ele de forma bondosa, vamos dizer assim, de forma harmônica com a lei, esse talento me será tirado. Então eu posso nascer com problemas psíquicos que eu não consigo mais atinar o pensamento. Eu não consigo mais. E Jesus tira por quê? A lei da ação e reação. Porque se der novamente a inteligência, a pessoa vai se complicar mais ainda com a lei. Então é tirado o talento. Ela é sórdida. A palavra é essa, é sórdida realmente. Tudo por quê? Porque ela está com ciúmes. O Lictor ouviu a proposta, silenciando, indeciso. No entanto, a interlocutora, como se estivesse ansiosa por selar a aliança sinistra, interrogou em voz firme:
0: tudo combinado?
2: De pleno acordo,
1: respondeu Sulpício já resoluto. E as duas personificações do despeito e da lasciva reuniram-se à caravana fraterna com a máscara, olha aí, das alegrias aparentes, depois de concluído o pacto tenebroso. As últimas horas foram consagradas despedidas com a afabilidade exterior do convencionalismo social. Lívia absteve-se de relatar ao esposo a cena penosa do jardim, considerando não somente a sua necessidade de repouso íntimo, como também a importância social das personalidades em jogo, prometendo a si mesma evitar a todo transe qualquer expressão menos digna no terreno dos escândalos pelas palavras. Olha só, então ela silenciou, reconhecendo a posição do senador, seu esposo, a posição do governador, porque isso ia dar uma confusão muito grande. Vamos orar, gente? Foi bom? Muita emoção, né? Muita emoção. Então vamos agradecer a Jesus por mais esse momento de estudo. Agradecemos ao nosso rei, ao nosso Murilo, ao nosso Augusto, Letícia, Mônica, Graça, Mita. Então vamos orar. Querido amigo Jesus, amigos espirituais aqui presentes, que também nos ajudam, principalmente no trabalho dessa obra, para a divulgação do Evangelho de Jesus. Mas ouvindo a história de Lívia, reconhecendo a deficiência de Pilatos, a deficiência de todos os demais personagens, de Fúvia, a posição de Lívia, a posição íntegra de Cláudia,
3: E estamos acompanhando histórias de 2000 anos atrás, mas que se repetem hoje, no ano de 2020, talvez até com mais intensidade, mostrando que essa humanidade terrena ainda insiste em repetir erros primários, abrindo mão da sua condição de espírito e de filho de Deus. Que nós possamos, amor querido, despertar enquanto há tempo, reconhecermos a nossa essência e nos identificarmos como filho de Deus. Muito obrigada por esse momento de reflexão, de estudo, de convivência. Nos fortalece nesse trabalho que nos compete, que o Senhor nos confiou. E que nós possamos, divino amigo, no nosso dia a dia, entendermos que sinônimo de cristão é sacrifício íntimo. Obrigada, amor querido. E nós agradecemos aos amigos espirituais aqui presentes.

0: 19h38.
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0: Então vamos lá, boa noite. Bom, vamos iniciar o nosso estudo do livro Obreiros da Vida Eterna. Nós estamos no capítulo, finalizando o capítulo de número 3, o Sublime Visitante. Vamos finalizá-lo hoje. Então nós tivemos nesse capítulo a visita do nosso querido irmão Asclépio, que é um espírito que não tem mais nem a forma humana, se materializou na colônia espiritual que André Luiz se encontra para responder algumas indagações de futuros trabalhadores que estarão vindo à Terra para fazer trabalhos na condição de espírito, não vão reencarnar, na condição de espírito, auxiliar alguns outros irmãos que trabalham aqui na Terra também na condição de espírito. E para nossa surpresa, todos aguardavam respostas assim bastante longas. E para surpresa de todos, inclusive a nossa, ele apenas respondia pegando um pergaminho e deixando Jesus falar. Então, para cada pergunta, para cada indagação, ele tirava uma resposta do próprio Evangelho, da própria carta de Paulo. Foram várias cartas de Paulo que foram citadas. E que nós sabemos que nada mais é do que também o pensamento do nosso Senhor Jesus. Então, a advertência é: estude o Evangelho. Todas as nossas respostas estão lá dentro. O que nos falta é realmente estudar. E aí, agora nós estamos aqui em um diálogo entre André Luiz e Cornélio. Então, tornando a conversação livre... Voltei só um pouquinho. Uhum. Indagações enormes, porque nesse momento Asclépio já retomou a sua colônia, o seu espaço, e eles estão aqui só fazendo indagações direcionadas ao Cornélio. Qual é a posição do Cornélio?
1: Ele é o diretor da casa.
0: Diretor
1: do Santuário da
0: Bênção. Do Santuário da Bênção. Então, tornando a conversação livre, indagações enormes oprimiam-me o cérebro. Uma das características de André é perguntar. Ele é muito indagador, né? Ele é muito curioso, ele quer saber. Não me contive, diz ele, com a permissão de Jerônimo e liderando. Porque Jerônimo, qual é a função de Jerônimo, só para a gente lembrar?
1: Ele é um dos dirigentes que vem para a Terra.
0: É, ele é um assistente.
1: Um assistente.
0: Né? É um assistente e vai ser o responsável pelo grupo que André Luiz faz parte.
1: Isso.
0: Então, com a permissão de Jerônimo e liderando companheiros tão curiosos e pesquisadores quanto eu, acerquei-me de Cornélio e despejei-lhe aos ouvidos, não foi nenhuma e nem duas perguntas, né? Grande cópia de interrogações. Acolheu-me benévolo e informou o Cornélio.
2: Pertence às Cléptos, a comunidades redimidas do plano dos imortais, nas regiões mais elevadas da zona espiritual da Terra. Vive muito acima de nossas noções de forma, em condições inapreciáveis à nossa atual conceituação da vida. Já perdeu todo contato direto com a crosta terrestre e só poderia fazer-se sentir por lá por intermédio de enviados e missionários de grande poder. Apreciável é o sacrifício dele, vindo até nós, embora a melhoria de nossa posição em relação aos homens encarnados. Vem aqui raramente, não obstante, algumas vezes, outros mentores da mesma categoria visitam-nos por piedade fraternal.
3: Não poderíamos, por nossa vez, demandar o plano de Asclépios, a fim de conhecer-lhe a grandeza e sublimidade?
0: Perguntei.
2: Muitos companheiros nossos,
0: assegurou-nos o instrutor,
2: por merecimentos naturais no trabalho, alcançam admiráveis prêmios de viagens, não só as esferas superiores do planeta que nos serve de moradia, mas também aos círculos de outros mundos.
0: Então aí ele diz o quê? Ele fala da hierarquia do irmão Asclépio, é verdade? Ele diz que ele, olha só, ele vive muito acima de nossas noções de forma, em condições que para nós é inapreciáveis a nossa atual conceituação do que a gente entende por vida. Ele diz também que Asclepio já perdeu todo o contato direto com a crosta terrestre e só poderia fazer-se sentir por lá por intermédio de enviados e missionários de grande poder. Apreciável o sacrifício dele. Mas embaixo ele diz: vem aqui raramente, não obstante, né, algumas vezes, outros mentores da mesma categoria. E aí o nosso querido André pergunta: não dá para a gente ir lá fazer uma visitinha, né? Não poderemos, por nossa vez, demandar o plano de Asclepio a fim de conhecê-lo? E ele diz assim: por merecimentos naturais do trabalho, alcançam admiráveis prêmios de viagens, não só as esferas superiores do planeta que nos serve de moradia, mas também aos círculos de outros mundos. Não só as esferas superiores do planeta que nos serve de moradia. Então, ou seja, alguns irmãos, na condição ainda de André Luiz, podem ir na condição de um turista. Visitar e volta para o teu ninho. Não és daqui, tua vibração não comporta. Sim, você pode, mas só pode se trabalhar, é por merecimento, não é por din-din, não. E nem o papai ou a mamãe comprar, é realmente conquistar. Sorriu e acrescentou:
2: não devemos esquecer, porém, que a maioria efetua semelhantes excursões somente na qualidade de viajores, em processo estimulante do esforço pessoal, à maneira de jovens estudantes de passagem rápida pelos institutos técnicos e administrativos das grandes nações. Raros são ainda os filhos do planeta em condições de representá-lo dignamente noutros orbes e círculos de vida do nosso sistema.
0: Raros são ainda os terráqueos que podem fazer alguma coisa e representar em outros planetas. Raros. Não me deixei impressionar e prossegui perguntando.
3: Asclepios, todavia, não mais reencarnará na crosta?
0: Vocês entenderam a pergunta dele?
4: Sim.
0: E aí, Asclepios, vai voltar para a Terra? O instrutor gesticulou significativamente e esclareceu:
2: poderá reencarnar em missão de grande benemerência, se quiser, mas a intervalos de 5 a 8 séculos entre as reencarnações.
1: Caramba!
0: Nossa! Porque ele não tem mais por que reencarnar.
1: Leva disso.
0: A reencarnação é uma escola primária que nós estamos aprendendo o abecedário. Ele não tem mais por que estar na escola primária se ele já está no ensino superior.
4: Já fez o doutorado.
0: Já está para lá do doutorado. Você está entendendo? Então, nós ainda estamos engateando na lição de espiritualidade. Então, não tem por que vir aqui, porque quando ele vem, vem na condição de um professor, de um pedagogo, para ensinar os perturbadinhos da Terra a serem humanos. E olha, Asclepio está muito longe de ser um Cristo. Para pensar agora no amor do Cristo por nós, intervindo a essa terra. Em processo estimulante de esforço pessoal, à maneira de jovens estudantes. Ele diz assim: não me deixei impressionar e prosseguiu perguntando. Ele perguntou o quê? Asclepio terá que reencarnar, não vai mais reencarnar. Ele gesticulou e disse o quê? Que ele poderia reencarnar, mas em missão, e uma missão de grande benemerência. Se quiser. Mas a intervalo mais ou menos de 5 a 8 séculos entre as reencarnações. Caramba. Um século é quantos anos? De 500 a 800 anos.
1: Caramba.
0: Então, não é sempre que a gente está recebendo um missionário desse aqui, não. Nessa categoria. Tanto é que quando vem, quando reencarna, é notícia mundial. Se torna notícia mundial. Porque não tem como chamar atenção.
5: Isso tem um propósito, né? Porque é o tempo de processamento daquela, de toda uma geração, né?
0: É como se fosse assim, o professor vai para dentro da sala de aula, aí dá uma matéria. Se ele dá várias matérias, o que vai acontecer? Não vai aprender. Então ele dá uma matéria e espera o menino o quê? Processar. Por exemplo, nós falarmos que a doutrina espírita, que a lição do espiritismo está ultrapassada, isso mostra o quanto nós somos adoecidos. Porque 150 anos não é absolutamente nada para as lições grandiosas da doutrina espírita. Nós não conhecemos espiritismo ainda. As 450 obras de Chico, está aqui. A gente acaba de ler O Brejo da Vida Eterna, pode voltar para o começo que você vai encontrar coisas que você não entendeu. Ou que passou batido. Você está entendendo? Então nós temos material aí de estudo para séculos. Entendemos? Vamos lá.
3: Oh, Deus!
0: Exclamei.
3: Como é grandioso semelhante estado de elevação.
2: Constitui sagrado estímulo para todos nós.
0: Ajuntou o mentor atenciosamente.
3: Devemos acreditar.
0: Interroguei admirado.
3: Seja esse o mais alto grau de desenvolvimento espiritual no universo?
0: Olha. Bem, ele está lá, não vai mais reencarnar. Esse é o grau supremo. Vamos ver a resposta. O diretor da casa, Cornélio, sorriu compassivo em face da minha ingenuidade e considerou.
2: De modo algum. Asclepios relaciona-se entre abnegados mentores da humanidade terrestre. Partilha da soberana elevação da coletividade a que pertence. Mas, efetivamente, é ainda a entidade do nosso planeta, funcionando, embora, em círculos mais altos de vida. Compete-nos peregrinar...
0: Só um pouquinho. Entenderam até aí? Ele é um espírito elevado, não precisa mais reencarnar, mas está vinculado ao planeta Terra. Nenhum outro planeta vizinho.
2: Compete-nos peregrinar muito tempo no campo evolutivo para lhe atingirmos as pegadas.
1: Vai demorar muito.
2: No entanto, acreditamos que o nosso visitante sublime suspira por integrar-se no quadro de representantes do nosso órgão, junto a gloriosas comunidades que habitam, por exemplo, Júpiter e Saturno.
0: Então ele não está parado, ele está aspirando, desejando um novo cargo. Qual é o cargo?
1: Integrar-se nos representantes.
0: Integrar-se no quadro de representante do nosso orbe. Junto aonde? As gloriosas comunidades que habitam, por exemplo, Júpiter e Saturno. Segura aí. Vamos mais. Um representante da Terra junto a Júpiter e Saturno. Então, ou seja, tem alguém que representa. Tem um representante que está acima dele. Entendeu? São posições mesmo. Agora, essas posições não é porque fizeram a faculdade, é porque aprenderam a lição do Cristo. Ele deseja, ele está ainda atuando, administrando, conversando e orientando espíritos apenas terráqueos. Terráqueos. Mas ainda ele não faz esse trabalho de migrar para outros planetas. Qual é a vontade dele? O que ele está aspirando? O que ele deseja? Poder ser um representante da Terra junto a esses planetas. Porque ele ainda não está nesse carro. Entendemos isso? Aí continua.
2: É. Os componentes dessas, por sua vez...
0: Desta o quê? Os representantes de o quê? Júpiter e Saturno. Olha aí.
2: Por sua vez, esperam ansiosos o instante de serem convocados às divinas assembleias que regem o nosso sistema solar.
0: Então ele já não, quem está em Júpiter e Saturno já está olhando o cargo, né? Porque é um processo de evolução. de evolução. Ele já está vendo o que do sistema, o que? Solar. Continua.
2: Entre essas últimas,
0: sistema solar,
2: estão os que aguardam, cuidadosos e vigilantes, o minuto em que serão chamados a colaborar com os que sustentam a constelação de Hércules.
0: A constelação. Então quer dizer que tem um grupo responsável pelo planeta, coordenado pelo Cristo do planeta. No nosso caso aqui é o nosso Senhor Jesus. Cada planeta tem seu Cristo e sua legião de anjos que trabalham junto com eles. O sistema solar tem um grupo responsável. E dentro desse grupo deve ter hierarquia. As constelações têm o seu responsável com o seu grupo. E nós brigando por um cargozinho dentro do
1: centro.
0: Aprendendo a puxar o tapete do outro. Vocês estão vendo? Você diz assim, puxa vida. Você acha que o espírito nessa hierarquia vai reencarnar no planeta Terra para estar brincando de casinha, de ser papai e mamãe e de ter um títulozinho? Por isso que esse povo, quando reencarna aqui, a missão deles é maior. Então, uma criatura olhar para mim e perguntar se Jesus foi apaixonado por Madalena é para acabar. Que casou e teve filho, não dá, gente. Não cabe mais na nossa cabeça. Um Cristo. Vai vir para cá para brincar de casinha? A humanidade são seus filhos. São seus irmãos. Esposo e esposa. Porque já os ama. Casinha, essa brincadeira que nós fazemos de casinha, isso aí é exercício para aprender a amar. Papai do céu está dando a oportunidade de nós aprendermos a amar. Convivendo ali, comer gato pingado. Mamãe parir, cuidar ali, cuidar, aquilo é exercício para aprender a amar. Um pai que sai de casa cedo para trabalhar, para trazer Didi para dentro de casa, para suprir a necessidade, você aprendeu a amar. É oportunidade, por isso que é a célula base do processo da evolução, é a família. Entendemos isso? Agora ele já vai o quê? Ele já, os que estão na situação de Saturno e Júpiter responsável, já está verificando o sistema solar. Quem já está na coordenação do sistema solar, já está de olho aonde?
1: Nas constelações.
0: Porque é da nossa natureza essa necessidade de evoluir.
1: Evoluir.
0: Progresso. Está íncito em nós.
5: É
0: uma lei. Lei do progresso. Sempre, sempre. Às vezes a criatura até por mérito se esforça, trabalha, tá, alcança o título. E normalmente o dinheiro que almejava, porque ela vai em busca, normalmente, por exemplo, se você for perguntar deles aqui qual é o objetivo, não é uma questão de posição, é uma questão de querer servir mais. E nós aqui buscamos a faculdade, o título, com o único intuito normalmente, ganhar dinheiro.
3: Se servir.
0: Normalmente, há exceções, mas normalmente escolhe inclusive a profissão pelo resultado financeiro que isso irá me dar, pela posição social. Então eu faço as escolhas sendo conduzida pelos dois irmãos chamados egoísmo e vaidade. Lá não, o intuito é servir. Existem irmãos nossos, existem, que escolhem uma profissão, que amam e se entregam para aquilo e que faz aquilo por puro precisa do dinheiro, precisa. Não estou dizendo que você está na terra, você vai ter que receber. Mas isso não foi o foco. O foco realmente era a alegria de ser um profissional. O dinheiro é uma consequência do bom profissional. Mas não deve ser o objetivo. Ele é meio, mas não é o fim. O objetivo é a criatura. E normalmente profissionais que amam o que faz, que gostam de seres humanos, gostam de pessoas, a probabilidade do sucesso financeiro é muito grande. Mas fazer o que não gosta te torna um péssimo profissional, e o resultado financeiro é praticamente nenhum. Então vamos lá. O que sustenta a constelação de Hércules?
2: A cuja família pertencemos.
0: Opa! Porque nós estamos inseridos nessa constelação, né? Constelação de Hércules.
2: Os que orientam o nosso grupo de estrelas aspiram naturalmente a formar um dia na coroa de gênios celestiais que amparam a vida e dirigem-na no sistema galáctico em que nos movimentamos.
0: Gente, eu tô dor de cabeça
1: tá
0: mesmo.
1: De olho na galáxia já.
0: Você acha que acabou? Tem mais. Olha só, vamos processar. Os que orientam o nosso grupo de estrelas, né, são os sóis, aspiram, aí ele coloca uma palavrinha, o quê?
1: Naturalmente.
0: É natural isso. A formar um dia. Aonde eles vão? Olha lá. Na coroa de gênios celestiais. Esses aí já estão assim com o Papai do Céu. Ó. Que amparam a vida. A gente não consegue nem entender como é que é isso. E dirigem a vida. No sistema galáctico em que nos movimentamos. E aí vem mais. Via Láctea.
2: E sabe, meu amigo, que a nossa Via Láctea, viveiro e fonte de milhões de mundos, é somente um detalhe da criação divina. Uma nesga do universo?
0: A nossa Via Láctea, que a gente tem que reencarnar, desencarnar na velocidade da luz, e nós não conseguimos finalizar.